0: especificamente na cidade de Fortaleza, não só na cidade de Fortaleza,
1: mais especificamente na cidade de Fortaleza,
0: mas projetos assim que são esperados pelo mercado imobiliário, sabe? Já estão em execução e outros que são extremamente desejados, né? Enfim, pelo mercado imobiliário. E tem muito futuro, porque tu pensa que é aquele que fica só olhando assim, dizendo assim, não, já fiz o que eu tinha que fazer, eu vou só terminar. O homem está cheio de planos, vocês vão ver aqui agora.
1: Mais de 20 projetos na prateleira.
0: Mais de 20 projetos na prateleira. Preste atenção.
1: Inclusive um bairro planejado.
0: Começar do fim para o começo. Hoje você está atuando onde?
1: Na Idibra.
0: Na Idibra.
1: Na Idibra.
0: É Idibra ou Dibra?
1: Não, como Idibra. É que... Idibra. São duas empresas distintas. Né? Uhum. A Dibra, ela presta toda a parte jurídica, contábil, uhum, de empresas que não são listadas do Grupo M. Dias Branco.
0: Ah, tá.
1: Então, Idibra é uma, a Dibra é posto de gasolina, outros negócios.
0: Tá, outros negócios.
1: O Porto em Salvador, que, uhum, é imenso. Uhum. Então, a Dibra faz a gestão de tudo isso.
0: Ah, é?
1: E a Dibra também tem um patrimônio imobiliário razoável. Ah, tá. Separado da Idibra. A Idibra tem patrimônio imobiliário, a Dibra também tem. Uhum. Então, assim que funciona a coisa.
0: E tudo do Grupo M. Dias Branco.
1: Tudo do Grupo M. Dias Branco.
0: A Dibra, então, a Dibra, só com um D na frente, ela é uma empresa familiar.
1: Familiar.
0: Familiar.
1: Familiar.
0: A Idibra também, mas todos os irmãos não estão dentro da Idibra.
1: Não. Os irmãos, uhum, se concentram na atividade, uhum, do M. Dias.
0: Do M. Dias.
1: Do M. Tá Dias. Certo. A Regina, sim, uhum, ela dá um apoio na Idibra.
0: Na Idibra.
1: E na Dibra também.
0: Uhum, tá. Você está na Idibra.
1: Na Idibra.
0: Idibra, que é incorporação, né? Vamos começar com o I aqui, de incorporação.
1: Exato.
0: Então, olha, hoje nós vamos conversar, gente, sobre tecnologia construtiva. Ele é um obcecado por novas tecnologias, o Magela. Isso não é de hoje. Né? Não é de hoje. Sustentabilidade, desenvolvimento urbano, tendências de crescimento, os desafios da construção moderna, custo de terreno, custo de mão de obra. E nós vamos também conversar. Você fica até o final, porque ele vai revelar um projeto que é assim, esse projeto é o sonho de muita gente. É impressionante a quantidade de pessoas que me abordam. Paulo, aquele negócio ali vai sair ou não vai sair? Mas não vou falar agora não, não vou dar spoiler não. Vai sair ou não vai? E é dentro da cidade de Fortaleza algo inimaginável.
1: Está em gestação.
0: Está em gestação.
1: Tá.
0: Mas você vai explicar isso mais para o final. Mas, Gela, vamos começar pelo começo aqui?
1: Pois não.
0: Fala um pouquinho dessa tua história aí de forma resumida.
1: Perfeito.
0: Quando é que você começou tudo isso?
1: Perfeito.
0: Você nasceu em Fortaleza mesmo?
1: Não, nasci no Icó.
0: No Icó? Rapaz.
1: Muito bem. Vou abreviar, porque eu, uhum, nasci em 53, então é bastante tempo,
0: 53,
1: né?
0: 53, é um menino.
1: Ainda me sinto muito bem, graças a Deus. Muito bem. Em 72, eu resolvi ir para Brasília.
0: Certo.
1: Né? Por imposição, digamos, numa sábia decisão do meu pai, porque, uhum, ele...
0: Você tinha 19 anos, né?
1: Ele trabalhava com transporte, posto de gasolina, e disse, olha, não fica aqui não, vá, porque aí você tem outros rumos e tal. Enfim, fui para Brasília e ingressei na UNB.
0: Mas você já era inquieto? Você já demonstrava assim, grandes aspirações?
1: Eu já tinha,
0: por
1: assim...
0: Por que ele disse isso para você?
1: Veja bem...
0: Ele disse isso para todos os irmãos?
1: Não, os mais velhos, né? Pelo seguinte, eu participei, mesmo ainda adolescente, de construções de estrada, Fortaleza, Russas e tal.
0: Foi mesmo?
1: Terraplenagem, asfalto, tudo isso... E me apaixonei por esse setor de engenharia.
0: Engenharia.
1: Tá? Uhum. Eu quis, então, entrar nessa questão de estradas.
0: Certo.
1: E, muito bem, nessa outra parte da engenharia.
0: Uhum.
1: E fui para Brasília com essa intenção. Uhum. Em 72 eu ingressei na UNB.
0: UNB, grande universidade.
1: Excelente universidade, excelente. Principalmente na época. Realmente
0: então,
1: era muito interessante. Né?
0: Uhum.
1: Ingressei na UNB e terminei o curso em 76.
0: Uhum.
1: E fui logo convidado, na época, por uma empresa lá de Brasília,
0: uhum,
1: e ingressei na construção civil tradicional, edificações.
0: Edificações.
1: Uhum. E tirei, então, o sonho de estradas e tal,
0: uhum,
1: acabei com isso. Trabalhei bastante, foi uma experiência maravilhosa, muito, muito boa, que já deu uma abertura muito, uhum, boa de pensamentos e tal. Muito bem, aí bate a saudade da terra, né? Bate a saudade da terra, e apesar do que Brasília, na época, era uma cidade excepcional para você ter aproveitamento de investimento imobiliário, uhum, né? Pra você ter uma ideia, um lote no Lago Sul era o equivalente a um fusquinha zero quilômetro. Hoje são alguns milhões de reais quando você encontra, né? Então, porque tinha leilão mensal. Mas como eu não tinha nem o Fusca, não dava para comprar o terreno. Mas eu já percebia, uhum, essa... essa questão de valorização imobiliária.
0: Certo.
1: Muito bem. Então,

0: quando foi em meados de 80, 81, eu fui convidado pelo Góes da Nossa Senhora de Fátima, ele e o irmão Cesário, para vir trabalhar com eles. Então eu não resisti, vim. Ok? E paralelo.
1: Como engenheiro.
0: Como engenheiro. Engenheiro. Né? É, paralelo a isso, meu pai também tinha posto gasolina aqui em Fortaleza, eu fiz as duas coisas, comércio, engenharia e tal,
1: Sim.
0: Fiquei alguns anos na Nossa Senhora de Fátima. E depois resolvi um voo solo. Esse voo solo durou até 93, 94.
1: Sim.
0: Foi quando então eu fui convidado pelo seu Ivens.
1: Diretamente
0: pelo seu Ivens, fiz alguns negócios com ele e ele me convidou. A Idibra na época ainda não estava, existia, mas não estava em operação. Então em 95 nós reiniciamos a Idibra. Para mim foi. São 30 anos.
1: Em 95?
0: 95. São 30 anos. 30 anos 30 formidáveis. Anos. Formidáveis. E eu não vou me aposentar. Enquanto eu tiver forças, continuarei lá.
1: Pronto. É. Você sabe, não sei se você sabe, mas biblicamente não existe aposentadoria, né? Você sabia disso?
0: Não, não sabia.
1: Biblicamente não existe aposentadoria. As pessoas, elas continuam servindo, porque o trabalho nada mais é do que uma oportunidade de servir.
0: Perfeito.
1: O último instante em que elas podem.
0: Perfeito.
1: Com a sua capacidade, com o tempo que podem dar, mas continuam servindo.
0: Não poder ficar obsoleto,
1: é,
0: né?
1: É isso. É assim que você pensa, então. É assim que você pensa também.
0: É, da mesma forma. Muito bem.
1: Eu queria só um parêntese. Eu estou gravando aqui, nós não vamos nos perder na trilha, não.
0: Tá.
1: Mas é porque eu queria aproveitar esse momento aqui. Você teve a oportunidade de trabalhar diretamente com o seu Ivens, é isso?
0: Sim.
1: Quantos aprendizados, hein, Magé?
0: Falar sobre o seu Ivens precisaria de mais um horário.
1: Mais um episódio desse aqui todinho.
0: Desse aqui, porque,
1: duas coisas que lhe marcaram bastante, você lembra?
0: O seu Ivens, a humildade.
1: Humildade, né?
0: Era muito cativante. O seu Ivens era no fundo, pelo menos comigo, sempre foi uma pessoa carinhosa. Né? Aquela liderança que mesmo você passe um ano sem encontrá-lo, você, o seu dever com ele, a sua obrigação com ele, o papel de líder dele permanece. Né? Então foi uma experiência magnífica.
1: Uma escola?
0: Magnífica, muito boa, muito boa. Eu mudei alguns conceitos de procedimento de vida. Minha vida melhorou extremamente. Muito. Não obstante os irmãos terem também a mesma escola. Eu também sou muito feliz e muito prestigiado por todos os irmãos, notadamente a Regina. Então, uma experiência magnífica. Magnífica, eu repetiria tudo outra vez, sem problema nenhum.
1: Era um fidalgo, né, seu Ivens?
0: É indescritível, né? Eu acho que geneticamente é um em cada século, alguma coisa desse tipo, porque, pelo menos comigo, a experiência comigo foi. Era muito presencial, eu e ele, a gente conversava muito.
1: Porque você participou também de construções, não só da parte de edificações, né? De edificação civil, né?
0: Fui
1: conta isso.
0: De 14 a 19, eu fui para Bento Gonçalves.
1: De 2014 a 2019.
0: Antes eu fiz um moinho aqui e dei uma pequena contribuição em logística em algumas unidades.
1: Certo. Né?
0: E graças a Deus fui muito feliz nisso também. Aí o seu Ives disse, não, mas agora você vai aqui me ajudar no bom sentido.
1: Sim.
0: Né? Você vai colaborar nos moinhos. Então, fizemos um moinho aqui em Fortaleza, vizinha fábrica.
1: Vizinha fábrica.
0: Depois fomos para Bento Gonçalves, na região gaúcha. Fiquei de 14 a 19, foi excelente, experiência magnífica, um empreendimento fantástico. Tive o prazer de trabalhar também.
1: Construindo o moinho
0: do zero, do zero, tudo do zero. Prazer imenso também trabalhar com o Cláudio, é uma sumidade. Tal qual o pai, uma memória formidável. Enfim, minha experiência com os irmãos são todas ótimas.
1: Excelente.
0: Ivan, Júlio, Cláudio, Regina, tudo. Muito, muito bom. 2019, nesse intervalo, eu larguei um pouco a Idibra.
1: Foi.
0: Eu larguei um pouco.
1: Sim. Porque
0: a Idibra, a história foi lá em 95. E voltei em 2019 e eu digo, olha...
1: Mas não largou o grupo.
0: Não, largou a Idibra, mas não o grupo. Continuava ligado à Idibra. Eu digo, olha, voltei, eu digo, agora vamos fazer a Idibra...
1: Acontecer.
0: Forte. Né? Forte.
1: Porque ela estava ali em estado de latência?
0: Estava um pouco
1: só
0: devagar.
1: Só gerenciando o que já tinha.
0: Gerenciando o que tinha. E a Regina, ok, vamos. Então, hoje nós estamos aí... Olha, eu vou dizer uma coisa. Nós temos resumindo, nós temos em projeto cerca de 4 mil unidades.
1: 4 mil?
0: 4 mil unidades.
1: Nossa.

0: pressa.
1: É, isso também numa cadência lenta. Uhum. A Edibra também tem essa característica, nada de precipitação. Sim. Então tudo bem planejado, devagar e tal, mas temos essa quantidade. Uhum. Uhum. Certamente isso, bem, a gente tem que ver a taxa de absorção do mas o fato é que nós temos todos esses projetos.
0: Uhum. Olha, você que está nos assistindo aí, deixa eu dizer uma coisa para vocês. Eu não sei se você conhece o grupo M. Dias Branco, se você teve a oportunidade, como eu tive. Para mim é memorável, eu me lembro entrando naquela sala e vendo aquela figura lendária, né? Uma legenda realmente para o estado do Ceará. Mas assim, o que é que eu quero dizer para você agora? Você tem que ficar, um homem que está há 30 anos no grupo M. Dias Branco, no grupo, vai para um canto ali, vai para o outro, tá, e tudo mais. Além de todas as qualidades inatas dele, essa adquirida o coloca numa posição de destaque. Ninguém fica naquele grupo se não for competente, se não for sociável, se não for uma pessoa de bom trato. Não fica. Se não for correta, honesta, íntegra, porque o seu Ivens, ele era de uma de idoneidade. Opa. Uma palavra do seu Ivens, e dos meninos também. Os meninos que eu estou falando.
1: É lógico.
0: Falando menino, mas os filhos também, todos na mesma escola. Então, assim, Magela, realmente 30 anos de Grupo M. Dias Branco é uma chancela.
1: Muito obrigado.
0: É uma chancela que só realmente nos revela quem você é. Tá entendendo?
1: Obrigado,
0: porque não fica naquele grupo incompetente, incapaz e nem pessoas desonestas ali, não. Não ficam, não. Então, e você gozando dessa confiança.
1: Eu sou muito sociável, eu circulo muito pouco.
0: Não, mas eu digo, é no trato com as pessoas. Ah, eu vejo você tratando as pessoas
1: lá.
0: A sua cortesia, a sua fidalguia, enfim, isso.
1: Obrigado.
0: Porque uma das coisas que.
1: É obrigação nossa.
0: Obrigação, mas nem todos entendem isso
1: verdade.
0: Como sendo responsabilidade pessoal, né?
1: É verdade.
0: O seu Ivens, gente, o homem tinha o poderio econômico que ele tinha e deixou para a família, obviamente que não construiu sozinho, construiu inclusive com a ajuda da família, mas ele tinha uma humildade que era como se fosse, aos olhos do mundo, incompatível.
1: É verdade.
0: A humildade. Mas esse é o homem que tem esse negócio todo aqui e está agindo desse jeito? Não é verdade,
1: dessa
0: Magela?
1: Dessa forma.
0: Era impressionante. E não tem como você não carregar, né, Magela?
1: Sim, você absorve. Não tem como, né? Absorve. Não tem possibilidade e fica com anseio de servir melhor ainda o tempo todo. Quer dizer, é aquele líder nato, né?
0: E que constrange, né?
1: Exatamente.
0: A gente, se faz alguma coisa errada, a gente não fica com medo, não, fica constrangido.
1: Constrangido, a palavra correta é essa. Né? Não obstante, volto a repetir, os filhos também estão na mesma escola.
0: Não tenho dúvida, na mesma escola. Isso é lindo, é muito bonito e é um orgulho para o Ceará, né?
1: Sim, com certeza.
0: É um orgulho para o Ceará, não tenho dúvida. Deixa eu lhe perguntar uma coisa. Ao longo de todo esse tempo, você imprimiu, assim, que são exatamente esses temas aqui, coisas que sempre estiveram lhe acompanhando. Por exemplo, como é que você enxerga a tecnologia da construção? A tecnologia. Você lembra, assim, de coisas que você, por exemplo, introduziu, que você comprou? Não necessariamente que você tenha sido inédito, inovador, mas que você comprou a briga.
1: Fui curioso, né? Fui atrás.
0: Foi atrás. Você lembra de coisas desse tipo?
1: Tinha algumas coisas. Vamos voltar a 98, né?
0: Uhum.
1: 98. Teve um negócio interessante, eu me perguntei, será que tem um japonês ou um alemão em cima de uma laje no período do sol, do inverno, curvado, né, com a torquês na mão apertando o aço?
0: Sim.
1: Não tinha, já tinha maquininha.
0: Já tinha máquina.
1: Era. Aí nós importamos algumas máquinas, importamos um container dos carretéis que continha o arame.
0: Sim.
1: e tal. Quer dizer, aí foi a partir disso.
0: Sim.
1: Eu falo, olha, gente, nós temos, o mundo não pode continuar estático.
0: Uhum.
1: Né, a nível de métodos de operação, não pode.
0: Sim.
1: Aí eu olhava pro carrinho de mão, eu digo, todo carrinho de mão precisa de alguém para empurrar, né? Então, quanto menos carrinho de mão você tiver na obra, menos pessoas tem empurrando.
0: Menos custo.
1: Uhum. Olhava para a betoneira, aquele negócio, vinha um, vinha outro, tudo arcaico, tudo ainda, sei lá.
0: Uhum.
1: E, por um acaso, eu tinha visto um pouco sobre a construção do Empire State, né?
0: Uhum.
1: Onde surgiram
0: N
1: tecnologias, né? Os irmãos.
0: Ah, foi, a partir dali.
1: Muita coisa
0: foi introduzida.
1: Muita coisa foi introduzida, uhum. Just in time mesmo, sem você ter
0: Sim.
1: todas as ferramentas que você tem hoje. Aí fui evoluindo, eu digo, olha, vamos acabar com as betoneiras.
0: As betoneiras. Não sei
1: isso
0: se você sabe o que é uma
1: 90...
0: betoneira. Mas é aquela bicha que fica girando massa, né? Aquele cilindrozão que fica girando a massa ali
1: isso
0: dentro.
1: Isso em 98, né?

0: 98.
1: 98 você...
0: 98.
1: Ousou.
0: Aí fomos para a Itália, e da Itália nós trouxemos bombas, bombas que processavam a argamassa e já lançava nos pavimentos lá em cima.
1: Lá nas lajes, lá em cima?
0: Lá em cima, direto.

0: Sim.
1: Final da década
0: Exatamente.
1: De 90.
0: Exatamente, usei muito o Holiday Inn.
1: Estamos falando há quase 30 anos, no Holiday Inn.
0: Holiday Inn.
1: Ali na beira-mar.
0: Então aí eliminamos isso, eliminamos a questão do reboco. Já pensou? Todo... Um homem cedo, ele tem energia para jogar aquela massa com a colher. Sim. Mas quando era 10 horas, 11 horas, eu devia estar com o braço já podre, né? Podre, então, era. Com a bomba, a pressão é constante, a velocidade muito grande, excelente, magnífico. A do contrapiso, magnífico. Eu digo, agora vamos evoluir mais. Vamos para as paredes, né? Então, o exército americano usou o drywall na época da guerra.
1: Sim.
0: Né? Então, tipo, poxa, o cara usou em 45. Então, por que é que a gente não usa?
1: Sim.
0: Né? Vamos pro drywall.
1: Fica aí, a gente volta já já, nós vamos pro nosso primeiro intervalo. No próximo bloco a gente dá continuidade aqui em temas palpitantes. Você precisa estar aí para saber novidades sobre o mercado imobiliário, que nem eu estava sabendo. Olha só que coisa. A gente vai abrir a chave hoje do cofre, viu? A gente volta já já.
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2: Explica um pouquinho o que é o drywall aí, para as pessoas entenderem.
3: O drywall é uma construção a seco, né? Uhum. Em que você substitui o velho tijolo.
2: Tijolo sobre tijolo. Tijolo
3: com massa dos dois lados, chapisco, não sei o quê, uhum. não sei o quê. Você substitui por montantes de aço uhum. galvanizado.
2: Uma estrutura, né?
3: Você estrutura e bota uma parede de gesso acartonado de um lado e do outro. E aqui dentro você tem furos nesses perfis que você passa toda a tubulação elétrica e tudo.
2: Hidráulica.
3: Tudo. Então você vê a parede despida, digamos assim, com sim. todas as instalações. Aí depois você vem com as duas placas,
2: uhum.
3: tem isolamento acústico magnífico, tem tudo.
2: Tudo.
3: Acabou.
2: E a rede? E a rede? Resolveu a rede?
3: A rede resolvida. Na época nós não tínhamos. Hoje já tem. Perfis exclusivos para o armador. Então,
2: né?
3: Nós colocamos fixado na laje.
2: Sim.
3: E depois com o ganchozinho, sem depender do drywall.
2: Ah, tá.
3: Então,
2: isolado.
3: Então, aí foi evoluindo. Você tem uma ideia? Nós chegamos no reserva do parque
2: uhum.
3: a 18 homens hora metro quadrado, quando o padrão era 40.
2: Nossa, peraí, vamos explicar isso aqui pro pessoal, só para você ter uma ideia de diante de quem nós estamos aqui.
3: Não.
2: Se utilizava 40 homens...
3: Não, 40 horas por homem por metro quadrado.
2: 40 horas por homem por metro quadrado.
3: Nós reduzimos para 18.
2: 18 horas por 18. Homem. A produtividade, você quase que triplicou.
3: Imagina a questão de leis uhum. sociais.
2: Uhum.
3: Baixa as contas. Né?
2: Não.
3: Então as obras obrigatoriamente sempre com grua, os guindastes sempre uhum. obrigatoriamente, enfim, e a gente não só a colocação dos equipamentos, mas também o modus operandi, como é que a gente podia melhorar, como é que os trajetos e tal e

0: tal. E outra coisa que nós fizemos também muito importante em termos de tecnologia, já um pouco mais humano, aí eu, como é que eu vou fazer com que um mestre tradicional, um homem que na época já tinha 60 anos, ele entenda tudo isso? Ele pode entender, coitado, como uma salvaguarda, vai tirar emprego, vai tudo. Então nós, infelizmente, nós retiramos os mestres de obra e colocamos técnicos em edificações, quer dizer, tinha um poder de absorção dessas tecnologias muito melhor. E como nós tínhamos obras constantes, esses técnicos, ele migrava junto com as equipes. Tinha um técnico de estrutura, terminou a estrutura, ele ia para o próximo prédio. Eu não acumulava, nós não acumulávamos vários técnicos no mesmo empreendimento. Então foi uma época de desenvolvimento de tecnologia assim, magnífico.
1: Isso você já estava na Idibra? Já estava na Idibra.
0: Eu fui para a Idibra em 95, né? Tive negócio com o seu Ives antes em 93. 95, isso foi em 98. Então, em 98 nós saturamos, inclusive.
1: Agora, você tinha também sócios, né? Aí, enfim, parceiros aí que eram os donos do negócio, que acreditavam, né?
0: Bem, isso foi fundamental.
1: Porque
0: foi fundamental. Fundamental. Eu me lembro muito bem no lançamento daqueles prédios da, do lado direito de Antônio Salles.
1: Lá na descida?
0: Na descida. Eu os persuadi a colocar um estande de 1.000 metros quadrados.
1: Eu lembro demais daquele estande.
0: Imenso.
1: Eu lembro.
0: Tinha tudo. Tinha até loja de material de construção. Aí o seu Ives até indagou. Então, mas ela, 1.000 metros. Eu digo, você fizer o seguinte: isso aqui é um pré-moldado. Quando a gente acabar o lançamento, nós vamos levar para a Idibra, ele vai ser o almoxarifado central.
1: Tá lá até hoje. Soava como música, né, seu Ives? Reaproveitamento
0: e tudo. Tá lá até hoje. Até hoje é nosso almoxarifado. É nosso almoxarifado central já há 30 anos. Tá lá intacto.
1: Olha aí.
0: É esse estande.
1: Esse mesmo estande.
0: Esse mesmo estande.
1: Eu lembro demais daquela estrutura.
0: Imenso. Tinha os materiais. Todo mundo criticou, né?
1: É louco. Mas é isso, o mundo é feito desses loucos, né?
0: É abirobado, né? Mas enfim, então, a sua pergunta foi extremamente pertinente. Me deram liberdade para fazer isso. Absoluta, total. Aí vieram as esquadrilhas de PVC com vidro duplo, aí já foi pensando.
1: Esquadrilhas de PVC, né, com vidro duplo.
0: Até hoje nós usamos, né? Aí já foi pensando em você dar qualidade de vida para o ocupante do imóvel. Você tem isolamento acústico, você tem isolamento térmico. Uma maravilha. Conjugado com isso, nós tivemos as lajes protendidas. Maciça. Aí pronto, o isolamento é absoluto.
1: Eu lembro, você está falando aí agora, você parou aí nas lajes com isolamento, mas antes disso, nessa coisa das esquadrias, eu lembro que falavam, alguns construtores falavam, rapaz, isso aí não vai ter essa durabilidade toda.
0: Até hoje.
1: Vai amarelar com o sol do Ceará. Eu lembro que eu ouvi isso na época. Vai amarelar com o sol do Ceará.
0: Na verdade, eu quando eu vejo alguém colocando uma tecnologia nova, eu fico calado, né? Porque eu digo, rapaz, vai dar certo e vamos absorver também.
1: Isso,
0: né?
1: Vamos absorver.
0: Questão tem um negócio interessante, que individualmente essas soluções são caras.
1: Sim.
0: Mas quando você tem o conjunto de todas essas atividades, o custo é muito menor.
1: Tira aqui.
0: O custo é menor, porque a produtividade,
1: Vai lá para cima.
0: E agora, então, com falta de mão de obra?
1: Não é isso. Nós vamos já conectar
0: agora
1: isso aí.
0: Agora a coisa complica.
1: Nós vamos já conectar isso aí. Aí você falou das lajes também, isoladas, é isso?
0: As lajes protendidas, maciças.
1: Maciças.
0: Por quê? Na verdade, foi o bem-estar que a gente quis colocar.
1: Tá.
0: Eu moro em um apartamento muito antigo em que eu sei o percurso do vizinho de cima todo dia de manhã. Eu digo, opa, ele está indo para o banheiro, opa, ele está indo para a sala. Porque vem para baixo, o barulho vem, não interessa, vem. Os nossos é impossível.
1: Não tem.
0: Não, é zero. A transmissão acústica é zero.
1: E o que é que você faz para conseguir
0: isso? Somente o fato dela ser maciça, 20 centímetros e tal.
1: Porque, no caso, a transmissão era por causa das nevuradas e a mesa é muito baixinha?
0: A mesa é muito baixinha.
1: Muito baixa,
0: então,
1: né?
0: Ali você transmite. Agora, interessante é isso, né? Estamos chamando de louco novamente. O conjunto das ações tem um custo menor.
1: Tem um custo menor, lógico. E aí, Magela, você também é muito afeito a essa coisa da sustentabilidade. Né?
0: Demais.
1: Isso é uma coisa que sempre marcou os seus projetos, marcou as
0: demais.
1: Suas
0: tenho
1: obras.
0: Algumas lembranças, eu nasci no interior, acho que você também, né?
1: Eu nasci também. Eu nasci em Fortaleza, mas eu me criei todo no interior. Pronto. 3 meses de idade eu estava no interior.
0: Eu me lembro, assim, com muita alegria dos períodos de chuva, riachos correndo, não sei o que, tal. E a gente está se deparando com um mundo em decadência absoluta em termos de trato com a sustentabilidade, com o mundo, com o futuro, né?

0: Hoje a gente tem, o clima está disperso, chove mais, a água ok, continua, uhum. mas chove mais num lugar, menos no outro, seca aqui, incêndio acolá e tal, e tal, e tal. Uhum. E isso realmente, eu acho que é uma preocupação, principalmente dos jovens hoje, que é que vão enfrentar o problema maior. É lógico que a nossa contribuição é mínima, mas é uma uhum. contribuição. Então nós começamos lá atrás, já em... Eu acho que 80, nós trouxemos o aerogerador.
1: Pois é, já anotei bem aqui. Eu lembro demais aquele bichinho lá em cima, quando não se falava sobre isso.
0: Não se falava. Eu digo, o aerogerador, você começa a juntar o aerogerador. É. Aí fomos os primeiros em lâmpadas LED, né, que hoje é banal. Aí você começa com a laje, que você tem economia de energia.
1: Sim.
0: A esquadrilha de PVC, você também economiza energia, porque você climatiza melhor, né? Então, uma série de coisas que a gente foi contribuindo, e realmente, como nós chamamos de green, na verdade, foi a série green que continua, aí, de repente, eu achei legal, porque aí tem mil coisas com green, né? Tem a academia Green Life, não sei o que green, não sei o que green. Então, a história do green... E outros derivados...
1: Green aí é o verde,
0: o
1: né?
0: Verde, né? E outros inglês. Derivados da área botânica, que eu digo, então o pessoal está entendendo que pois a gente precisa se preocupar mais com isso.
1: Mas você não trouxe só essas tecnologias que eram sustentáveis, como realmente você trouxe painéis solares também.
0: Painel solar, inclusive...
1: Nas áreas comuns, não era isso?
0: É, inclusive o seguinte, o painel solar é interessante. Ah. Alguns condomínios, eles chegam... Aumente painel solar e tira o aerogerador, né? Quer dizer, o painel solar está mexendo com as pessoas.
1: Sim, muito.
0: Então, né? Nós temos... No próximo... vamos ter um prédio agora com a fachada posterior em painel solar.
1: Gente, ó, deixa eu dizer uma coisa para vocês. Eu tenho uma responsabilidade muito grande de fazer uma curadoria, de só botar aqui gente que realmente vai agregar. Deixa eu dizer uma coisa para vocês. Hoje em dia, só que se fala biofilia, o verde subindo nos prédios e tudo... Tu começou essa história de verde lá em cima?
0: Tem um tempinho, foi.
1: Mas muito antes disso,
0: foi
1: né?
0: Bastante.
1: Tinha jarreiras, não era isso, não era só jarreira. Você queria que a vegetação realmente subisse e tudo.
0: Tem essa colocação do coração mesmo. Quando você faz umas coisas bem intencionadas, parece que elas têm uma tendência de ajudar realmente, né?
1: Eu acho que a vibração, né? É como se fosse uma energia diferente e as pessoas sentissem, né?
0: Nós tivemos agora... Nós saímos da sustentabilidade mecânica e fomos para a sustentabilidade botânica, digamos assim. Né? Então eu digo... Gente, por que não colocar... Já de uma forma educativa, por que não colocar uma horta nos empreendimentos?
1: Pois é.
0: Olhe, Paulo, sinceramente, foi um sucesso absoluto.
1: Onde foi que você introduziu essa horta? Qual foi a primeira horta que você colocou aí?
0: No Green Garden, ali, na Santos Dumont. O mais interessante, o mais gratificante foram a interação que as crianças estão fazendo com essa horta.
1: Virou pedagógico, educativo.
0: É isso, mas essa era a intenção. A criança já começar a conviver com aquilo.
1: Uma ressalva, que é o seguinte, ele não pegou, eu vi lá, achei maravilhoso. Você não pegou um pedaço de chão que
0: não, sobrou? Não, é grande, é bastante grande.
1: Vocês equiparam realmente ser uma horta.
0: E como a gente sabe que condomínio é difícil, nós deixamos 12 primeiros meses sob nossos cuidados.
1: Foi mesmo.
0: Contratamos jardineiro. Aí um senhor aposentado absorveu, até hoje ele toma de conta.
1: Deu uma ocupação para o cidadão.
0: E ele é morto e feliz com isso.
1: Eu imagino.
0: Então,
1: quer
0: dizer, eu acho que os condomínios. É uma coisa tão simples, né? Mas que deu uma vida. Nós vamos querer também colocar nos próximos condomínios uma coleta que mexa com as crianças. E que a gente crie também, digamos, oficinas. A criança vai descer todo dia de manhã com a bebidazinha que o pai tomou ontem, com a garrafa de vinho, com não sei o quê, com não sei o quê. E nós vamos colocar recipientes transparentes para o condomínio ver o volume que isso gera.
1: Nossa, muito educativo.
0: Bem isso. Educativo. E isso será doado para alguma instituição.
1: Sim.
0: Então isso também vai ser motivo nos próximos condomínios.
1: Isso pode até gamificar, né? Você pode até criar, tipo, como se fosse pequenos condecorações para as crianças,
0: sim,
1: né?
0: Sim,
1: como se fosse uma medalhinha, não sei o quê.
0: Vai ser feito isso. Estimula. Quando a criança faz as coisas direito, o adulto tem vergonha. Vai fazer errado, né?
1: E as crianças cobram,
0: As crianças cobram. Então, são coisas desse tipo que a gente está sempre evoluindo.
1: Isso é comunidade, então. Isso aí é um senso de comunidade.
0: Eu acho que sim. Eu acho que sim. Todos os nossos... Agora nós não temos mais gradil. Arquitetonicamente, algumas pessoas podem não achar interessante, mas

0: Nossos muros são totalmente verdes com tuberja. Então não tem pichação. Você está chegando em casa, tem uma sensação boa. Nós temos palmeira a cada 5 metros, obrigatoriamente. Sim. Nas calçadas. Então o muro do Green Garden, por exemplo, é um exemplo. Está lindo, lindo o muro. Só precisa que
1: o Green Garden é ali na Santos Dumont, pertinho do Hospital Geral, isso, não é isso?
0: É necessário.
1: Tem uma sobrinha que mora lá adorando.
0: Só é necessário que os condôminos zelem por isso. Não. Sim. Deixe isso ir por água abaixo. Né? Então, aí já é a responsabilidade do condomínio. Não é que não seja nossa, mas eu sempre passo. E depois colocamos as varandas verdes, no sentido de dar mais valorização ao verde. No sentido de captação de gás carbônico, de atrair o beija-flor, de dar vida.
1: De dar vida.
0: De dar poesia. De dar qualidade de vida. Não custa nada.
1: É até mesmo tirar um pouco aquela sensação de pedra, né? De selva de pedra que muitas vezes o prédio tem. Né?
0: Ainda é um processo educativo, que nós colocamos em alguns apartamentos, com todo respeito, e as pessoas tiraram, né? Isso deu uma tristeza tão grande.
1: Eu imagino.
0: Mas aí tem muita gente já refazendo.
1: Sabe o que eu imagino, Magela? Não sei se você pensa da mesma forma. Mas quando se faz as coisas, não por modismo, mas com um conceito.
0: Sim.
1: Aí, alguns captam aquilo ali. Isso. E tomam para si, abraçam e incorporam
0: e
1: como bandeira pessoal. Tá entendendo? E colocam para frente, né?
0: Você, Paulo, que é um homem de mercado, nós nunca colocamos um real a mais no nosso metro quadrado por conta dessas coisas. Nada. Porque realmente a nossa intenção era educativa acima de tudo.
1: É isso que a gente chama de valor agregado. É você, você colocar pelo mesmo preço, mas dando mais.
0: Sim.
1: Você economiza numa coisa que permite colocar outras que antes seriam um custo.
0: Sim.
1: Um custo adicional para o...
0: Sim.
1: Então, quer dizer, a pessoa recebe mais pagando mesmo.
0: Exatamente.
1: Quando não, paga menos, né? Quando não paga menos.
0: Então, essa etapa, nós passamos aí por tecnologia, por sustentabilidade, que a gente vai continuar olhando isso.
1: Sim.
0: Com muito carinho.
1: Sim.
0: Enfim, estamos sempre tentando evoluir.
1: Pois é. Você tem essa mente inquieta, né?
0: Total.
1: Porque não é só obsolescência. Você não é um homem que, pelo que eu lhe acompanho, e nós temos muita... Eu nunca vou me esquecer do ômega preto que eu não peguei, que você me ofereceu.
0: Ah, sim, ainda lembro. Ainda lembro.
1: Rapaz, aquilo me balançou muito, rapaz. Ou você me insultou demais. Um menino vai como eu era, rapaz. O cara me ofereceu um ômega preto para eu ir lá para trabalhar com ele.
0: Foi.
1: Mas, meu Deus do céu. Mas Deus sabe, daqui a gente junto.
0: É lógico.
1: Aí, você... Não é só uma questão de você não querer ser obsoleto. Olha, não querer ser obsoleto é estar acompanhando e atualizado.
0: Sim.
1: Mas não me parece que seja só isso, não, no seu caso.
0: Eu acho que a gente tem é pensar diferente. O que é que a gente pode fazer para melhorar o mundo? Como é que a gente pode contribuir? É isso aí. Eu acho que o futuro, por exemplo, na construção civil, certamente eu não vou alcançar, é aço e vidro.
1: Aço e vidro.
0: Com certeza, né? Com certeza.
1: Vai chegar uma hora pra gente mesmo aqui.
0: Vai chegar. Vai chegar, porque a mão de obra, graças a Deus, elas estão tendo outras oportunidades.
1: Sim.
0: A mão de obra na construção civil é realmente um trabalho muito árduo, muito pesado. Então a gente está vendo falta de mão de obra, mas é porque estão migrando para setores mais simples, com menos dependência física,
1: sim,
0: né?
1: Sim.
0: Você vai ver o único patrimônio de um operário da construção civil é a saúde dele.
1: Olha só o que você está falando. Vamos aqui pensar um pouquinho sobre isso, que isso tem sido um tema recorrente. Mão de obra na construção civil, um apagão de mão de obra. Mas não faltam pessoas para fazerem carros, né?
0: Sim.
1: Nas montadoras, as montadoras continuam tendo seus empregados e não existe, não se fala sobre apagão em montadoras.
0: Sim.
1: Por causa da mecanicidade, a mecanização dos processos.
0: Exatamente.
1: Ninguém tem que pegar um capô e levar na cabeça o capô e tudo.
0: Exatamente.
1: É uma montagem.
0: Esse conceito, guardado as proporções, a gente tem que levar para a construção civil.
1: Para a construção civil.
0: Você pega, por exemplo, tem uma barra de ferro. Um dia desse eu cheguei na obra e vi isso. Aí fiquei olhando, pensando, bem, dois serventes com uma barrinha de ferro caminhando lentamente, pá.
1: Eu falei, no ombro de um e no ombro do outro, né?
0: Era no ombro de um e no ombro do outro, né? Sem pressa, naturalmente, né? Então, o sol muito quente, né? Então, para completar, estava fora do alcance da grua, você disse, porque não botou no alcance da grua, enfim. Eu digo, não, como é que a gente. Vamos pensar como é que a gente melhora esse processo. Né? Vamos pensar como é que se anda dentro da obra. E tal. Então, quer dizer, você tem que despertar a curiosidade de como é que eu faço diferente. Aí começa a pesquisar, começa a olhar, começa a ver. Enfim, É tanta coisa.
1: Eu imagino.
0: Graças a Deus, o mundo sempre

0: está nos colocando para esses desafios, porque esses desafios é vida, né?
1: Mas
0: a criatividade assim, é vida.
1: Eu gosto muito de estudar a mente. Sim. Eu gosto muito de estudar a mente das pessoas. Para mim, bom. Mentalidade, mindset é um negócio. E me parece que o que você tem realmente é uma mente inconformada, né? Não, ela não se conforma.
0: Provavelmente.
1: É um inconformado. É. O que é muito bom.
0: Não tenho dúvida.
1: O Bertrand Russo dizia que muita gente se destaca na vida perguntando, diante das coisas que existem, que acontecem, perguntam por quê. E outros perguntam, e por que não?
0: E por que não faz a diferença.
1: Né? É esse o porquê não que ativa a imaginação, né? Que pode ser diferente. Nós vamos agora para o nosso último intervalo. E no próximo bloco tem revelações bombásticas, só não são apocalípticas, porque não é para destruir nada, é para crescer. Mas nós vamos trazer revelações, quem vai trazer é o Magela que está aqui conosco, então você fica aí que no próximo bloco a gente volta, você vai agradecer. Então, ó, não sai daí, a gente está te esperando.
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2: Desenvolvimento urbano é outro tema que você gosta.
3: Ah, legal, gosto. Realmente eu gosto. Hã? Realmente eu gosto.
2: Qual é o caminho das cidades?
3: Vamos lá.
2: O que você entende por desenvolvimento urbano?
3: Em 1932, Fortaleza tinha, salvo engano, 158 mil habitantes.
2: 158 mil?
3: 158 mil.
2: Nossa.
3: O nosso plano diretor foi em 60 e pouco, na época do Cordeiro Neto. Até então, Fortaleza completou 300 anos agora, né? Até então, você imagina, somente em 60 que a empresa, a cidade teve um plano diretor orientado, inclusive foi um carioca, salvo engano, Hélio Modesto, o nome dele, que criou o plano diretor, então deu mais um sentido ao crescimento da cidade.
2: Certo.
3: Ora, mas Fortaleza nós temos, como a maioria da cidade do Nordeste, nós temos uma barra de um lado e uma barra do outro, né?
2: Cocó e Ceará.
3: E Ceará. Perfeito. Do outro lado, o mar.
2: Isso.
3: Então, uma cidade mais ou menos estrangulada. Perfeito? Ela nasceu no Oeste.
2: Isso.
3: O Oeste, quando ela nasceu, naturalmente que naquela época, você só tinha artesanal, né? Era pescador, era coisa desse tipo. Não existia nenhuma profissão interessante. Então, ficou o lado, digamos, o lado mais desprezado da cidade. E ela vem empurrando. O centro é um grande shopping a céu aberto.
2: É.
3: Perfeito? Então toda essa comunidade viveu em torno do centro. Eu vou até tentar ser mais rápido. Depois começou a surgir o shopping.

0: Isso. Então, o que é que acontece? Também tem um negócio interessante, apesar de ser polêmico, é um livro, Coisas de Rico, não sei se você já viu. Interessantíssimo.
1: É um último agora? Um último, recente agora, que é do antropólogo?
0: É, exatamente.
1: Eu vi, vixe, é uma polêmica danada.
0: Vale a pena ler. Vale a pena ler, porque ele é verdadeiro.
1: É um ensaio, é um tratado aquilo
0: então,
1: ali.
0: Então, o que é que acontece? É, o Nordeste veio o centro, teve construção vertical já há bastante tempo.
1: Sim.
0: Mas aí o centro é um lugar extremamente democrático.
1: Democrático, isso.
0: Não é exclusivo. Aí, nas Coisas de Rico, o antropólogo lá diz o seguinte: o rico não se incomoda para você crescer, desde que você não chegue perto.
1: tem muita sátira e ironismo naquelas coisas. Mas é verdade.
0: Tem muita verdade. Né? É verdade. Então, é interessantíssimo o livro, vale a pena ler. Então, e isso a gente observa no dia a dia, né?
1: É verdade.
0: Então, o pessoal diz: não, eu não vou mais pro centro, não. Aquela, gente demais, não sei o quê, sujeira. Aí começaram os shoppings, né? Aí veio o shopping da Santos Dumont.
1: Veio o Center 1.
0: O Center 1, aí a aldeota e coisa explodiu. Um loteamento com grandes áreas, grandes terrenos, aí se distanciou. Zona Oeste ficou para lá.
1: Isso.
0: Tentou crescer um pouco em direção à Gentilândia, não conseguiu.
1: Parquelândia.
0: Parquelândia por quê? Porque os extremos, Parquelândia, o pessoal que vinha da Zona Norte ficava por lá.
1: Ficava ali.
0: Zona Norte e Sudeste, né? E da Zona Sul ficava no bairro de Fátima. Então, o bairro de Fátima se sustentou, ficou um bairro bacana, legal e tal e tal. Muito bem. Aí tem a aldeota e Meireles. E os terrenos estão sendo consumidos. Você sabe que a cada 30 anos a mancha urbana dobra de tamanho. Né?
1: Se você vazios vão sendo preenchidos.
0: Se você pegar esse mapa da cidade de 32, 50, 60, você vê a expansão estúpida.
1: É.
0: Então, de 80 para 90, se não me engano, a população de Fortaleza foi a 90 e poucos por cento. Porque também aliado...
1: De crescimento?
0: Sim, aliado à migração do interior para cá devido à seca e tal e tal. Ela agora estabilizou total. Perfeito, estabilizou, não cresceu mais, porque foi para a metropolitana, Calcaia, Eusébio e tudo
1: tem,
0: mais.
1: Tem diluído bastante.
0: Hoje você tem esse link com a coisa urbana, eu vou concluir agora. Então hoje você tem dos 2 milhões, você pegar a faixa etária de 20 a 59, que são teóricos compradores de imóvel ainda,
1: certo,
0: você tem 1 milhão e 700 mil pessoas. Você extrai daí 500 mil pessoas de favelados de uma maneira geral.
1: Sim.
0: Ou seja, que vai lá pro Minha Casa Minha Vida, embaixo. Então sobra 1 milhão e 200 pessoas, ok?
1: Sim.
0: Então são 600 mil famílias, mais ou menos.
1: Certo.
0: 1% são 6 mil famílias. Se esse 1% quiser só morar na aldeota e no Meireles, não vai dar. Não tem como. Então a gente está hoje num desempate, porque se você vai construir a Zona Sul, é a nova zona de expansão da cidade.
1: É verdade.
0: Não tem para onde correr.
1: Quer
0: a Zona queira, Sul. Quer não.
1: Nós estamos falando ali de Cambeba,
0: aquilo tudo. Então, vai saltar um pouco o Guararapes, porque o Guararapes está na mão de poucos proprietários. Então as terras
1: mais lento,
0: seguras,
1: mais lento ali.
0: Então você vê, o desenvolvimento urbano, ele tem muito a ver com posição social, com isso. Agora, o custo de construção no Cambeba, no Guararapes, é o mesmo da aldeota.
1: Que muda.
0: Então, o resultado, você vai ter uma alteração de valores nessas regiões muito alta nos próximos 2 anos.
1: Não, se a pessoa quiser investir em valorização, não é na aldeota e no Meireles que ele vai... É nessas outras regiões que estão...
0: Sim, você tem capacidade de aumento.
1: Capacidade de aumentar, chegar...
0: Então, imagina o seguinte, que você tem... vamos supor, você tem uma permuta de 20% na aldeota, uma permuta de 15% lá, você só tem 5% de diferença no valor final.
1: Sim.
0: Como é que a aldeota é 20 mil? Já é 20. É 20 e lá 12. Não cabe, a conta não fecha.
1: Eu digo
0: então,
1: isso.
0: Então lá vai ter uma pressão muito grande. E aqui você não tem mais grandes terrenos.
1: Eu lembro demais, Magela.
0: Tem a Praia do Futuro.
1: Eu estou há 39 anos nesse mercado. Estou desde 87, mercado imobiliário, me envolvendo com o mercado imobiliário.
0: Perfeito.
1: E o que eu percebi? Antigamente era assim, você tinha a beira-mar como um preço mais alto, ainda é o preço mais alto, por razões óbvias.
0: Vai ser sempre.
1: É sempre. E aí você tinha o Meireles, que é logo em seguida, e o aldeota mais embaixo, aí depois vinha Cocó, e depois vinha Guararapes, e tudo era... Tinha associado.
0: Do mar para cá vem decrescendo.
1: Vem decrescendo. Só que o que aconteceu... É natural isso.
0: É.
1: A aldeota foi se aproximando do Meireles e está quase igual, mas o Cocó já tem preços iguais à aldeota. O Guararapes já começa a ficar com preços iguais ao Cocó e esse fenômeno vai continuar acontecendo.
0: Não tem alternativa.
1: Ou seja, então quando você entra num bairro onde o valor ainda está defasado, você tem uma chance maior, um spread.

0: de maior de possibilidade de valorização.
1: Exatamente.
0: Do que naqueles que já estão consolidados.
1: Exatamente.
0: Né? Então, esse fenômeno é um fenômeno urbano.
1: Então, a história do desenvolvimento urbano numa cidade como a nossa, ela é complexa. Ainda tem a mancha da Praia do Futuro, que eu acredito que vai dar uma reviravolta muito grande.
0: Vai, né? Sim, com certeza.
1: Poxa, ficar perto do mar, em qualquer lugar do mundo, é um sonho.
0: É um sonho. Não tem jeito.
1: Não tem jeito.
0: É água, meu amigo. É água. Mar, lago, qualquer coisa, rio. A gente quer ficar perto.
1: E outra coisa, a cidade não consegue ter uma expansão muito grande porque o problema é o sistema viário.
0: Agora, uma coisa que eu acho interessante, vocês são responsáveis lá na Idibra pela chegada de condomínios clubes, né? Assim, vocês têm vários condomínios clubes,
1: nós
0: né?
1: Nós temos um aí em gestação que vai ser...
0: O que, é que você pode dizer já sobre ele?
1: Vai ser explosivo, assim? Eu acho. Bem, em função da legislação, eu acho que deve ser a única área aqui dentro da cidade que a gente pode fazer um condomínio fechado.
0: Certo.
1: Né? Área excepcional, ali no bairro lá do Manuel Dias Branco.
0: Manuel Dias Branco?
1: É.
0: Que a gente chama de Dunas, né? Que é de Lourdes e Manuel Dias Branco.
1: Excepcional, o condomínio está sendo muito bem planejado. Nós tivemos.
0: Prédio ou
1: não,
0: prédio?
1: Não, horizontal.
0: Horizontal?
1: Horizontal. Horizontal, nós estamos terminando.
0: Pois você está falando que vai ter um condomínio lotes?
1: De lotes.
0: É um Alphaville, então, ou não?
1: É bem superior.
0: Pelo amor de Deus.
1: É bem superior.
0: Certo. Para quando... Não, fale o que você puder falar.
1: É bem superior.
0: Fale o que você puder falar.
1: Na verdade...
0: Explica como é que é isso aí.
1: Primeiro nós cuidamos da legislação.
0: Eu vou na Santos Dumont, é para o lado esquerdo ou para o lado direito?
1: Para o lado direito.
0: Para o lado direito. Quando eu vou para o mar, para o lado direito.
1: Para o lado direito. Provavelmente a gente faça um mall belíssimo ali onde era em frente o colégio ali na Santos Dumont, em frente àquela linda igreja que tem ali.
0: Ah, sim, em frente, o que é ali? Fanor, né?
1: Fanor,
0: acho que ainda é
1: Aquele
0: Fanor,
1: terreno é do grupo, né?
0: Sei.
1: Uma quadra, então a gente já para dar apoio a esse condomínio, você antes de chegar em casa...
0: Você vai mudar o bairro.
1: Com certeza.
0: Com um mall desse você muda o bairro.
1: Com certeza, com certeza. Aliás, faremos dois. Faremos um ali, com a quiescência dos irmãos lá, dos meus patrões. Faremos um ali e faremos outro em frente à cavalaria, lá embaixo.
0: Sim.
1: Também numa área muito grande.
0: Uhum.
1: Ou seja, a gente vai colocar a infraestrutura para...
0: Praia do Futuro.
1: Para o loteamento lá, da gleba da 6S, né, o DB Vilas.
0: Uhum. Se chama DB Vilas.
1: DB Vilas. Uhum. Vamos colocar essa infraestrutura, porque você vai para casa, está do lado direito.
0: Uhum.
1: Você para ali, sei lá, vai numa patisserie, alguma coisa, tal, tem esse apoio, né? Em seguida, você chega em casa. E lá embaixo, porque nós vamos realmente partir para uma revitalização da Praia do Futuro muito forte. Então, primeiro, duas infraestruturas. Mall aqui, mall embaixo. Em seguida, vem os prédios. Então vamos fazer igual o americano, né? Primeiro fazer a infraestrutura, depois o restante. Para melhorar o perfil da praia, porque é uma praia.
0: Sim.
1: Né? E é a única mancha urbana disponível. Concordo?
0: Concordo,
1: não
0: totalmente.
1: Tem. Então, o DB Vilas...
0: Vazio urbano é só ali mesmo.
1: Terminamos esse primeiro processo, vamos entrar no segundo, e provavelmente no final do ano
0: Você
1: estará
0: pronto.
1: Você
0: está falando assim de quê? 100 lotes, 200 lotes?
1: Não,
0: que é
1: são 350.
0: 350 lotes?
1: De altíssimo nível.
0: Que tamanho tem esses lotes?
1: Praticamente dividido em dois condomínios.
0: É
1: fantástico.
0: Que tamanho tem esses lotes?
1: Vai de 500 a 1.000.
0: De 500
1: a 1.000.
0: Não, aí é de altíssimo nível. De altíssimo padrão.
1: É com tudo que existe moderno em termos de condomínio fechado.
0: Para quando é isso?
1: Eu creio que a gente até o final do ano está...
0: Você acha que consegue vir para o mercado até o final do ano?
1: Para o mercado, creio que sim.
0: Na pior das hipóteses?
1: É, final do ano. Pode passar um pouco.
0: Pode passar um pouco na pele do ano que vem.
1: É de grande envergadura, né? Projetos refinados.
0: Lógico, não tenho dúvida.
1: Tem que ter muito cuidado, um planejamento muito bem feito. Agora será o único condomínio da cidade.
0: Rapaz, você vai mudar o eixo.
1: É provável.
0: O eixo da terra.
1: É provável. É provável. Eu acho que nós estamos na Santos Dumont, é uma via, você vai direto.
0: Sabe o que você vai fazer? Né? Sabe o que você vai fazer? O que a Companhia City em São Paulo fez... Nos anos 20 e 30, quando preservou o Jardim Europa... Porque
1: o Jardim Europa, perfeito.
0: No meio da cidade...
1: No meio do hoje é um...
0: Você vai preservar como se fosse um... Você está me entendendo?
1: É verdade.
0: Faz sentido?
1: Faz sentido, total. Certo. Faz sentido.
0: Não é verdade?
1: Faz sentido. Vai ficar um Jardim Europa.
0: Um Jardim Europa?
1: É verdade.
0: Um Jardim Europa.
1: Muito
0: Nossa,
1: bem,
0: Paulo.
1: Muito bem, muito bem lembrado.
0: É, até bom porque serve como parâmetro, para tangibilizar.
1: Como será o futuro?
0: Como será o futuro?
1: Como será o futuro?
0: E ali dentro um oásis.
1: Um oásis. Um oásis.

0: Preservado de casa.
1: Preservado e reservado.
0: E diferentemente do Jardim Europa, em condomínio fechado.
1: Em condomínio fechado.
0: Nossa, exatamente. Isso aí é. O que você tem mais aí, hein, Magela, que você possa falar pra gente sobre novos projetos aí? Porque a sua cabeça não para, o grupo também não. O grupo tem muita terra, né?
1: Tem.
0: Olha, Praia do Futuro. A gente tem 5 minutos aqui. Quais são os planos para Praia do Futuro?
1: Ai, meu Deus, 5 minutos.
0: Daí você tira como é que é a conversa, né? A gente não conversou nada, rapaz, ainda.
1: Cinco minutos. Nós temos em torno desse projeto do mall vizinho ao
0: Fanó?
1: Não, vizinho lá a Polícia Militar.
0: A Polícia Militar, certo.
1: Nós temos lá um projeto que deve ser...
0: O Batalhão do Raio, lá embaixo, na Praia do Futuro.
1: Deve ser 18 prédios.
0: 18 prédios.
1: 18 prédios em áreas grandes. Sim. Então a gente tem praças e tudo. É um projeto de longo prazo ainda para desenvolver.
0: Três anos. Você montar um bairro ali.
1: Seria isso. Para a gente iniciar, seriam 3 anos. Uhum. Né? Então está em gestação.
0: Certo.
1: Esse é um projeto que mexe muito com a gente. A gente é o supra-sumo do planejamento.
0: Tá no sangue,
1: e tal.
0: Amigo.
1: Aí nós temos também um vizinho à fábrica, Fortaleza, contigo ao Alphaville. Do lado esquerdo de quem vai.
0: Sim.
1: Entre os dois retornos, o retorno da Polícia Rodoviária e aquele retorno anterior.
0: Sim.
1: Nós temos lá 40 hectares, praticamente. Nós vamos, se Deus quiser, estamos já iniciando o projeto de um bairro.
0: De um bairro.
1: Agora com tudo, com igreja, com tudo. Tudo
0: com
1: que tem
0: centralidade.
1: Direito. Centralidade, tudo. Pensando. Você tem que começar a pensar no bem-estar.
0: Uhum.
1: Deixa o dinheiro para depois.
0: Uhum.
1: Se você botar o dinheiro na frente, você não consegue pensar com muita
0: lucidez. O bem-estar tem que ser o grande drive, o grande diretriz.
1: Exatamente.
0: Né? E depois você faz a conta.
1: Depois você faz a conta. Uhum,
0: para ver como é que fecha.
1: Vamos ter uma série Habitare.
0: Uhum.
1: Habitare aqui, que nós vamos fazer o primeiro lançamento. São prédios um pouco acima do Minha Casa Minha Vida, mas com os valores muito próximos.
0: Classe média.
1: Aquele
0: padrão classe média.
1: R$ 700 mil? Não, menos. 500 mil. Mas o que acontece? Com todo respeito ao programa, o programa é maravilhoso, empresas especializadas estão na frente. Eu queria dar um pouquinho mais de prazer ao adquirente.
0: Ah, tá.
1: Entendeu? Não ser aquele carimbão de Minha Casa, Minha Vida e tal. Nada contra. Mas é um desejo nosso ter uma coisa um pouquinho melhor pelo mesmo valor.
0: Qualificar.
1: Pronto, você disse muito bem.
0: Uhum.
1: Então, isso aqui. Nós já temos muitos projetos, muitos terrenos prontos para receber.
0: Certo.
1: Aí nós temos depois uma linha Empire, que para mim é...
0: Vai lançar essa linha Empire?
1: Vamos lançar a linha Empire.
0: Legal.
1: Nós temos aí vários terrenos. Vários... É uma homenagem ao Empire State, que eu reputo como um ícone universal.
0: Ele é uma disrupção, né? Ele representa um novo momento, né? Naquela
1: construtivo, é um deleite você assistir um YouTube sobre a construção do Empire State. Aquelas lâmpadas de Serra Start surgiram no Empire State, a jirica substituindo o carro. Enfim, métodos construtivos. E o prédio é lindo. É. Eu gosto muito da Belle Époque. Né?
0: É Belle Époque.
1: Então você vai ter um residencial moderno, uma releitura. Muito
0: legal,
1: interessante,
0: rapaz.
1: O prédio tá lindo, vai ficar muito bonito.
0: Que legal.
1: E acessível.
0: Onde é isso, Marcelo?
1: Na Tibus Cavalcante.
0: Na Tibus Cavalcante?
1: Quase esquina com a Santos Dumont. Nós devemos lançar em setembro.
0: Setembro a gente deve estar lançando. São unidades de que tamanho, mais ou menos?
1: De 60 e 80.
0: 60
1: duas
0: e 80.
1: Vagas de garagem.
0: Nossa.
1: Todos eles.
0: É o compacto, o compacto raiz.
1: Prêmio.
0: É o compacto
1: prêmio.
0: E eu digo assim, porque hoje em dia se fala muito no estúdio, né?
1: Respeito o mercado, respeito as empresas, admiro todas, cada um com suas características.
0: Cada um seu nicho e proposta.
1: Mas a nossa proposta, os nossos projetos, sempre foi pensando que as famílias ainda existem.
0: Uhum.
1: Ou seja, aquele casal que vai ter um filho e talvez dois, e ele tem uma acomodação.
0: Muito bom isso aí.
1: Uma acomodação legal.
0: Muito bom isso aí.
1: A gente poderia ter migrado, mas não. Essa sempre foi nossa característica.
0: Esse aí é o apartamento de 100, 110 metros de 20 anos, 30
1: exatamente,
0: anos atrás.
1: Exatamente. É esse mesmo.
0: Não é verdade?
1: Você vê que quando a gente fala de desenvolvimento urbano, você está vendendo 60. Por um valor que era o de 120 há 10 anos atrás.
0: Pressão
1: do terreno.
0: Mas não tem mais Delta Larrosso para a gente guardar em casa, não. Tudo ficou mais compacto.
1: E nós vamos ter nesse a garagem mecânica.
0: Uhum.
1: A garagem mecânica, você coloca um carro embaixo, sobe e depois
0: e
1: coloca
0: o outro embaixo.
1: O de cima, se você não tiver, é um novo depósito.
0: É.
1: Você pode botar moto, bicicleta, tudo que você quiser.
0: Mas, Jelana, vamos ter que fazer outro episódio.
1: Terminou.
0: É sério, rapaz. Acredite que você quiser. E é engraçado, eu lá em casa, assim, rapaz, eu tenho que fazer toda uma elaboração, tá? E tudo mais. A gente teve uma conversa de 2 minutos aqui, botamos aqui os temas.
1: Deu certo, né?
0: Amigo.
1: Meu amigo sempre à disposição.

0: Edição, foi um prazer muito grande estar com você, estar aqui no
1: seu programa. Tem muita gente nova nos assistindo aí, você está aí no, nos seus 62 anos.
0: Não, né? 73.
1: 73,
0: eu acho bom dizer, né? Porque... Não parece não, eu digo, ótimo.
1: Eu faço o contrário, o pessoal pergunta, eu digo 65, essa tá bem pra 60, tu acreditou, rapaz? Eu só tenho 60. Muito, Magela, uma mensagem aí pra essa turma nova que tá aí no mercado, cheia de expectativa, de sonhos aí, você que é um, eu gosto de ouvir os sábios e quem já viveu, muito.
0: Filosoficamente eu não vou conseguir encerrar numa frase bonita,
1: não, né? Precisa, não.
0: Mas
1: precisa.
0: Pesquise, estude, seja impaciente, seja ansioso,
1: inconformado,
0: pense em como fazer diferente.
1: Legal.
0: Como dizia o Dostoiévski, não se preocupe com o que os outros pensam de você.
1: Uhum.
0: Essa preocupação é a mesma que ele dizia, que eu tenho para saber a cor de um tapete que eu não vou comprar.
1: Ou seja,
0: nada. Então, vai firme, seja acima de tudo muito curioso, né? E hoje o mundo está tudo muito mais fácil, né? As informações fluem em velocidade aí da luz.
1: Olha, eu acho que uma das maiores lições que você deixa aqui, Magela, é o seguinte, é que realmente não existe limitação de idade para quando você quer realmente fazer as coisas.
0: Agora, trabalho, né, Paulo? Trabalho, dedicação, está acima de tudo.
1: É, não tenho dúvida. Você hoje aqui, para todos nós, é um exemplo. Um exemplo e inspiração.
0: Muito obrigado.
1: Pode ficar certo disso.
0: Estou à disposição de todos que quiserem bater papo, conversar.
1: Estou muito grato. Como é que as pessoas... A Idibra tem como é que é o site dela? Você lembra?
0: É www.idibra.com.br.
1: Pronto. Idibra.com.br. É. Deve ter um Instagram também.
0: Tem Instagram, tem tudo.
1: É só procurar Idibra que vai aparecer. Idibra, gente. Aí você chega no Geraldo Magela. Geraldo Magela, esse ícone aqui da nossa construção. E um amigo.
0: Gentileza sua, Paulo. Da mesma é muito.
1: Um amigo. Muito obrigado. Foi uma honra.
0: Que é isso.
1: Foi um prazer. Eu tenho absoluta certeza que a audiência... se você estiver assistindo aí pelo Spotify, ouvindo pelo Spotify ou assistindo pelo YouTube, deixa a sua mensagem aqui sobre o que é que você achou desse programa. Para mim foi de uma riqueza...
0: Oh, muito obrigado.
1: Fora do comum, uma riqueza... Eu não disse no começo que eu ia trazer a enciclopédia? Pronto, tá aí, tá aprovado. Quanta coisa a gente tratou aqui, né? Uma enciclopédia. E esse aqui é só o volume 1. vamos marcar os outros volumes.
0: A velha Delta, né?
1: A velha Delta La Rose, Mirador, lembra dela? Esse foi mais um episódio do Casa Concreta, hoje muito rico aqui, enfim, com a participação, com a presença do nosso amigo Geraldo Magela. A gente tem esse compromisso de trazer para você sempre informações que possam ser úteis, determinantes para você tomar as melhores decisões no mercado imobiliário, concretizar o seu sonho da casa própria, do investimento. E esse é o nosso trabalho. E a gente está aqui para isso e volta na próxima semana, mas... se Deus quiser. Até lá.
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1: 0 hora e 1 minuto.

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1: Daniela Delavor, Tom Barros.
2: De acordo com a delegacia especializada, o do Ceará tem mais de 4 mil pessoas desaparecidas. Para as famílias que vivem a dor da ausência sem saber o que aconteceu, a espera acaba sendo um luto sem fim. Uma iniciativa do Tribunal de Justiça do Estado, em parceria com outros órgãos, tem como objetivo servir de rede de apoio para essas pessoas. A primeira edição do projeto Entrelaçados acontece na próxima terça. São atividades como suporte psicossocial, escuta especializada e espaços de acolhimento. A gente vai entender melhor como é que funciona esse projeto e quem vai conversar com a gente é a Denise Aguiar, ela que é técnica do Núcleo Judicial da Justiça Restaurativa do Tribunal de Justiça do Ceará. E nós também vamos conversar com quem você conhece muito bem, o doutor Adalberto Barreto. Ele, que é nosso colunista, participa do Bom Dia Nordeste semanalmente, às segundas e quintas, mas hoje ele está aqui também para falar na perspectiva de um familiar que vive com a ausência de um ente querido. Bom dia, doutor Adalberto, bom dia para o senhor e bom dia também para a nossa convidada, Mara Denise Aguiar. Bom dia.
3: Bom dia, Mara. Bom dia, doutor Adalberto.
4: Bom dia, Tom Barros. Bom dia, Daniele. Denise Aguiar, e bom dia, ouvintes da Verdinha, estamos aqui.
2: Bom dia, Denise.
5: Bom dia a todos e todas, né, todos os ouvintes.
2: Bom, quando a gente fala, doutor Adalberto, que além de psiquiatra, ele está vivendo essa situação de um familiar desaparecido, porque ele, Mara, é tio daquela psicóloga que no início do ano desapareceu.
4: Vitória Barreto.
2: E da Vitória Barreto. Isso. Então, ele está vivendo esse grande ponto de interrogação na vida. Então, eu queria que você falasse também sobre a importância desse projeto que acolhe essas famílias, porque o nome do projeto eu acho muito interessante, que é o Entrelaçados, né? Não tem como essas pessoas não se entrelaçarem nessa dor que acaba sendo muito angustiante, muito única, que é você viver sem ter um ponto final, sem ter uma explicação, uma grande dúvida, né?
5: Pois bem, o projeto Entre Laços é uma iniciativa do Tribunal de Justiça, né, do Estado do Ceará, por meio do Núcleo Judicial de Justiça Restaurativa, em parceria com o Centro Especializado de Apoio às Vítimas, né, CEAD, que funciona aqui dentro do Fórum Covas Bevilacqua, né? E assim, o projeto, ele é pautado, né, numa proposta de cuidado fundamentada nos princípios da justiça restaurativa, né, trazendo este cuidado, trazendo respeito à escuta, né, favorecendo realmente um espaço de acolhimento, né, a todas as pessoas. A princípio, o projeto foi pensado a vítimas de um modo bem genérico, bem geral, né, e isso baseado no dia, foi se percebendo no dia a dia do nosso trabalho, né, que muitas pessoas chegam até aqui, né, até a nós, carregando muitas dores, né? E não se encerra em um processo judicial ou em uma situação específica, né? Então, essas pessoas carregam dores, né? Carregam perdas, né? Rupturas, ausências e mudanças, né, que impactam

0: profundamente a vida. Então, o projeto, ele vem, iniciou, né, no segundo semestre de 2025, né, com a realização desse ciclo de diálogos e construção de paz voltado para as vítimas. E hoje, né, agora no projeto, na versão 2026, né, nós estamos abrindo, né, foi se percebendo a necessidade também de acolhermos familiares de pessoas, né, que busca pelos seus, né, familiares de pessoas desaparecidas, né, e é um espaço, o projeto busca valorizar essa participação e o protagonismo dessas pessoas, né, trazendo um acolhimento, uma escuta, o cuidado, o respeito, porque essas pessoas trazem ao longo de sua caminhada, suas histórias de vida, né? Seus familiares carregam, ainda permanece e mantém essa história, né? De algum familiar desaparecido.
1: Pois é, e aí, doutor Adalberto, o senhor chega porque o senhor tem propriedade para falar nos dois sentidos, como médico, psiquiatra, psicanalista, mas principalmente como tio de uma pessoa da Vitória que desapareceu no início do ano e que já são meses de angústia, né, para a família inteira.
2: Os desaparecimentos, eles funcionam, eu diria, como um verdadeiro terremoto. A casa cai, tudo treme, né? Onde emerge várias emoções e uma das primeiras que aparece é o sentimento de culpa dos familiares, né? Vem a primeira pergunta: o que foi que houve? Será que eu poderia ter ajudado? Será que foi? O que é que aconteceu com aquela pessoa? Ela estaria dando sinais antes, eu não percebi, de que estava cansada, que estava no limite, ou que estava desesperado, ou estava vivendo algum drama. Então, esse é o primeiro movimento. A gente busca fora causas, e muitas vezes não tem causas, existem contextos, né, circunstâncias com que as coisas acontecem. Mas uma experiência interessante é que o desaparecimento nos convida a refletir sobre a presença, a importância da presença e dos vínculos, né? Como a doutora Denise estava falando, né? Nessa hora vamos repensar a história, quem é esta pessoa, quem é esta família, e qual foi, o que é que está acontecendo com ela, e aparecem ajudas de todos os lados. E às vezes esses sintomas, né, vistos no sistema familiar, eles são alertas para a gente repensar, né, que nós também desaparecemos da vida das nossas pessoas que nós queremos bem quando a gente silencia, quando a gente ignora, quando a gente vira as costas, quando a gente se ausenta muitas vezes. Então, essa dor do desaparecido que traz da família, ela oferece uma oportunidade a todo o sistema familiar e à sociedade de repensar a segurança, de repensar o cuidado, de repensar os valores que fazem com que as pessoas não se perdam, não desapareçam, não se tornem invisíveis. Então, é sempre um momento oportuno. Por isso que esse núcleo judicial da justiça restaurativa, ele é importante, porque ele é um desses pontos de apoio, onde as pessoas vão atrás de alguém concreto para escutar, né, para ser presença, e não para julgar, para diminuir esse sentimento de culpa. Então, é uma escuta muito importante, porque ela vem sarar. E quando você escuta, você redimensiona a dor e a pessoa sabe que ela não está só. Talvez seja a coisa mais importante, por isso que eu felicito essa ação de vocês aí do judicial, de virem não como juízes para julgar, mas virem para acolher com o coração, para escutar, para tentar dar sentido àquela dor.
1: Como ele falou, né, Mara? Porque ele disse uma coisa interessante, assim, que é como que a família desaparecesse junto, né? Pode
0: É
1: falar,
0: verdade.
1: Mara.
0: Pronto. E assim, o mais importante é como o professor falou, né, o professor Adalberto falou, que realmente a pessoa já, muitas das vezes, ela vem dando um sinal e a gente não percebe, tem esse sentimento de culpa, né? Mas para além disso, podemos também potencializar também, provocar também políticas públicas, né? Nós temos hoje a Política Nacional de Busca de Pessoas Desaparecidas, né? Que nós precisamos muito, às vezes o familiar, ele não tem conhecimento que hoje já faz parte de uma política pública de busca. E a família, muitas das vezes, ela no desespero, no sentimento de

0: de não saber para onde procurar ajuda, viver esse momento sozinho, a família termina não buscando, né, as instituições, né, o mais rápido possível, porque cada minuto importa no desaparecimento de pessoas, né? Hoje o estado do Ceará já tem uma campanha, né, que não precisa mais de 24 horas para se registrar um boletim de ocorrência, mas isso se deve fazer o mais rápido possível. Por quê? Para justamente diminuir esses impactos, né? Cada minuto importa do desaparecimento de uma pessoa.
1: Verdade.
0: Então, é necessário buscar simples as instituições. A delegacia, hoje em Fortaleza, nós temos a delegacia especializada, 12ª DHPP, a doutora Patrícia Bezerra, é uma pessoa muito sensível, está à frente da pauta, né, faz um acolhimento às famílias que chegam para fazer esse boletim de ocorrência. Após o registro do boletim de ocorrência, essas famílias são direcionadas à PEFOS para fazer a coleta do material genético, que isso é um dos passos muito importantes. E aí, nesse processo, quando a família sai, por exemplo, com um ofício para ir até a PEFOS, lá ao IML, para fazer a coleta do material genético, a família se assusta, né? Ela fica sem saber, mas já sabem que meu familiar morreu, alguma coisa desse tipo. Não é. É porque, na verdade, a Política Nacional de Busca, ela garante que todo esse processo, ele tem que ser feito o mais rápido possível, né? Para aumentar a esperança de encontrar essas pessoas com vida, né? De encontrar o mais rápido possível, diminuir a dor que a família, ela procura. É importante também que o familiar, eles busca todas as autoridades de busca, busque apoio, né, nos grupos, né, de apoio. Hoje existe também outras instituições que acolhem essas famílias, como a Secretaria dos Direitos Humanos. Hoje, aqui o Tribunal de Justiça, nós temos o SEAV, que também é porta aberta para fazer acolhimento a essas famílias. Nós temos a Defensoria Pública do Estado, que também faz acolhimento. Então, hoje, na pauta do desaparecimento de pessoas, vem se crescendo as instituições, né? E precisamos trabalhar o protagonismo dessas famílias para chegar realmente a buscar, né? E cada espaço que essas famílias possam buscar, elas possam ser acolhidas, serem ouvidas, serem respeitadas suas histórias de vida, minimizar também a culpa, né? Quando o professor Adalberto, ele traz realmente, quando a gente faz atendimento a essas famílias, elas trazem muito isso, esse sentimento de culpa, onde foi que nós erramos, né? Então, nós estamos assim para acolher essas famílias dentro desse processo, desses grupos, né? Círculos de diálogo e construção de paz. É uma pauta voltada dentro da justiça restaurativa. E o nosso compromisso é esse: construir pontes de cuidado e não apenas encaminhamentos formais. Precisamos cuidar de pessoas, porque existem histórias, né, que precisam ser preservadas, que precisam ser cuidadas.
2: Esse trabalho. Pois não,
3: Daniela,
2: pode falar, doutor Adalberto. Pode falar, Dudu.
3: eu queria que quando a pessoa desaparece, nós temos praticamente duas grandes buscas. Uma busca material, que é isso que ela está falando, a parte genética, e o tempo nessa dimensão horizontal, né, do Cronos, tem que ter essas pesquisas, tem que ter apoio institucional. Mas quando desaparecem as pessoas, as pessoas vão também buscar os valores da vida humana, da família. Cadê os nossos valores? Como é que isso aconteceu com a nossa família? A gente que é cristã, a gente que é terapeuta, como é que pode acontecer com a gente dentro da nossa casa e a gente não vê? E essa dimensão, que é mais da busca de sentido profundo, né, que a gente precisa muitas vezes, é como quando uma casa cai. Para reconstruir aquela casa, aquele desmoronamento, tem urgência, porque as pessoas precisam dormir, comer, mas e o desmoronamento interior que fica? Que é esse lugar de escuta, de busca de sentido, não é busca de causa, é de sentido. E um pouco da nossa filosofia, do nosso trabalho lá na Quatro Varas e na terapia comunitária, é para cada destruição material, nós temos que buscar refazer uma reconstrução simbólica. Esse desaparecimento na família ou na sociedade, tem muitas pessoas desaparecendo, invisíveis, esquecidas. O que é que isso revela, esse sintoma revela das políticas públicas, da política de cidadã? E agora nós estamos no período eleitoral, que é a hora da gente escolher os nossos dirigentes que valorizem essa dimensão do cuidado.

0: das pessoas, que seja uma progressão nessa direção e não um retrocesso voltando para um passado que a gente já conhece, que é muitas vezes míope e impotente.
1: Com certeza. Olha, a gente queria, para encerrar, Mara, que você falasse o serviço, como é que as pessoas que estão acompanhando essa entrevista, essa conversa, quiserem entrar em contato, quiserem esse apoio desse projeto Entrelaços, o que que as pessoas podem fazer? Mara?
2: Oi, pronto. Eu posso estar divulgando aqui os nossos contatos, né? Como é um grupo de círculo de paz, a gente tem toda. Nós temos vagas limitadas, porque não pode ser um grupo muito grande, porque é um grupo de acolhimento, né? Precisamos da confirmação. Vamos divulgar aqui os nossos contatos, né? É o DDD 85 3492 8136, né? Esse é o nosso contato aqui do NUJU. Funciona dentro do Fórum Clóvis Bem Vilaqua, né? A nossa agenda, nós temos já uma programação, né? Até novembro desses encontros, nós vamos iniciarmos, trabalharmos com perda, luto, autocuidado e conforme a necessidade que o grupo vai apresentando, trazendo, porque assim, as pessoas que participam do círculo, né, círculos restaurativos, eles são os próprios protagonistas, né, desse processo. Então, o facilitador, ele vai observando a necessidade e vai realmente trazendo o que realmente que é de mais real para o grupo, né? Então, o nosso primeiro encontro vai acontecer agora no dia 8 do 9, a partir das 9 horas, aqui no Fórum Clóvis Bevilacqua. Nós estamos com a equipe para recebê-los e recebê-las com muito carinho, muito cuidado e respeito, né? E assim, acolher não é apagar a dor. Né? Isso já foi uma fala do professor Adalberto, né? E dentro dessa perspectiva restaurativa, acolher não significa desfazer a perda ou oferecer respostas prontas. Nós estamos aqui justamente para sermos, cuidar dessa ponte,
1: Com
2: nessa ponte do
1: certeza.
2: cuidado, da escuta, do acolhimento, né? Então, assim, o nosso primeiro encontro será no dia 8. Agora de setembro, o nosso segundo encontro será no dia 22 de setembro. E aí, para outubro, nós já temos um dia 6 de outubro, 20 de outubro, 3 de novembro e 17 de novembro. Eu posso
1: Perfeito.
2: demonstrar, né, toda a nossa programação. Posso repetir o nosso contato, né, para que as pessoas possam anotar, possam entrar em contato conosco. Ah, mas eu não tenho uma pessoa desaparecida e sinto muita necessidade de participar. Sim, se você passou por um processo de luto, de perda, nós estamos aqui também para acolhê-los, tá? Então, assim, é aberto. Só precisamos realmente que a pessoa ligue e faça a confirmação, porque realmente são vagas limitadas, né? Vou
1: Perfeito.
2: repetir o telefone, né? O DDD 85
1: Sim.
2: 3492 8136. É tanto ligação quanto o WhatsApp.
1: Ótimo. E doutor Adalberto, a gente agradece, né, a sua participação hoje, especialmente, e torce para que essa história que atormenta a família de vocês há tantos meses tenha uma resposta, né? Que vocês tenham logo coração confortado aí, seja para. O importante é ter, saber o que é que aconteceu, né? Não ficar com essa incógnita. Então, a gente queria lhe agradecer também.
3: Obrigado, doutor Adalberto. Obrigado, Denise.
4: Obrigado.
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6: Minha gente, o sonho do casamento pode se transformar em um grande prejuízo quando um fornecedor não entrega aquilo que foi contratado, não é verdade? O caso envolvendo aí uma loja de vestidos de noiva de São Paulo acendeu alerta em centenas de consumidoras. Noivas relataram em problemas de comunicação, falta de informações sobre entrega das peças, contratos que não estão sendo aí cumpridos. Entre elas, inclusive, está aí uma cearense que pagou cerca de 10 mil reais pelo vestido. Está aí há pouco mais de um mês da cerimônia e até agora nada. Esse caso serve aí de exemplo para a situação que pode envolver aí diversos outros serviços, né, de casamento. Questão dos vestidos, buffet, fotografia, decoração, cerimonial, música, aluguel de espaço, entre outros.

0: fornecedores, né, que se envolvem aí justamente na cerimônia. E para nos ajudar a esclarecer dúvidas e trazer também orientações a você, consumidor, que está aí nos acompanhando, a gente vai conversar a partir de agora com o assistente jurídico do PROCON Fortaleza, doutor Ayrton Melo. Doutor Ayrton, seja bem-vindo, tudo bem? Doutor Ayrton, tudo quais bem. São os principais cuidados, né, que os nossos ouvintes, consumidores, devem ter antes de fechar aí contratos com fornecedores para a cerimônia de casamento, aí vale também para o vestido, né, entre outros aspectos?
1: Toda cautela do consumidor deve ser tomada em contratos dessa natureza, principalmente aqueles com expectativas futuras de prestação de serviço ou disponibilização de produtos. Então, é sempre importante o consumidor verificar a idoneidade dessa empresa, procurar se certificar se existem registros ou apontamentos nos órgãos de defesa do consumidor desfavorável por comportamentos inadequados dessas empresas, o próprio cumprimento das obrigações contratuais a partir de informações de outros consumidores que tenham contratado esses serviços. Então, o consumidor deve se cercar de vários elementos que possam garantir a ele o mínimo de segurança nessas contratações, verificar as demandas nos PROCONs, o Reclame Aqui, outros mecanismos de consultas, e também ficar atento a descontos promocionais muito expressivos, porque, segundo o relato da reportagem, essa consumidora inicialmente tinha um preço de um produto no dobro do preço que ela pagou. Então, já era um alerta para se verificar realmente a possibilidade da empresa em cumprir essa questão contratual ou se ela estaria passando por algum momento de dificuldade financeira a ponto de aceitar novos contratos com preços em algumas situações abaixo do padrão de mercado.
0: Em relação ao contrato, doutor Ayrton, quais informações elas devem constar lá de forma clara, por exemplo, data, prazo, valores e até mesmo forma de cancelamento, tudo isso tem que estar lá no contrato certinho? É importante o consumidor ficar de olho nisso?
1: Os direitos e as obrigações pactuadas devem estar definidos de forma clara, precisa e ostensiva no instrumento contratual, a qualificação das partes, os prazos de início e fim, inclusive a data da entrega do objeto da contratação, o valor de todos os custos da contratação, formas de pagamento, clareza em relação ao possível distrato e garantias em eventual possibilidade do cumprimento da oferta. Eu penso que esse seria um elemento necessário e poderia ser exigido pelo consumidor para que ele não tivesse um prejuízo mais significativo. E também cuidasse para que não fizesse o pagamento integral desse contrato e usassem formas de pagamento e pudesse garantir a ele eventual estorno, tipo usando uma função de cartão de crédito com parcelamento, que pudesse permitir a ele, na possível situação de não cumprimento por parte do contratado acerca das obrigações ali previstas, ele poder reaver e não ter um prejuízo significativo nessa relação de consumo.
0: E aí, doutor Ayrton, quando não há a entrega, né, do produto, do serviço dentro do prazo, quais são os direitos aí do consumidor nessas situações?
1: Nós temos regras específicas no Código de Defesa do Consumidor que o consumidor pode exigir cumprimento forçado da obrigação nos termos da oferta, apresentação ou publicidade, aceitar outro produto ou outra prestação de serviço, rescindir o contrato, exigir a devolução da quantia paga devidamente corrigida, aquilo que foi antecipado, sem prejuízo de eventual perdas e danos. São direitos que estão previstos no Código de Defesa do Consumidor.
0: E, eventualmente, doutor Ayrton, numa situação como essa, o PROCON Fortaleza também presta, né, algum tipo de orientação e também faz o acolhimento aí do consumidor, né?
1: Sem sombra de dúvida, o PROCON coloca à disposição dos consumidores os canais de atendimento através do Fortaleza Digital, fortaleza.ce.gov.br, o nosso telefone 151, esse endereço anterior

0: consumidor pode fazer o registro da reclamação sem precisar vir ao PROCON, ou então fazer o seu agendamento para atendimento presencial e receberá do PROCON toda a assistência necessária à proteção na sua linha de defesa, nos termos previstos no Código de Defesa do Consumidor.
1: Conversamos aqui com o assistente jurídico do PROCON Fortaleza, doutor Ayrton Melo. Doutor Ayrton, mais uma vez, muito obrigado pelas suas orientações. Até uma próxima oportunidade.
0: O PROCON sempre à disposição.
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1: Cigarro eletrônico pode ir além dos riscos já conhecidos à saúde e também afetar a fertilidade de homens e mulheres. Estudos associam o uso do vape a alterações nos espermatozoides e também na reserva ovariana. Mas o que se já sabe em relação a esses efeitos? Quem vai nos ajudar aqui a explicar esse assunto e os impactos, né, na saúde, especialmente reprodutiva, tanto do homem quanto da mulher, é o ginecologista e especialista em reprodução humana, doutor Marcelo Cavalcante. Doutor Marcelo, seja bem-vindo.
3: Muito obrigado mais uma vez pelo convite. Para a gente conversar um pouco sobre esse tema, que é o cigarro eletrônico, conhecido também como vape.
1: Doutor Marcelo, inclusive, né, muita gente ainda carrega esse pensamento de que os cigarros eletrônicos têm um poder menos ofensivo em relação à saúde, né? Cada vez mais a ciência tem, inclusive, se debruçado em relação a desmentir, né, esse tipo de argumento, em relação, inclusive, à questão da saúde pulmonar. Mas agora a ciência também se debruça em relação à questão da fertilidade. E aí eu lhe pergunto, né, quais são então os efeitos em relação à questão tanto da fertilidade do homem quanto da mulher?
3: Isso. Quando a proposta do cigarro eletrônico surgiu, foi com esse apelo de, é um cigarro que a gente vai tirar a nicotina do componente. Existe aquele líquido que é recarregado do vape, alguns com nicotina, outros sem nicotina. E ele surgiu com a proposta de ser algo que pudesse até ajudar a reduzir o tabagismo, ao fumo do cigarro convencional.
1: Uhum.
3: Já se conhece muito bem o efeito do tabagismo, do cigarro convencional, na saúde masculina ou feminina, principalmente associado a câncer e a doenças cardiovasculares. Mas o cigarro comum tem um impacto importante na saúde reprodutiva, tanto do homem quanto da mulher. Na saúde reprodutiva do homem, ele afeta a produção de espermatozoides, e na saúde reprodutiva da mulher afeta todos os estágios, desde a reserva ovariana, que é a quantidade de óvulos que a mulher tem ao longo da sua vida. O cigarro faz uma queda acentuada dessa reserva, e durante todas as etapas da reprodução até o nascimento do bebê. E curiosamente, após o surgimento do cigarro eletrônico, começou a se estudar o efeito do cigarro eletrônico na saúde, e viram que os efeitos cardiovasculares e pulmonares são semelhantes. Às vezes, em algumas situações, até piores, porque o indivíduo fica naquela transição do cigarro convencional, passa pelo vape para tentar parar de fumar, e ele acaba que fuma os dois, e aí vai potencializar aquelas complicações. Hoje se sabe que o vape, o cigarro eletrônico, ele diminui a produção dos

0: fuma ali diariamente, né? No caso, faz o uso, né, do cigarro eletrônico diariamente, quanto aquela pessoa que também faz aquele uso mais esporádico, que até algumas pessoas utilizam o termo social, que eu acho totalmente inadequado?
1: Certamente a pessoa que tem o uso diário e dependendo da quantidade, o efeito vai ser muito mais deletério.
0: Uhum.
1: Mas esse uso social, o uso esporádico, também pode afetar e é o caminho para que esse uso passe a ser diário. A gente não conhece muito bem estatísticas da quantidade de pessoas que fumam, né? Tanto o cigarro normal quanto o vape. Mas estima-se hoje, tem alguns estudos mostrando até 20% da população em idade reprodutiva, em países europeus, no Brasil também, que tem acesso e que fumam esporadicamente ou periodicamente o vape, o cigarro eletrônico. Então, se você imaginar uma de cada cinco pessoas, de cada cinco homens ou de cada cinco mulheres fazem uso do cigarro eletrônico, isso vai ter um impacto importante na saúde reprodutiva e na saúde global das pessoas.
0: Quem hoje, doutor Marcelo, está pensando em justamente iniciar uma gestação, né? Deve parar quanto tempo antes? Assim, é quase que inegociável, né? Essa relação do consumo de cigarro, do cigarro eletrônico com a gestação. Tá mais do que provado isso, né?
1: Inegociável, vai afetar de qualquer forma em algum momento. Lógico que em algumas pessoas vai levar a um quadro de infertilidade, tá? Essa pessoa não vai conseguir engravidar pelo uso do cigarro. Outras pessoas conseguem engravidar, mas estão ali sujeitos a ter complicações durante a gravidez.
0: Uhum.
1: Então, não significa que fumou está infértil, mas certamente alguma consequência, algum prejuízo vai trazer. Em relação a esse planejamento, é importante que alguns efeitos vão ser irreversíveis, tá? A gente sabe que o cigarro comum e até mesmo o cigarro eletrônico, o risco de câncer de pulmão, depois de um certo tempo, depois de anos tendo deixado o tabagismo, esse risco vai diminuindo e vai desaparecer. Mas, por exemplo, na mulher, quando o cigarro afeta a reserva ovariana da paciente, a diminuição na quantidade desses óvulos, isso é irreversível, porque não surgem novos óvulos. Enquanto que outros efeitos talvez possam ser revertidos. Nos homens, a gente vê o reflexo da suspensão do tabagismo e do cigarro eletrônico pelo menos 3 a 6 meses depois, que é quando vão ter uma nova produção, espermatozoides que vão ser produzidos no ambiente sem aqueles contaminantes. Mas o efeito do cigarro também acontece em vasos que nutrem esses órgãos reprodutores e que muitas vezes é uma lesão irreversível desses vasos. Mas os efeitos daquelas substâncias que estão ali circulando no sangue, que aí você tem vários aromatizantes, vocês têm metais pesados, você tem a própria nicotina, alguns cigarros eletrônicos com aquele conteúdo tendo componente da maconha. Então esses efeitos aí talvez de substâncias circulantes consigam ser minimizados pela suspensão do uso.
0: O Wesley está aqui nos perguntando, doutor Marcelo, ele disse que fazia o consumo, né? Tanto de cigarro eletrônico quanto também de álcool. Ele disse que parou em relação ao cigarro eletrônico, mas ainda faz o consumo do álcool. Ele pergunta se o impacto continua sendo o mesmo. O ideal é que ele pare os dois, imagina, né?
1: Lógico que a combinação cigarro e álcool, o prejuízo vai ser enorme.
0: Uhum.
1: Se ele conseguiu, felizmente, deixar o cigarro, você vai ter um impacto do álcool sobre a produção dos espermatozoides, tá? Parece que os efeitos, dependendo também da periodicidade e da quantidade, tá? Parece que os efeitos do etilismo na produção dos espermatozoides são um pouco menores do que o do tabagismo. Porque o tabagismo ali você tem diariamente, é diferente do álcool, que às vezes é um consumo esporádico. Mas a recomendação geralmente é suspender ou pelo menos reduzir a quantidade da ingesta de álcool. Enquanto que na mulher, a ingesta de álcool, além do processo da reprodução, a ingesta de álcool durante a gravidez está associada a riscos graves no bebê, tá? Riscos que vão desde de malformações na face do bebê, passando por riscos de desenvolvimento do sistema neuroendócrino do bebê.
0: Uhum.
1: E riscos de abortamento e outras complicações.
0: E aí, doutor, vale sempre também aquela orientação de você procurar, né, um profissional,

0: médico, para até a devida orientação. Quem tem dúvida em relação a esse processo, tá justamente dentro desse perfil que a gente está falando, né? Pessoas que fazem o consumo de cigarro eletrônico ou do cigarro tradicional ou do álcool também e querem começar uma gestação, é importante ter esse acompanhamento médico, essa orientação também.
1: Sim, e eu vou muito além do acompanhamento só médico, é um acompanhamento multidisciplinar. Tá? A gente tem que estar envolvido na equipe outros profissionais, como um psicólogo, que muitas vezes essa pessoa que está ali apoiada num cigarro, na bebida, ele está precisando de um apoio muitas vezes emocional para ajudar a suspender esse vício. Tá? Então a gente merece, esse paciente merece um acompanhamento multiprofissional, com médico especialista, um psicólogo, um educador físico, nutricionista, todos esses profissionais trabalhando em prol de uma boa fertilidade e que esse casal possa ter um filho saudável para alegrar a vida da família.
0: É isso. Conversamos aqui, minha gente, com o Dr. Marcelo Cavalcante, especialista em reprodução humana. Muito obrigado mais uma vez pela sua participação e pelas orientações aqui, Dr. Marcelo.
1: Eu que agradeço, sabe? Fica aqui à disposição para sempre que possível a gente conversar um pouco sobre reprodução, sobre fertilidade.
0: Muito obrigado mais uma vez. Até uma próxima oportunidade.
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0: Daniela Delavor. 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
1: A Autarquia Municipal de Trânsito e Cidadania de Fortaleza vai montar operação especial de mobilidade agora para o feriado do 7 de setembro. Ao todo, 200 agentes e orientadores de trânsito vão estar distribuídos ao longo da Avenida Beira-Mar, onde acontece o desfile cívico-militar da capital. Os profissionais vão ficar em pontos estratégicos da via para orientar motoristas, pedestres e demais usuários. A operação tem início no domingo, que é o dia 6, a partir das 10 da noite. Vai ser proibido estacionar na região da Beira-Mar, no trecho compreendido ali entre a Rui Barbosa e Vicente de Castro. A recomendação é que os condutores que vão prestigiar o desfile do 7 de setembro estacionem nas vias transversais, na Avenida Abolição e Monsenhor Tabosa. Na segunda-feira, que é o dia da Independência, as interdições elas começam às 5 da manhã, justamente para auxiliar a chegada das tropas militares e também de estudantes que vão participar do evento. O trecho das avenidas Historiador Raimundo Girão e Beira-Mar vai ficar totalmente bloqueado, bem como as vias transversais que dão acesso à orla. A Avenida Abolição deve operar normalmente no sentido centro-Mucuripe, mas terá o sentido contrário, Mucuripe-Centro, bloqueado. A Fraport descartou voos internacionais no aeroporto de Jericoacoara até 2029. Concessionária destaca infraestrutura insuficiente e pondera que a decisão parte das companhias aéreas. Quem traz mais detalhes para a gente agora é Letícia Duvalli.
2: A Fraport Brasil quer ultrapassar 1 milhão de passageiros por ano no aeroporto regional de Jericoacoara, até o fim do contrato de concessão, em 2047. Para se ter uma ideia, segundo a Agência Nacional de Aviação Civil, a ANAC, o terminal, que está localizado no município cearense de Cruz, recebeu cerca de 265 mil passageiros em 2025. A concessionária, no entanto, acredita que a marca de 1 milhão pode ser alcançada antes do fim do contrato, diante dos investimentos em hotéis e casas de férias na região. Mas quem espera voos internacionais para Jericoacoara terá que esperar um pouco mais. Para a CEO da Fraport Brasil, Andrea Paul, o terminal não apresenta infraestrutura para receber uma companhia aérea internacional no momento. A primeira prioridade de investimento será reformar o terminal de passageiros, trabalho previsto para seguir até 2028. Depois, entre 2028 e 2029, está prevista a ampliação do pátio das aeronaves. Só depois dessas etapas é que a CEO da Fraport Brasil visualiza a possibilidade de iniciar negociações para atrair voos internacionais. E mesmo assim, ela destaca que a decisão

0: decisão depende das companhias aéreas, da existência de demanda e do cumprimento de extensas burocracias. Atualmente, o aeroporto regional de Jericoacoara opera apenas voos domésticos. Latam e Gol fazem a ligação com Guarulhos, em São Paulo, enquanto a Azul voa para Confins, em Minas Gerais. Outra possibilidade descartada pela Fraport foi a construção de outros empreendimentos comerciais no terminal, como shoppings e hotéis. Na visão da CEO da concessionária, ainda não existe espaço para investimentos como esses no aeroporto. Letícia do Vale para Verdinha FM 92.5 e TV Diário.
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2: A gente estava conversando nesse intervalo e aí falando sobre acordar no meio da noite para trabalhar, né? Muitas pessoas no dia a dia, como praticantes de exercícios físicos, trabalhadores, estudantes, acordam antes do nascer do sol. Além de pensar na qualidade do sono, também é preciso ter atenção ao despertar logo nos primeiros minutos do dia. Um contato imediato com as telas, a alimentação, as atividades iniciais são alguns dos pontos destacados. Então, para falar melhor sobre essa manutenção, a gente conversa agora com o médico especialista do sono, Manuel Alves Sobreira. Bom dia, doutor Manuel.
3: Então, Manuel, seja bem-vindo. Bom dia.
4: Bom dia, Daniela. Bom dia, Tom. Bom dia, telespectadores. É um prazer retornar aqui para a gente conversar sobre um assunto importante.
2: Importantíssimo. Nós, importantíssimo. Que nós temos, doutor Manuel, muitos ouvintes que são madrugadores, como a gente chama. Tem motorista aplicativo que acorda no meio da noite para trabalhar. Tem motorista de ônibus, tem caminhoneiro, tem pessoal da área da saúde. Tem muito,
4: tem jornalistas,
2: tem muitos porteiros,
3: tem, médico, né?
2: Tem médicos também.
4: Professores.
2: Tem muita gente que acorda antes do sol nascer, né? E aí muitos deles que acordam, inclusive eu me incluo nessa conta que eu sei que tá errada, que é a gente acordar e está tudo escuro lá fora. E a primeira coisa que a gente faz é ver a hora no celular, então já vem a luz do celular, e ver se tem alguma coisa importante, alguma urgência no celular. Ou então você já acordar direto no pulo, naquele dia, no domingo, que eu tava de
3: confundindo
2: folga,
3: a data.
2: Achei que eu tava perdendo o horário, me levantei, quando eu vi, eu já estava no banheiro escovando meus dentes, quando eu me dei conta que era domingo. Então imagina o susto de você acordar num impulso desse, no coração disparado. Isso vai se repetindo porque você vai acordando e não vai aquecendo, não vai se alongando. O Tom tava contando que fica 5 minutinhos sentadinho antes de levantar. Quais são os... O que acontece, né? Quando o primeiro contato, por exemplo, é a iluminação de um celular ou a lâmpada do quarto que liga para começar o dia?
4: Bem, Daniela, eu queria começar explicando que o nosso organismo, ele trabalha em ciclos. Ele trabalha de uma maneira rítmica. Então, assim, a gente repete as nossas atividades, sejam de sono, alimentares, etc., a cada 24 horas. E a gente faz isso de uma maneira relativamente regular, né? Então, como você falou, você estava tão habituada a acordar às 3 da manhã, não sei exatamente o horário, aproximadamente isso, que no domingo, que era um dia que você não precisava acordar cedo, você acordou e já entrou no seu automático, digamos assim, de fazer as suas atividades. Sejam atividades, no caso do seu caso, você foi escovar os dentes, mas se deixar, você iria já em seguida tomar café da manhã e assim por diante. O grande problema disso, na verdade, assim, não existe certo ou errado em relação ao horário de despertar ou horário de levantar. O que não pode acontecer, é aquilo que a gente estava até conversando no intervalo, é que exista uma redução do tempo de sono. Então, porque qual é o problema? O problema é que o dia só tem 24 horas e, obviamente, quem precisa acordar cedo, necessariamente tem que dormir mais cedo. Porque senão a conta não fecha.
2: Então, para a gente mostrar um exemplo...
4: Então, vamos dar o seu exemplo, né? Assim, pra...
2: Tá, eu acordo 3 horas todo dia.
4: Você acordando 3 horas todo dia. Então, você precisa acordar 3 horas, porque você precisa se organizar, fazer as suas atividades para estar aqui cedo, para passar mais notícias cedinho para a gente, né? Então, assim, necessariamente você precisa dormir mais cedo. Porque se a gente for fazer a conta, a gente tem que considerar que a média de... E não estou falando de deitar, porque aí também é de ficar sono. Então, você estaria deitado ali em torno de 7 horas para estar dormindo em torno de 7:30. Mas eu não sei, obviamente, como é que funciona na sua casa, mas na sua casa, 7 horas da noite ou 7:30 da noite, às vezes tem uma pessoa que faz um barulho, tem um movimento que acontece, tem alguém
2: porque
4: que liga uma televisão.
2: Porque a vida das outras pessoas acontece ao contrário,
4: isso,
2: né?
4: Isso, exatamente. Porque a maior parte da rotina, a boa parte das pessoas, elas dormem um pouco mais tarde, acordam um pouco mais tarde. Isso faz com que você, não, às vezes, não tenha um ambiente adequado para iniciar o sono.

0: vai dormir um pouco mais tarde e fica privada de sono. E aí é onde está o grande problema dos indivíduos, que é que tem que acordar muito cedo. Porque a gente tem que entender que o nosso sono, ele não é igual a noite toda, né? Tem indivíduos que perguntam assim, não sei se você vai me fazer essa pergunta, mas eu já vou adiantar ela. Eu posso, por exemplo, ir dormir às 9, 10 horas, e aí eu vou ficar com 2 horas de déficit, digamos assim, né? E eu tirar esse déficit depois do almoço, quando eu chegar em casa, e dormir à tarde para compensar o déficit da noite, é melhor do que nada, mas não é a melhor solução. Por quê? Não dá para a gente parcelar o nosso sono, né? O nosso sono noturno, o início do sono, ele é diferente do final do sono. Então, no final do sono, a gente tem uma fase que é uma fase chamada de sono REM, R-E-M, né? De movimento rápido dos olhos, é uma sigla em inglês. E essa fase do sono é a fase que é relacionada aos sonhos e aos pesadelos, né? E é nessa fase do sono que a gente consolida a nossa memória. É nessa fase do sono que uma série de processos neurológicos acontecem e que fazem com que a gente mantenha o nosso cérebro saudável.
1: É o chamado de sono profundo?
0: É uma das fases de sono profundo, porque tem fases diferentes, mas é uma das fases desse sono profundo. Né? Isso faz com que o cérebro descanse e funcione bem no dia seguinte. Então, se você fizer isso, digamos assim, de segunda a sexta, você trabalha. E aí, de segunda a sexta, você dorme às 9, né? Ainda é um horário mais tarde, e acorda às 3 da manhã. Você vai fazer uma conta rápida aqui, né? Então, você dorme por dia mais ou menos 6 horas. Você dorme 6 horas. Você tem um déficit de 2 horas por dia durante 5 dias da semana. Você teve 10 horas de déficit. Você dormiu quase 2 dias a menos, se a gente fizer essa conta. Então, isso, de maneira crônica, vai levando a um processo de adoecimento mesmo, do ponto de vista de cansaço, de fadiga.
1: Isso mexe com a imunidade, com a
0: concentração? Mexe com a imunidade, porque a imunidade, o sono, a gente precisa do sono para que a gente consiga regular bem a imunidade. Você já deve ter percebido, as pessoas já devem ter percebido, que você dorme às vezes 2-3 dias ruim e se adoece. Por quê? Porque é durante o sono que a gente consolida, o sono, ele é um processo que regula a nossa imunidade. É durante o sono que isso acontece. A gente tem a ideia de que eu estou dormindo, meu organismo está completamente parado, e não é assim que funciona. A gente está dormindo, o nosso cérebro está em atividade, está fazendo uma série de processos neurológicos necessários, o nosso organismo está produzindo uma imunidade adequada, a produção hormonal está acontecendo naquele momento. Então, o sono não é algo opcional. Se você tiver que tirar, digamos assim, precisar economizar do seu dia, não economize do sono, porque a gente precisa do sono, ele é um processo fisiológico necessário para manutenção a uma boa qualidade de vida no médio e longo prazo. Então, para que a gente possa envelhecer bem, envelhecer saudável, a gente precisa ter, no mínimo, um tempo de sono necessário no dia a dia, né?
1: Inclusive, quando a gente para para não, para ter essa como é que chama a palavrinha, que é você tá com privação do sono.
0: Isso.
1: É a única coisa que você não controla, né? Você controla muita coisa, mas o sono é incontrolável.
0: Isso, a privação do sono, é o único jeito de controlar ela é dormindo.
1: É.
0: Sim. Às vezes
1: mas
0: a gente disfarça.
1: Se você estiver em público, você
0: às
1: pode
0: às vezes
1: dormir.
0: A gente disfarça. Os indivíduos começam a ingerir uma quantidade maior de café para poder tentar postergar, digamos assim, a privação, mas chega uma hora que a conta chega e você tem que dormir para você conseguir ficar bem, né?
1: A gente tem aqui a Sandra, que ela diz o seguinte: eu acordo 4:30 da manhã e vou praticar alongamento no silêncio da madrugada. É maravilhoso e eu fico mais disposta para iniciar o meu dia. Meu marido diz que isso é loucura. Mas a Sandra tá fazendo o que deveria todo mundo fazer, né?
0: É como eu tô falando, assim, não existe regra. A gente tem que entender isso. Não existe regra para deitar e acordar. A gente pode deitar e acordar em qualquer momento do dia. Eu estou falando isso porque existem muitos trabalhadores noturnos, inclusive, né? Às vezes eu passo.
1: Mas eu digo esse tempinho de alongar o corpo,
0: sim,
1: de despertar
0: o corpo. Sim, sem dúvida. Vamos falar em relação ao despertar, né?
1: Tá.
0: O ideal é que ao despertar, o indivíduo procure, assim, num determinado momento, ter um tempo para que ele possa despertar e para que ele possa acordar. A prática de atividade física pela manhã, ela é louvável e é bem interessante, porque é uma maneira de você ativar o seu organismo, né? E a partir dali você vai fazer suas atividades no dia a dia. A questão é que, infelizmente, isso não é possível para todo mundo, né? Assim, tá falando no seu caso agora, você precisa acordar às 3 para fazer suas coisas para estar aqui dando as notícias cedo. Então, talvez um horário mais adequado para você seja no final do dia, não sei exatamente. E aí não tem problema. O importante é que você consiga realizar aquela atividade física. O ideal é que a gente evite a atividade física muito próximo do horário de deitar, porque isso também pode dificultar o início do sono, porque você está mais agitado, digamos assim, isso dificulta ali o início do sono.
2: Doutor, com relação, por exemplo, à idade, né? Você observa que a pessoa de mais idade, por causa do velhinho aqui, dorme muito menos do que 7, 8 horas. Eu não consigo dormir mais do que 5 horas.

0: 5 horas e meia. E durmo bem. Se eu durmo em pé, se deixar, eu durmo em pé. Entendeu? E apago com 1 minuto, 2. Não tem dificuldade para dormir. Durmo muito bem. Mas o tempo, com relação às horas que o senhor citou, um tempo bem diferente, bem menos. 5 horas, 5 horas e meia. Quando muito, 5 e meia. Mas geralmente 5 horas.
1: É assim, Tom. Na verdade, a gente, eu estou falando que 7 horas e meia, 8 é a média populacional. Ah. Mas a gente tem que entender que nem todo mundo está na média. Por exemplo, se eu dissesse qual é a média de altura da população, sei lá, é 1,70 m, eu não sei exatamente quanto é, não. Mas tem indivíduos que tem 1,50 m, tem indivíduos que tem 2 metros.
0: É.
1: Isso, a mesma coisa acontece com sono. A média populacional é em torno de 7 horas e meia, 8. Mas tem indivíduos que precisam de um tempo um pouco menor e tem indivíduos que precisam de um tempo um pouco maior.
0: Isso.
1: Né? Um outro ponto, e aí cada um tem que identificar qual é o tempo necessário para que você se sinta bem, restabelecido. Se você está dormindo e está precisando dormir mais tempo, é sinal de que seu organismo está pedindo mais sono e que você está privado. Então esse é um primeiro ponto. O segundo ponto que a gente não pode deixar de ressaltar é que a necessidade de sono vai realmente mudando ao longo da vida. Se a gente pegar, por exemplo, um recém-nascido, ele dorme, acorda, de maneira que durante 24 horas ele dorme quase 18 horas por dia. E essa necessidade ela vai caindo ao longo da vida, e de fato você tem razão. O indivíduo idoso, ele tem uma necessidade de sono um pouco menor do que o indivíduo adulto jovem. Então essa média populacional no idoso, ela cai em torno de 6 horas e meia, 7. É um pouco menor do que o adulto, né?
2: Aqui nós temos uma ouvinte também, que ela diz assim: eu acordo cedo, mas eu não recupero, eu não consigo dormir em outro horário, eu sou igual ao Tom, eu durmo bem. Mas eu acordo cedo sem sono. Não que seja sem sono, eu tô com sono. Será que há alguma falta de vitamina em mim?
1: Provavelmente não. Sono envolve duas questões importantes. Envolve uma questão relacionada ao tempo de sono, né? Que talvez ela esteja privada, aí tem que avaliar individualmente a situação dela. E envolve uma segunda questão que diz respeito à qualidade do sono. Né? Assim, a gente precisa dormir por um tempo suficiente e dormir bem. Né? Então, às vezes, o indivíduo tem algum problema, e aí tem que se ver a situação individual, em que ele não permite que ele faça as fases mais profundas e adequadas de sono. Às vezes, uma dificuldade na respiração, às vezes, um problema relacionado à movimentação do corpo, às vezes, um problema no ambiente. Né? Assim, a gente não, hoje, não é infrequente dormir, por exemplo, com criança muito pequena e com animal, com pet. E naturalmente a criança pequena, o pet, ele se movimenta bastante, porque é habitual, tanto dos pets quanto das crianças pequenas. E isso faz com que haja uma fragmentação do sono do adulto. Sim. Porque fica batendo ali devagarinho, não é o suficiente para fazer com que ele desperte, mas é o suficiente para fragmentar o sono e evitar com que o sono profundo aconteça na proporção necessária.
2: Tem até um ouvinte que pergunta para o senhor o seguinte, a Beatriz, ela fala assim: eu só consigo dormir 6 horas de sono, mas eu acordo disposta. Isso quer dizer que é suficiente ou que eu preciso dormir mais cedo?
1: Não, se você dorme um tempo de sono e acorda bem, restabelecida, sem uma necessidade adicional de aumentar o tempo de sono, não. Aquilo é a sua necessidade individual de sono. Agora, o que a gente tem que entender é que tem muitos indivíduos que não são dormidores curtos e que gostariam de ser. E aí, às vezes, meio que disfarçam, digamos assim, essa privação de sono. Principalmente os mais jovens. Né, assim, os mais jovens, às vezes a manifestação da falta de sono não é sonolência, às vezes é desatenção, é falta de concentração, né, é falta de concentração.
2: Tem uma pergunta aqui interessante também de um ouvinte, fala assim: o despertador, ele é um amigo ou inimigo do sono? É o Alexandre Wagner do Conjunto Ceará. Aí ele pergunta também sobre a polissonografia, né, que é aquele exame que você faz. Sim. Conectado a vários aparelhos. Esse exame faz uma avaliação do sono?
1: Vamos começar pelo despertador. Né? Pelo despertador, é assim. Na verdade, os indivíduos acabam tendo que usar o despertador para não, a maior parte das vezes, não perder o sono. Então, isso, quando você usa o despertador e você tem uma dificuldade para levantar, eu tenho que postergar ali 3-4 vezes o despertador porque eu não consigo levantar.
2: É só no modo soneca.
1: Deixa ali aí mais 10 minutos, mais 5 minutos, mais 10 minutos, e às vezes isso vai postergando demais, isso é sinal de que você está precisando de mais tempo de sono. Porque se você naturalmente não estivesse precisando de tempo de sono, você não ia ficar ali postergando ou tendo dificuldade de levantar com o despertador. Se você utiliza e rapidamente desperta e se sente bem restabelecido, ele ajuda a sincronizar e a manter um horário relativamente regular. Então, a gente tem que prestar atenção que muitas vezes o problema não está no despertador. O despertador pode ajudar você a acordar e ficar menos ansioso com o momento de acordar, porque tem indivíduos, por conta de um compromisso, que pensando no dia seguinte que vai ter um compromisso em determinado horário, ele às vezes não consegue conciliar o sono.
0: É verdade.

0: Porque ele fica muito ansioso,
1: e
0: assim.
1: Fica acordando achando que fica acordando,
0: mas
1: né?
0: Eu perdi a hora, bicho, aquele compromisso que eu tenho. Então, uso o despertador ajuda ele a ficar mais tranquilo, saber que no dia seguinte ele vai acordar naquele horário desejado. Agora, é isso que eu tô falando. Se ele precisa, além do despertador, ficar várias vezes acordando, e se quando ele desperta com o despertador, ele tem dificuldade para acordar, isso é sinal de que tá havendo algum problema ou na quantidade ou na qualidade do sono.
1: Em relação ao som do despertador, porque a gente pode escolher um som mais tipo aquele que tem um, que é um igual uma bomba, e tem umas musiquinhas de passarinho. Quando eu coloquei musiquinha de passarinho, entrou no meu sonho. Aí eu achei que tava sonhando e dormi mais. Hoje eu botei uma bomba. Isso interfere?
0: Não, em princípio não tem nenhuma relação do tipo de som do despertador com a qualidade do sono ou qualidade do despertar. Deve ser o suficiente para ele despertar, né? Justamente para não causar essa ansiedade na noite anterior, digamos assim, né? Eu acho que deve ser suficiente. Em relação à segunda pergunta do ouvinte, do Alexandre,
1: que foi sobre a polissonografia.
0: Que foi sobre a polissonografia. A polissonografia é um exame em que você faz uma avaliação de uma série de variáveis biológicas, que a gente chama. A gente vê a atividade elétrica do cérebro, vê a movimentação, a respiração, etc. E que você avalia como é que está a qualidade do sono, que é justamente aquilo que a gente estava conversando. A gente precisa de quantidade, né? Porque a gente precisa ter um tempo suficiente para aquela pessoa, para aquela idade. E precisa ter qualidade, né? E para ter qualidade, para a gente conseguir avaliar a qualidade, isso é muito difícil, né? A gente tem que lembrar que muitas vezes o indivíduo, quando ele não tem uma testemunha, digamos assim, quando ele tem uma esposa atenta, ele olha ali que tem algum problema acontecendo do sono, mas quando ele dorme sozinho ou quando ele não tem uma testemunha, ele não sabe exatamente o que está acontecendo. Então, o exame consegue testemunhar para nós, digamos assim, aquele problema que ele não consegue relatar porque ele está inconsciente durante o sono, né?
1: Pois é, a gente encerra então, doutor, agradecendo o senhor, e está dizendo que essa ouvinte aqui falou que dorme 1:30 da manhã, e acorda 6 horas todo dia. A filha dela diz que ela ronca muito. Isso tem alguma coisa a ver, porque ela não dorme direito? Um exame desse seria uma indicação?
0: É, no caso dela tem dois problemas aí, né? Um é que entre 1:30 e 6 horas vai dar 5 horas, né? Assim, 4 horas e meia, na verdade, né? Então ela certamente deve estar privada de sono. E o segundo é que, com certeza, a qualidade do sono dela não deve estar boa. Ela deve se investigar. Deve refletir aí sobre o sono. E eu acho que o que acontece, infelizmente, é que as pessoas estão dando prioridade para tudo, menos pois pro sono, né? E isso é algo que eu acho que a gente deve considerar aí como mensagem para os ouvintes, né?
1: Eu tô muito obrigada, viu? A gente lhe agradece aqui, porque eu sempre que o senhor vem, a gente tem essa aula aqui em relação ao sono. Doutor Manuel Alves Sobreira, muito obrigada. Ele é especialista do sono.
2: Foi um prazer, hein?
0: Obrigado, Daniela. Obrigado, Tom. Obrigado, doutor, aos ouvintes aí.
1: Obrigada. O senhor dorme quantos dias por outras horas por dia?
0: Durmo 7:30, 8.
1: Tá aí.
0: Tem que fazer, né? Assim, senão...
1: Tem que ser, né? Casa de ferreiro não pode ser espeto de pau. Obrigada,
0: eu
1: viu?
0: Eu passo o dia todo falando isso, não tem como ser diferente.
1: Ah, é? CPAP é pra quem tem apneia do sono, né? Que é um aparelhozinho que você dorme com uma máscara. A gente até já falou sobre a apneia, mas eu acho que vale a pena voltar, viu? Bora organizar isso aí.
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1: Bom dia. Estamos começando, dia da independência do Brasil, hein? Sabe lá o que é isso, rapaz? 7 de setembro. 7 de setembro, hino da independência. Tá aí o hino da independência. Augusto Assunção é demais. Bonita letra do hino da independência do Brasil. Da pátria firme. Tá aí o hino da independência. Augusto Assunção.

Bonito, rapaz, bonito. Independência do Brasil, né? Aliás, essa canção aí foi criada em homenagem à independência do Brasil, logicamente, com letra baseada no poema de um poeta e escritor chamado Evaristo da Veiga. O poema tinha sido escrito por Evaristo da Veiga em 1822, como uma demonstração de seu apoio à independência brasileira. A popularidade desse poema fez com que ele fosse convertido em letra da canção, que inicialmente possuía melodia de Antônio da Fonseca Portugal, mas a partir de 1824, por uma melodia composta pelo próprio Dom Pedro I. Dom Pedro I, não é? O hino da independência foi resgatado durante o governo Vargas, na década de 30. A letra vocês acabaram de ouvir aí, muito bonito, portanto, e a melodia, essa daí, é de Dom Pedro I. Dom Pedro I era pianista do bom, né? Dom Pedro I.

0: Pois é. Então tá aí, minha gente, a independência do Brasil hoje, 1828, 7 de setembro, às margens do Riacho Ipiranga, hein? Dom Pedro chegou lá e disse, agora é comigo mesmo. E aí, quem quer? Quer independência ou morte? Quem se mete, hein? Pedim. Pedim foi danado. Pedim já é corajoso, né? Chamou a turma lá, reuniu, pegou aquele cavalo dele, aquele cavalo branco que ele tinha, bem tratado, né? Levou, vamos ali, moçada, vamos ali. Chegou lá o grito da independência. Rapaz, quem foi que pintou aquele quadro da independência? Foi Pedro Américo, como é o nome do... Procura aí, ô Sofia, pra mim, aquele quadro que tem lá Dom Pedro com a espada, né? Independência ou morte. Pedinho era danado. Pepe, gente boa, rapaz. Dom Pedro I, inteligente, que ele gostava de namorar, rapaz. Eita, que eu vou dizer. Bicho era namorador, bicho era danado. Né? Pedro Américo, né? Aquele quadro, Pedro Américo, bonito quadro. Paraibano, Pedro Américo. Pois é, Pedinho, Pedinho, rapaz, todo Pedro é danado. Não, independência do Brasil, quem vai? Quem vai? Aí a turma, paz, Portugal olhou e disse, ainda que resistir. É, quem sabe dessa história toda é o Paulo Quezado. Paulo Quezado é que sabe nos mínimos detalhes, como foi a trama, né? Paulo Quezado, que ontem esteve aqui falando sobre o encontro de Padre Cício com Pampião. Rapaz, esse Paulo Quezado, rapaz, aquilo gosta de um fuxico que eu vou dizer. Descobre tudo, né, esse Paulo Quezado? Ave Maria. Paulo Quezado não vai pesquisar sobre minha vida, não, pelo amor de Deus. Bora! Abraçar a Línia Mariano, que está aqui, né? Augusto Assunção, Sofia Leite. Sofia Leite, seja bem-vinda, esta minha querida colega de trabalho. Profissional agora, hein? Hein? Profissional. Jornalista Sofia Leite aqui com a gente. Abraço para ela. Estou feliz de ver a Sofia, menina tão jovem, tão inteligente, tão aplicada como profissional, brilhante. Já agora... né, integrando o quadro oficial aqui da nossa emissora como profissional. Lá em Riba, quem está lá em Riba hoje, ô baixinho? Tiago Nobre, Diego Castro e Cacau? Rapaz, tá o time completo hoje. É o dia da massa para comemorar. Tem esse menino para marchar ali no 7 de setembro. Padrão FIFA, se for igual os estádios padrão FIFA que eu conheço, eles estão lascados. Ai, meu Deus do céu. Vamos começar aqui, senão atrás eu levo um carão. O primeiro que a Sofia vai dar. Vamos passear pelo Diário do Nordeste, bora!
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0: Três homens morrem após carro capotar e cair em açude de Beberibe. Jovem de Rondônia morre após ser espancada em festa no interior do Ceará. Ximaria, rapaz. Beira-Mar terá trechos bloqueados para o 7 de setembro. Confira rotas alternativas no diário. Filho de ex-prefeito e irmão de secretário morre em colisão de motos em Jaguaruana. Ceará anuncia atacante artilheiro da Série D após meses de acerto. Mendonça libera caso de mensagens entre Moraes e Vorcaro para plenário do STF. Apostas do Ceará, acerto da Mega Sena, quina e dia de sorte. IA, criada no Ceará, detecta 82% de parasitas e evita prejuízo no rebanho. Médica encontrada morta a facadas no Paraná com filho de 8 meses. Ao lado do corpo. Vixe Maria, rapaz. Que coisa triste. O marido dela já foi preso. Assassinada a facada com um meninozinho de 8 meses, rapaz. Diz que a criança estava chorando do lado da mãe quando a polícia chegou lá. Eu vi essa matéria ontem, horrível. Ô povo, rapaz, se você tá brigado com a sua mulher, vá atrás de outra, cara. Deixa a mulher em paz. Ei, ei. Especialista aponta formas de identificar vídeos e áudios gerados por IA no período eleitoral. Mais de 15 mil mulheres receberam implanon pelo SUS após método contraceptivo chegar ao Ceará. PM preso com granada e arma deve permanecer na cadeia, decide a justiça. É

Pronunciamento: Lula defende soberania nacional, não seremos colônia de ninguém. Apresentador de TV é condenado à morte por tráfico de drogas lá no Egito. Presa é recapturada após fuga da unidade prisional de Trairi. Dois estão foragidos. Pesquisa Quest, o que os eleitores apontam como principal problema no Ceará. O que se sabe sobre o caso de homofobia contra o ator João Vitor Gonçalves? Bárbara Borges anuncia fim de relacionamento com Irã Malfitano. Se gostarem, continuo. Se não, passo o bastão, diz Anitta, sobre convite para a Rainha do Grande Rio. IBAMA autoriza Petrobras a perfurar mais 3 poços na margem equatorial. Lateral esquerdo, Gabriel Fentes, do Fortaleza, recebe alta após cirurgia do joelho. Fortaleza mais que dobra aproveitamento como visitante na Série B após a chegada de Alto Ori. Ceará e Fortaleza têm vitórias fundamentais na Série B e esquentam semana de Clássico Rei. Ceará oficializa a contratação do goleiro Kaique França. Em agenda no Ceará, Renan Santos diz que a solução política do Brasil passa pelo Nordeste. Paula Bulamarque diz que o envelhecimento é o castigo do ser humano. Ixi Maria, então estou castigado, ó. Envelhecimento, Paula Bulamarque diz que o envelhecimento é o castigo do ser humano. Meu Deus do céu, Paula, como é que se diz um negócio desse, Paulinha, comigo? Tô sendo castigado. Pois é, né? Envelhecimento. Mas quem não quer morrer, quem não quer morrer vai ter que passar por esse castigo. Não é? Não tem pra onde. Pescador em cuidados paliativos encontra o mar em projeto de hospital em Calcaia. Após troca com Diamante Energia, Eneva reforça a atuação no setor de gás natural no Ceará. Durante a agenda em Maracanaú, Ciro propõe criar um fundo de desenvolvimento industrial de Ceará. Morre professora de dança e artista popular Regina Santiago aos 68 anos de idade. 3 furacões avançam ao mesmo tempo sobre o Oceano Pacífico. Ixi Maria! Com o início do BR El Bró e El Niño, Ceará tem cenário favorável para ondas de calor. Bradesco e Itaú são multados em mais de 1.700.000 pelo DECOM por práticas abusivas no Ceará. Bradesco e Itaú, ó. Homem é condenado a 38 anos de prisão após matar idosa portuguesa com chumbinho em Fortaleza. Ixi Maria, pai. Condenado a 38 anos, bem feito. Matar uma senhora idosa com chumbinho, era com cor de rato. Povo ruim. Pronto, passamos pelo Diário do Nordeste, o nosso jornal. Agora vamos dar um giro pelo Nordeste brasileiro, os jornais do Nordeste brasileiro. Começando pelo Imirante, lá de São Luís do Maranhão. Corpo de adolescente vítima de afogamento é encontrado no rio Itapecuru. No rio Itapecuru. Doação de órgãos começa com conversa em família, diz especialista. Avião cargueiro da Amazon sai da pista e deixa 5 mortos em Miami. Horrível esse negócio. Médica de UBS é morta dentro de apartamento no Paraná. Marido é preso por feminicídio. Sei não, pau. Caba casa, declaração de amor daqui, amor pra vida eterna, não sei o quê, até que a morte nos separe. O cara faz um negócio desse. Estou vendo aqui a foto da moça. Quer ser o dono. Rapaz, os homens querem ser os donos das mulheres. Querem mandar nas mulheres. Você tu casa e diz assim: meu sapato, meu relógio, minha mulher. Não, você é casado com a mulher, mas ela não é sua, não. Você está mandando. Revoltante esse negócio aqui. Matou a mulher facada na frente do filho. Frente do filho. Aí vai atrás do motivo. Qual vai ser o motivo para o cara fazer um estrago desse? Mas tu não quer mais, tá com raiva da mulher,

0: um ciúme, ou se a mulher arranja outro. Vai embora, cara. Tem milhões de outras mulheres pra você reconstruir a vida. Vai matar a mulher, rapaz. Coisa mais absurda. Horrível. Eu fui ler essa matéria ontem aqui, fiquei horrorizado. Matar a facada, matando a mulher. A mulher se vendo sem condição de se defender de nada. Flamengo derrota Remo, vê Palmeiras tropeçar e vira líder pela primeira vez. Programe-se, veja o que abre e o que fecha em São Luís hoje no feriado. Pronto, jornal lá de São Luís. Vamos aqui pro Jornal Meu Norte de Teresina, no Piauí. Jovem baleado em vaquejada em Luiz Corrêa morre após cirurgia. Suspeito de matar capitão da PM em Teresina já havia sido preso por homicídio. Ó, o cara já tinha assassinado um, aí matou outro. Ô, país, para deixar a gente liberdade. Muito bem, vamos para o Tribuna do Norte da cidade de Natal. Natal tem tradicional desfile da independência na manhã desta segunda-feira. 10 linhas de ônibus terão itinerários alterados durante o desfile de 7 de setembro em Natal. Semana da Pátria iniciada com hasteamento da bandeira em Natal. Potiguar Jadson André, bicampeão do QS400 da WSL em Guarapari. Pronto, Tribuna do Norte de Natal. Hoje agora o Jornal da Paraíba. Desfile de 7 de setembro reúne forças de segurança, escolas e entidades de João Pessoa. 7 de setembro, veja o horário do desfile cívico e esquema de trânsito em Campina Grande e em João Pessoa, na Paraíba. Botafogo é derrotado pelo Santa Cruz na primeira rodada do quadrangular da Série D. Jornal da Paraíba, portanto. Agora vamos para o Diário de Pernambuco. Defender a independência, defender a democracia, diz Lula em pronunciamento. Carro capota na Avenida Norte, no Recife, e deixa ao menos uma pessoa ferida. Dois jovens sofrem acidentes após pegarem bigu e ônibus de Olinda, Pernambuco. Pronto, Jornal de Diário de Pernambuco. Gazeta de Alagoas. Vamos ver agora Gazeta de Alagoas. Há um mês das eleições. Ixi, pulou aqui. Pera aí, volte aí, meu filho, me ajude. Pronto. Mas aqui, peraí. Prontinho. Há um mês das eleições, pesquisas apontam para um cenário ainda aberto entre Renan Filho e JHC. Quem era Amanda Ruani, mãe de dois meninos, morta após tiro disparado por PM em Maceió? É só os homens matando as mulheres aqui. Maria, isso é uma matança. Está aqui. Amanda Ruani, mãe de dois meninos, morta após tiro disparado por PM Maceió. Pescador que viralizou após capturar pirarucu de mais de 70 quilos morre em acidente com arpão. Já pensou um negócio desse? Pulou. Pronto, Gazeta. Vamos agora para a tarde de Salvador. Não, Jornal de Sergipe, primeiramente. Jornal de Sergipe. Homem é preso suspeito de abusar sexualmente de cachorro em Aracaju. Olha aí, rapaz. Cachorro. TRE Sergipe defere por unanimidade registro de Valmir de Francisquinha ao governo de Sergipe. PM apreende facão e canivete após ameaça de morte contra adolescente em Aracaju. Agora à tarde de Salvador, na Bahia. Jovem Jerônimo se pronuncia sobre jovem morto em assalto e cobra investigação do time contra o Grêmio. Em Cansanção, Jerônimo promete retribuir apoio do povo com trabalho, negócio de política de lá. Bahia, jogador emprestado pelo Bahia, marca golaço e ajuda ex-clube na Série A. Adversário do Vitória, Grêmio perde titulares e acumula desfalques, chamado Jornal à Tarde de Salvador, na Bahia. Vamos agora dar um giro pela temperatura, saber como é que estava pela madrugada.
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0: 27 graus pela madrugada, 1 hora da manhã, 2 horas da manhã, 26, 3 horas da manhã, 26, 4 horas da manhã, 26. Quanto é que está agora, Augusto? Vamos ver aí quanto é que está agora.

0: 26 graus.
1: Continua com 26. 8 horas é que sobe para 27, 10 horas 29, 12 horas 30, 14 horas 30, 16 horas 30. Eita! Chegada da noite cai para 28. Aí 8 horas da noite, 28. 10 horas da noite, 27 graus. Umidade relativa do ar, 66 a mínima, 86 a máxima. O sol nasce às 5 horas 31 minutos e o sol se põe às 17 horas e 34 minutos. É a previsão para hoje. Hoje será um dia parecido com ontem. Muitas nuvens o dia todo, mas sem problema de chuva. Não há possibilidade de chuva. Quem está acompanhando pela TV Diário, vê o céu com nuvens bem carregadas, hein? Mas a previsão aqui é de que não tem chuva hoje, ontem. Muitas nuvens.

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1: 5 horas da manhã, mais 26 minutos, 5:26.
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1: Na última sexta-feira, a Agência Nacional do Petróleo, ANP, aprovou a inclusão do terreno do produtor rural de Tabuleiro do Norte em um dos blocos da Bacia Potiguar. Vamos entender o que significa através da reportagem de Luciano Rodrigues.
2: A ANP decidiu que o terreno onde o agricultor Cidrone Moreira, de 63 anos, achou petróleo em Tabuleiro do Norte, pode ser explorado comercialmente. Mas isso, caso aconteça, vai levar muito tempo. A decisão desta sexta-feira da ANP aprovou que a propriedade do produtor rural possa ser incluída em um ciclo de concessão. Em termos práticos, isso representa que o terreno do agricultor vai poder, no futuro, ser concedido para ser explorado. Não é possível cravar se isso vai acontecer de fato ou não. Antes de que isso aconteça, é preciso que uma série de etapas sejam cumpridas. Elas incluem análise ambiental e emissão de documentos por parte de ministérios. Enquanto isso, pouca coisa muda para o agricultor e para a família. Em entrevista ao Diário do Nordeste, o filho dele, Sidney Moreira, celebra a decisão da ANP. Como eles não podem mexer na propriedade, a inclusão do terreno em um possível bloco de concessão só estende o impasse. Eles pegaram empréstimos de mais de R$25 mil relacionados ao terreno. Veja todos os detalhes no site do Diário do Nordeste. Da redação, Luciano Rodrigues para Verdinha FM 92.5 e TV Diário.
1: Tribunal Regional Eleitoral do Ceará abriu as solicitações de transporte especial para eleitores com deficiência ou mobilidade reduzida e que não contam com meios próprios ou transporte público. O programa fornece transporte para esses eleitores, para que eles possam chegar ao local nas eleições. O serviço só vai estar disponível nos municípios que tenham disponibilizado veículos adequados ou adaptados para a justiça eleitoral. As solicitações presencialmente nos cartórios eleitorais. Os interessados devem informar o endereço ou da residência e o local de votação no mesmo município. A resposta ao pedido será encaminhada pelo TRE do Ceará para o e-mail informado pelo eleitor até 48 horas antes do dia da eleição. Se o pedido for indeferido, não haverá prazo para apresentação de recurso. O formulário pode ser acessado em tre-ce.jus.br. Eu repito, o formulário pode ser acessado em tre-ce.jus.br. Mais de 15 mil mulheres receberam Implanon pelo SUS após o método contraceptivo chegar aqui ao estado do Ceará. Ana Beatriz Caldas é quem traz os detalhes da informação.
3: Mais de 15 mil mulheres cearenses receberam gratuitamente

0: mulheres de 18 a 49 anos. Considerado o método mais eficaz e seguro para evitar gestações indesejadas, o Implanon tem como principais benefícios a alta eficácia, maior até do que a laqueadura, a rápida reversibilidade da fertilidade e efeitos adversos menos intensos em relação a outros métodos. Apesar do impacto positivo da chegada do método ao SUS, especialistas ouvidas pelo Diário do Nordeste destacam dois pontos. Primeiro, que é preciso uma avaliação médica para definir se esse é o método ideal para cada paciente. Segundo, o Implanon protege bem contra a gravidez, mas ainda é importante associá-lo ao uso de preservativo para evitar infecções sexualmente transmissíveis, as ISTs. Para saber mais sobre benefícios, indicações e efeitos colaterais possíveis do Implanon, confira a matéria completa no Diário do Nordeste. Ana Beatriz Caldas, para a Verdinha FM 92.5 e a TV Diário.
1: O último concurso da Mega Sena, realizado ontem, não teve nenhum acertador para o prêmio principal. Os números sorteados foram 8, 17, 24, 43, 47, 58. Com a ausência de vencedores, o prêmio para o próximo concurso, que será sorteado amanhã, está estimado em 70 milhões de reais. 70 milhões. Dinheiro bom, hein? Dinheiro bom. 70 milhões de reais. 78 apostas fizeram a quina e levam mais de 30 mil reais de prêmio cada. As apostas podem ser feitas em casas lotéricas credenciadas pela Caixa em todo o país ou pela internet. A aposta simples custa R$6,00. Com 6 dezenas, é aquela simplesinha, R$6,00. Acaba para ganhar na loteria, rapaz, tem que estar o dia de sorte mesmo, né? É difícil, Mega Sena. Então, agora tem gente que quer ganhar sem jogar, aí é que é complicado mesmo. Eu, por exemplo, 5 horas e 32 minutos, deixa eu ver aqui o que tem mais, está aqui. Feriado de hoje vai alterar o funcionamento de diversos órgãos públicos, comércio e outros setores da economia. Saiba o que abre e o que fecha do dia de hoje, dia da independência. Os detalhes estão com a apresentadora, repórter, jornalista Elisiane Correia.
2: Em Fortaleza, órgãos públicos municipais serão impactados, mas serviços essenciais e equipamentos públicos estaduais funcionarão normalmente. Os shoppings da capital vão funcionar com mudanças nos horários. Postos de combustíveis e supermercados estão autorizados a abrir. Os serviços essenciais realizados pelo município, como atendimento de urgência, limpeza pública, fiscalização e orientação de trânsito, vigilância e salvamento, também funcionarão normalmente. Os mercados municipais vão funcionar em horários diferenciados. Os atendimentos de urgência para adultos e crianças serão realizados nas 12 unidades de pronto atendimento, as UPAs, todas funcionando 24 horas, além do Hospital da Criança de Fortaleza, para urgências pediátricas. A operação Fiscalização, Controle do Tráfego e Patrulhamento das Vias pela Autarquia Municipal de Trânsito e Cidadania funcionam normalmente durante o feriado em regime de 24 horas. Ocorrências de trânsito podem ser solicitadas pela população por meio do 190, da Coordenadoria Integrada de Operações de Segurança, a CIOPS. A Secretaria Municipal de Proteção Animal informou que não haverá atendimento na Clínica Veterinária Jacó e os vetmóveis normalmente não funcionarão às segundas-feiras. As trilhas do Parque Estadual do Cocó estarão abertas às 5h30 da manhã até 5 da tarde nesta segunda-feira. As demais áreas do parque funcionarão até às 10 da noite. Já o Complexo Ambiental e Gastronômico da Sabiaguaba estará aberto de 9 da manhã às 10 da noite, com funcionamento dos 16 quiosques de gastronomia tradicional da Sabiaguaba, além de opções de banho de rio e contemplação da natureza. Elisiane Correia, para a Verdinha FM e TV Diário.
1: Durante esse feriadão, a população de Fortaleza pode atualizar a caderneta de vacinação. Os postos de saúde, Matos Dourado, no bairro Edson Queiroz, Geraldo Madeira Sobrinho, aqui no São João do Tauape, funcionarão exclusivamente para vacinação. Isso vai acontecer de 8h30 da manhã às 4h30 da tarde. Das 8 horas da manhã às 5 horas da tarde, outros 9 postos estarão abertos para atendimento de saúde, entrega de medicamentos e vacinação.

0: vacinação. Abre e fecha a gente já fez? Não, ainda não, né? Já? Já sabe que abre e fecha? Então pronto, vamos nós seguindo aqui. Três postos de combustíveis da cidade de Quixeramobim foram interditados pelo Programa Estadual de Proteção e Defesa do Consumidor. O órgão identificou irregularidades no funcionamento e ausência de documentação. A ação ocorreu durante o DECOM Viajante, realizado entre os dias 31 de agosto e 4 de setembro. A ação percorreu municípios cearenses do Sertão Central. Segundo o DECOM, um dos postos interditados foi fechado totalmente por ausência de certificado de conformidade dos bombeiros válido. Já os outros dois estabelecimentos tiveram interdição parcial. O órgão constatou a falta de documentação, de informações ao consumidor e de equipamentos obrigatórios. As determinações são previstas em resoluções da Agência Nacional do Petróleo, Gás Natural e Biocombustíveis. Em Quixeramobim, outros 7 postos foram autuados por irregularidades como insuficiência de informações sobre a origem do combustível e ausência das últimas notas fiscais de compra. Além disso, foi identificada a falta do livro de reclamações e a venda de óleo lubrificante sem o devido registro da ANP. Muito bem. Agora, meus amigos, vamos aqui pegar o ouvinte verdinha para saber o que que há, né?
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0: Olha, ouvinte verdinha entrou em contato com a nossa produção, reclamando de um problema deixado pela CAGES na rua Gilvan de Souza Guerra, próximo ao número 62, em Itaitinga. Ele disse que foi feito um pedido de transferência de um medidor de água no local. A CAGES foi até lá, mas não finalizou a obra. A equipe deixou vários buracos na rua e causou inúmeros transtornos para a população. Em nota, a CAGES informou que realizou a transferência do hidrômetro no local. A companhia disse também que a recomposição asfáltica do trecho vai ser realizada amanhã. O ouvinte nos enviou imagens da equipe da CAGES no local, realizando a transferência do medidor de água. Nós vamos seguir acompanhando a demanda e vamos cobrar a finalização da obra, que está prevista para amanhã. Não é verdade? Bom, já são 5 horas e 38 minutos. Nós vamos para o segundo intervalo do dia. A gente volta já.

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1: Entre 2013 e 2015, fornecedores cearenses contratados para realizar a obra da Companhia Siderúrgica do Percém começaram a sofrer com sucessivos calotes dados pela empresa contratante, a Posco Engenharia. Nesse caso, que se estende há anos, acabou de ganhar contornos de crise diplomática internacional. Quem explica melhor essa história para a gente e traz todos os detalhes da disputa é a repórter Paloma Vargas, com a reportagem especial O Cerco à Posco, do calote bilionário do Ceará à corrida pelas terras raras.
2: O calote bilionário da multinacional sul-coreana Posco, no Ceará, não é mais apenas um imbróglio da justiça brasileira. O caso acaba de ganhar contornos de crise diplomática e corporativa internacional. Credores cearenses protocolaram uma denúncia formal junto à Organização para a Cooperação de Desenvolvimento Econômico, a OCDE, contra o grupo sul-coreano. Eu sou Paloma Vargas e essa é a reportagem especial O Cerco à Posco, do calote bilionário no Ceará, a corrida pelas terras raras. A representação apresentada ao ponto de contato nacional do Ministério do Desenvolvimento, Indústria, Comércio e Serviços, o MDIC, expõe uma engenharia geral e pede que a OCDE medie o conflito entre os países. A intenção é travar os novos projetos da multinacional do Brasil até que as dívidas antigas sejam quitadas. O advogado Frederico Costa, presidente da Associação Internacional dos Credores da Posco, explica que a denúncia expõe a conduta da empresa para o mundo todo.
3: Nós fizemos uma denúncia junto à OCDE, uma denúncia de todos os atos de má gestão, criminais, contra a economia, contra os trabalhadores brasileiros, que a Posco causou. É uma denúncia talvez inédita contra a Posco no Brasil, mas que repercutirá certamente no mundo todo.
2: Para entender por que o caso chegou na OCDE, é preciso voltar ao início da década passada. A construção da Companhia Siderúrgica do Percém, a CSP, foi o maior investimento privado da história do Ceará, superando 5 bilhões de dólares. Mas a promessa de progresso virou um pesadelo para as empresas locais contratadas para tocar a obra no Percém. Entre 2013 e 2015, fornecedores cearenses começaram a sofrer com sucessivos calotes. O desfecho veio com a decretação de falência da subsidiária Posco Engenharia e Construção do Brasil, deixada com dívidas declaradas de R$ 644 milhões de reais, valor que, somado a processos trabalhistas e fiscais, supera R$ 1 bilhão de reais. Frederico Costa explica que a da subsidiária

0: Você tinha R$ 109. As pessoas brincam perguntando: Frederico, era 109 milhões? 109 mil? Não, era R$ 109, menos de US$ 20 no câmbio de hoje.
1: O rombo deixado no PECEM gerou uma grande reação em cadeia. Cerca de 50 empresas locais quebraram diretamente e o impacto se espalhou por toda a economia do estado.
0: A associação estima que para cada empresa credora da POSCO, outras 3 a 5 empresas indiretas sofreram repercussão do seu calote. Ora, muito simples, né? Um contratante de caminhões contrata caminhões, que depois contrata motoristas, depois contrata pneus, contrata matéria-prima. E essa cadeia, quando ela não é paga, quando ela não é devidamente remunerada, todos sofrem.
1: Enquanto as dívidas da obra no PECEM continuam sem solução, o Grupo POSCO tenta virar a página do Brasil e planeja novos negócios, desta vez em Minas Gerais. O alvo agora são as terras raras, um conjunto de minérios estratégicos fundamentais para a transição energética e tecnologia militar. Pedro D'Andrea, membro da Direção Nacional do Movimento pela Soberania Popular na Mineração, o MAM, detalha a relevância desses recursos.
2: Tem uma importância fundamental na geopolítica, em razão da demanda que se tem para a sua utilização para baterias de carros elétricos, para radares, mísseis teleguiados, tá? Turbinas eólicas. Então, tanto da indústria da energia como da tecnologia para, por exemplo, carros elétricos e baterias nas suas mais diversas formas, mas, sobretudo, para armamento militar.
1: No final de julho, a POSCO firmou um memorando de parceria com a australiana Meteoric durante a visita do presidente sul-coreano ao Brasil. O documento prevê que a empresa sul-coreana possa adquirir até 30% da produção de terras raras do projeto Caldeira, em Minas Gerais. Vale lembrar que o Brasil tem a segunda maior reserva de terras raras e que há uma série de estudos em andamento, inclusive no Ceará. Aqui no estado, dá para se dizer que uma verdadeira corrida de especulação minerária tomou conta do interior nos últimos 4 anos. Nesse sentido, Pedro revela os números dessa investida que, segundo ele, ocorre principalmente no sertão de Sobral e Canindé.
2: No Ceará, existem 30 processos de mineração envolvendo terras raras, processos que estão nas suas fases de pesquisa. Desses 30, 15 foram abertos no ano passado. Tem alguns poucos de 2017, mas na prática é 25, 24, 23 e 22, ou seja, nos últimos 4 anos, uma corrida importante para que se tentar descobrir a quantidade e a qualidade dessas terras raras aqui no estado do Ceará.
1: Para o movimento social, autorizar a exploração de minérios críticos por multinacionais sem exigências de responsabilidade local repete um padrão histórico de espoliação econômica.
2: Na prática, por fim, o risco é de manutenção de um padrão, de um modelo de mineração no Brasil que serve para responder interesses internacionais, que é organizado de fora para dentro, em que aqui fica a ruína e são exportados a riqueza, e um padrão que nos mantém dependente do mercado internacional, nos mantém dependente de uma divisão internacional do trabalho.
1: É exatamente nesse ponto que a ganância do mercado minerário cruza com a luta dos credores do PECEM. O retorno da POSCO ao Brasil, atraída pelas terras raras, abriu a brecha jurídica que as vítimas do calote esperavam há quase 10 anos. Em maio, a justiça autorizou a responsabilização direta da dívida para a matriz sul-coreana. Se o grupo investir novos aportes no país, seus bens e ativos poderão ser penhorados para pagar a conta do Ceará. Nesse cenário, o presidente da Associação Internacional dos Credores da POSCO, Frederico Costa, analisa essa reviravolta.
0: Nós ficamos muito felizes com essa decisão, espero que se mostre verdadeira e, de fato, a POSCO International, que é um braço da POSCO, venha atuar em solo brasileiro de novo e, obviamente, isso facilita muito a associação dos credores, todos os credores individualmente, inclusive, de lutarem pelo seu crédito, já que tem dinheiro em solo brasileiro. Se tem dinheiro em solo brasileiro, nós temos chance de lançar mão desse dinheiro.
1: O advogado conclui com um alerta definitivo. A forma como o governo brasileiro conduz o impasse com a POSCO dirá ao mundo que tipo de investimento estrangeiro o Brasil aceita receber.
0: O caso POSCO, para nós, ele tem que ser tratado exemplarmente pelo Brasil por uma única razão. Se as empresas estrangeiras, se elas aprendem essa modalidade de estruturação societária, que, de novo, para empresas que querem dar golpe, eles não fizeram nada de novo.

0: É tudo muito claro.
1: Da denúncia na OCDE em Brasília, as terras raras do sertão cearense, o caso Posco coloca o Brasil no teste mais importante. Provar que a atração de capital estrangeiro não pode custar a soberania do país, nem a destruição de suas empresas locais. FM Caso Posco, do calote bilionário no Ceará, a corrida pelas terras raras, foi produzido e roteirizado por Paloma Vargas, com supervisão de conteúdo de Bruna Damasceno. A edição e sonoplastia é de Kleber Galvão.
2: São 5 horas da manhã, mais 51 minutos.
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2: Agora a gente confere o que é lembrado do dia de hoje, 7 de setembro, data importante para o nosso país. 7 de setembro é uma das datas comemorativas mais importantes do Brasil, porque é o dia em que foi declarada a independência do país. A independência do Brasil aconteceu em 7 de setembro de 1822, quando supostamente Dom Pedro I declarou o grito da independência à margem do Rio Ipiranga, na atual cidade de São Paulo. Isso levou o Brasil a romper a ligação que tinha com Portugal. E se considerar, esse é o dia marcado historicamente por comemorações na maioria das brasileiras com desfiles cívico-militares. Em Fortaleza, o desfile acontece na Avenida Beira-Mar e está programado para começar logo mais às 8 horas da manhã. Antes de o desfile ser na Beira-Mar, o desfile cívico-militar acontecia na Avenida Duque de Caxias. Eu, inclusive, desfilei diversas vezes, garbosamente, com a farda do Liceu do Ceará. Desfilei na Avenida Duque de Caxias, antes de transferir para Beira-Mar. Os aviões da FAB faziam voos rasantes, o avião T-6 da FAB, uma esquadrilha, 4 aviões da FAB, fazendo voos rasantes em cima da Duque de Caxias, e eu já tinha minha paixão por avião desde aquela época. Eu era garoto, era levado pela minha mãe, colocado numa janela em frente ali à casa da mãe da Valdite. Dona Valdite, um abraço para ela, na rua Assunção com Duque de Caxias. Então era lá que a gente ia ver, eu e a minha irmã, desfile do dia 7 de setembro, dia da pátria. Depois, eu era pequenininho, levado pela minha mãe e meu pai, né? E nós fomos para o desfile já, adolescente, estudando no Liceu do Ceará, e a minha irmã estudando da escola normal. Era legal, eu gostava de desfilar no dia 7 de setembro. Perfeito? Muito legal. Vamos nós comemorar a data de hoje. Tem um desfile agora pela manhã, daqui a pouco os detalhes, né? Quem quiser ir à Beira-Mar prestigiar esta participação, vamos lá comemorar a independência do Brasil. Hoje também é o aniversário de emancipação política do município de Pindoretama, no interior do Ceará. Pindoretama, tá aí o

Pois é, aniversário de Pindoretama, emancipação política do município de Pindoretama, no interior do Ceará. Pindoretama surgiu entre os anos 1876 e 1877, quando Dom Pedro II ordenou a construção do telégrafo que estabelecia comunicação entre as cidades de Fortaleza e Aracati. A cidade fica a 36 quilômetros da capital do estado, Fortaleza. A população estimada lá é de 20 mil pessoas. Aliás, Pindoretama fica ali vizinho a Quirais, né? Tem Aquirais, tem Pindoretama. Rapaz, ali em Pindoretama, eu gostava muito, não sei se ainda tem alguns, você que anda muito por lá, era aquele negócio de moagem, ainda tem? Tem ainda, né? Muito lá. É, ali eu me lembro bem, eu fui lá comendo rapadura, feita na hora, né? Aí a maior rapadura do mundo foi feita lá, né? Pois é, dava valor. Como é o nome? É o Engenho, né? Engenho, dá o maior valor. Passei lá, fiz até uma reportagem, acho que foi para o Diário do Nordeste. Não, foi para a TV Diário, perdão. Foi para a TV Diário, uma reportagem que nós fomos fazer.

sei lá. Muito legal. Muito legal mesmo. Engenharia Pindoretama. Um abraço para vocês aí do mercado de Pindoretama. Nome simpático, né? Pindoretama, comemorando hoje a sua emancipação também. O Márcio está morando lá também. Meu querido Márcio Ramos, um abraço para você aí de Pindoretama. Importante município. Eu não sabia que Pindoretama tinha emancipação no dia 7 de setembro. A mesma. É bom porque eles lá comemoram duplamente, né? Tem o desfile do 7 de setembro pelo Dia da Pátria e o desfile pelo dia do município de Pindoretama. Ontem houve a inauguração de uma estátua de Nossa Senhora lá em Pindoretama. Qual Nossa Senhora? Sabe o nome, Augusto? Sabidão, né? Pois bem, de qualquer forma, fica aqui o nosso abraço a vocês de Pindoretama, simpático município aqui, pertinho da cidade. Região metropolitana, né? Está dentro da região metropolitana. Pindoretama. Muito interessante, portanto, essa coincidência. Nossa Senhora das Graças, para a imagem inaugurada ontem, foi? Deixa eu ver aqui mais alguns detalhes sobre Pindoretama. Agora me enchi de curiosidade sobre os engenhos que tem lá, cidade de Pindoretama, município brasileiro, localizado na região metropolitana de Fortaleza, apelido conhecido como capital da rapadura. Olha aí, rapaz, capital da rapadura. E também tem outra denominação. É Princesinha do Litoral. Nome bonito, Princesinha do Litoral. Então tem o primeiro nome, capital da rapadura. Essa maior rapadura do mundo está no Guinness Book, hein? Que legal, rapaz. Muito legal. População estimada hoje de Pindoretama, segundo dados do IBGE, 25.214 pessoas, né? O último dado que eu tenho aqui. Aproximadamente o território lá, a área de Pindoretama, a área é de 74 quilômetros quadrados. O município destaca-se pela forte produção de rapadura e derivados da cana-de-açúcar, sendo reconhecido nacionalmente por essa tradição e por eventos festivos relacionados ao produto, né? Eu dei valor quando eu fui lá a Pindoretama fazer essa reportagem. Realmente, como era o nome, eu estou tentando ver, Augusto. Negócio que faz do caldo de cana, como se fosse um mel. Não tem um melzinho, né? Estou tentando lembrar o nome. Muito legal, muito gostoso. A garapa. Era isso que eu estava querendo me lembrar. Eu fui lá, passei um dia fazendo reportagem. Pense no negócio bom. Eu vou é voltar lá. Eu vou é voltar. Nunca vi. Está lá, é? Interessante, mas na época eu acho que quando foi feita a reportagem que eu fiz lá, não tinha ainda essa rapadura, não. Faz muito tempo. Qual foi o ano aí? Porque mas também o Nordeste Rural faz tempo, né, meu irmão? Eu passei 18 anos apresentando o Nordeste Rural. 18 anos. Eu, Aurélio Menezes, mas eu deixei de apresentar o Nordeste Rural. Foi na década de 80, parece. Eu não sei mais, o tempo passa. Não, na década de 80, na década de 80 eu entrei no Nordeste Rural. Eu e, por uma coincidência muito grande, o Tom Cavalcante. Era o Tom e o Tom. Nós dois apresentávamos no Nordeste Rural. Nesse período, Aurélio Menezes era o repórter que mais fazia matérias no interior e aqui na região metropolitana. Aí eu não sei se foi nesse período que eu fui. Eu sei que eu não lembro de ter visto essa rapadura que é a maior do mundo, não. Vamos para o intervalo. 2008? Então é muito, não dava, não. Eu fui muito para trás, mente, como diria o Armando Vasconcelos. Não, 2008 foi agora. Tem 20, quantos anos? Nós estamos em 2026, né? Tem 18 anos. Não, eu na época que eu fui ainda não tinha essa rapadura, não. Tinha, não. Logo vi, porque senão a gente ia fazer uma reportagem e não falar na rapadura, né? Tinha, não. Quando eu fiz a reportagem para o Nordeste Rural, não tinha ainda essa rapadura maior do mundo, não. Bom, são 6 horas da manhã. Nós vamos fazer o intervalo, a gente volta com ouvintes, com os nossos alô para os nossos ouvintes. A gente volta com o horóscopo do dia.

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1: 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Rapaz, há pouco eu mostrei ali as nuvens carregadas ali para a banda do Eusébio e disse até que a previsão era de não chover, mas choveu. Aquelas nuvens carregadas ali na Washington Soares, nós temos visto aí, descarregaram lá, na Washington Soares. Pista molhada, então muito cuidado a você, está vindo aí pela Washington Soares nos dois sentidos, né? Tem uma parte de chuva e outra parte sem chuva, mas tudo bem. Então tá aí, portanto, chuva agora pela manhã na Washington Soares, os carros com os faróis acesos, direitinho. É bom dar uma verificada nos freios, você motoqueiro principalmente. Tanto quem vem ali do Eusébio, do Aquiraz, na direção da Aldeota, como quem vai da Aldeota na direção das Seis Bocas, tá bom? E choveu, né, rapaz? Choveu. Era, tá aqui ainda não, né, Augusto? Pelo menos parece que não. Vamos aguardar, porque pode ser que venha para cá. Bom, o carro do Augusto Assunção está ali na frente, precisando de uma lavagem. Seria de graça, no caso, não paga nada. Eu quero mandar aqui um alô todo especial para minha querida amiga Vivaldeci Quintela. Vivaldeci, ela está agora morando nessa casa de idosos, casa da vovó. E eu fui fazer uma visita a ela ontem, entrei em contato com a filha dela, Aline, e eu fui lá fazer uma visita. Fui muito bem recebido lá pela Lady Anne e pela Lidinalva. Vi lá na casa dos idosos, várias idosas lá, num papo agradável, na casa onde ela morava sozinha, porque a solidão era grande. E lá tem com quem ela conversa, bate papo e tal. Essas duas pessoas que eu citei aqui, muito simpáticas, né? A Lady Anne e a Lidinalva também. Então, um abraço para você aí,

Valdeci Quintela, né? Seja muito feliz. E vamos nós aqui para os nossos alôs, para os nossos estimados ouvintes. Deixa eu ver aqui. A Aline Mariano já me mandou aqui uma relação bem grande de ouvintes, eu fico feliz com isso, porque é gente que prestigia a gente. Vamos lá. Rogério Barroso, no conjunto José Walter. Francisco Araújo Sampaio, de Juazeiro do Norte. A Dona Zilda, lá de Juazeiro do Norte também. Dona Zilda, um bom dia. A nossa querida colega de trabalho já esteve lá com a Dona Zilda. Né? A Daniela de Lavor já esteve com a Dona Zilda, lá em Juazeiro. Estamos na escuta, Luiz Augusto e Eliane Liberato de Sobral. Jonadab de Cascavel. Raquel Tricolor. Bom dia, querido amigo Tom. E a Dona Vânia, Dona Vera e Dona Marlúcia estão vendo e ouvindo você pela televisão. Opa, então deixa eu me ajeitar aqui, não é não, doutor? Está me vendo pela TV. Muito bem. O Vandir, que está vendo e ouvindo você lá no José Valto, um abraço para ele também. Hoje os parabéns e saúde vai para dentista Dr. Manuel Perbário Gomes Carvalho. Ô, rapaz! Meu amigo, Dr. Manuel Perbari Castelo, meu colega da Gentilândia, meu colega de Liceu do Ceará. Daqui a pouco, Augusto, eu vou até repetir essa notinha, tá? Para fazer um registro e mandar para ele, porque ele deve estar lá no... Ele deve estar em Aquiraz, ele tem uma casa ali em Aquiraz, ali, pertinho do Lago Catu. A gente registra daqui a pouco de novo. Fátima, que enviou a mensagem. Fátima, um abraço, muito obrigado, hein? Castelo é muito meu amigo mesmo, gosto desde os tempos de Liceu do Ceará. Bom dia, meu amigo Tom Barros, que é o Ginaldo do Jucurutu, uma cidade maravilhosa, que beleza. Vou conhecer Jucurutu para ver mesmo, viu, que é Ginaldo? Aqui tem o Petrônio Cavalcante no bairro São Gerardo. Petrônio conversou com a gente, né? Legal, rapaz, o papo com ele. Chiquinho de Barreira, Batista do Genibaú, seu Modesto em Sobral, Zé do Alco da Pindoretama, Darcy Gomes e Ivete do Coreaú. Gostaria de mandar um alô para minha filha Jane Ellen. Minha filha Jade Ilen. É o João Eudes da Varjota. De Varjota. Alô, Varjota. Um abraço para vocês aí. Atenção, todos que fazem o programa. Sou Cláudio Lopes de Semoaba. Perfeito, Cláudio Lopes. Um abraço para você. Você mandou aqui um alô para Daniela. Daniela hoje está de folga. Merecida folga no dia da independência da pátria. Silveirinha, meu amigo Silveirinha, um abraço para ele. Sou Ari Pinto do Itaperi, assíduo madrugador. Abraço para todos vocês, feliz bom dia, Ari Pinto. Dani Tom, Daniela está de folga hoje. Todos os ouvintes, Jocely Pereira do Conjunto Esperança, Geraldo de Mossoró, torcedor do Tubarão da Barra do Ceará. Bom dia, Ruth do Paracuru, assistindo você. Deus o abençoe. Muito obrigado, dona Ruth. Alô, Emerson, no bairro Granja, Portugal. Patrícia, Silvânia, Simone, Yasmin, Antônio Carlos, Cícera. Esse pessoal todo ligadinho com a gente. Muito obrigado. Tem mais o Feliz Feriado, Davi Duarte, de Ibaratama. Davi, um abraço para você também. Um abraço aqui para os conterrâneos. Atenção, mande um abraço a todos os conterrâneos em Joaquim Pires, Piauí, está mandado um abraço. De Marabá, Pará, Arnobe Araújo, bom dia. Mauri Bezerro do Conjunto Ceará. Angelina e Dona Mirã, Sueli Gomes. O Carvalho na escuta do programa. Pipoca na Serrinha, já estou ligado. Feriadão feliz para todos. Bom dia, Tom. Luiz Joseni, aqui do Conjunto Palmeiras. Hoje é meu aniversário. Ô, rapaz, você aniversariando no Dia da Pátria. Parabéns, Luiz Joseni. Saúde para você aí, hein? Paulo de França do Crato. Tucano, meu amigo Tucano. Bom... Tucano, rapaz, tudo bem aí no Bom Jardim? Um abraço para você. É o Salles do Cristo Redentor. Faz tempo que eu não vejo o Tucano. Bom, vamos ver mais aqui quem está com a gente. Aqui está o César Freire, no bairro... No bairro Varjota, ele agora está morando na Aldeota, se mudou. Aqui tem também a Sônia Adriane. Sônia Adriane, beijo para você. Eterna presidente do fã-clube do Gerro e Adriane. Nosso ouvinte de todas as manhãs. Madrugadora também, a Sônia Adriane.

0: Deixa-me ver mais quem está com a gente, o Titico do Oroz. Alô, Titico do Oroz, um abraço para você. Olha aí, rapaz. Anchieta Maciel, mandando aqui um bom dia. Ah, rapaz, é interessante essa história do Anchieta Maciel, viu, Assunção? Olha aí. Hoje, Tom Barros, bom dia. É o dia da maminha, aniversariando da mulher dele, a esposa dele, a maminha. Ela completa 74 anos de idade. Completa 74 anos de idade, a maminha. Então ele brinca sempre com ela, porque ele diz o seguinte, o Anchieta diz, ela nasceu no dia 7 de setembro, esta mulher é uma parada. Maminha, felicidades, um abraço aí do Guilherme, um abraço do Paulo Vitor, né? Rapaz, é muito bom, essa mulher é uma parada, ó. Ah, do Daniel, abraço do Daniel, abraço da família toda, né? Nosso abraço aqui do Bom Dia Nordeste. Rapaz, é muito bom. Essa mulher é uma parada. Como é que pode, né? Mas é mesmo, não é não? Dia 7 de setembro é uma parada. Então, Anchieta, vamos fazer essa festa pra maminha aí, nessa data de 74 anos que ela tem. É uma coisa boa. Muito legal. Ana Flávia também mandando o alô de parabéns, né? Todo mundo mandando alô de parabéns para a maminha. Ana Flávia também mandando alô de parabéns para ela. Nosso abraço aqui do nosso programa para a nossa maminha. Anchieta, boa comemoração aí. Muito legal. Eu acho que não esqueci ninguém não, né, Anchieta? Esquecendo, rapaz, será que eu tô com Alzheimer, hein? Tô esquecendo das coisas, será, hein? Agora eu leio com o João Inácio Júnior, disse, será? Não tem esse negócio do João Inácio, né? Será? Aqui, deixa eu ver, tem a Federalina lá do Ipalmirim, o Titi que eu já falei. Tem a minha querida Marinei Salles com o Cliger, o Davi e o Jonas. Vão passar o feriadão passeando na beira-mar, que legal. Abraço para vocês todos. Família linda, hein? Família linda. Abração. Deixa eu ver mais aqui. Doutor Álvaro do Crio, beleza. Lessa da Receita Federal, o que que ele está dizendo aqui da independência do Brasil, rapaz? Está aqui. Evaristo de Veiga e música de Dom Pedro. Foi o que nós falamos aqui e rodamos o hino, Lessa, na abertura do programa. O Val Tavares, direto de Quixadá. O Nilo Veloso Filho, um abraço. Um abraço, né? Aqui tem também meu querido amigo Marco Túlio, um abraço para ele, bom dia. Marco Túlio me mandando a música sertaneja com Raimundo Fagner, né? René Bittencourt, autor. E a outra música, Custe o que Custar, de Roberto Carlos. Aliás, belíssima gravação do Raimundo Fagner, viu, Marco Túlio? Belíssima gravação. Bom, são aqui 6 horas e 14 minutos. 6 e 14. Então nós vamos para o Oroz. É só despachar Carlinhos da Messejana, um abraço. Verinha da Sapiranga, um abraço. Aninha da Calcaia, um abraço. Paulo de França do Crato, Tucano, já falei. Tucano do Bom Jardim, o Sales do Cristo Redentor. Tudo atualizado, viu, Aline Mariano? Pode apagar aí pra gente depois nos chamar de novo. Bom, vamos aqui para o horóscopo do dia.
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0: Vamos começando então com Áries nesse dia 7 de setembro. Áries vai do dia 21 de março ao dia 19 de abril. O céu do momento convida a aprimorar as dinâmicas interpessoais e a renovar as interações diárias. Uma lua nova na área do cotidiano e no segmento familiar. Relacionamentos tranquilos. Este período sugere um engajamento prazeroso com as pessoas, pois Vênus ingressa na área íntima e Mercúrio na das parcerias. Vale priorizar a empatia neste momento. Legal essa mensagem para os arianos de plantão. Muito legal. Touro, do dia 20 de abril ao dia 20 de maio. É tu, né, Augusto? Aí saiu aí. O céu do momento sugere um afinamento de interesses e a renovação de ideais em suas parcerias, especialmente com a lua nova, influenciando a comunicação e a área social.

há espaço para promover trocas afetivas e intelectuais com as pessoas de seu convívio, pois Vênus adentra a área de relacionamentos e Mercúrio a das rotinas. Que tal conferir? Vamos lá. Então essa mensagem é para os taurinos, para você, Augusto Assunção. Gêmeos, do dia 21 de maio ao dia 21 de junho. Céu do momento sugere um impulso para atividades coletivas que buscam otimizar processos e recursos, revitalizando o seu dia a dia. A lua nova na área familiar convida à renovação. Há um convite ao engajamento criativo nos afazeres cotidianos, com Vênus na área das rotinas e Mercúrio nas áreas dos prazeres. Mensagem para quem é de Gêmeos. Agora o signo de Câncer. O signo de Câncer ele vai do dia 22 de junho ao dia 22 de julho. O céu do momento sugere ajustes entre interesses pessoais e familiares, promovendo a renovação da rotina. A lua nova na área comunicativa convida a expressão. Com Vênus na área social e Mercúrio na área doméstica, há espaço para exercitar o carisma e a articulação intelectual em seus relacionamentos e também no lar. A mensagem para quem é de Câncer. Agora o signo de Leão, do dia 23 de julho ao dia 22 de agosto. Leão. O céu do momento apresenta desafios que convidam a ajustes práticos e de ideias, abrindo espaço para a renovação, já que a lua nova transita no eixo crise comunicativa. Vênus entra na área familiar e Mercúrio na área das ideias, o que favorece práticas criativas na gestão do dia a dia. Há muito mais no céu. Portanto, está aí a mensagem para quem é de Leão. Virgem, de 23 de agosto a 22 de setembro. Céu do momento sugere ajustes nas relações, convidando a dissolver dependência e a se desenvolver pessoalmente, com a lua nova no signo de Virgem. Vênus adentra a área das ideias e Mercúrio, a financeira, elevando a criatividade para lidar com as demandas práticas da vida. É a mensagem para quem é de Virgem. Libra, de 23 de setembro ao dia 22 de outubro. Este período convida o signo de Libra a se dedicar à vida cotidiana, buscando o autoaprimoramento e a renovação diante dos desafios, com a lua nova influenciando a área de crise. Sua autoestima pode se elevar com suas ambições à medida que Vênus se movimenta para a casa material e Mercúrio para o seu signo, impulsionando suas ideias. Mensagem para quem é de Libra. Escorpião. Escorpião vai do dia 23 de outubro ao dia 21 de novembro. O céu da semana sugere reflexões profundas que podem ajudar você a superar desafios e a promover mudanças que convidam o escorpião a resgatar a jovialidade. Há espaço para observar a lua nova na área das amizades, enquanto Vênus ingressa em seu signo e Mercúrio na área de crise, fornecendo inteligência emocional e autoaprimoramento. É a mensagem para quem é de escorpião. Sagitário, vai do dia 22 de novembro ao dia 21 de dezembro. O céu da semana sugere renovação nas parcerias por meio da depuração pessoal e do reconhecimento do que valoriza a sua vida. A lua nova na casa do trabalho, com Vênus na área de crise e Mercúrio nas amizades, convida a valorizar o suporte emocional das suas redes de apoio e reavaliar as conexões. Mensagem para quem é de Sagitário. Capricórnio, do dia 22 de dezembro ao dia 19 de janeiro. O céu do momento sugere um aprimoramento nas relações e vocações, com a lua nova na área espiritual, renovando os laços, Vênus na casa das amizades e Mercúrio na área profissional, impulsionam o companheirismo e a colaboração em parceria.

parcerias de trabalho. Este é o momento que convida a valorizar as conexões. Mensagem para quem é de Capricórnio. Aquário, de 20 de janeiro a 18 de fevereiro. Céu do momento convida a redescoberta de recursos internos, auxiliando na renovação de sua vida, com a lua nova na área íntima e a lua no campo cotidiano espiritual. Há um impulso na capacidade empreendedora, nutrido pela criatividade, que surge com Vênus na área do trabalho e Mercúrio na área espiritual. Mensagem para os aquarianos. Finalmente, peixes, de 19 de fevereiro a 20 de março. O céu do momento convida a focar na vida em comunidade, trazendo ajustes interpessoais que podem fortalecer seu círculo de confiança, já que a lua nova transita pela área dos relacionamentos. Vênus adentra a área espiritual.

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1: 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São 6 horas e 25 minutos. Daqui a pouquinho,
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1: 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Um giro pela cidade de Fortaleza neste começo de manhã, fazendo um giro pelas principais avenidas de nossa capital. A Avenida da Universidade, aí do cruzamento com a 13 de maio. O ângulo que você tem pela TV Diário é exatamente da 13 de maio, na direção da Igreja de Fátima. No sentido contrário da Igreja de Fátima, na direção da Reitoria, movimento muito calmo neste dia 7 de setembro, na Avenida 13 de maio, esquina com a Avenida da Universidade. O Washington Soares, houve uma chuva, né? Que parece que já passou, né? Parou a chuva, mas a pista ainda continua molhada, escorregadinha, então muita atenção. Mas o movimento é muito pequeno nesse feriadão, nos dois sentidos. Aldeota na direção das Seis Bocas, ou então quem vem das Seis Bocas na direção da Aldeota, pelo Washington Soares. Tudo muito tranquilo neste começo de manhã. A Avenida Heracto Graça, também com movimento calmo. Nos dois sentidos, Aldeota Centro, Centro Aldeota. Não há problemas de congestionamento, poucos carros ali na Avenida Heracto Graça. Choveu também lá? Não, né? É, tem nuvens carregadas, a gente vê bem pela imagem da TV Diário, nuvens carregadas, né? Neste começo de manhã. Tem sol e chuva, hoje é bom por isso. É o casamento da raposa, não tem esse negócio, né, de casamento da raposa? Ah, é? 6 horas e 26 minutos.

Pedrosa e Rússia, falei. Bom dia, Tom Barros. Maria Pimenta, do Conjunto Ceará. Um abraço para Maria Pimenta. Vamos aqui para o Flaviano de Calcaia, Aninha da Calcaia, Verinha da Sapiranga, Carlinhos de Messejana, Sales do Cristo Redentor, Tucano do Bom Jardim. Isso daqui eu já li. Então, fica um abraço para todos vocês. Deixa eu ver aqui, tem o José Cícero Filho, que é o Fio, lá da, do Oroz, com a Socorro Vilaruca também. O João Marques do Cedro, um abraço para ele. Muito obrigado, João Marques. Bom dia. Muito obrigado a você. A Edneia, lá no Crato. Alô, Edneia, na cidade do Crato. Que legal receber essa mensagem. A Márcia, o Arlindo. O Arlindo também no Crato, no Cratinho de Açúcar, como eles gostam de chamar, Cratinho de Açúcar. Né? A Márcia, o Arlindo, o Vitor e o Mário, lá na cidade do Crato. Itapipoca, a Ritinha, um abraço para a Ritinha e para a Tânia, lá na Itapipoca, um abraço para vocês todos. O Francisco Lopes, nosso médico cantor, Chico Lopes. Chico Lopes, um abraço para ele, bom dia. Paiva Vidual, nosso querido PVI, abração para ele. Humberto Mendonça, meu querido Humberto Mendonça, bom dia. Fátima Araújo, igualmente, bom dia. Um abraço para todos vocês que estão ligadinhos com a gente. Perfeito? Bom dia, meus amigos. Prontinho. Aqui tem a Lidinalva. Um abração para ela. Mandei até a mensagem agora há pouco, Lidinalva, através da Leidiane, tá bom? Eu acho que está no celular dela. São 6h28, vem aí o Rádio Notícias Verdes Mares com ela, Elisiane Correia.

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1: E 30, bom dia, está no ar Rádio Notícias Verdes Mares. Hoje é segunda-feira, dia 7 de setembro, feriado da Independência do Brasil. Vamos às manchetes do dia. Desfile cívico na beira-mar muda o trânsito na região neste feriado. Feriadão com acidente de trânsito no interior do estado. Acesso e qualidade da energia elétrica no Ceará estão entre os piores do Brasil. Estudo prevê a construção de uma nova ferrovia no interior do estado. E no esporte, o Ceará e o Fortaleza conquistaram vitórias importantes na Série B. E o Floresta estreia com derrota no quadrangular decisivo da Série C. Essas e outras notícias a partir de agora.
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1: O feriado de 7 de setembro é marcado pelos tradicionais desfiles cívicos

0: na Avenida Beira-Mar. E em razão do evento, o trânsito na região terá algumas mudanças, com trechos bloqueados para garantir a segurança do público. O Sávio Manfredini é quem traz os detalhes.
1: Para dar suporte à celebração, a Autarquia Municipal de Trânsito de Fortaleza realiza uma operação especial com 200 agentes nas ruas. Eles estão responsáveis por organizar o tráfego e orientar os condutores. Segundo a Prefeitura de Fortaleza, as mudanças começaram no fim da noite deste domingo, com a proibição de estacionamento na Avenida Beira-Mar, no trecho entre as avenidas Rui Barbosa e Vicente de Castro. Desde as 5 da manhã foram iniciadas as interdições nas avenidas Historiador Raimundo Girão e Beira-Mar, assim como as vias transversais que dão acesso à orla. A Avenida Abolição vai funcionar normalmente no sentido Centro-Mucuripe, mas o sentido Mucuripe-Centro está bloqueado. A orientação é que os condutores utilizem outras vias para se deslocar pela região. No sentido Centro-Mucuripe, os condutores devem utilizar a Avenida Monsenhor Tabosa, enquanto no sentido Mucuripe-Centro devem desviar pela Avenida Almirante Henrique Saboia, via expressa. Os condutores poderão utilizar ainda as avenidas Padre Antônio Tomás, Santos Dumont e Dom Luiz. A operação especial de trânsito está prevista para seguir até 1 da tarde. Para quem vai acompanhar o desfile e pretende estacionar, a recomendação da MC é utilizar as vias transversais das avenidas Abolição e Monsenhor Tabosa. A Etufor vai disponibilizar uma frota de ônibus especial com 16 veículos extras nos terminais de integração, desde as 6 da manhã até as 3 da tarde. Sávio Manfredini para Verdinha FM 92.5 e TV Diário.
0: E ainda neste feriado da Independência, os postos de saúde Matos Dourado, no Edson Queiroz, e Geraldo Madeira Sobrinho, no São João do Tauape, vão funcionar exclusivamente para vacinação, das 8h30 da manhã às 4h30 da tarde. Outros 9 postos estarão abertos, das 8 da manhã às 5 da tarde, para atendimento em saúde, entrega de medicamentos e vacinação. Ainda segundo a Prefeitura de Fortaleza, as 12 unidades de pronto atendimento, UPAs, abertas, seguem abertas 24 horas, além do Hospital da Criança de Fortaleza, para urgências pediátricas. Emergências cirúrgicas e traumatológicas serão atendidas nos frotinhas do Antônio Bezerra, Parangaba e Messejana, e no IJF, para casos de alta complexidade. O atendimento obstétrico de urgência ocorrerá no Hospital da Mulher, no Hospital Nossa Senhora da Conceição e nos Gonzaguinhas do José Walter, Barra do Ceará e Messejana. E Fortaleza terá novas estações meteorológicas e termômetros portáteis, com o objetivo de monitorar impactos do El Niño. As medidas fazem parte de um pacote de ações anunciados pela Prefeitura. Os detalhes com a Alexia Vieira.
2: A Prefeitura de Fortaleza vai reforçar o monitoramento do clima com a instalação de 10 novas estações meteorológicas até setembro. Com isso, a capital passará a contar com 20 pontos de coleta de dados sobre temperatura, radiação ultravioleta e umidade do ar. Além disso, a Prefeitura afirmou que fará a distribuição de 12 termômetros portáteis para moradores capacitados em comunidades vulneráveis de todas as 12 regionais. A medição, feita 3 vezes ao dia nesses equipamentos, vai registrar o nível de desconforto térmico sentido no cotidiano da população periférica, levando em conta o calor refletido pelo asfalto e a falta de ventilação de cada local.
3: 11 estações meteorológicas que vamos integrar com mais 10 estações até o final do ano, serão 21, com a perspectiva de mais 10 no ano que vem, serão 30 estações. Então, essas estações, elas estarão espalhadas em toda a cidade, recolhendo dados, são 14 dados diferentes que nós estaremos recolhendo, e isso vai dar o quadro para a gente poder agir.
2: Essas informações vão alimentar o novo protocolo de calor e saúde, previsto para ser divulgado em outubro. O documento vai definir ações estratégicas em 5 níveis de risco, incluindo a criação de pontos de hidratação, refúgios térmicos e orientações para proteger trabalhadores expostos ao sol. Na saúde pública, a Secretaria Municipal da Saúde criou um grupo de monitoramento com cientistas e epidemiologistas para orientar os atendimentos da população em períodos de calor extremo. Um painel online também será lançado para que a população acompanhe

0: os dados meteorológicos em tempo real. Confira mais informações sobre o plano no site do Diário do Nordeste. Alexia Vieira, para a Verdinha, FM 92.5 e TV Diário.
1: 6h37.
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1: A inteligência artificial não poderá mais corrigir, avaliar ou sugerir notas de redações e provas dissertativas. É o que indica a nova resolução do Conselho Nacional de Educação, órgão nacional, órgão vinculado ao Ministério da Educação, o MEC, com validade para todas as etapas de ensino. O repórter Diego Barbosa fala como essa medida impactará o ensino aqui no Ceará.
3: Instituições e redes terão 12 meses após a publicação para adequar as próprias políticas e contratos. Vedações previstas no parecer, contudo, têm aplicação imediata. No Ceará, há diferentes perspectivas sobre a resolução do CNE nas instituições públicas, sejam municipais ou estaduais, e privadas. Segundo a Secretaria de Educação, a SEDUC, a rede estadual analisará as novas diretrizes e orientará as escolas quanto aos procedimentos necessários para a implementação. Possivelmente envolverá a adequação das práticas avaliativas e a formação de professores e gestores. A pasta destaca que é importante compreender que a medida não significa proibir a IA no cotidiano escolar, mas estabelecer limites para o uso. Entre as ações necessárias estão revisão dos procedimentos de avaliação, formação continuada e orientação de estudantes sobre o uso ético, crítico e responsável da tecnologia. A SEDUC informa ainda que o Ceará já desenvolve ações de formação nessa área por meio da própria secretaria, preparando profissionais para compreender as possibilidades e os desafios da IA na educação. Ao mesmo tempo, diz que a inteligência artificial permeia diferentes experiências pedagógicas na rede, embora a utilização não ocorra de forma uniforme entre todas as escolas, professores e estudantes. No âmbito da capital, a Secretaria Municipal de Educação, a SME, diz que orientação, revisão de práticas avaliativas, formação continuada de profissionais e definição de critérios para o bom uso da IA pautarão os próximos passos. Conforme a pasta, a rede municipal não utiliza nem incentiva o uso de ferramentas de inteligência artificial para substituir o professor na correção de provas e redações. A discussão, inclusive, não deve se restringir à proibição do uso de IA. O desafio é promover letramento digital e preparar estudantes e professores para utilizar a inteligência artificial de maneira crítica, ética, segura e responsável. O Sindicato de Educação da Livre Iniciativa do Estado do Ceará, o SINEP, cuja abrangência envolve colégios particulares, preferiu não se manifestar por hora pelo fato de a norma do CNE não ter sido oficialmente publicada no Diário Oficial da União até a conclusão da apuração desta reportagem. Na matéria do Diário do Nordeste, você confere a perspectiva de especialistas sobre a nova decisão do CNE e entende qual o futuro da IA na educação brasileira. Diego Barbosa, para Verdinha FM 92.5 e TV Diário.
1: 6h40.
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1: Um jovem de 23 anos morreu após ser espancado durante uma briga generalizada em uma festa realizada em Iguatu, no interior do Ceará. O caso aconteceu na madrugada deste domingo, durante uma exposição agropecuária no Parque de Exposições Enéas Bandeira Filho. Herbert Douglas Oliveira, conhecido como Chico, foi socorrido e levado para o Hospital Regional de Iguatu, mas não resistiu aos ferimentos. Vídeos circulam nas redes sociais que mostram o momento das agressões. Nas imagens, seguranças e participantes do evento aparecem agredindo o jovem. Um homem chega a aplicar um golpe conhecido como mata-leão na vítima, que depois é atingida com um soco e cai no chão. Segundo a Secretaria da Segurança Pública, três homens de 21, 25 e 28 anos foram presos em flagrante pela Polícia Militar suspeitos de envolvimento no homicídio. Herbert era natural de Guajará-Mirim, em Rondônia, e havia sido servido o exército. A família pretende levar o corpo de volta para a cidade natal. A Polícia Civil investiga as circunstâncias do caso e a participação de cada suspeito. 6h41.
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1: Um acidente resultou na morte de três homens a

0: após o carro em que eles estavam capotar e cair em um açude na cidade de Beberibe, litoral leste do estado. Os detalhes agora com a Beatriz Rabelo.
1: Três homens morreram após o carro em que estavam capotar e cair dentro do açude do Medeiros, em Beberibe. Os corpos foram resgatados na manhã deste domingo por volta das 7h45. O veículo, um Ford Fiesta, foi localizado dentro da água por populares. Eles mergulharam no local e viram os três homens presos no interior do automóvel. O Corpo de Bombeiros de Aracati foi acionado logo cedo para realizar o resgate das vítimas. A equipe militar trabalhou na retirada dos corpos de dentro da água. Segundo informações repassadas por populares aos bombeiros, as vítimas seriam Edson, Jonas e um homem conhecido como Galego. No entanto, os nomes ainda não foram formalmente confirmados e nenhum familiar esteve presente no local durante o resgate. Após a retirada, os corpos ficaram sob a responsabilidade da Polícia Militar, que aguardou a chegada da perícia forense para os procedimentos cabíveis. Mais detalhes sobre o caso você encontra no site do Diário do Nordeste. Da redação, Beatriz Rabelo para Verdinha FM 92.5.
0: A gente segue para fazer aquele giro pelo trânsito nessa manhã de feriado aqui na capital. Começando lá pela Heráclito Graça. Nesse momento, movimentação bem tranquila por lá, para quem vai em direção ali à região da Aldeota ou para quem vai pegar o acesso ao centro da cidade. Mais um destaque, mais um ponto de acesso para você que acompanha a nossa programação. Nessa manhã de segunda-feira, vamos lá para Washington Soares, ali no cruzamento com a Oliveira Paiva. Trânsito tranquilo também por lá, tanto para quem vai sentido Messejana, Cambeba, quanto para quem está indo ali no sentido da região do Cocó. 6h44 e no próximo bloco, acesso e qualidade da energia elétrica no Ceará estão entre os piores do Brasil. Estudo prevê a construção de uma nova ferrovia no interior do estado. Tem ainda os detalhes do esporte. As vitórias de Ceará e Fortaleza na Série B do Brasileirão. Voltamos em instantes aqui na Verdinha, o jornalismo que fala a nossa língua.

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0: 16h48.
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0: Na última semana, a Agência Nacional do Petróleo, ANP, aprovou a inclusão do terreno do produtor rural que achou petróleo debaixo de sua propriedade enquanto buscava água em Tabuleiro do Norte, em um dos blocos da Bacia Potiguar. Nós vamos entender o que é que significa isso com o repórter Luciano Rodrigues.
2: A ANP decidiu que o terreno onde o agricultor Cidrone Moreira, de 63 anos, achou petróleo em Tabuleiro do Norte, pode ser explorado comercialmente. Mas isso, caso aconteça, vai levar muito tempo. A decisão desta sexta-feira da ANP aprovou que a propriedade do produtor rural possa ser incluída em um ciclo de concessão. Em termos práticos, isso representa que o terreno do agricultor vai poder, no futuro, ser concedido para ser explorado. Não é possível cravar se isso vai acontecer de fato ou não. Antes de que isso aconteça, é preciso que uma série de etapas sejam cumpridas. Elas incluem análise ambiental e emissão de documentos por parte de ministérios. Enquanto isso, pouca coisa muda para o agricultor e para a família. Em entrevista ao Diário do Nordeste, o filho dele, Sidney Moreira, celebra a decisão da ANP. Como eles não podem mexer na propriedade, a inclusão do terreno em um possível bloco de concessão só estende o impasse. Eles pegaram empréstimos de mais de R$ 25 mil relacionados ao terreno. Veja todos os detalhes no site do Diário do Nordeste. Da redação, Luciano Rodrigues para a Verdinha FM 92.5 e TV Diário.
0: O Instituto Centro de Liderança Pública divulgou o ranking de competitividade dos estados. O levantamento classifica os estados brasileiros a partir da análise de 10 pilares e diversos indicadores. Um desses pilares é a energia elétrica. A repórter Mariana Lemos conta agora para a gente como é que ficou a classificação do Ceará no ranking.
3: O acesso e a qualidade da energia elétrica no Ceará estão entre os piores do Brasil. Por outro lado, o custo pelo serviço é o sexto menor do país. A conclusão é do Ranking de Competitividade dos Estados, elaborado pelo Instituto Centro de Liderança Pública, CLP. O levantamento classifica os estados brasileiros a partir da análise de pilares e diversos indicadores. Em relação à qualidade da energia elétrica, o Ceará aparece em 19º lugar de 27 entes federativos, com queda de 2 posições em relação a 2025. Já no ranking de acesso à energia elétrica, o estado figura em 20º lugar, 4 posições atrás do levantamento do ano passado. Cerca de 0,4% dos lares cearenses estão em situação de pobreza energética, uma das maiores do país. O CLP avalia os indicadores medidos pela Agência Nacional de Energia Elétrica e dados do IBGE. O estado registrou a mesma nota nos 2 indicadores em relação ao ranking de 2025. Ou seja, não houve perda nominal. Mas o Ceará não seguiu a evolução dos outros estados. Já em relação ao custo da energia, o Ceará ficou 2 posições acima do ranking do ano passado.

0: A tarifa média de fornecimento da Enel Ceará, já com os tributos, é de R$ 537 por megawatt-hora. Responsável pelo fornecimento de energia nos 184 municípios cearenses, a Enel destacou que os indicadores do Ceará apresentaram evolução significativa e permaneceram melhores que as metas regulatórias nos últimos 3 anos. Mariana Lemos para Verdinha FM 92.5 e TV Diário.
1: 6h52.
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1: Um estudo prevê a construção de uma nova ferrovia no interior do estado. O trajeto sairia da cidade de Iguatu, no centro-sul, e iria até Caiçara do Norte, no litoral do Rio Grande do Norte. Os detalhes com o repórter Luciano Rodrigues.
3: Uma nova ferrovia pode sair do papel em um futuro próximo no Ceará. Um projeto ferroviário prevê um trajeto que interliga a cidade de Iguatu até Caiçara do Norte, no litoral do Rio Grande do Norte. A linha deve funcionar como uma espécie de ramal potiguar da Transnordestina. Os estudos foram confirmados pela SUDENE, pelo Ministério dos Transportes e pelo governo do Rio Grande do Norte. A expectativa é de que sejam realizados entre setembro e janeiro de 2027. O objetivo é ligar Transnordestina ao Rio Grande do Norte, que hoje não recebe o trecho ferroviário. A cidade de Caiçara do Norte, no litoral potiguar, deve receber um porto com investimento previsto de R$ 7 bilhões. Vale ressaltar que Iguatu já recebe viagens da Transnordestina atualmente. A cidade do Centro-Sul Cearense é o ponto final provisório da ferrovia enquanto as obras seguem em direção ao Pecém. Em Iguatu, já funciona o terminal de cargas e deve ter locais para receber combustíveis e grãos. Um frigorífico de grande porte também está em desenvolvimento na região. Saiba mais detalhes da nova ferrovia no site do Diário do Nordeste. Da redação, Luciano Rodrigues para a Verdinha FM 92.5 e TV Diário.
1: 6h54.
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1: O Ceará conquistou uma importante vitória na luta para escapar da zona de rebaixamento para a Série B do Campeonato Brasileiro. O Daniel Farias traz agora os detalhes.
4: Bom dia para você ligado na programação da Verdinha e da TV Diário desta segunda-feira. O Ceará já iniciou a preparação para o próximo jogo da Série B depois de uma importante vitória sobre o Sport no último sábado na Arena Castelão. O Vozão superou a equipe pernambucana por 2-1. Com gols de Luizão e Melk, e deixou a zona de rebaixamento. Agora, enfrenta na quarta-feira o Atlético Goianiense fora de casa pela 27ª rodada da Série B. O time já se reapresentou no domingo, iniciou os treinamentos, nesta segunda-feira treina pela manhã e no período da tarde segue viagem para Goiânia, onde entra em campo na quarta-feira. O técnico Daniel Paulista vive a expectativa de contar com alguns retornos. O lateral direito Brian Borges, por exemplo, já está na transição e pode ser uma das novidades na lista de relacionados do Ceará para essa partida de quarta-feira. Além dele, o Ceará também está tentando regularizar e preparar a tempo 2 novos reforços para essa partida. O goleiro Kaique França e também o atacante Rian Santana, as 2 últimas contratações feitas pelo Alvinegro de Porangabuçu, que busca somar mais uma vitória para se distanciar ainda mais do Z4 da Série B. As informações do Ceará, Daniel Farias, para a programação da Verdinha e da TV Diário.
1: E o Fortaleza segue firme no G6 da Série B, após conquistar uma vitória diante do Goiás fora de casa. A Fernanda Alves traz as últimas informações do tricolor do PC.
5: O Fortaleza venceu a equipe do Goiás fora de casa pelo placar de 1-0, gol marcado por Vitinho aos 44 minutos do primeiro tempo. Com esse resultado, o Fortaleza permanece na 5ª colocação, agora com 44 pontos e continua na briga pelo G2 na Série B para conquistar aí a vaga direto para a Série A do ano que vem. Fortaleza jogou no sábado, viajou no domingo e hoje já vira a chave pensando no duelo contra o Avaí. É no meio de semana, quarta-feira, dia 9, às 7h30 da noite, na Arena Castelão. E caso o Fortaleza vença, vai esperar ali para ver como é que fica a vida dos outros adversários do G6, para, quem sabe, subir mais na tabela, que é o objetivo principal do clube. Altuori consegue a 2ª vitória, a 4ª vitória do Fortaleza fora de casa, e também o treinador Altuori segue com essa invencibilidade, já são 6 jogos sem perder, os 6 jogos comandados por ele no Fortaleza até aqui. Com as informações do Fortaleza, direto da redação, Fernanda Alves, para a Rádio Verdinha 92.5 e TV Diário.

Já o Floresta estreou com derrota no quadrangular decisivo da Série C do Campeonato Brasileiro. O Lobo da Vila foi derrotado em casa pela equipe do Maringá, do Paraná, pelo placar de 1-0 no estádio Presidente Vargas. O atacante Ronald Camarão marcou e selou a vitória da equipe paranaense fora de casa. Na segunda rodada, o Floresta vai encarar o Botafogo às 5 da tarde no estádio Almeidão, em João Pessoa, no próximo sábado. 6:57, acabamos de apresentar o Rádio Notícias Verdes Mares, com produção de Sávio Manfredini e Sofia Leite. Colaboração de Luana Moura, técnica de som de Augusto Assunção, direção de imagens de Tiago Nobre, Diego Castro nos caracteres e no master Robson Cacau. A supervisão de jornalismo é de Tainá Martinez e Maiara Mourão. Coordenação de jornalismo de Karine Zaranza. Gerência de jornalismo de Ívila Bessa. E diretoria de jornalismo e esporte de Gustavo Bortoli. Você fica agora com o horário eleitoral na Verdinha. E na TV Diário, segue com a programação.

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9: 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Pesquisa Atlas Intel do dia 3 de setembro.

0: certo. Pesquisa registrada no TSE número CE02357/2026. Contratada pela Fox Comunicação. Ouviu 1.800 pessoas entre 28 de agosto e 2 de setembro de 2026. Margem de erro de 2% e nível de confiança de 95%.
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0: somos um país continente. Se a gente não valorizar as nossas semelhanças e a gente focar nas diferenças, o que é que vai nos manter unidos? Nada.
1: Muito obrigado. 7 de setembro. Muito obrigado, Pierre Damasceno. Saúde e paz. Muito obrigado. Importantíssima essa sua mensagem no dia 7 de setembro, dia da independência do Brasil. Valeu, meu irmão.
0: Tamo junto.
1: Quem é que tá com a gente? Kleber Galvão tá com a gente, rapaz. Klebão, abraço, Kleber. Um abraço pra você, meu querido irmão, meu parceiro do programa, hein? Intervalo!

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1: Eleições 2026, vamos ver a agenda de campanha dos candidatos ao governo do Ceará nesta segunda-feira. O candidato Ciro Gomes, do PSDB, se reúne pela manhã com o trade turístico e lideranças políticas em Jericoacoara, no litoral oeste.

0: Vamos nós? São 7h30 agora. El Mundo de Freitas do PT participa de reunião com a coordenação de campanha pela manhã e à tarde grava programa eleitoral. Candidato da Unidade Popular, Serley Leal, participa do Grito dos Excluídos e faz caminhada pela manhã no bairro Janguruçu. Vera Lúcia, do Partido Novo, faz panfletagem pela manhã durante o desfile cívico-militar do dia 7 de setembro na Avenida Beira-Mar. À tarde, participa de ato na Praça Portugal e à noite faz panfletagem na Praça Raquel de Queiroz, no bairro São Gerardo. Os demais candidatos não enviaram as agendas de campanha. São 7h30. 7h30.
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0: Adalberto Barreto, bom dia. Que prazer imenso cumprimentar neste dia da pátria, doutor Adalberto.
2: Bom dia, Tom Barros. Bom dia, ouvintes da Verdinha. Bom dia, Nordeste.
0: Pois é, doutor Adalberto. Vamos, nesse nosso momento, conversar, abrindo as portas para as perguntas que os nossos ouvintes quiserem enviar ao doutor Adalberto Barreto. Tema livre hoje, né? Tema livre. Ô, doutor Adalberto, aproveitando aqui, enquanto os ouvintes estão mandando aqui as suas perguntas, essa movimentação nacional, essa comemoração, né, que se tem pela independência do Brasil, nós, quando menino, eu desfilava com um orgulho muito grande, farda do Liceu do Ceará, o que isso pode mexer com o coletivo em termos de emoção, hein, doutor Adalberto?
2: Eu acho que uma data como essa é um convite a que a gente busque a nossa autonomia como pessoa, né? Que hoje um dos maiores problemas do mundo, da humanidade, não só do Brasil, é a dependência. Dependência química, as drogas, né? Dependências e as codependências. Então, nós nascemos para ser livres, para ter autonomia, para fazer escolhas, para fazer isso. Então, no dia da celebração da independência nacional, né? E essas independências são sempre provisórias, nunca se é completamente dependente. A gente se depende de uma coisa, se livra de uma e cai em outra, né? Mas o esforço deve ser o mesmo, de buscar autonomia. Por exemplo, educar os seus filhos para autonomia. Por isso que é difícil a gente tratar as pessoas que são dependentes químicos.

que é todo o sistema familiar baseado na dependência, onde a criança não foi ensinada a. Quem foi que abriu a luz, feche. Quem foi que abriu a porta, feche. Quem foi que sujou, limpe. Então nós temos que educar as pessoas, os nossos filhos, para que ele seja responsável pelo que faz, pelas suas decisões, não é? Se não passou na escola, não é porque o professor é ruim, é porque eu não estudei suficiente. Então eu acho que esse é um bom dia para nós refletirmos sobre as outras dependências que eu tenho na minha casa, na minha família, na educação dos filhos, na minha família, na sociedade. Dependências que eu tenho que me livrar do álcool, que eu preciso me livrar das drogas, que eu preciso de certos relacionamentos tóxicos, afetivos. Tudo isso, eu acho que esse é o grande momento da festa da independência. É, qual é o grito de independência que eu ainda não dei como pessoa, né? Como membro da minha família? De que é que eu preciso ficar independente é da droga? De que é? É o momento da gente refletir isso. Não é a data da independência, tem essa dimensão histórica que aconteceu longe, mas tem essa dependência que eu vivo no cotidiano da minha família, do meu trabalho, que eu preciso me livrar, que eu preciso ter mais autonomia, aprender a dizer não. Eu não preciso de nenhuma quadro, é muitas vezes feito.

0: não precisa de nenhum quadro, é muitas vezes feito o silêncio. Reflexão de que é que eu preciso me tornar independente, me livrar de algo que me escraviza, de algo que não me deixa livre para viver uma vida plena, que eu tenho que estar naquela dependência, né? E o momento, esse ano, nós vamos ter eleições. Essas eleições são muito importantes porque o meu voto conta. Eu quero participar da grandeza desse país, da autonomia dele, que seja um país soberano, que não deixe outros querendo se meter, nem pegar o que é nosso. No passado pegavam nossos ouros, levaram para lá, agora é terra rara que estão atrás. Então, ser brasileiro é não deixar que ninguém de fora, seja ele de que nação seja, queira levar o que pertence ao povo brasileiro. As riquezas são nossas. Tudo que nós temos pode ser vendido, pode ser negociado, mas quem deve lucrar é o povo brasileiro, é melhorar de vida, melhorar nossas escolas, não é? E na eleição é importante, porque o meu voto vai para aquele que mostra perspectiva de futuro e não retorno a um passado que a gente já conhece de dominação e de pobreza excessiva.
1: Uma comemoração assim, doutor Adalberto Barreto, pode ser um endereçamento ou um chamamento à paz coletiva aqui no Brasil? Pode?
0: Sim, a paz primeiro consigo, né? A paz comigo mesmo. Se eu não me aceito, como é que eu posso aceitar o outro? Se eu não tenho orgulho de ser negro, de ser índio, de ser brasileiro, eu vou querer ser americano, vou querer ser europeu, né? Made in USA, made não sei o quê. Então a gente tem que ter esse orgulho da nossa nação. Ser brasileiro, o melhor do Brasil é o brasileiro. Você vê na Europa, eu morei 6 anos fazendo, estudando na Europa. Eu sempre disse, eu não encontrei na época favelas na Europa, mas eu encontrei favelados existenciais, pessoas que não sabem mais sorrir, dar um abraço, ter alegria, cantar, dançar. Essa é a riqueza do povo brasileiro, né? Que a gente é espontâneo, é acolhedor, a gente abre os braços para as pessoas que chegam, a gente é um povo festivo. Isso é uma riqueza que nenhum outro país tem, né? E essa é a nossa grandeza, a gente se orgulhar de ter a cor que nós temos, a origem que nós temos. Não tem raça pura, não tem esse negócio de raça pura. Isso aí é eu diria, para cachorro, para bicho. No, a nossa riqueza é da mistura. O preto, o africano que casou com o português, que nasceu moreno, que nasceu. Essa é a riqueza, porque cada cultura traz a sua riqueza, não só física, mas traz valores, experiências de vida e outras coisas. Então, nós somos um povo rico porque nós somos misturado. Nós somos produto desse encontro, dessa mistura que faz esse caldeirão que é o Brasil. Por isso que nós somos diferentes na cor, no tamanho, na língua e nos nossos valores, na nossa alegria. A maior riqueza do povo brasileiro é a alegria, a festa, a animação, né? Então é o lado emocional positivo.
1: Doutor Adalberto, uma das coisas aqui eu estou recebendo aqui de um ouvinte que preferiu não se identificar, mostrando que a gente fala em independência, e hoje realmente é uma data que marca a independência política do país, mas ela diz que temos um país de dependentes, se referindo às drogas. Tem como, a pergunta dela é a seguinte: tem como sair das drogas depois de 10 anos de droga?
0: Tudo é possível com esforço, né? Por que é difícil o tratamento de uma pessoa que é dependente químico? É porque não é apenas uma doença do intrapsíquico, não é um neurônio que está fraco, um remédio que está faltando, um parafuso que está frouxo. É que ele é resultado de um sistema familiar baseado na dependência, né? Por exemplo, durante 9 meses, uma criança fica no ventre da mãe. Ela depende totalmente da mãe. A mãe caminha por ela, come por ela, respira por ela, o coração da mãe bate pelo da criança. Quando nós nascemos, nós já nascemos com órgãos que garantem a nossa dependência, né? A nossa independência. O coração já bate, meus olhos já podem ver. Claro que as pernas ainda não podem caminhar. Então, quando a gente nasce, a gente vem da dependência total para a independência. Então, a educação é ensinar esse menino a caminhar com os seus passos, é a aprender a amar, a respeitar,

0: a agradecer, a se responsabilizar, a ajudar na família, fazer alguma coisa, desde pequenininho ajudando. Então, se você ensina ele a ter responsabilidade, abriu, fechou, sujou, limpou, ele vai ter, quando crescer, mais possibilidade de ser um homem livre, porque ele não fica dependendo de ninguém, né? E às vezes a questão afetiva, quando o casal vive um divórcio afetivo, às vezes a família está desestruturada, a mãe termina escolhendo um filho e forma casal com o filho, ou o pai com a filha, e fica aquele casamento sem futuro. Então a mãe fica super protegendo o filho. O que, é que você quer que eu queira, meu filho, para eu querer? Não deixa o menino, não. O menino quer uma coisa, não ensina ele a esperar. É o que ele quer, tem que ser bem ligeiro e rápido. Ele não recebe não. Tudo é para ele. Então ele não sabe lidar com a frustração. Então quando ele crescer, que recebeu um não da namorada, que disse que não quer mais ele, se ele tivesse recebido muitos não desde a infância, entender que o não faz parte da educação, com certeza ele iria se aquietar. Mas como ele não foi educado a receber nãos, a lidar com a frustração, ele vai querer se livrar da frustração como? Usando o álcool, a droga, porque a droga anestesia. Na droga, quando você usa o álcool, a droga, você é pobre, fica rico, você é feio, fica bonito, você é isso, você se transforma, uma metamorfose fora da realidade. Então, começa na família, você que tem filhos pequenos, eduque a ele a... Ele terminou de brincar, meu filho, agora vamos guardar os brinquedos. Mesmo que ele só bote duas peças na caixa, mas faça, você bota o resto, mas está ensinando a ele, tomou banho, bote ali a toalha, estenda a toalha. Essa chinela, quem foi que botou aqui? Vai guardar lá no canto. Se você ensina ele a assumir as responsabilidades, com certeza ele vai ser parte dessa geração que vai ter mais autonomia. Então nós temos que começar pela educação em casa. Aqueles que já estão lá, já é mais difícil, porque já está acostumado, já está na dependência, precisa de muito apoio da família, mas tem que participar a família toda, porque é o sistema familiar que é baseado na dependência. Geralmente o pai é aquele que trabalha por todos, a mãe é aquela que reza por todo mundo, por isso que ela reza demais. E tem um filho que é aquele que brinca por todo mundo, por isso que ele negócio dele é só alegria e brincadeira, porque ele brinca por todo mundo, quando na realidade o pai devia rezar um pouco, trabalhar um pouco e se divertir um pouco. Mas a família, quando ela é disfuncional, cada pessoa faz excessivamente, assume um papel, um trabalha demais e o outro brinca demais, o outro reza demais e o outro não faz nada. Quer dizer, não está certo isso. É um problema das interações familiares que precisa ser revisto numa terapia de família para ver como poder ajudar essa pessoa que está na dependência, porque ele é apenas reflexo de todo um sistema familiar baseado na dependência, onde as pessoas não estão assumindo seus papéis, ou então estão assumindo sozinho cada um o seu.
1: Doutor Adalberto Barreto, foi um prazer ter aqui no programa. Quinta-feira nós estaremos de volta aqui, aí ao vivo, né, doutor Adalberto?
0: Exatamente, estaremos aí ao vivo participando.
1: Muito obrigado pela sua participação, doutor Adalberto. Um bom dia, um bom feriadão, aproveite, hein?
0: Olá, bom dia a todos.
1: Bom, são 7 horas e 43 minutos, a gente faz um pequeno intervalo e volta já.

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0: Bom Dia Nordeste. Tom Barros.
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0: Minuto Papo Carreira.
1: Estão abertas as 83 vagas em uma empresa operadora de telecomunicações para atuação em municípios da região metropolitana de Fortaleza. Renato Bezerra traz os detalhes.
0: Renato Bezerra.
2: Olá pessoal, a BrisaNet está com um novo processo seletivo com 83 vagas disponíveis para atuação em municípios da região metropolitana de Fortaleza. Os cargos ofertados são os de operador de manutenção de fibra ótica, operador de serviço de campo e agente de inspeção operacional. Essa seleção vai acontecer amanhã, dia 8 de setembro, no escritório da empresa, que fica no bairro Guararapes, aqui em Fortaleza, e em dois horários, às 9 da manhã e às 2 da tarde. Mas antes disso, os interessados devem preencher um formulário de inscrição online e o link está disponível na nossa matéria no site do Diário do Nordeste, clicando na editoria Papo Carreira. Da redação, Renato Bezerra para a Rádio Verdinha FM 92.5 e TV Diário.
1: Muito obrigado, Renato. Bom dia para você, 7h47.
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1: Segundo o entendimento recente do Superior Tribunal de Justiça, o saldo do Fundo de Garantia do Tempo de Serviço pode entrar na divisão de bens em caso de separação. O recurso passa a ser um ativo considerado na partilha, ao lado dos demais bens adquiridos durante o casamento. Para falar melhor sobre esse assunto, trazer os devidos esclarecimentos, a gente conversa agora com o advogado previdenciarista Renato Soares. Bom dia, doutor Renato. Prazer, hein? Bom dia.
3: Bom dia, bom feriado para você e para os nossos telespectadores.
1: Pois é, rapaz, feriado. O senhor algum dia marchou ali no desfile de 7 de setembro, doutor Renato?
3: Ah, sim, claro.
1: É? Por qual colégio?

0: bens, né? Vamos tratar aí um imóvel, como um carro, assim, claro, separação, além da possui, né? Um carro, uma poupança, um rendimento ali, e o fundo de garantia passa a ser mais um bem, né? Ele, aparentemente, é uma inovação onde ele é incluído no rol de bens que o casal vai dividir, né? E você pode compará-lo aí com os bens hoje que já são divididos entre os casais em geral, né? Ele só passa, a partir dessa decisão, a fazer parte do rol de bens a ser dividido.
1: Quer dizer, então, que antes dessa decisão, cada um ficava lá, ou então, se um deles tivesse o fundo de garantia, era intocável, era dele.
0: Ele não era considerado dividido entre o casal. A partir dessa decisão, ele vai passar a ser, sim.
1: Trouxe alguma vantagem no seu modo de avaliar as coisas, hein, doutor Renato?
0: Eu acredito que assim, se esse patrimônio foi construído, né, ali no momento em que o casal viveu junto, então essa divisão ela passa a ser válida, sim. Eu acho uma vantagem no sentido de que o que foi construído junto, como uma casa, como um carro, o FGTS também, naquele momento que o casal viveu junto, ele também foi construído junto, né? Então eu acho uma vantagem que ele passa a integrar, sim, a divisão.
1: Então, qual era a controvérsia que existia nos processos de separação, hein? Qual era a controvérsia?
0: Na verdade, a controvérsia sempre seria no sentido de não fazer a divisão correta entre o que existia, né? Eu comprei aquele apartamento, mas quem pagou foi só eu, e etc. Só que a questão não vale quem pagou, vale com quem você vivia, qual era a sua relação de trabalho, qual era o regime escolhido para o seu casamento. E o que se discutia muito era: eu paguei, eu não paguei e vou dividir. Ou eu paguei sozinho, não quero dividir. Isso para a lei não existe, né? Não importa quem paga, importa a relação que você tem, importa é qual o regime do casamento que você tem, e isso acaba sendo dividido, sim.
1: O que eu ainda estou confuso com relação a isso, doutor Renato, eu queria ver se o senhor me dava uma luz, é porque o fundo de garantia, ele foi criado para quê? Eu me lembro bem que eu era funcionário da Rádio Irapuru, fundo de garantia foi criado, nós saímos de um regime que você com 10 anos garantia a estabilidade, saímos daquele regime, vimos para o regime do FGTS, perfeito? Década de 60, tudo bem. Certo. Esse dinheiro, eu lembro demais, quando foi criado esse fundo, era um dinheiro que você ia utilizar somente, tão somente, para você na época da aposentadoria. Era uma garantia que você tinha. Depois as regras mudaram. Então, dentro desse princípio, aquele dinheiro não é para garantia da pessoa que está trabalhando, no caso de uma aposentadoria futura, não?
0: Isso, mas veja bem, os mecanismos de retirada desse dinheiro não se modificaram, certo? O que se modificou foi a possibilidade desse dinheiro ser dividido pelo casal. Não quer dizer que o casal vá se separar e aquele dinheiro vai ficar disponível para os dois, não, né? Então isso precisa ser regulamentado, porque hoje, para levantamento de FGTS, existem aqueles casos emergenciais, existe aquele caso de aposentadoria, onde compulsoriamente ele é liberado, mas não quer dizer que o casal se separou, o FGTS vai ser liberado, não, né? Obviamente que isso tem que ser regulamentado, né? Tem que haver uma regulamentação de como vai ser essa divisão. Se o casal se separou hoje, como é que está na conta de um, vai ser dividido para os dois. Então, isso posteriormente vai haver regulamentações da lei para que fique claro como vai se operacionalizar essa divisão.
1: É porque pela divisão, como eu estou vendo aí, independente de ser do homem ou da mulher, do marido ou da mulher, independente, pode comprometer a finalidade maior do FGTS, que era exatamente a questão da aposentadoria. Você deixa o emprego, perde o emprego, você tem essa garantia depois de tantos anos de trabalho. Na medida em que você vai para uma divisão, eu acho que perde aquele princípio inicial, tá entendendo? Pelo menos é a visão que eu estou tendo. Não sei se eu estou correto, não.
0: O que tem que acontecer, então, é porque precisa haver uma regulamentação de como vai ser essa divisão, né? Porque o fim, o objetivo do benefício, como você disse, é uma segurança futura. Né?
1: Isso.
0: Então, como é que vai ser feito isso? Como é que o casal vai... O casal se separou hoje, mas não está aposentado. Como é que vai ser essa retirada? Então, isso precisa ser esclarecido para a gente ainda, né? O que a gente está tratando hoje é o início de tudo, é como a lei está abordando isso, mas essa regulamentação vai ser futuramente feita e a gente pode esclarecer um pouco melhor. Mas o que fique claro hoje é: existe essa divisão, você aí que está nos ouvindo, que tem uma união estável, que tem um casamento com comunhão de bens, isso vai ser dividido. Como vai se operacionalizar isso daí? A gente vai aguardar um pouco, vamos ver a regulamentação disso, para a gente poder dizer como que vai ser. Mas a decisão está aí, obviamente que cabe recurso.

0: recurso, ela pode chegar ao Supremo Federal, né? Não é nada definitivo ainda. Então, isso é apenas uma decisão do STJ, que fique claro.
1: Eu sei. Eu pelo menos, na minha ideia, desvirtuo totalmente aquilo que foi o princípio da criação do Fundo de Garantia por Tempo de Serviço. Aline, Aline, por gentileza, tem uma pergunta aí, como é que é a ouvinte falou? Se a herança... Se a herança entra na partida de vem do divórcio, a herança, pronto. Aí tá
0: a herança, dentro do código lá, ela não entra mais, né? Ela não passa a ser dividida pelos cônjuges mais, né? Desde a época da mudança do Código Civil, essa questão da herança não. Por exemplo, a casa que você herdou, o dinheiro que você herdou, ele não passa mais a ser dividido.
1: Não passa. Então, pronto, ao vídeo daí, a pergunta feita para o ouvinte. Aliás, aproveitando essa dica, que está fora, claro. Tá fora até da sua... Na sua área de atuação, né? A questão da loteria, que um dia desse me perguntaram aqui, agora me veio a pergunta, a questão da loteria. Se bem que já é difícil até o cara ganhar, né? É tão difícil, mas a turma se incomoda com tudo. Se a loteria, você quando ganha o dinheiro da loteria, vai para a divisão ou não?
0: Esse daí vai.
1: Acaba, nem ganhou não, ainda, mas tá preocupado, nem ganhou, vai ganhar primeiro, né? Não, hein, Renato? Tá
0: preocupado em dividir, né?
1: Bom, então fica claro, a herança não entra, doutor Renato Soares já acabou de explicar, a loteria entra. O FGTS vai acontecer uma regulamentação, para que as coisas fiquem mais claras e definidas.
0: Isso aí é uma decisão, que fique claro, do STJ, né? Obviamente que cabe um recurso, vamos chegar até o Supremo, e vamos ver quando o Supremo decidir de forma final, né, o que vai acontecer. Obviamente deve haver recursos, né, sobre esse assunto, mas o que está em pauta hoje é que o STJ permitiu. Vamos ver se vai haver recurso e se o Supremo vai chancelar essa decisão também.
1: O negócio eu acho muito polêmico, a matéria, extremamente polêmica, né? Pelo que foi criado. Aliás, doutor, eu digo, doutor Renato Soares, o seguinte, sabe? Na minha concepção, na época, porque eu venho do tempo do FGTS, eu trabalhei na Rádio Irapuru sem FGTS, que não existia. Não existia FGTS. Sim. O que acontecia era um negócio até interessante. Se você completasse 10 anos, né? Passaria a ter uma estabilidade, não poderia ser demitido. Aí o cara começava a ser arrogante, se achando patrão, né? Não pode mais me demitir, era um negócio horrível. O patrão, com medo daquela situação, cuidava de demitir o cara antes dos 10 anos, que era para não completar os 10. Então chegava ali pelo 8, o cara, ei, rapaz, se eu não demitir esse cara, ele vai terminar uma estabilidade. Situação. Para acabar com isso, criaram o fundo de garantia. Então acaba a estabilidade. Sim. Acaba a estabilidade, você vai ter um fundo reservado acolá para quando você, né, perdeu o emprego, aquele negócio é utilizado. Aí depois foram liberando por diversos motivos. Né? O cara está em dificuldade, tem um problema de doença, tem um fundo acolá, libera. O dinheiro é dele, ele está precisando, está numa situação difícil de saúde. Vai. Eu entendi perfeitamente. O que eu não estou entendendo bem é essa questão da divisão, mas o senhor falou e colocou muito bem. Isso é uma coisa que vai ser regulamentada. E somente explicitamente se vai entender depois, não é?
0: No fundo, a questão em si da divisão, ela já existe, né? O que precisa ficar claro, na minha opinião, é assim, em que momento, como vai ser essa divisão, porque se você não se aposentou, aquele fundo está retido, então como é que vai ser se o caso separou há um tempo e você só vai liberar esse valor depois? Então essa regulamentação tem que ser explicada para ficar claro, né? O que se sabe no momento é que ele foi considerado um bem para a divisão, né? Mas como isso vai ser feito, como vai ser regulamentado, a gente precisa de uma lei aí posterior para poder esclarecer, né?
1: Perfeito. Doutor Renato, muito obrigado pela sua participação. Aproveite o feriadão, vá à praia, tome um banho, um bronze pai d'égua, né? E se divirta com a família hoje, que é bom, feriadozinho é bom, não é não, doutor, hein?
0: É ótimo, vamos lá.
1: Valeu, doutor Renato. Boa sorte pro senhor, hein? Desculpe, hein? São 7:59, 7:59, a gente faz um pequeno intervalo e volta já.

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1: 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São 8 horas e 3 minutos.
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1: Wilton Bezerra, tudo bem, Wilton Bezerra? Bom dia.
2: Bom dia, Tomás. Tudo bem?
1: Tudo bem,
2: tudo,
1: né?
2: Beleza.
1: Uma rodada para ser comemorada, né, o seu Wilton Bezerra? Vitória aqui, vitória fora, esperanças renovadas, mas o comentário é seu.
2: É, menos a derrota do time do Floresta, né?
1: É.
2: Não estava realmente na agenda.
1: É, no PV, PVzinho do Açúcar, perder de 1-0 para o Maringá foi de lascar para começar essa primeira rodada da Série C já na fase de definição, né?
2: Pois é, rapaz. Estava até muito animado. É, foi bom, foi beleza. O time do Avaí perdeu, o que dá um pouco mais de tranquilidade ao Fortaleza, ao Ceará, melhor dizendo, embora a diferença ainda seja pouca, porque realmente a gente tem que se agarrar nessa situação. Botafogo,

acho que a torcida deu jogadores com uma expulsão muito cedo. Venceu por 1-0 e foi uma finalização de Vitinho que acabou decidindo a partida em favor do Fortaleza. Aliás, mais um belo gol desse jogador Vitinho. Eu já o denominei de jogador vagabundo. A gente não entendeu que diabo é esse de vagabundo. Aquele jogador que acende e apaga, apaga e acende. E muitas vezes ele passa mais tempo apagado do que aceso, embora tenha qualidades técnicas. Mas de repente se ausenta do jogo. Aliás, eu me lembro até de um caos verdadeiro. O jogador Vitinho me lembra um jogador cracaço de bola chamado Lino, no futebol de Juazeiro. Mas o Lino era cheio de onda, de subordinações, uma figura até muito divertida, cracaço. Jogou aqui no Ferroviário, depois teve no Vasco da Gama, quase que fica por lá, jogou no Siderúrgica, mas voltou para Juazeiro, cara vidinha de Juazeiro. Seleção de Juazeiro, em casa, Guarani, grande Lino. E eu me lembro perfeitamente que o Lino era assim, o Lino também tinha suas bancas, tinha suas irregularidades. E no jogo do Crato, Crato era o Sport contra o Icasa, o Lino não estava bem no jogo. E eu estava ali ao lado do alto comando do Icasa, Dório Germano, Feijó de Sá, e o Lino não estava bem, o Praxedes era o treinador. O Dório Germano foi e disse, Praxedes, dê um recado a Lino, diga que ele joga mais um bocadinho, viu? Ele está mal, ele não está ajudando muito o Icasa, não. O Praxedes deu o recado, aí o Lino respondeu, disse, olha, diga a eles aí que pelo que eles me pagam, o futebol que eu tenho é esse aí mesmo, viu? Não dá para melhorar, não. O Vitinho me fez lembrar Lino. Tem horas que ele participa, é ativo, mas tem horas que a ausência dele no jogo é uma coisa visível. Fez um gol e nada mais. Nada mais. Aliás, o time do Fortaleza, mesmo com essas vantagens, por pouco não perde a caçada. Primeiro tempo, esse time do Goiás e finalizou duas que o João Ricardo teve que trabalhar. E o segundo tempo, um time do Fortaleza espaçado, disperso, sem vontade, sem criatividade, mesmo nas modificações, não gostei. Mas acontece, né? É aquilo que eu já falei até num comentário meu. Jogando aqui de forma superior, ele acabou empatando, né, com o time do Operário. E jogando melhor, ele acabou apenas empatando. E jogando mal, ganhou o jogo. Está 3 pontos dos líderes da competição. Vejam como essa competição é meio louca. O time do Vila Nova, que está nas paradas aí, para subir, tomou de 5 do Atlético. Vê se pode. Já o time do Ceará, pelo segundo tempo que fez, marcou uma vitória que eu considero assim libertadora, sabe? Das pressões. Eu diria até da depressão que tomou conta do seu torcedor. Primeiro tempo, mal. Os sistemas de meio campo, ataque e defesa, sem impor o jogo, sem ter uma determinação, sem ter, sobretudo, aquilo que mais o time precisa numa hora dessa. Vontade, superação. Mas isso o Ceará encontrou no segundo tempo. Colocou esse menino Enzo pelo lado direito, no lugar de um apagado jogador Nico. Tirou o centroavante para colocar o Vina. Não melhorou mais, de qualquer maneira, o Vina teve a participação, pelo menos a participação no segundo gol, né, ao atrapalhar a zaga. E o time do Ceará, de repente, foi tomado por um impulso, sabe? É como se cada jogador resolvesse por conta própria decidir a parada. E foi exatamente esse comportamento que tem faltado ao Ceará, que o levou a fazer 2-0 em cima do Sport, que foi se desmilinguindo, foi se diluindo, com um golzinho no final do jogo, mas o time do Ceará acabou marcando uma vitória importante, 3 pontos, saiu da zona, e é aquela história, né? É um pontapé que tomara seja de uma verdadeira reação. O time do Ceará tem que ter uma atitude vencedora, uma atitude corajosa, uma atitude de quem está precisando mais do que jogar futebol, está precisando de lutar, de não sair menor do que entra na disputa. É por aí, Tomás, o discurso em tempo do Ceará é nesses termos, viu?

0: Aliás, essa semana agora, o Wilton Bezerra, vai ser uma semana muito importante na definição, aliás, dos dois. Veja bem, nós temos agora no meio da semana, na quarta-feira, o Fortaleza enfrentando o Avaí. Se o Fortaleza ganhar, ótimo para o Ceará, porque o Avaí está ali encostadinho, aquela disputa que eles têm. Então será bom. Fortaleza ganha, fatura 3 pontos e ainda ajuda o Ceará, afastando um pouco mais o Avaí. Em compensação, o Ceará pega, na própria quarta-feira, o time do Atlético Goiânia lá em Goiás. Aí, onde é que eu quero chegar? Quero chegar que no domingo, os dois se encontram no clássico esperado, com cada um vendo a sua situação, um querendo lá em cima e o outro aqui embaixo, hein, Wilton? A análise é a sua.
1: Pois é, chegou a hora dela verdade, né? Digamos assim, se o time do Fortaleza venceu o Avaí, ótimo, ajuda ele próprio e ao time do Ceará. Mas o Ceará vai pegar o Atlético, o Ceará tem que fazer a parte que lhe cabe. O que é preciso a essa altura dos acontecimentos? De um resultado, um outro resultado redentor, sabe? E contra esse time do Atlético. É uma parada mais difícil. Mas o Ceará, ele precisa, sabe, aumentar essa distância. 2 pontos não são suficientes. Não são tranquilizadores. Ele precisa, no mínimo, de uns 5 pontos de diferença para o time do Avaí. Ou quem sabe, daqui a pouco, o Botafogo, que está também no rolo. Então é disso que o time do Ceará precisa, é disso de que se trata. Então, tem que ir para esse jogo com o Atlético, com um esquema especial. Claro que um processo de animação maior em função do último resultado. E aumentar essa distância, acabar com essa agonia. Está um negócio realmente difícil de se aguentar, agônico. Essa distância pequena ainda, 2 pontos. E o Avaí vai jogar ou não vai jogar. E o Botafogo vai permanecer onde está. A briga é entre os três. Então vamos realmente levar em consideração que essa semana pode ser decisiva ou não, né, Tomás?
0: É verdade. No jogo de ida, o Ceará ganhou do Fortaleza, né? Aliás, tem uma sequência que está aí. O domingo, essa história, aquela frase bem popular, o Wilton Bezerra, aí todo mundo dizendo, clássico nivela, tem fundamento?
1: Tem. Às vezes até tem um desnível, acerta até certos desníveis. Nas melhores fases do Fortaleza, o Ceará o venceu. Mas não vai ser sempre assim, não. O futebol tem esses períodos de tabus, de resultados que se repetem. A gente não pode contar com isso, não. Achar, não, tá ganhando, tá tranquilo, não precisa nem ir a campo. Não é desse jeito. Um dia a casa cai. Você tem que contar a coisa, a história, dessa forma. É o clássico, é o nosso maior jogo. É uma coisa inteiramente diferente. É um caso entre eles dois. Aí há uma diferença com relação ao jogo. Você não tem muita condição de prever, embora os últimos resultados para o Ceará tenham sido altamente animadores.
0: Nilton, muito obrigado pela sua participação. Aproveite esse feriadão do dia 7 de setembro, dia da independência do Brasil e dia da emancipação do município de Pindoretama. Um abraço para você, Wilton Bezerra.
1: É, eu vou aproveitar esse dia 7 trabalhando a partir das 5 horas, viu? Aí eu estarei realmente aproveitando tranquilamente o programa Jogada 2. Um abraço aí para o seu Oscar Vitor de Holanda, seu Manuel dos Queijos, gente boa, sabe? Essa audiência cativa desses cidadãos que nós temos a sorte de ser amigos. Tá certo, Tom Barros?
0: Tá certo, Wilton Bezerra. Um abraço para você e bom dia. São 8 horas da manhã, 13 minutos. 8 horas e 13. Vamos fazer um intervalo, bora? A gente volta já.

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0: Bom Dia Nordeste. Tom Barros.
1: Verdinha 92,5, jornalismo que fala a nossa língua, 8 horas e 16 minutos. 8 e 16. Instituto Federal de Educação, IFCE, está com mais de 400 vagas abertas, com 13 cursos técnicos em Fortaleza. Quem vai contar todos os detalhes dos cursos e de como as inscrições podem ser feitas é a diretora-geral do campus de Fortaleza, do IFCE, Adriana Guimarães Costa, que está com a gente. Bom dia, Adriana, seja bem-vinda, tudo bem?
2: Bom dia, Tom Barros, tudo bem? Tudo ótimo.
1: Eu gosto, olha, você sabe, que, Adriana, que eu tenho memórias afetivas legais do IFCE, porque ali é o seguinte, eu vi a fundação ali, sou velhinho, né? Olha, era, o nome era Escola Industrial. Eu tinha até uma irmã que foi professora lá. Escola Industrial, Dona Raimundinha, está morando lá no Maranhão, já está com 92 anos de idade. Pois bem, era o começo. Aí depois mudaram, colocaram o nome para Escola Técnica Federal do Ceará, se não me falha a memória.
2: Escola Técnica, Cefete, mais recentemente Cefete também.
1: E agora,
2: Instituto Federal de Educação, Ciência e Tecnologia do Ceará.
1: Então pronto, há uma expectativa muito grande sobre a sua entrevista, porque eu estou vendo aqui, o número de cursos é muito grande, eu nem sabia que era tão grande assim, e o número de vagas também. Então, qual o público-alvo? Quantos cursos tem?
2: No IFC...
1: A senhora sabe de memória?
2: Sei. No IFC é Campus Forte Integrado, que o aluno vem para cursar o ensino médio e o ensino técnico profissionalizante ao mesmo tempo. Aí temos os pós, o técnico subsequente. Temos graduação, pós-graduação, mestrado até doutorado. Então, o aluno chega para o ensino médio e sai doutor.
1: Eu não sabia que estava assim. Que legal. Então, vamos lá. Eu duvido que a senhora saiba os cursos tudo, sabe mesmo?
2: Sei. Agora, a gente está com o edital para três níveis, né, de curso. O ensino técnico integrado, que é o aluno, ele vem para cursar o ensino médio e técnico ao mesmo tempo. Ah. Né? E aí a gente tem curso técnico em mecânica industrial, técnico em eletrotécnica, técnico em informática, técnico em edificações, aí técnico...

0: pontuei três editais agora.
1: Certo.
0: Ou para o técnico integrado, que são esses cursos que eu falei. E a gente tem também o técnico... E aí, esse semestre, para 2027-1, a gente está com uma novidade, que é o curso técnico em serviços de restaurante e bar. Vamos profissionalizar, né, o atendimento aqui nas nossas, nos nossos restaurantes, né, nos bares de Fortaleza. A gente sempre, às vezes, reclama do atendimento alguma vez ou outra em algum desses estabelecimentos. E a gente está lançando um curso novo para profissionalizar, né, profissionais para atuar nesse ramo, que aqui é bem intenso aqui na região de Fortaleza.
1: Acho muito bonito o trabalho que vocês realizam lá, porque é um campo aberto para o trabalho imediato, né? Você sai com um curso técnico preparado para o mercado de trabalho que aí está.
0: Exatamente.
1: De uma forma bem diferente.
0: Exatamente.
1: É muito bonito o trabalho lá da escola, que eu conheci como escola industrial. Agora, me diga uma coisa. Eu fiquei impressionado porque a senhora disse, numa conversa antes de ao ar, o número de campos que tem do
0: Instituto Federal do Ceará. Nós somos hoje 33 campi,
1: 33?
0: Em todo o estado do Ceará,
1: é
0: 33,
1: mesmo?
0: E vamos ter mais 6 novos campi. Aí, em 2027, nós teremos 39 unidades do IFCE espalhada em todo o estado.
1: Em todo o estado do Ceará. 36 no momento.
0: Agora 33.
1: No, 33.
0: Em Campos Fortaleza, né? Aliás, no Ceará, perdão. 33 no Ceará e no próximo ano vamos para 39, mais 6 novos campos.
1: Como é que é feita essa distribuição? Como é que vocês, o critério adotado para colocar?
0: A gente atende todo o estado e aí em locais estratégicos, as cidades que mais podem comportar cursos, né, que tem, que vai ter uma absorção maior desses cursos que serão ofertados, e cidades estratégicas para atender micro-regiões.
1: Então, nós temos Sobral, essas cidades mais importantes.
0: Tem Sobral, tem Canindé, tem Juazeiro.
1: Canindé, Juazeiro, Sobral. Tem Itapipoca também?
0: Itapipoca também. Umirim. Limoeiro do Norte.
1: Limoeiro do Norte.
0: Crato, Crateús, Morada Nova.
1: Muito interessante.
0: Por aí vai Horizonte, Maracanaú, Maranguape.
1: E com relação ao oferecimento de vagas, é muito diferente, por exemplo, do que está aqui em Fortaleza, que é uma cidade maior, para algumas cidades, Porto Médio?
0: Aqui em Fortaleza é onde se concentra o maior número de cursos, né?
1: Sim.
0: E aí, dependendo da região do estado, aí se concentram cursos. Nós temos cursos, regiões que têm cursos mais agrícolas, né? Mais da área de produção animal, e aí depende muito da característica regional.
1: Aliás, eu vou fazer uma pergunta à senhora Adriana, com relação à parte dos docentes, né? Porque nós estamos falando para o aluno ingressar, tem aqui os editais, o aluno se interessa, vai lá ver como é que faz, os critérios, tudo bem. E para a pessoa ser professor do IFCE?
0: Professor do IFCE, professor e técnico administrativo, né? Que são as duas carreiras que nós temos. Nós tivemos um processo seletivo ano passado, né? Um grande processo seletivo que selecionou professores e técnicos administrativos para atuar no Instituto. Estão sendo esse ano, na verdade, no começo do ano. E a gente está com a convocação dos candidatos. Agora, em outubro, nós teremos posse de novos servidores, né, de técnico administrativo, em novembro de professores para atuar em todos os 33 campi do IFCE.
1: Qual é essa diferença, professor e técnico administrativo?
0: Professor e técnico administrativo, né? Porque uma instituição como essa, ela não funciona só com os docentes, só
1: isso,
0: com quem está em sala de aula, mas com toda uma equipe técnica administrativa que prepara a instituição para ter essa excelência que a gente tem na educação profissional.
1: A referência dele é muito boa, excelente.
0: É muito,
1: né?
0: boa mesmo. A gente tem aí egressos nossos que atuam internacionalmente, que levam o nome do IFCE não só aqui no Brasil, mas também fora do país, e aí é muito orgulho pra gente.
1: No Brasil, quantos tem? Você sabe não, né, Adriano? É muita coisa.
0: São 700 unidades.
1: É mesmo?
0: A gente está indo para 900 unidades.
1: É mesmo? 900 unidades já.
0: E a meta do governo federal é que a gente atinja 1.000 unidades no Brasil inteiro.
1: Muito interessante. Pensei que não ia saber, porque é gente demais.
0: É muita gente. E assim, a gente é a instituição pública de ensino, né? Pública e instituição de ensino de uma forma geral. Mais capilarizada é o IFCE, porque
1: eu
0: a gente está em todo o estado, não só no, na verdade, no estado do Ceará, mas em todos os estados, né, brasileiros, e aí levando para o interior. Antigamente as pessoas precisavam vir para a capital para estudar, e hoje não, eles conseguem, né, então ficar na sua região, né, e agregar ali.
1: Muito legal.
0: Profissionalmente.
1: Tá na hora, Sofia? Tá na hora? Só fazer uma perguntazinha aqui, rápida, ela. Só uma diferençazinha.

0: que eu estou vendo aqui, Adriana, técnicos integrados ao ensino e tal, tal, aí tem aqui embaixo o seguinte, subsequente, era o que eu ia
1: subsequente
0: perguntar.
1: Subsequente é o aluno, ele concluiu o ensino médio e ele quer se profissionalizar, agora ele já concluiu o ensino médio. E aí nós temos cursos, que aí o restaurante bar que eu disse que é um curso novo, mas temos instrumento musical, eletrotécnica, mecânica, edificações, e aí são outros cursos na área nível subsequente. E a gente está com a especialização técnica em eficiência energética em edificações, que também é o edital que está lançado, para aluno que já concluiu o nível técnico. Sim. E até para quem concluiu graduação nessa área também, pode vir cursar essa especialização técnica com a gente. São esses três níveis que a gente está com o edital lançado agora. As inscrições vão até dia 18 de setembro, não percam a oportunidade. O IFC é uma instituição pública de ensino, 100% gratuita. Então venha fazer parte aí do nosso corpo de alunos.
0: É importante, 100% gratuito, inscrições abertas, você pode se interessar e abre espaço para o mercado, hein?
1: Abre espaço para o mercado.
0: Como abre mesmo, abre, né? Impressionante.
1: Com certeza.
0: Eu conversei com a diretora-geral do campus de Fortaleza do IFCE, Adriana Guimarães Costa. Muito obrigado, Adriana. Porta aberta, na hora que quiser trazer divulgação sobre esses cursos, pode vir, que nós temos aqui o mais prazer de divulgar, tá bom?
1: Obrigada, Tom Barros, aí pela oportunidade de levar mais uma vez aqui o nome do IFCE para todo o nosso estado do Ceará.
0: Eu me sinto integrante.
1: Obrigada pela sua audiência. Esperamos você lá no campus para ver, ter mais uma oportunidade de conhecer a nossa casa, que ela mudou bastante, cresceu bastante.
0: Adriana, eu me sinto integrante daquele. Sabe por quê? Porque eu tenho 79 anos de idade. Eu não conto quando foi que começou ali o trabalho na Escola Industrial.
1: Nós
0: e aquilo
1: temos
0: 117,
1: agora em setembro vamos comemorar 117 anos.
0: Faz parte do meu cenário, da minha vida. Eu venho pela Marechal Deodoro todo dia. Ai, eu tenho um negócio para dizer a você, sabe? Eu até brinquei com o pessoal da FCE, porque ano passado vocês fazem uma iluminação bonita de Natal, né? E ano passado não houve. Aí eu digo, rapaz, eu vou saber por que estava tão bonito.
1: Estava bonito, é bonito mesmo. Mas aí a gente... O orçamento para a educação, infelizmente...
0: Ah, não deu.
1: Vem enxugando ao longo dos anos e ano passado.
0: Não deu para fazer.
1: Não,
0: né?
1: Não fizemos.
0: Linda. Quem é que faz aquele negócio ali? Quem é?
1: Não, a gente contrata, né? É uma empresa contratada e fica instalada.
0: Mas é bonito. Aquele negócio é bonito ali.
1: Deus... Esperamos patrocinadores aí para financiar.
0: Tá certo. Adriana, foi um prazer. Boa sorte para você, viu? Bom feriadão.
1: Muitíssimo obrigada. Um bom feriado para todos nós aí. Esperamos vocês aí para fazer parte, né, do corpo discente aí do IFCE Campus Fortaleza.
0: Tá certo. São 8 horas e 28 minutos.
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0: Um jovem de 20

Oliveira da Silva. E ele foi linchado durante a Expo Iguatu neste domingo. Três suspeitos foram presos em flagrante. Vídeos feitos por testemunhas mostraram diferentes momentos da briga generalizada que terminou com a morte de Douglas. Nas imagens, dá para a gente perceber seguranças, equipe de apoio e outros participantes aparecem agredindo o jovem. Douglas estava com amigos no evento que acontece no Parque de Exposições de Iguatu quando se envolveu em uma briga com outros homens. Os seguranças então se aproximaram para intervir na briga devido às agressões que o jovem estava sofrendo, né? E ainda ele ao se aproximar também, de acordo com algumas testemunhas e com as imagens, né, esses seguranças eles passam também a agredir o jovem. Ele foi levado para o hospital, mas não resistiu. A Secretaria da Segurança Pública e Defesa Social informou que três suspeitos com idades de 21, 25 e 28 anos foram presos em flagrante por suspeita de envolvimento na morte do jovem, que foi gravemente lesionado. Os suspeitos foram capturados pela Polícia Militar e conduzidos à Delegacia de Polícia Civil, onde foram colocados à disposição da Justiça. O Rotary Club, que organiza o evento, e a Prefeitura de Iguatu, que é apoiadora da feira, lamentaram o caso. A Expo Iguatu é uma tradicional feira agropecuária realizada no município em parceria com a Prefeitura. E aí a gente tem também as notas, né? As notas tanto emitidas pelo Rotary como pela Prefeitura de Iguatu. E aí a Eliane, que é da direção, Eliane, aliás, que é da direção do Rotary Club, lamentou o caso, né, dizendo que a direção do Rotary Club se disponibilizou para pagar os custos para levar o corpo do jovem para Rondônia, onde ele morava, com a mãe e com outros familiares. Lamenta profundamente o grave episódio ocorrido na madrugada deste domingo durante o evento festivo realizado no Parque de Exposições Enéas Bandeira Filho. Após uma confusão envolvendo algumas pessoas nas dependências do parque, um homem ficou ferido, foi socorrido e encaminhado ao hospital, onde infelizmente morreu. A Polícia Militar realizou os primeiros procedimentos e conduziu as pessoas à delegacia. O caso está sendo investigado para esclarecimento das circunstâncias, das responsabilidades e da eventual participação de outras pessoas. O Rotary Club de Iguatu acompanha o andamento das investigações e permanece à disposição das autoridades para colaborar com o completo esclarecimento dos fatos. Diante deste lamentável episódio, o Rotary Club manifesta profundo pesar e se solidariza com os familiares e amigos da vítima. Já a Prefeitura de Iguatu também manifestou solidariedade aos familiares e amigos do jovem Douglas Oliveira da Silva, que perdeu a vida após essa briga generalizada durante o evento particular realizado no Parque de Exposições do Rotary Club de Iguatu. A Prefeitura esclarece que o evento festivo é realizado pelo Rotary com segurança privada. Também se sabe que a Polícia Militar foi acionada e conduziu alguns suspeitos para a delegacia. A Prefeitura de Iguatu, mais uma vez, se solidariza com familiares e amigos nesse momento de dor e consternação, conclui a nota. E a gente pôde perceber em alguns vídeos divulgados em redes sociais, né, a mãe, o pai, esse jovem, transtornados, lamentando toda essa situação, uma barbaridade o que aconteceu. As pessoas vão para eventos, para festas, ao invés de irem com a intenção de se divertir, parece que já saem de casa prontos para uma guerra, né? Prontos para a briga, para se degladiar, ao invés de se divertirem. Bom, três funcionários de uma empresa de engenharia passaram mal e foram hospitalizados após comerem salgados na cidade de Barbalha. Isso na noite do último sábado. Uma das vítimas está em estado grave. Segundo testemunhas, os homens que não tiveram as identidades informadas estavam no galpão da empresa trabalhando quando um deles ofereceu aos outros dois colegas salgados que ele havia guardado. Após consumirem o alimento, os três funcionários, os homens que não apresentam na unidade de terapia intensiva. Um dos internados na

0: presente na unidade de terapia intensiva. Um dos internados na UTI encontra-se com os necessários e centro profissional de seu hospital. E o terceiro paciente ficou em observação no pronto-socorro, consciente, orientado e com quadro clínico estável. E a gente, claro, segue acompanhando esses dois casos, tanto de Barbalha como o de Iguatu, para qualquer novidade trazer aqui, Tom.
1: Perfeito, Tadeu. Muito obrigado aí pela sua participação. Tenha um bom dia. Aproveite bem o feriadão, ok, Tadeu?
0: Muito obrigado, meu amigo. Bom feriado para você também e para quem nos acompanha. Muito
1: obrigado. Valeu. Bom dia.
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1: Neste mês de setembro, estreia no Teatro José de Alencar o espetáculo de dança Cada Corpo um Baile. O elenco é formado exclusivamente por mulheres com mais de 40 anos de idade, reúne profissionais de diversas áreas de atuação. O bailado conta com nomes como Manuela Bacelar, Mônica Goulart, Poliana Pontes e Socorro Timbó. Esse é o primeiro espetáculo autoral da Companhia de Dança Mosaico 40, que existe há 7 anos e acumula vários prêmios. O espetáculo Cada Corpo um Baile acontece nesta semana, quinta e sexta-feira, às 7 horas da noite. E a gente conversa agora sobre isso, sobre o assunto, com a bailarina Raíssa Chaves. Tudo bem, Raíssa? Bom dia!
3: Tudo bem, bom dia!
1: Fala um pouco sobre esse espetáculo, já que está chamando a atenção, até pelo nome. Eu achei bonito, Cada Corpo um Baile, não é verdade?
3: Exatamente. A nossa intenção foi... Nós somos 16 bailarinas que vamos nos apresentar no Teatro de Alencar, como você comentou. E a intenção era trazer a nossa história de vida para o palco, que será um camarim aberto, em que a gente vai contar como a gente se calça a sapatilha de ponta, como a gente veste um tchutchu. E somos cada corpo um baile, porque de fato somos. Hoje temos a nossa decana, fazendo 62 anos, a Socorro Timbó. E temos outros com 45, então por isso a ideia de novo, né? Que cada corpo é exatamente um baile. E estamos super ansiosas com essa estreia. E a diretoria foi pela Rosana Fernandes e Ana Luísa Rios. A ideia está maravilhosa. Estamos super ansiosas em mostrar para o público, né, que desse nosso trabalho, que foi criada em 2019, essa companhia, e aí começou, já participamos de várias competições, como foi comentado, e de agora para frente a nossa intenção é participar de editais com esse novo espetáculo e mostrar para o público que pessoas, mulheres de 40 a mais, pode sim dançar, voltar a dançar. Eu, particularmente, parei de dançar em 1997, e voltei agora, em 2024, 26 anos depois.
1: Que bom, que beleza, belo retorno. Eu estou vendo aqui uma coisa interessante, viu, Raíssa? Por exemplo, mostrando que é um entrelaçamento de histórias, entrelaçamento de histórias, de recomeço, desafio, humor, força, vulnerabilidade e paixão pela dança. Tem tudo isso, não é?
3: Exatamente. A nossa intenção... É, por isso que eu falei do camarim aberto, que nós estaremos em palco, em cena, o tempo inteiro, em que terão entrelaces de interação com o público e terão vários momentos, não só de dança, não só de coreografias, mas terão momentos, como se fosse uma metalinguagem, em que a gente vai interagir com o público, vão ter falas, vão ter cantos, em que exatamente por isso essas 16 bailarinas dessa história de Cada Corpo um Baile, porque não, nem todas vêm do clássico. Muitas fizeram teatro, jazz, balé, contemporâneo. Então a gente tem por isso esse nome, que é Cada Corpo um Baile.
1: Ah, entendi. Deu, cola bem, pega muito bem. Em vez de uma sequência fechada de coreografia, constrói sua experiência cênica que articula momentos, estou vendo, né, assim?
3: Exatamente, isso mesmo. Sem dar muito spoiler, né? Mas terão, vai ser usaremos sapatilha de ponta, usaremos de pé descalço, dançaremos de pé descalço, dançaremos de salto alto. Então, vão ser vários momentos em que terá

0: da bolsa engraçada e outras partes emocionais.
1: Dançar de sapato alto, Raíssa, hein?
0: Em que uma barra.
1: Houve uma falhazinha aí na conexão, né? Mas eu vou reparar.
0: É, exatamente. Bailarina só vi.
1: Tá certo, dançar de sapato alto, tá bom demais. Esse grupo já tem 7 anos, né, Raíssa? 7 anos já? Tá vendo o corte?
0: Isso, foi criado em 2019, em que a Mônica, que é a diretora, a intenção dela foi... O que é que acontece? Nós não nos conhecíamos, a maioria. Nós somos de academias diferentes quando nós dançávamos quando adolescentes. E aí, tem bailarinas da Gorete Quintana, bailarinas da Odiana, bailarinas da Olga Luiza, bailarinas da Tereza Passos, da Regina. E a intenção da Mônica foi juntar as bailarinas que tinham técnica, mas não conseguiam acompanhar, não é um balé adulto, em que as pessoas nunca dançaram e começaram a dançar após os 40, e nem é aquele balé que a gente consegue entrar em sala de aula que tem meninas jovens, porque o nosso corpo, de fato, a gente precisa entender nossas limitações. E aí a gente não consegue acompanhar aquelas meninas jovens. Então, qual foi a intenção da Mônica, juntamente com outras amigas? Era juntar essas pessoas que dançaram à época, quando adolescentes, até os seus 20 e poucos anos, outras passaram, não pararam. Eu sou uma das que parou, mas teve outras que não pararam. Então, a intenção dela era pegar essas que não pararam, ou as que também não pararam, e juntar para fazer uma companhia. Porque, e aí, a gente não é, tipo, nós não temos, nós somos uma companhia, nós somos uma escola. Então, a gente não tem como aceitar pessoas que não têm a experiência da técnica. E esse seria um balé adulto das escolas. Nós somos uma companhia em que tivemos a experiência na dança e dançamos quando adolescentes. Por isso, essa foi a ideia da Mônica, de pegar essas mulheres, que é a nossa época, e hoje nós formamos praticamente uma grande família da dança, certo, da companhia.
1: Aí, como é que vai ser o acesso ao espetáculo, hein?
0: Seguinte, os ingressos, eles estão à venda na plataforma do Simpla. Eles têm a meia, R$60. E a inteira, 120. Mas criamos uma meia solidária que custa R$80 e leva 1 quilo de alimento. Exatamente para ter mais essa acessibilidade do público e para que a gente possa expandir a cultura pelo público cearense.
1: Perfeitamente. Muito legal. Estou vendo aqui. Então, fico aberto ao público aí, através desses caminhos que você falou. Nós vamos ter, portanto, essas apresentações na quinta-feira e na sexta-feira, 7 horas da noite, Teatro José de Alencar. Eu estou interessado em ver. Quantos anos você passou entre o parar e o recomeçar? Quantos anos?
0: 26 anos.
1: Está inteiraça para dar um espetáculo aí, hein?
0: Estamos sim. Eu falo muito para as meninas aqui, que tudo é treino, né? Quando eu recomecei, a memória não é mais a mesma. Então, quando a gente começa a fazer as aulas, a gente, aqueles 7, 8 que tem que decorar ali, então a gente fica um pouco ruim. Mas depois, quando a gente treina o cérebro para isso, a gente consegue acondicioná-lo, né? Com perseverança, disciplina, que é o que traz muito o balé. E uma das coisas que a gente, no começo de montar essa trajetória do espetáculo, que a gente dizia era assim, não, gente, não cabe mais nenhuma coreografia, nosso HD tá cheio. Não cabe mais nada. E daí, no entanto, começavam os primeiros passos, a gente não vai conseguir decorar isso tudo, não tem como. E no final das contas, estamos levando ao palco um neoclássico, um clássico, um jazz, um contemporâneo, outro contemporâneo, um outro de salto alto, eu não vou dar spoiler, e tudo isso a gente está conseguindo levar ao palco. O HD todo.
1: Tá certo. Tá certo, Raíssa. Fica aí o convite, portanto, Teatro José de Alencar, na quinta e na sexta-feira, às 7 horas da noite. Vai lá prestigiar, Companhia de Dança Mosaico 40. Uma bela ideia concretizada através do sentimento de amor à dança, à arte que vocês têm demonstrado, não apenas agora, mas já vem de 7 anos para cá, contribuindo efetivamente para a nossa cultura.

0: Um abraço para você, Raíssa. Bom dia para todas as componentes dessa companhia de dança Mosaic 40, tá bom?
1: Ótimo, obrigada.
0: Um abraço, bom dia. 8 horas e 44 minutos. 8h44. Intervalo, a gente volta já.

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1: Aí estamos na reta final do programa, já 8 horas e 47 minutos, verdinho 92,5, a rádio do meu, do seu coração.
0: Saúde.

0: Será que eu vou passar por o que o rapaz passou? Mas me diz uma coisa, como é que isso acontece, hein, Andressa? O que pode provocar uma situação assim? Difícil de acontecer, mas o que pode provocar?
1: Bom, a gente fala que para poder entender o que aconteceu com o rapaz, é preciso entender um pouco da articulação temporomandibular, que é essa articulação que está à frente do nosso ouvido. Essa articulação liga a mandíbula ao crânio e ela é responsável pelos movimentos de abertura, de fechamento da boca e também da mastigação e do bocejo. Então, o que aconteceu com esse rapaz, a gente fala que é uma luxação, em que no movimento de abertura da boca, a boca faz um movimento, né? A mandíbula faz um movimento para baixo e para frente, e nesse movimento o rapaz se alongou, né? O movimento foi além do limite fisiológico, do limite anatômico, e aí, nesses casos, a boca chega a cair, né? O queixo cai, como a gente fala no popular, que é chamado de luxação. Então,
0: sei.
1: É incomum, mas pode acontecer sim.
0: Interessante, muito interessante, não é? Vocês lá na faculdade já estudam isso há muito tempo, claro, não é? Claro, mas na parte prática mesmo, é difícil pegar um... Você já pegou um caso assim?
1: Sim, já peguei. Eu sou especialista em DTM, torácico-orofacial, então quando a gente se depara com uma situação como essa, é importante manter a calma e pedir ao paciente, né, para procurar um centro especializado para que ele possa recolocar, para que um especialista possa recolocar o queixo no lugar.
0: No momento,
1: então, a gente
0: dói, no momento dói muito uma situação assim? Dói?
1: Sim, o paciente pode sentir muita dor, desconforto por conta da abertura excessiva, né, o queixo caído, e sentir também incômodo ao falar, algum movimento com o queixo pode doer mais. E também o controle da salivação. O paciente acaba babando mais pelo controle que não tem da boca.
0: Existem pessoas predispostas para uma situação assim? Existem?
1: Existe sim. Então, não sendo tão comum, mas existe um grupo de pessoas que se enquadram com uma predisposição. Elas podem apresentar frouxidão dos ligamentos aqui da articulação, pode apresentar alguma alteração anatômica em que as regiões do crânio são menores, mais curtas ou mais rasas, e aí quando realiza o movimento tem mais predisposição para acontecer esse movimento de cair o queixo.
0: A senhora falou aí um termo que eu vou pedir explicação, que é D de dado, T de tampa, M de Maria, DTM. Pode ter relação com isso? Pode?
1: Então, a DTM é a disfunção ou desarranjo da articulação temporomandibular. Ela envolve uma série de diagnósticos, né, uma série de fatores para que ocorra no paciente. A luxação, que aconteceu com esse jovem, é um tipo de DTM e está no grupo das DTMs articulares, ou seja, daquelas alterações que acontecem realmente a nível da própria articulação. Então, essa especialidade odontológica se foca nessa região do crânio para entender e diagnosticar problemas relacionados à articulação e aos músculos também da mastigação e outras estruturas envolvidas.
0: Tem como evitar que isso aconteça se a pessoa souber que é portadora, por exemplo, de DTM e que corre um risco de passar por uma situação assim? Tem como corrigir, tem?
1: Tem. Tem alguns cuidados que o paciente pode ter. Um deles é evitar aquele bocejo muito grande, né, se alongar demais. Então, durante o bocejo, evitar fazer aquele movimento, segurar o queixo e abrir pouco a boca. Outro detalhe também é cuidado na hora da mastigação, evitar abocanhar objetos muito grandes ou alimentos muito grandes, né? Então, um hambúrguer, por exemplo, evitar controlar o movimento de abertura para não abrir excessivamente. Quando for ao dentista, também comunicar ao cirurgião dentista ou durante algum procedimento que for realizar, que não pode abrir muito a boca, de forma muito grande, porque existe risco de acontecer esse episódio.
0: E o que fazer, então, quando a mandíbula travar? Por exemplo, eu estou em casa, né? Estou em casa, vamos supor, de repente eu sou surpreendido com uma situação assim. O que é que eu devo fazer no momento?
1: Então, nesse momento, a primeira coisa é manter a calma. Evitar fazer o movimento de tentar fechar a boca por conta própria, ficar forçando a mandíbula para trás para tentar forçar e conseguir voltar para o lugar. O correto mesmo, nesses casos de luxação, é que o paciente procure um centro de urgência ou um atendimento especializado, com um especialista em DTM ou

0: um cirurgião bucomaxilofacial.
1: Tem correção mediante cirurgia ou não é necessário?
0: Em alguns casos, quando esse episódio ele é recorrente, o paciente fica constantemente, né, tendo a boca, essa abertura escapando e o queixo caindo, precisa fazer um acompanhamento para descobrir de fato o que é que leva aquele problema e aí sim, às vezes, fazer uma correção cirúrgica.
1: Interessante, eu nunca tinha escutado nem falar nisso, a senhora acredita? Nunca tinha ouvido falar nisso, né?
0: É importante quando acontece episódios como esse, acabam viralizando nas redes sociais, que a gente possa divulgar informações como essas para a população, porque evita qualquer outra intercorrência maior ou desconforto das pessoas. É importante.
1: É verdade, muito interessante mesmo essa explicação. Eu me lembro bem que Andressa, que eu me lembro bem da saída do ombro, da saída do ombro
0: Sim.
1: que sai. Eu me lembro bem da rótula, que até eu tenho uma sobrinha que tem, né? Que aí para botar no lugar e ela mesma coloca, eu fico horrorizado. Ela mesma dá o jeito aqui e coloca no lugar, sai, não é? Mas essa de mandíbula foi a primeira vez que eu ouvi falar, viu? Eu não
0: É
1: sabia
0: um
1: que.
0: fato bem curioso, mas a gente encontra essa realidade no consultório. É comum os pacientes, às vezes, um ou outro, né, algo assim tão esporádico assim, mas relata que já esteve no atendimento odontológico ou foi bocejar e acabou acontecendo.
1: Tá certo, então tá aí DTM. O nome é difícil, né? Que a senhora falou aí, como é o nome?
0: Disfunção temporomandibular, ou seja, o desarranjo da articulação.
1: Disfunção temporomandibular.
0: Isso.
1: Como é que trata essa situação? Como é que trata? Como é que faz algum cuidado, né, na parte de odontologia ou na parte médica?
0: Bom, precisa realmente identificar a causa, né? Se existe uma frouxidão, se existe alguma alteração anatômica que permite que o paciente fique tendo esses episódios recorrentes. Alguns casos são cirúrgicos e alguns casos são de cuidados conservadores. O paciente fica tomando cuidados no movimento de abertura e fechamento e consegue lidar com isso normalmente no seu dia a dia.
1: Perfeito. Fisioterapia?
0: Fisioterapia ajuda. Alguns casos, o paciente pode apresentar hipermobilidade articular, ou seja, aquela pessoa que abre muito a boca,
1: Sei.
0: mais comum. Então, existe fisioterapia específica para esses casos, em que o fisioterapeuta, especialista em cabeça e pescoço, vai trabalhar justamente essa mobilidade muito excessiva, controlando os movimentos.
1: Perfeito. Eu quero agradecer a sua participação, importante participação, Andressa Moura. É Andressa com dois Es, não é, Andressa, hein?
0: Isso mesmo.
1: Andressa Moura, muito obrigado. Foi importante demais esses detalhes que você apresentou para as pessoas que agora passaram a ter um pouco de cuidado. Depois que viralizou na rede social esse caso que aconteceu aí, um jovem de 14 anos, né? A partir daí, muita gente ficou alerta para um caso que pouco se falava na odontologia, pelo menos eu não lembro assim, ter trazido para uma divulgação tão grande quanto nós estamos fazendo agora. Mas é muito importante. Andresa, tenha um bom feriadão, aproveite aí com a família. Muito obrigado pela sua participação e bom dia, viu?
0: Bom dia, muito obrigado mais uma vez. Um bom feriado a todos.
1: Muito obrigado. Retinha final do programa, mais 2 minutos para a gente atualizar aqui o pessoal que mandou alô. Aqui está o Biano lá de Sobral, ligado com a gente. A Silvana, que mais cedo falou sobre aquelas interdições ali da beira-mar, mas é por conta do desfile de 7 de setembro. Nós temos aqui o Castelo e Amadal, casal 20, lá do bairro Farias Brito. Um abraço para o casal também. Um bom dia a todos, por favor, mande um alô para o Elias Auri e o Maguinho, no Conjunto Esperança. Um abração para todos vocês. Muito obrigado, vamos aí comemorar, pois, ver o Dia da Pátria. Tem imagens ali da Avenida Beira Mar, local do desfile. Tem desfile também muito importante em Brasília, capital da República, em várias capitais brasileiras. Movimentação intensa com relação ao Dia da Pátria. Vamos comemorar bem esse sentimento de brasilidade que é fundamental em todos nós. Amor ao país. Amor ao país. O país tem seus problemas, todos os países têm, uns mais, outros menos. Mas nós temos que pensar no nosso chão, na nossa terra, na nossa história, nas nossas tradições, nos nossos sentimentos, amor aos antepassados, todos que construíram e poderemos construir.

0: construir um Brasil cada vez melhor. Esse é o propósito que a gente tem no dia de hoje, no dia da independência do Brasil. São 8 horas e 59 minutos. Muito obrigado pelo carinho, pela atenção. E até amanhã, às 5 da matina. Vem aí o Gleudson Rosa com o programa dele. Um abraço. Bom dia.
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3: Três funcionários de uma empresa de engenharia passaram mal e foram hospitalizados após comerem salgados na cidade de Barbalha na noite do último sábado. Uma das vítimas está em estado grave. Segundo testemunhas, os homens estavam no galpão da Ilhando quando um deles ofereceu aos outros dois colegas salgados que ele havia guardado. Após consumirem o alimento, os três funcionários apresentaram mal-estar e foram levados ao Hospital São Vicente de Paulo com suspeita de intoxicação. A Polícia Civil informou que um boletim de ocorrência foi registrado e as circunstâncias do caso são investigadas pela Polícia de Barbalha. Conforme o Hospital São Vicente de Paulo, dois pacientes permanecem internados na unidade de terapia intensiva. Um dos internados na UTI encontra-se consciente, orientado e estável. Já o outro está em estado grave. Ainda de acordo com o hospital, o terceiro paciente ficou em observação no pronto-socorro, consciente, orientado e com quadro clínico estável. Tadeu Gomes para a Verdinha FM.
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1: Daniel Carvalho é um amigo e é CEO da DCC Energy, especialista em soluções de infraestrutura para mobilidade elétrica, gestão de energia e implantação de estações de recarga urbana e rodoviárias. Daniel, muito bem-vindo. Tudo bem, meu amigo?
2: Gleudson, mais uma vez, um prazer estar aqui com você, né, nesse ambiente, nessa oportunidade, para que a gente consiga debater temas importantes e esclarecer o público. Então, mais uma vez, muito obrigado.
1: Daniel, as concessionárias comemorando aí recorde de vendas, todo mundo feliz, venda de carros elétricos. Fortaleza passa agora, através aqui da Pace, em Horizonte, na região metropolitana, também a produzir carros híbridos elétricos, eletrificados. Mas o comprador frequentemente descobre o verdadeiro desafio depois que leva o carro para casa. O crescimento da frota no Brasil está descompassada em relação aí à infraestrutura de recarga, Daniel?
2: Olha, eu não diria descompassado, eu diria que nós estamos numa formação de um novo nicho, um novo mercado, um novo público, um novo consumidor, não é? Que por padrão consumiu veículos a combustão a vida toda. Então existem os novos adeptos, existem os adeptos iniciais.
1: E existe a desinformação do tema.
2: E aí, quando você tem os adeptos iniciais, esses já estão no segundo ou no terceiro veículo eletrificado, porque entrou uma vez e não sai mais. Existem os novos, que esses novos, eles entram realmente por conta da força do mercado, da competência das marcas que estão operando aqui no

0: Brasil. E esse público, ele entra, e o maior desafio desse público é enfrentar a desinformação. Ele está entrando num turbilhão de coisas, e aí ele vai querer colocar, evidentemente, uma estação de recarga, um wallbox, no condomínio, na sua casa, não é onde reside, e ele vai precisar se deslocar. Só que entre veículos híbridos plug-in e veículos 100% elétricos, também existe um certo desconhecimento do próprio consumidor a respeito da tecnologia que ele vai adquirir.
1: E o que é que ele está desconhecendo e está causando tanto problema, Daniel?
0: E aí, primeiro, muita gente tem optado por veículos híbridos plug-in porque tem aquele medo aquela ansiedade da autonomia, range anxiety, como é realmente mundialmente conhecido aí esse fenômeno. E é interessante que dentro desse range anxiety, da ansiedade da autonomia, eu quero dizer duas coisas. Primeiro, hoje é uma coisa que você não tem mais que se preocupar.
1: Por quê?
0: Porque aqui, principalmente aqui no Ceará, todas as principais rotas aqui do Ceará, eu vou dizer quase as principais, elas já são todas eletrificadas. Então, dentro de um cenário que é relativamente novo, porque se eu falar de 3 anos para cá, parece que é uma eternidade.
1: Uhum,
0: então, por exemplo, nós investimos aqui numa rota até Jericoacoara, fomos a primeira e única empresa a cobrir 100% essa rota, com 4 carregadores, né, rápidos para poder enfrentar. Mas, por mais que você tenha uma autonomia reduzida do carro, você tem a segurança, você não vai precisar parar nessas 4. Mas você tem aquela segurança, aquele conforto, aquela muleta.
1: Que se precisar,
0: tá ali.
1: Mas aí, Daniel, vem o gargalo da dificuldade ainda de legislação ou da falta de um entendimento jurídico para instalar o wallbox em casa.
0: Então, esse é outro tema, não é? Eu estava falando dos veículos híbridos, plug-in, não é? E dos 100% elétricos. E aí tem aquela história: eu vou comprar um híbrido plug-in, por quê? Porque eu não vou enfrentar problema para instalar na minha casa. E se não tiver eletroposto na estrada, eu vou com motor a combustão, o que é um erro para o que o carro se propõe. O veículo híbrido plug-in, ele é um veículo onde a otimização, a eficiência energética dele só vai ser obtida quando ele tiver o combustível e a bateria cheia, e não ou um ou outro. Evidentemente que você pode alternar, mas o carro tem tecnologia para isso. E ele faz muitas vezes, o consumidor acaba aderindo a essa tecnologia por conta de dificuldades. Legislação, Gleudson, hoje nós temos um mercado já com muita regulação. Então hoje não existe juridicamente proibição, não é? Onde você tem aí, você é proibido, a não ser que tecnicamente seja comprovado que na sua edificação, no seu condomínio, no seu prédio, comprovado tecnicamente...
1: Por quem?
0: Essa comprovação, ela se dá de diversos fatores. A primeira coisa, é o primeiro passo, é fazer um estudo de disponibilidade energética no estabelecimento.
1: Quem tem que bancar esse estudo?
0: O condomínio, porque é coletivo,
1: mas
0: não é individual.
1: Aí eu digo o seguinte: eu não tenho carro híbrido, não tenho carro elétrico, eu não quero ratear esse custo, é que todo custo é rateado. Aí já vai ser uma confusão para o condomínio?
0: A confusão continua, porque existe ainda a desinformação. E nessa desinformação, uma coisa é certa: quem é o mestre absoluto dentro de uma reunião de condomínio é a decisão da Assembleia e a votação da maioria.
1: Mas aí tem um número expressivo para isso, 2/3, se eu não estou enganado.
0: Dois terços. O estudo de carga não é nada do outro mundo. Mas
1: quanto custa esse estudo?
0: Em torno de R$3.000, R$4.000, onde você tem inclusive um laudo compatível com as normas do bombeiro, dos bombeiros, que foi divulgado agora no final de fevereiro desse ano, onde de fato regulamenta. Então você dizer que não vai botar porque tem medo do que vai acontecer, isso não existe. O próprio Corpo de Bombeiros do Estado do Ceará, e existe um entendimento nacional a respeito de normas. Então essas normas já estão sendo seguidas, instalações antigas estão sendo readequadas para que no prazo que foi estabelecido você consiga fazer. Uma vez aprovado aí a análise de carga, você tem um documento todo baseado, todo fundado, com os gráficos, com tudo que o bombeiro pede. E aí você vai para a Assembleia para discutir o seguinte: olha, nós temos aqui a disponibilidade, mas só tenho aqui de 40 apartamentos, só tem 10 carros aqui, 10 apartamentos. Ok, a instalação é individual. Cabe o condomínio decidir se a partir dessa disponibilidade, se ele investe com cotas extras e tudo mais para você fazer uma infraestrutura definitiva, coletiva, ou seja, uma infraestrutura seca, que são eletrocalhas, eletrodutos, que fica preparado, predisposto. E isso para o próprio, mesmo quem não tem carro elétrico, isso é uma diferença absurda hoje, porque já está impactando na própria valorização do imóvel. Então isso tem um impacto, porque quem tem um carro elétrico, você vai se mudar para um prédio onde esse prédio não tem condições, você com certeza pensaria duas vezes entre comprar ou alugar um local onde você não vai conseguir, não é, carregar o seu veículo. Então existe já esse impacto, já está sendo sentido, do impacto econômico.

0: de você se recusar a fazer. Eu te digo com toda franqueza, sabe, Gleudson? Já foi pior.
1: Já foi pior. Já. Agora, Daniel, eu percebo que o investimento nessa questão sai simplesmente do bolso do empresário. Ainda não temos políticas de incentivos para essa situação de uma infraestrutura. Por que que não tem ainda essa infraestrutura ou um apoio, ou um incentivo financeiro, fiscal, uma vez que ela agrega? Se você vai para um estado onde você tem um corredor verde, vamos dizer assim, ou vários corredores, aquilo não vai gerar mais atenção, mais turistas, mais negócios?
0: Sem sombra de dúvidas. Como é um mercado novo e todas as peças estão sendo colocadas no seu lugar, aos poucos, hoje os investimentos, os incentivos, eles estão muito na visão macro do negócio. Ou seja, incentivo para montadoras, incentivo para produção. O incentivo em si para você, para o empresário, para investir, ainda não tem diretamente. Existe já alguns planos de Finame para você poder adquirir determinados equipamentos, mas é assim, uma coisa muito pontual, porque não é somente equipamento. A eletromobilidade, como você falou, você põe numa rodovia, você começa a estimular, e nós temos um caso muito interessante, uma das nossas estações que ficam a 220 quilômetros daqui de Fortaleza. É interessante como isso repercute na economia regional. Os municípios pequenos vizinhos começam a ter a confiança em ter, porque tem estações para você poder fazer a recarga.
1: E quando você está carregando, você está fazendo, está comendo, está lanchando.
0: E não só isso, você comprou um carro que você não iria comprar, porque você tinha um desconhecimento de uma estrutura. Uhum. Então, a eletromobilidade atua de uma maneira muito mais profunda do que, por exemplo, do que quando nós olhamos. Nós olhamos apenas para a parte de cima do oceano. Uhum. A gente não entrou ainda a fundo. Então, eu diria para você, resumidamente, que a eletromobilidade acaba sendo uma pauta econômica, porque existem muitas transversais, verticais e transversais dentro aí desse novo ambiente que surgiu.
1: Daniel, tira aí se é mito ou verdade. Eu recebi um vídeo onde um proprietário de um veículo, acho que era um Dolph Mini, ele foi descer uma calçada, obviamente está errado, né? Ali bateu na guia e danificou a bateria. Segundo ele, o custo da bateria é maior do que o carro. Isso de fato é real?
0: É a parte do carro, mais
1: o coração.
0: O coração é a bateria, como também no veículo a combustão é o motor. Então, se você está passando por uma estrada e vem uma pedra e bate no cárter, por mais que você tenha um protetor, a depender da pedra, e vaza aquele óleo e você continua andando, você perdeu o motor. As seguradoras dão perda total.
1: Mas o motor não é o valor do carro.
0: O motor é quase o valor do carro.
1: Do combustão.
0: Na verdade, não é que é quase o valor do carro. Na verdade, o motor, ele representa um percentual que as próprias seguradoras, elas entendem que não vale a pena você pagar para recuperar. Então a bateria da mesma forma.
1: Vamos voltar aqui para essa questão da ansiedade da autonomia, que eu acho que é o que tem mais trazido aí a apreensão dos motoristas. Aquele medo constante de ficar sem bateria no meio do caminho, que é o que a gente está conversando agora. Isso é uma questão puramente psicológica de adaptação do motorista, ou é uma falha real da nossa malha de eletropostos, na sua visão?
0: Não, com toda certeza, isso é um assunto do passado. E como eu falei, três anos...
1: Já viramos a chave?
0: 3 anos é eternidade. O que existe hoje, na verdade, ainda existe uma insegurança, mas ela é infundada. Porque como eu acabei de dizer, por exemplo, vamos falar regionalmente, aqui no Ceará nós temos como ir de carro elétrico para qualquer lugar. Existe de várias redes, não é? De várias redes aqui fazendo ligações importantes. Às vezes o próprio consumidor não tem conhecimento disso e acaba optando, porque como eu acabei de dizer...

0: E você fica exposto a ponto quente, aquecimento e coisas mais graves. Então eu sugiro que seja refeito isso com uma empresa, um profissional. Olha, a garantia, na verdade, do carro, você acaba, não impacta diretamente na garantia.
1: Mas do serviço, sim.
0: Né? Ao serviço, sim. Né? O serviço, sim.
1: Feito com técnica. Nós estamos vendo aqui, Daniel, põe aí no ar, por favor, um carregador que a BYD lançou recentemente e que ele faz uma recarga. Quanto tempo, Alice? No início do vídeo fala, num tempo recorde, de 10 a 97% em 9 minutos. Isso foi lançado lá fora, na China, já chegou aqui no Brasil. Qual é a previsão de chegar, ou se já existe aqui em Fortaleza?
0: Rapaz, isso é um assunto muito bacana, né, de se discutir e principalmente analisar o que é que está acontecendo. Esse é um carregamento, isso é um megawatt. Isso você carrega em potências acima de 1.000 kW, até 1.500 kW. Então é um mega carregador. Uma infraestrutura mega também está por trás disso. Então não é uma coisa tão simples e economicamente viável nesse atual cenário. Mas empresas como a própria BYD, que lançou, não é, que na China já está sendo instalado em vários pontos, isso tem trazido uma revolução muito grande para poder combater de vez, aonde você realmente equipara o carregamento de um carro a um abastecimento numa bomba de combustível. É uma tecnologia, ela existe, está limitada a alguns modelos, não são todos os carros, porque a potência de recarga não é o carregador que manda para o carro, é o carro que pede. Então, num carregador desse, por exemplo, se parar um Dolphin Mini, ele não vai receber mais do que 40 kW, mesmo tendo 1.500.
1: A estrutura não permite.
0: Não permite. Então, a arquitetura elétrica do carro tem que ser compatível com a estrutura de recarga para poder absorver. Mas sim, isso é o presente e é um futuro a curto prazo. Isso no mundo. Então, de fato... não existe. No Brasil, eu tenho conhecimento que está sendo colocado um primeiro bancado pela própria BYD, se eu não me engano, em Brasília. Posso estar errado, mas é um primeiro bancado pela própria BYD. E não tem hoje no Brasil nenhum carro comercialmente circulando ou vendido que tenha ainda capacidade, mas alguns modelos no mundo, não só da BYD, mas de outras montadoras também, já aceitam esse tipo de recarga.
1: Daniel, uma outra pauta também que é bem complicada na cabeça de muita gente é o seguinte: nós estamos aí formando já a segunda, vamos dizer, a segunda geração de carros, né? Saímos os novos, vamos para os usados, tem muito carro usado aí. A pergunta que fica as baterias que não servirem mais, que tiverem problemas... Onde essas baterias serão descartadas? De que maneira isso vai acontecer?
0: É uma excelente pergunta essa. Porque, primeiro, uma bateria de um carro, eu vou falar aqui em números gerais, ela dura mais do que um motor de carro a combustão. O que é que eu estou falando? Quando ela durar, não significa que é do 100 para o zero, que ela vai degradar. Mas que uma bateria, ela tem uma capacidade de, em ciclos de recarga, que ela consegue chegar, em média, a mais de 1 milhão de quilômetros.
1: Então, o carro acaba e a bateria fica.
0: Porque a bateria... E para chegar a 1 milhão de quilômetros, não significa que a bateria parou, pifou. Essa bateria ela vai para um reuso e ela começa a ser utilizada como baterias estacionárias para sistemas off-grid. É reaproveitado para quem gera energia solar em casa, você fazer você ter uma bateria para você ter um sistema elétrico 100% fornecido pela bateria do carro. Então essa bateria, até ir para reciclagem, ela tem muitos passos ainda. E cada vez mais essa tecnologia ela avança numa velocidade surpreendente, tanto de reaproveitamento quanto também de durabilidade e de degradação.
1: Daniel, eu tenho percebido que algumas empresas estão começando a olhar com bons olhos essa questão de mudar a frota do combustão para carros elétricos. Carros de entrega, caminhões, ônibus. No agronegócio a gente já pode perceber máquinas também movidas a baterias. Esse movimento tem sido uma tendência no mundo, né?
0: Sim. Principalmente quando você começa hoje. A tecnologia é o seguinte: você tem uma tecnologia, quando ela vai para o mercado, ela tem um custo. Com o tempo, com o volume, essa tecnologia ela começa a reduzir. Isso desde eletrodomésticos, televisões ou qualquer coisa que a gente compre que seja um lançamento, e ela vai caindo o preço. Então isso dá mais acessibilidade. Então a relação entre etagem, então começando as empresas já estão botando isso na ponta do lápis e vendo. Ah, mas o carro ele vai depreciar e não vai vender. Olha, carro elétrico, eu vou dizer uma coisa, existe uma demanda, principalmente dos carros aí de entrada, os mais vendidos, que os próprios revendedores, lojistas, os carros aí já seminovos, ou quase novos, eles estão loucos atrás de carros. Por quê? Porque existe uma procura muito grande para você comprar um carro com 1, 2 anos de uso.

0: para você poder adquirir já de segunda mão. Então,
1: e essa depreciação, Daniel, acelerada do carro híbrido, por exemplo, como o BYD Song Plus, dizem que desvalorizou cerca de 60 mil reais. Isso é mito? É fake? O que é?
0: Não, não é que é mito. A gente está falando de mercado. Então, assim, não vamos comparar que ele cai porque ele é elétrico. Qualquer carro, quanto mais caro ele for, quanto mais valor, quanto mais nichado ele for, ele vai ter um público que vai ser cada vez mais seleto
1: para
0: poder comprar. É um filtro. Só que, falando particularmente desse caso, o que é que acontece? O mercado de seminovo hoje, ele está sendo regulado, não é porque é elétrico. Os preços de seminovos, eles estão caindo cada vez mais. Por quê? Porque o acesso ao veículo com muito mais tecnologia do que uma combustão, as próprias montadoras, essas novas marcas, estão lançando com preços absurdos e extremamente atraentes, com condições de financiamento. Então, você olha e, olha, vou comprar um carro desse aqui seminovo, por um pouco mais eu compro um igual zero. Então, as próprias novas marcas que entraram, elas deram uma nova diretriz para o mercado de automóveis e fizeram realmente com que a régua baixasse. E baixasse para todos. Então não é especificamente um Song Plus que vai cair. É qualquer carro que você compra hoje, a régua está lá embaixo.
1: O Commander, um dos modelos que eu não me lembro agora, caiu de 200 e poucos mil reais para 180 e poucos mil reais. Ou seja, também acaba regulando o mercado a combustão.
0: Exatamente. O mercado é soberano. O mercado é soberano. Não adianta você querer evitar com que chegue até você. Porque a gente está falando de consumidor. E o consumidor hoje, ele está diferente. O consumidor hoje, ele quer experiência. E esses carros, essa nova geração de veículos, ela traz experiência como um smartphone. Então você realmente acaba entrando não só pelo conforto e pela economia, mas também por quê? Porque é uma extensão aí do seu telefone, vamos dizer assim.
1: Daniel, já faz tempo que você lida nesse mercado. É um instalador de eletropostos. Para o empresário agora que está acompanhando a gente em casa, como é que funciona essa parceria? É você como empresário que instala o eletroposto? É o empresário que tem que bancar esse eletroposto? Há uma negociação? Como é que fica essa questão de comercial? E para quem é o consumidor que está nos acompanhando agora, que quer fazer a instalação de um wallbox, acabou de comprar o carro ou mudou de lugar e quer fazer a instalação. Vamos falar de valores para o consumidor e para o comerciante.
0: Vamos lá. Primeiro nós temos aí, vamos distinguir, o usuário final, a pessoa física que comprou um carro e quer instalar na sua casa. Então, por exemplo, a nossa empresa, a gente trabalha com duas verticais. São dois negócios, duas unidades de negócio distintas. Uma é a de engenharia, aonde nós vamos, e tudo isso que eu falei do condomínio, da análise de carga, participação em assembleias. Até hoje, até eu vou participar de uma assembleia hoje, às 19h30.
1: Você gosta de confusão.
0: Rapaz, eu gosto de trazer a paz e o conhecimento.
1: É bom.
0: Trazer o conhecimento. Então, vou participar hoje, né? Eu, pessoalmente, fui convocado para participar e vou com o maior prazer do mundo, né? Porque eu gosto de divulgar as informações corretas, né? Combater a desinformação. Então, o usuário final, ele ele vai precisar fazer. Ele fazendo essa instalação, ele vai estar com um eletroposto na sua própria casa, ou seja, um wallbox em corrente alternada, que é a simples instalação. A segunda coisa, esse outro lado mas tem muita gente querendo investir, eu quero investir. Olha, existem diversos formatos de negócio hoje. O eletroposto, o que é que eu posso resumir, Gleudson? É um business. Então, eu quero ter uma renda passiva para colocar, vou colocar um carregador aqui na frente da minha padaria. Olha, veja bem, um carregador, ele requer um investimento. Ele requer um investimento, é um equipamento que, por mais que tenha equipamentos que estão caindo de preço, existe o equipamento AA, existe o equipamento B, B+, B- e o equipamento C, se eu fosse classificar em termos de qualidade. Por quê? Porque não é só você comprar naquela hora, é a persistência ao longo dos anos.
1: Quem banca é você ou é o...
0: Então, o nosso modelo de negócio, nós temos nossa rede, ela é toda própria. Mas, recentemente, após analisar todo o movimento de mercado, nós começamos a fazer o licenciamento. Então, a nossa empresa, ela vai, inclusive, oficialmente, nós vamos para o mercado divulgar o licenciamento da operação da nossa empresa. Então, o que é que você compra? Não é um carregador, você vai comprar um modelo de negócio. E aí entra muito mais na profundidade da coisa, a gente não fica na superficialidade. Porque, como eu falei, se você tem um carregador, se você tem 100, se você tem 1000, não importa, é um business. E como business, ele merece atenção. Então, quando você passa a adquirir uma licença daquele negócio, você já entra com a carteira de clientes, você já entra com a tecnologia, você já entra com todos os contratos, por exemplo. É interessante, falamos aqui de frota agora há pouco, nós temos uma parceria muito grande com uma das maiores empresas de frota na verdade, de gestão de cartões, né, de combustível, que agora também é para recarga, e já está integrada no,

0: aplicativo. Então, as empresas que estão por aí, que estão planejando, saiba que, por exemplo, da nossa rede da DCC Energy dentro do Ceará, você já pode utilizar esse cartão de frota, não é, da sua empresa que você fez o sem fazer merchandising aqui.
1: Por favor. Pelo menos por enquanto.
0: Não é, você, nós já estamos preparados para poder receber esses frontistas, né, esses usuários. E é interessante, eu vou trazer um dado aqui, uma informação importante. A Enel, aí eu vou falar da Enel, porque é a nossa concessionária,
1: distribuidora
0: de energia, está recebendo o primeiro caminhão para manutenção de linhas, caminhão 100% elétrico.
1: Interessante isso.
0: 100%, está chegando nesses dias.
1: Muito bom.
0: E
1: bom,
0: nós vamos testar esse caminhão, tá?
1: Olha,
0: nós vamos
1: legal.
0: Fazer um teste nele.
1: Maravilha. Daniel Carvalho, especialista, segundo uma das empresas que faz instalação de eletropostos, tanto comercial quanto residencial, conversando conosco sobre esse momento que a gente tem vivido aí de tanta novidade, de tanto crescimento nesse mercado. Daniel, quero te agradecer pela oportunidade, pelas informações, é sempre muito bom tê-lo aqui conosco. Muito obrigado, viu?
0: Eu que agradeço, Gleilson. Estou aqui porque o combate à desinformação com as informações corretas, acho que é o nosso dever aqui perante a sociedade.
1: Nosso papel. Obrigado.
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1: Falando em caminho, Romanos 10:2 fala sobre caminho, né? Naquela época nós não tínhamos ainda o cristianismo, né? Mas falava que quem estava com Deus estava no caminho, quem estava com Jesus estava no caminho. E é sobre caminho que a gente vai conversar agora. Milhares de homens subindo montanhas, vestindo roupas táticas, isolando-se por dias e retornando para suas famílias e empresas com o discurso de resgate de propósito, liderança, discurso de fé. E mais do que um discurso, de uma transformação na prática para tudo isso que eu acabei de dizer. O movimento Legionários se tornou um dos fenômenos de mobilização masculina que mais crescem no Brasil, e o Ceará virou uma das praças mais fortes dessa engrenagem. Eu acho que o Brasil hoje é o segundo com maior número de legendários no mundo, se eu não estou enganado. Por outro lado, à medida que... É o primeiro já, pastor? O primeiro já é o Brasil. Que bom. Gente, por outro lado, à medida que ganha escala corporativa

0: pastor da Igreja Comunidade das Nações, no Eusébia, diretor da pista aqui no Ceará, é legendário e, acima de tudo, um homem de Deus. E ao meu lado aqui o Davi Herculano, lado direito, e aí eu vou pedir para a Carlinha abrir a imagem, isso, e aqui do meu lado esquerdo, meu irmão, meu colega de trabalho, o Cleirton, que também é um legendário e que tem um testemunho maravilhoso. Começa aqui pelo Davi Herculano, pastor. Bom dia, bem-vindo, tudo bom, meu amigo?
1: Bom dia, mais uma vez, obrigado por esse espaço. É tão bom falar de Deus.
0: É bom demais.
1: Por um veículo tão relevante que está alcançando casas, famílias agora. Reconheço a sua profissão como um embaixador do Reino dos Céus na comunicação. Isso é muito importante, porque o homem de Deus não fala só de espiritualidade, fala de negócios, porque o caráter cristão, ele é aplicado em tudo que nós fazemos. Então, obrigado. Parabéns pela casa nova.
0: Pois é. Passado,
1: eu tive no seu programa anterior.
0: Verdade.
1: E você me compartilhou desse projeto, empolgado pelo que você ia viver aqui. Eu te abençoo. É claro que vai ser a melhor temporada da sua carreira. Começou aqui no Sistema Verdes Mares, nessa casa tão acolhedora. Nessa casa que ajudou a construir o Ceará, né?
0: Verdade.
1: Não dá para ver Ceará, não dá para ver capital de Fortaleza sem esse sistema tão, tão relevante. Obrigado pela acolhida e pelo espaço.
0: E de antemão, obrigado aqui pelo presente. Não sei se a Carlinha vai conseguir fechar. Carlinha, fecha só em mim, não sei se você consegue. O presente que eu recebi aqui, oportuno demais, o boné do Legendários, amarelinho, em simbologia também ao Setembro Amarelo. E como tudo feito no Legendários, muito bem feito, muito bem acabado, e é um privilégio poder utilizar. E aqui diz Mateus 28:19, inclusive é o nome de uma igreja nos Estados Unidos que muito cresce, que é a 28:19, que diz o seguinte: portanto, ide, fazer discípulos de todas as nações, batizando-os em nome do Pai, do Filho e do Espírito Santo. Maravilha, que presentaço. Cleirton, muito bom dia, meu amigo, tudo bem com você?
2: Meu amigo, bom dia, é um prazer estar aqui com o meu pastor, estar com você, amigo de fé, e falar desse movimento é algo assim incrível. Costumo dizer que o homem não tem que fazer o legendário, ele merece, a família dele merece, a sociedade merece o homem fazer subir sua montanha, mas tem um segredo da montanha.
1: Qual é?
2: O segredo é que quando nós descemos da montanha, aí é que o movimento começa.
0: Interessante.
2: Vai lá em cima é um encontro, mas descer, colocar em prática aquele que você está recebendo lá, o encontro com Deus, é poderoso.
0: Davi, pastor, amigo, a gente sempre escuta que aquilo que é bom é muito atacado.
1: Sim.
0: Jesus veio para todos, mas nem todos o recebeu. Obviamente, o movimento Legendários acabou sendo, por parte de algumas pessoas que não o conhecem, atacado, dizendo que é coisa de masculinidade tóxica, é isso, é aquilo. Mas é tão tranquilo falar, porque os resultados nas famílias, eles tiram tudo isso aí de rota, né? Fala para nós, explica melhor para nós, dá sua visão, como esse movimento Legendários aqui no Ceará tem crescido e ajudado tantas famílias.
1: Você falou que tudo que é bom é atacado. Eu me lembrei da minha juventude, eu estudei ali no Colégio São Tomás de Aquino, atrás da Igreja de Fátima, por muito tempo. E na época da flora do jambo, eu rebolei muito, muita pedra para derrubar jambo bonito, viu? Então, só o que está dando frutos que vai receber pedras. Mas esse é um movimento que veio apoiar a igreja e a sociedade, né? Há pouco eu estava falando sobre o suicídio e, por coincidência, eu trouxe aqui números impactantes, porque o movimento Legendários é para restaurar a história com os filhos, para contar para os seus netos. O homem que serve na sua igreja, mas também que serve na sociedade com os princípios da verdade, da honestidade. Então, o Legendários é um encontro com Deus na maneira, eu não gosto nem de utilizar a questão de técnicas coach, não, nada coach, porque o coach é para o homem, o Legendários é para o espírito, é espiritual. É um desafio físico, é um desafio emocional, mas acima de tudo um desafio espiritual. Você é tocado por Deus ali em algum momento, é tocado em questões e feridas profundas, porque o número de homens abusados é muito maior do que o número de mulheres abusadas. Estava comentando com você agora há pouco, a população carcereira, 96% são homens. Dos 100% de homicídios, 90% são feitos por homens.

0: né? O maior número de suicídio está nos homens. Por isso que os homens são tão atacados, porque uma sociedade de homens frágeis será uma sociedade frágil. E isso aqui não tem nada a ver em anular a fortaleza da mulher. A mulher precisa ser forte, a mulher precisa estar posicionada, a mulher tem seus dons, suas características, mas ela não veio para ocupar o espaço do homem. Então nós trabalhamos pela palavra de Deus, é um encontro espiritual, para reposicionar o seu homem,
1: não tem nada a ver com
0: homem,
1: religião,
0: no seu devido lugar. Jesus não veio instituir religião, Jesus veio instituir filiação, né? Aqueles que têm o Espírito de Deus, Romanos 12 fala isso, Deus testifica ao seu espírito que são filhos de Deus, sendo filhos de Deus, são co-herdeiros em Cristo Jesus. Então, Jesus veio nos apresentar um pai. Então, Jesus veio... Por isso que a paternidade deturpada fere o homem mais velho. Quantos homens estão lembrando que não tiveram pais? Se você souber, mais de... A maioria das pessoas que não se formam, não completam o seu primeiro grau, não tiveram pais, ou foram abandonados, ou os pais não foram presentes, para você ter ideia. Pessoas que crescem sem segurança, aquele que era para proteger, guardar, abandonou, abusou, tocou. Então, o homem, ele é muito, muito atacado pelo inimigo, é muito atacado pela própria sociedade, e o verdadeiro homem é um homem posicionado para abençoar, para amar, para proteger. Então o homem precisa proteger a sua esposa, precisa honrar a sua esposa. O papel para o homem ficou mais difícil, é dar a vida pela família, pela esposa, assim como Cristo se entregou pela igreja. Então a nossa vida não é para nós, a nossa vida é para nossa família, é para nossa esposa, para os filhos.
1: E o Legendários faz tanto bem que o Davi Herculano falando aqui, olhando para ele aqui, ele está 20 anos mais novo.
0: Ô, Glória, é verdade.
2: Está renovando 20
0: mas
2: anos.
0: Mas esse é o privilégio de ser casada com a melhor harmonizadora facial de Fortaleza,
1: quero
0: doutora Carol
1: quero
0: Herculano.
1: Quero trazê-la aqui, viu?
0: Tá fechado. Amigo, se você me pegar meu antes, eu tava acabado. Eu rodei sem óleo um monte de tempo. Eu bati o motor duas vezes, foi trocado o tampão e a mulher me botou no lugar. E sabe o que aconteceu? Uma mulher que cuida bem do seu marido e um marido que cuida bem da sua esposa fica mais apaixonado.
1: E mais novo.
0: Carol, eu te amo, ela tá assistindo agora. Quem sou eu sem você na minha vida? Todas as conquistas que Deus nos entregou veio através da sua vida. Eu sou arriado, os quatro pneus, o estepe. Sou mais apaixonado do que quando eu conheci ela com 12 anos de idade.
1: Olha aí.
0: Pedi ela em namoro, eu tenho uma ferida muito grande dentro de mim, porque ela me deu um fora aos 12 anos.
1: Rapaz.
0: Sabe qual o motivo?
1: Por quê?
0: Porque eu era menor do que ela.
1: Ah,
0: ela disse que não ia casar com baixinho.
1: Eu tenho esse problema lá em casa.
0: E aí aos 15 eu tive coragem, pedi ela em namoro, e nós começamos a namorar, minha primeira namorada, eu sou o primeiro namorado dela.
1: Coisa bacana.
0: Nós já caminhamos juntos há 32 anos, nós temos uma filha já nessa idade, e 28 anos casado, temos outro filho, o Davi, de 21, acadêmico de medicina, minha filha já mora na França já há quase 10 anos, é engenheira de telecom, e sabe por que eu vivo esse tempo todo bem, casado, apaixonado? Porque eu encontrei Jesus aos 21 Amém. Anos de idade. Então, aquele homem que ia repetir um padrão do avô, divorciado duas vezes, o padrão do pai, divorciado três vezes, o padrão do avô, dependente do álcool, o padrão do pai, também alcoólatra, aos 21 anos de idade, Jesus transformou o nosso casamento, não tem um problema com álcool, não tem um problema com divórcio. Pelo contrário, eu não brigo com a minha esposa, de vez em quando eu invento uma briga, porque é bom demais fazer as pazes.
1: É muito bom. Cleiton, o pastor Herculano, tudo que ele falou de muita importância, mas uma coisa interessante para quem está nos acompanhando entender. O Legendários, ele traz ali o homem para ter a consciência da responsabilidade, e muita gente fala assim, não, mas ele cria a mulher colocando-a para baixo. Na verdade, ele não está criando uma concorrência, muito pelo contrário, está criando um canal, né, de união cada vez mais. Né? Você tem vivido isso no seu casamento, né?
3: Ele deixa

0: claro, Gleudson e Pastor Davi.
1: Os papéis?
0: Os papéis. Né? Define os papéis. A integridade do homem, né? Você está bem resolvido com Deus. E entender que aquela ferramenta ali te dá esse choque emocional, físico, mas se você abrir o coração para o espiritual, aí você vai viver o que Paulo escreveu, né? Já não sou mais eu quem vivo, é Cristo que vive em mim. Então você vai falar como Cristo, olhar como Cristo, sentir, caminhar. Essa é a grande arma, é o grande trunfo do Legendários, né?
1: Maravilha. E aí, falando, saindo um pouco do Legendários, indo para esse movimento que agora vai chegar mais forte em Fortaleza, graças também à dedicação, ao voluntariado, à busca que essas pessoas entenderam, o REM vai chegar agora, Pastor Davi?
2: O REM é o retiro matrimonial, retiro de empoderamento matrimonial, onde a esposa também vai ser alcançada. Um marido transformado transforma sua família. Um casal transformado transforma gerações, né? Então, esse é o nosso programa para casais, também bem criativo.
1: Já tem a primeira turma?
2: Qual a diferença, assim, de um encontro de casais, que a gente já costumeiramente vem, de um encontro como Legendários para homens? Ele veio para acrescentar. Ele traz essa capacidade de ministrar como a Bíblia ministrava, como Jesus. Jesus estava no Sermão do Monte, aonde? Em um monte. Jesus estava falando sobre joio e trigo, olhando para uma plantação de joio ou de trigo onde tinha joio no meio. Então você é imerso naquilo que está sendo ministrado. Você participou? São, no mínimo, 32 ministrações, e você nem sabe, ao longo de 72 horas. No REM já são 48 horas, onde o casal se desliga para olhar só para o seu relacionamento. Quantas pessoas já estão casadas há tanto tempo e não se conhecem?
1: Verdade.
2: E aí chegam e dizem assim: por que é que você está se separando? Eu não amo mais. Amor não é sentimento, amor é uma decisão de aliança. Sentimento é a paixão. E a paixão se perde por quê? Porque você não investe. Tudo aquilo que você investe cresce, tudo aquilo no trabalho, a gente investe na nossa profissão, a gente investe em tantas coisas para perder aquilo que é principal, aquilo que é para estar com a gente até o último dia da nossa vida, que é o nosso casamento. Vem os filhos e os filhos ali é uma nova mentalidade de como lidar com essa família, e parece que o namoro, eu digo muito com a minha esposa, nós casamos para namorar, né?
1: Faz.
2: Então, o namoro no casamento ele é muito melhor do que o namoro quando era solteiro. E se perde isso.
1: Verdade.
2: Se perde essa prioridade de dizer: eu preciso investir um tempo de qualidade com aquilo que é principal. Então, você passa 24 horas do seu trabalho para ganhar dinheiro, construir uma casa, e você perde a família.
1: Verdade.
2: Você não tem. É muito fácil construir uma casa, mas é muito difícil desenvolver um lar. O lar é a presença, o relacionamento, a intimidade. E tem pessoas que não têm essa intimidade, não têm esse conhecimento, não sabem nem do que o outro gosta de comer, não sabem nem o que faz raiva. Minha esposa chega para mim e diz claramente: Davi, eu não gosto quando você faz isso, mas eu amo quando você faz isso. E um homem inteligente faz o quê? Só faz o que, né, a mulher gosta, porque só existe dois tipos de homens, não sei se você sabe.
1: O que faz tudo que a mulher gosta, e aí o frouxo que sou eu.
2: Não, não é o frouxo, não, é o mentiroso.
1: Ah, é aquele.
2: Só existe dois homens: aquele que é mandado pela mulher ou aquele que mente. Eu não posso mentir, irmão.
1: Fabiano,
2: então...
1: você tá em que time aí, Fabiano? O que faz tudo que a mulher manda ou no que mente?
2: Isso é inteligente.
1: Eu tenho uma frustração toda vida que eu converso com o Pastor Davi na rádio ou na TV, porque assim, o tempo passa muito rápido com ele.
2: Verdade.
1: Já chegou o final do nosso horário. A Loura já está chegando ali com o jogado a primeiro tempo. Mas assim, nos dá a oportunidade. Aí eu vou pedir para o pastor reservar uma outra agenda, Cleiton, para a gente voltar a conversar mais vezes, porque o tempo já foi embora. Mas
2: tem uma frase que colocaram ali, né? Homens sem defeito não são homens que são imperfeitos, reconhecendo as suas perfeições e buscam o seu crescimento em quem é perfeito. O homem perfeito se chama Jesus. Perfeito. Nós, Legendários, caminhamos para ser discípulos de Jesus. Discípulos significa... a palavra cristão significa miniatura de Cristo.
1: Opa, maravilha. Bom, só para fechar, a turma

0: O REN já tem turma feita? Quando é que começa? Você vai voltar aqui para atualizar? Como é que vai fazer?
1: Vamos atualizar. A gente já tem, vai ter o REN agora em outubro, 2 e 3 de outubro.
0: Vai ser a primeira turma?
1: 2 e 3. Sexta e sábado, primeira turma, já tem inscrições. Você pode entrar aí no Instagram, REN Fortaleza. E o Legendários vai ser de 15 a 17 de novembro, é o último do ano. As inscrições também já estão abertas. Eu não digo nem inscrição, investimento. É, aquilo que você investe, prospera. Você já investiu em tanta coisa e prosperou. E agora você vai fazer um casamento e vai fazer na sua vida como homem espiritual. Legendários Ceará, você pode pegar mais informações.
0: Amigo, pastor, obrigado pela vinda, obrigado pela participação. E é um privilégio estar sempre com você. Vou lhe chamar mais vezes, tá?
1: Estou à sua inteira disposição.
0: Obrigado, meu amigo Cleiton. Um privilégio estar aqui com você e principalmente sentado, que a gente fica no mesmo nível. Nem isso, nem sentado a gente consegue ficar na mesma altura. Obrigado, viu, meu irmão?
2: Abraço.
0: Um abraço grande. A Polícia Civil do Ceará, por meio do 7º Distrito Policial, instaurou um inquérito para apurar formalmente os relatos de possíveis fraudes e irregularidades financeiras atribuídos aos responsáveis por uma empresa de automóveis. Nós temos até a imagem de um dos acusados, pode até colocar no ar, por favor. Segundo esses boletins, dessas informações apontam que o empresário, que você está vendo agora na sua tela, é acusado de dar um golpe, de não entregar veículos, de não honrar compromissos financeiros. Entre os relatos, clientes relataram ter identificado restrições judiciais ou entraves no Detran após realizarem negociações com a loja Max Veículos, que é o proprietário que nesse instante está fazendo aí a sua defesa, está dizendo que teve problemas financeiros, teve dificuldade financeira, mas irá honrar a todos os compromissos. Segundo ele, ele irá pagar a todos os compromissos. A denúncia de possível fraude envolve a empresa Max Veículos, né, que fica localizada no bairro Jacarecanga, que está sendo denunciada por diversas pessoas. A empresa é Max Veículos e no depoimento do empresário, que você vê aí na tela, eu não posso colocar o áudio dele porque ele diz alguns palavrões e obviamente você não merece ouvi-los, né? E eu também não sei em que estado emocional ele se encontra, não posso aqui julgar essa dinâmica da fala do proprietário da loja Max Veículos, né? Mas o fato é que muita gente tem ficado com receio porque negociou e agora a gente quer saber como ele vai honrar os compromissos com fornecedores, clientes, funcionários, carros que foram deixados em consignação, carros que foram vendidos como desembaraçados de problemas e que agora estão impedidos da transferência no Detran porque tem pendência, inclusive, de financiamento, são carros em consignação. E aí a gente vai aguardar o que a polícia vai fazer e o valor ultrapassa milhões aí de prejuízo. Lamentável, né? Gente, são 10 horas e 38 minutos. Nós vamos agora tocar num assunto também que é bastante incômodo para quem está no olho do furacão. A sequência de recuperações judiciais, acordos extrajudiciais e decretações de falência em marcas consolidadas expõe uma verdade nua e crua. Patrimônio, faturamento bruto e escala não garantem liquidez nem imunidade contra o colapso do caixa. O alavancamento financeiro em cenário de juros altos, a mudança nos hábitos de consumo e também os gargalos de governança têm testado, ao meu ver, o limite da sobrevivência empresarial no país. Para a gente entender um pouco mais a anatomia dessas crises, as diferenças técnicas entre recuperar e falir e os sinais de alerta para credores e investidores, a gente trata desse tema agora às 10h39.
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0: Minha convidada é Lívia Paiva, advogada, sócia e head da área civil, reestruturação e insolvência do escritório André Menescal Advogados. Ela é especialista em estratégia de reestruturação de dívidas corporativas, governança, pré-insolvência e litígios complexos de crédito. Ou seja, é o escritório, é a mulher que tem mais trabalhado. Porque o que tem de gente agora pedindo RJ, doutora, é uma grandeza, né? Bom dia, bem-vinda.
2: Bom dia, é uma alegria estar aqui de novo com você, falando desse assunto que está tão quente aí, né?
0: Pois é, e a gente que é leigo no assunto, ou está mais à margem,

0: dessa situação toda fica perguntando, ué, do nada aconteceu isso? Uma empresa tão grande, tanto dinheiro, quebrou ou está quebrando? Doutora, qual é a diferença entre falência, insolvência, recuperação judicial, recuperação extrajudicial? Só para a gente começar a entender.
1: A gente pode começar pelo macro. Insolvência, a gente está falando de endividamento, né, como um todo. No que diz respeito à recuperação judicial e extrajudicial, a gente está falando de empresas que ainda têm condições de se recuperar, mas precisam de condições mais tranquilas.
0: Elas têm patrimônio, mas precisam de prazo.
1: Ainda
0: de respiro.
1: Podem se utilizar de deságios, podem se utilizar de prazos mais alongados. E a negociação com cada credor individualmente já não é mais possível. Então, preciso trazer todos para a mesma mesa para que eu importe para eles um plano de pagamento e diga, posso pagar vocês dessa forma para que ninguém saia mais prejudicado do que o outro.
0: Seria essa a extrajudicial?
1: Seria essa a recuperação.
0: A recuperação.
1: Vamos falar de extrajudicial. Okay. Extrajudicial é um processo mais simples. Por quê? Porque se fala de um endividamento mais contingenciado. Trabalhadores não podem ser inseridos dentro dessa recuperação. Geralmente, os fornecedores, as empresas também optam por não. E geralmente vai para a parte financeira mesmo. Uhum. Bancos, instituições financeiras. Nesse caso, por que é mais simples? Porque no caso da recuperação extrajudicial, quando se entra com o processo, embora seja extrajudicial, também é um processo judicial, já tem que se ter 30% de adesão dos credores pelaquela forma de pagamento. E aí é concedido 90 dias para que aquele empresário devedor, a empresa devedora, consiga mais da metade da aprovação daqueles créditos que estão dentro da negociação. Fechamos a recuperação extrajudicial. Judicial. Já é um processo em que a gente tem uma dívida maior e menos contingenciada. Todas as dívidas entram até o pedido de recuperação judicial. Trabalhadores, dívidas com garantia, fornecedores, financeiras. E aí é um processo em que se suspende as execuções. Então, quando o empresário está se vendo numa enxurrada de execuções, várias pessoas cobrando individualmente, ele vai, se socorre desse instituto. Quando há o processamento, que é a primeira decisão da recuperação judicial, o juiz suspende todas as execuções e diz, calma, vamos negociar aqui dentro desse processo. E aí todos esses credores vão para dentro desse processo e é feito também um plano de pagamento. Nesse caso, os credores todos votam em uma grande reunião, que é chamada de Assembleia Geral de Credores, pela aprovação ou não dentro dos coros da lei, que é a Lei 11.101 de 2005. A ideia da recuperação, tanto a extra como a judicial, são para empresas que têm capacidade de sorreguimento. E isso é a maior diferença da falência. Existem empresas, porque o tempo é rei, como na vida, no caso dos negócios é a mesma coisa.
0: É um ativo, né, doutora?
1: Completamente. Então, assim, o empresário ele precisa primeiro fazer a governança da empresa dele e entender se aquela operação está funcionando, ela está realmente funcionando para aquilo que é rentabilidade, solvabilidade, o modelo de negócio. A gente viu vários casos agora do varejo, que o varejo se reinventou durante esses últimos anos e que as empresas também precisaram fazer esse movimento e que algumas não conseguiram fazer de forma tão célere e estão sofrendo algumas consequências disso. Então, esse convencimento do empresário de dizer eu preciso buscar um especialista que olhe para os meus números, que olhe para minhas possibilidades jurídicas, para que eu possa trabalhar esse meu momento de crise, que é um retrato, como a gente estava falando, é um retrato, não diz respeito à história daquela empresa. Quantas empresas a gente já ouviu falar que entraram em recuperação e saíram muito mais fortes? Então é importante que a gente tenha primeiro essa conscientização e tirar os institutos de recuperação judicial e extrajudicial desse lugar de vilania, de demonização. Existe sim a necessidade de um equilíbrio entre aquilo que o devedor quer e aquilo que seus credores também precisam receber, porque aqui ninguém está falando em anistia.
0: Doutora, quando a gente fala sobre essas questões, recuperações judiciais, a grosso modo a gente imagina assim, não, isso aí é alguém que está querendo que passe a mão na cabeça, não está querendo é pagar, não está querendo é resolver, mas é muito mais complexo do que a gente pode imaginar e envolve tantas outras questões, né? E muitas dessas questões têm arbitragem jurídica de um juiz determinando o caminho a qual vai seguir. Agora, tem questões que muita gente fala assim, não,

0: é má gestão. Não, isso aí é porque gastou com o CPF e esqueceu do CNPJ. Então, mas a gente precisa encarar por um outro viés, por um outro ângulo, né? Eu quero chegar no ponto seguinte: a gente vê Casas Bahia, Marbras, a gente vê aí
1: a Braskem.
0: Braskem.
1: A própria Oi, que agora teve a sua decretação de falência.
0: Gigamol, né? Aqui perto de nós, em Maracanaú. Exatamente. O que que essas de petroquímica a lojas de varejo, o que que elas têm em comum, doutora? É o momento que nós estamos passando? É o crédito caro? É a dificuldade de financiamento? O que que pode estar impactando esse momento ao qual nós estamos vivendo? Diante da senhora, eu creio que chega diversos documentos mostrando ali ou determinando por que essas empresas chegaram até isso.
1: A gente passou por um momento de crise há alguns anos em razão da pandemia. Foi um momento que aconteceu um pouquinho depois aí da pandemia.
0: Mas é reflexo ainda?
1: Mas não mais. Alguns ainda se valem dessa máxima, mas hoje a gente sabe que a gente está vivendo um momento econômico extremamente delicado. Mas o maior erro seria colocarmos todos esses casos em um saco só.
0: Uhum.
1: Cada um, a gente tem hoje um crescimento nos pedidos de recuperação judicial dentro do agro, que diz respeito a commodities, diz respeito a juros, no que diz respeito a essa mudança de visão de como consome, como consumidor hoje faz suas compras. Também a gente tem que entender que cada tipo de empresa tem que ter um olhar voltado para aquilo que ela quer entregar para o mercado. Então, existe sim algo que é mais global, algo que é mais estrutural realmente da economia, mas esse movimento é um movimento também muito interno, do olhar para dentro e entender. Eu conheço a minha empresa, eu sei os meus números, eu sei onde eu posso equilibrar a minha rentabilidade, eu estou vendendo pelo um preço que está pagando todo o custo que eu tenho.
0: Doutor, o saber e o reconhecer e procurar ajuda são coisas bem distintas,
1: totalmente,
0: né?
1: Totalmente.
0: Porque às vezes você sabe, mas não reconhece. E quando reconhece, não tem coragem de pedir ajuda. E esse é um ponto de inflexão importante, né? Essa decisão, ela pode trazer a solução ou a sucumbência definitiva.
1: Eu digo que tempo e sucesso significam a mesma coisa dentro desse processo de insolvência, porque quanto mais você demora para admitir, como você colocou, que existe ali um delay na sua operação, um delay na sua apuração financeira, e você demora para procurar pessoas que entendam do tema para te colaborar, a sair, o buraco vai aumentando, e aí pode ser que chegue em um momento em que você não consiga mais se soerguer. Você precisa realmente se valer da falência para que a falência seja o local onde você

0: vai pagar a conta daquela que disse que não pode mais pagar?
1: Na verdade, quem vai pagar a conta é a própria empresa.
0: Alguém vai ter que pagar, né, doutora?
1: A própria empresa vai pagar, até porque, Gleudson, o gestor, né, o sócio, ele não é afastado da administração, no caso de recuperação judicial e extrajudicial, ele se mantém na administração do negócio. Ele precisa, na verdade, de um respiro. E aí, lembra que a gente comentou sobre a suspensão das execuções? Então, aquelas dívidas todas que estão listadas dentro da recuperação, elas vão ser renegociadas.
0: Isso alcança os acionistas também, doutora?
1: Também as...
0: Investidores?
1: Investidores, com certeza. Alguns acionistas, quando eles fazem algum tipo de mútuo para a própria empresa, né? Então, assim, todas as pessoas que têm algum tipo de crédito dentro daquela empresa que entra em recuperação judicial e tem uma data de vencimento até o pedido da recuperação, deve estar listada dentro dessa relação de credores, que é o nome técnico que a gente usa.
0: Pois é, eu estava vendo também aqui, doutor Olívio, que o desfecho da Oi expôs uma falha na Lei 11.101 de 2025, a qual a senhora se referiu mais cedo. Mas eu quero ouvir a sua opinião. Ela, de fato, extrapolou, houve um erro ou provou que nenhum instrumento jurídico consegue salvar indefinitivamente uma operação atropelada pela transformação tecnológica?
1: Eu acho que o caso da Oi é um caso que a gente traz aqui para a conversa, que realmente transborda vários... A gente passou por duas recuperações judiciais, a gente passou por uma decretação de falência, né, que veio do Tribunal de Justiça e agora teve. Embora tivesse suspensão antes da decisão, agora o colegiado reanalisou a decisão e manteve. Então agora ela é falida. Eu não acho, Gleidson, que seja sobre qualquer tipo de incompetência da Lei 11.101. Na verdade, a Oi passou por um movimento em que ela não tinha mais movimento econômico, ela não tinha mais realmente contratos, ela não tinha mais a própria o grosso da operação dela, e ela passou a vender ativos. Então, sem a operação, a gente está falando agora realmente de uma falência. A gente não está mais falando de uma empresa que vai voltar a operar no mercado. Então, eu entendo que a Oi, ela só mostrou que os institutos da Lei 11.101 não sustentam empresa nenhuma que não realmente tome as rédeas do seu negócio e que realmente faça com que aquele momento de respiro, aquele levantamento das suspensões, possa ser um momento de reorganização. Por quê? Não reorganizou, vai vir o segundo pedido de recuperação, vai vir uma falência, e isso é retratado por vários casos do mercado, inclusive hoje.
0: Doutora, tem como trazer dicas, informações para quem está vivendo, quem está nesse limbo aí, ou talvez nessa dúvida? Bom, eu não estou conseguindo pagar, ou não vou conseguir pagar. É melhor esperar, é melhor tentar negociar, ou é melhor entender? Gente, junto a todo mundo, estou na dificuldade, eu quero uma ajuda profissional, jurídica, um olhar profissional, jurídico, para que eu encontre um caminho com uma certa antecedência, para não deixar a água passar ali pela altura dos olhos. Qual seria aí, doutora, as dicas que você pode trazer para quem está, porventura, passando por isso? Porque vai de pequeno até grande, né?
1: Com certeza. Primeiro, se despir de qualquer tipo de pudor, de ego que você possa ter, porque isso é algo que realmente impede muito do empresário admitir que em algum momento as coisas não deram certo. A partir disso, entender como está a rentabilidade, como está o movimento do seu modelo de negócio, e entender se os números, porque os números não mentem,
0: não mentem,
1: né, Gleudson?
0: Não
1: então,
0: mentem.
1: Assim, os números, eles estão sendo capazes de manter a sua operação saudável? Não. Então, vamos à primeira oportunidade que tiver, chamar profissionais capacitados para me dizer se eu posso reestruturar sem pedir ainda uma recuperação judicial ou uma extra, se eu posso fazer isso ainda fora do judiciário, e entendendo os termos em que eu posso novar essas dívidas. Se não, eu já estou numa fase agora de realmente apelar para esses tipos de instituto, que não são vilões.
0: Perfeito.
1: São realmente aliados para que o mercado, eles são pensados para realmente a ordem econômica se manter ali, tramitando de maneira saudável, né, e adequada.
0: Doutora, por gentileza, compartilha conosco, com a nossa audiência, seus contatos, contato lá do escritório, porque é chegado o momento de ter essa conversa. Enquanto mais tardia, quanto mais você procrastinar, mais risco você terá de perder aquele negócio que você tanto sonhou, tanto estruturou. Às vezes é um negócio de família, né? Então, por favor, passe esses contatos.

0: 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Eu lidero a área de reestruturação e insolvência. Então, nas redes sociais, no LinkedIn, no próprio Instagram, nós somos muito ativos. Então, vocês podem encontrar a gente lá. E a gente realmente olha por um modelo de ajudar o empresário e também dentro desses institutos de recuperação judicial ou falência, para que eles possam reaver esses valores. 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
1: É por isso que ela não me atende toda vez que eu ligo, porque a agenda não permite muito trabalho, né? Por mim, a doutora estaria aqui toda semana nos ajudando com essas informações.
0: É só me chamar que eu estou aqui.
1: Essa veia jornalística e apresentadora que ela tem vai fazendo muita falta aqui para nós. Obrigado, Deus, doutora.
0: Obrigada, é um prazer.
1: A onda de reestruturação de grandes grupos corporativos não é um evento isolado, mas o reflexo no ambiente de crédito estrangulado, juros altos e transições operacionais não realizadas a tempo. Foi esse o resumo que fiz aqui nessa conversa importante com a doutora Olivia Paiva, falando sobre esse momento que nós estamos vivendo.
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1: A Santa Casa de Misericórdia de Sobral está entre os 8 hospitais de todo o Brasil selecionados para participar de um projeto nacional de capacitação profissional em radioterapia. A iniciativa tem como objetivo a

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7: O homem brasileiro morre, em média, 7 anos mais cedo do que a mulher. Não por uma predestinação genética, mas por uma combinação fatal de negligência cultural, machismo estrutural e analfabetismo preventivo. Nessa mesma pesquisa, vi que de cada 10 pessoas, 7 são analfabetos funcionais. Perceba aí o grau da importância desses dados. Mais de 70% dos homens que entram em consultório médico pela primeira vez no Brasil só fazem arrastado pela esposa, filhos ou quando a dor se torna insuportável. E em estágios onde a medicina deixa de prevenir para tentar remediar. O câncer de próstata mata cerca de 48 homens por dia, segundo o Ministério da Saúde. Eu não sei nem se esses dados estão atualizados, mas o fato é que é um número alarmante. O problema vai muito além do novembro azul. Doenças cardiovasculares, disfunção erétil silenciosa, disfunções hormonais e a recusa histórica ao acompanhamento de rotina estão abreviando vidas produtivas no Brasil e com força dramática aqui no Ceará. Para nos ajudar a entender, para romper o verniz dos tabus corporativos, da vaidade e encarar a real anatomia da saúde masculina, recebo hoje aqui um grande amigo, Dr. Galeno Taumaturgo, médico urologista, cirurgião geral, com graduação pela Universidade Federal do Ceará, membro efetivo da Sociedade Brasileira de Urologia, além de gestor com vasta experiência no comando da saúde pública em diversas cidades no estado do Ceará. Dr. Galeno, satisfação tê-lo aqui conosco. Bom dia, meu amigo.
8: Bom dia, Gleidson. Um prazer estar aqui no seu programa novamente para que nós possamos conversar com você e com seus ouvintes.
7: Doutor, esse raio-x de 7,2 homens aí a menos do que mulheres no Brasil, segundo dados do IBGE, é um número alarmante, mas é uma dor vivida por diversas famílias, né?
8: Gleidson, eu costumo falar o seguinte: se você comparar do ponto de vista de digamos assim, a natureza em si, a trajetória da mulher comparada com a do homem, o homem, eu digo sempre que levou muita vantagem nesse aspecto. Se não, vejamos. Ao nascer, as crianças, né? Crianças, as mulheres tem tendência a ter infecção urinária muito maior do que crianças, muito maior do que os meninos, né? E aí o tempo vai passando, chega a época de menstruação, daquele período de incômodo, né? De dor, de tensão pré-menstrual que muitas mulheres têm, enquanto isso o homem assistindo sem ter nada, né? Chegou o período, se a mulher resolve ter filhos, aí ela vai ter filho, ela vai aumentar o peso, ela vai passar por todas aquelas digamos assim, mudanças hormonais durante a gravidez, tem o filho, amamenta e o homem nada, né? Chega o período da

0: quem, na realidade, aí chega o período da menopausa também, lá vem as alterações hormonais, enquanto isso, Gleudson, o homem nada, né? Ou seja, eu digo sempre que a natureza, ela foi muito...
1: Generosa
0: para o homem. E mesmo assim, o homem morre mais cedo. Né? E aí, só complementando o raciocínio, se você parar para pensar, a mulher ela tem que se preocupar com câncer de mama, com câncer de colo de útero, até agora o homem nada. A partir dos 45, se houver uma história familiar de câncer de próstata, é necessário que ele comece a ver e a se prevenir com relação ao câncer de próstata, né? Então, a partir desse momento é que aparece alguma coisa. Logicamente que o correto é que ele fazer. Mas você parar para pensar, muitas vezes nós encontramos homens de 70, 80 anos com a testosterona normal. Né? Você não vai encontrar mulher com 70 anos ainda no período menstrual. Não, praticamente impossível. Não, é impossível, né? É impossível, totalmente impossível. Então, ou seja, a natureza foi muito benevolente para o homem. Mesmo assim, ele morre mais cedo.
1: Mesmo diante de todos esses benefícios aí de Deus, 17,5 mil mortes no último ano, média de 48 mortes diárias. Ou seja, é o segundo tipo de câncer mais letal entre homens, atrás apenas o câncer de pele, não melanoma, e também empatado em severidade com os tumores de pulmão. Doutor, esses números são subnotificados?
0: Normalmente no Brasil nós devemos sempre pensar assim, que os números são sempre subnotificados por dificuldades de informação, isso é a regra, né? Mas se você parar para pensar por que isso acontece, principalmente com relação ao câncer de próstata, porque o câncer de próstata ele não dá sintomas na sua fase inicial. E nós homens somos extremamente teimosos. Não, eu não estou sentindo nada, então não vou no médico.
1: Só vai nas últimas.
0: Então o câncer de próstata ele é silencioso. E muitas

0: ele vai assistindo. Se a filha mulher, ele também não tá bem, na verdade. Então é uma doença silenciosa e muitas vezes quando... Daí a importância do que você está esclarecendo aqui, para que, quando a gente fala na realidade de prevenção, não é nem prevenção, é um diagnóstico precoce. Porque se você fizer o diagnóstico precoce, você tem 100% de cura.
1: Doutor, e aí, em cima do que o senhor está dizendo, casos de alterações prostáticas e diagnósticos inicial de câncer em homens abaixo dos 50 anos, eles subiram de 30% nos últimos anos, impulsionado por estilo de vida, obesidade e sedentarismo, que é outro dado preocupante.
0: São fatores... As pessoas dizem assim, doutor, o que, que causa o câncer de próstata? Na realidade, nós não temos. Ele é multifatorial, né? Relacionado com sedentarismo, com fatores hereditários, genéticos, né? Raciais. Você vê que o japonês, a incidência do câncer de próstata é muito baixa, quase assim, é insignificante, porque eles comem peixe. Então, e o japonês, quando vem embora para o Brasil, que começa a adotar a dieta nossa, ele começa a ter câncer de próstata na mesma incidência. Então, o câncer de próstata, nós dizemos que ele é multifatorial. Então, envolve uma série de aspectos relacionados, né? E não é uma causa única. Isso vai causar... Não é, são vários fatores.
1: E o que mata, doutor? É o machismo, na verdade? Por que a gente tem visto tanta gente morrendo? O que mais mata o homem cearense hoje? É a agressividade da doença ou o machismo de recusar de fazer um exame? Que muitas vezes pode até...
0: Na verdade, são coisas que se somam, né? Eu não diria, sinceramente, nem tanto machismo. É falta de cuidado mesmo, sabe? É como o homem que tem pressão alta e não vai no cardiologista. Ele é diabético, mas não vai no médico para fazer o controle efetivo da diabetes. Então, o machismo também existe. E graças a Deus e graças a essas campanhas que são feitas, aos programas que sempre se fala. Eu lembro que em 91, nós começamos em 99, desculpa, começamos a fazer um trabalho lá no Frotinho do Antônio Bezerra que era o Cash. Então, no começo, os homens ficavam um com vergonha do outro na sala lá do Frotinho, porque ia fazer o exame de próstata. E assim, ficavam encabulados. Hoje, diminuiu muito. Uhum. Eu tenho acompanhado, assim, de forma bem presente, como eles têm diminuído esse preconceito. Então, na realidade, o que mata é também o preconceito, mas, principalmente, o que mata é a falta de cuidado, a falta de zelo pela própria saúde. Doutor, eu nunca fui no médico, eu estou vindo agora. Aí se você pega, uma falta de cuidado com uma doença que não dá sintomas, como é que ele vai no médico?
1: Não vai. Eu estava dizendo aqui agora há pouco, o nosso colega aqui, o Augusto Assunção, o homem leva o carro à oficina a cada 10 mil quilômetros, troca o óleo direitinho, mas na hora de ir ao médico para cuidar da saúde, fazer um diagnóstico, eu estou vivendo isso, né? Eu tenho que fazer um exame de imagem, ver a urina, né? Esses aparelhos, tem 25 dias que é para fazer. E aí hoje pela manhã eu saio de casa, minha filha, é hoje, né, que o senhor vai? É hoje que o senhor vai? Eu vou hoje. Mas doutor, o PSA isolado, ele basta ou não?
0: Não. O PSA e o TOC são exames que não competem entre si.
1: Eles se complementam?
0: Eles se somam, eles se complementam, né? Eu digo sempre, Gleison, aquela comparação, quem é do interior sabe muito, aquelas casas que tinham duas portas,
1: sim,
0: e duas bandas, né? Quando você faz só o PSA, você fecha a banda de baixo e deixa a de cima aberta. Quando você faz... o toque somente, você deixa de cima, fecha de cima e deixa de baixo aberto. Correto é fazer os dois exames, né? Eles não são... E essa pergunta é muito comum. Doutor, o mais importante, qual é o melhor? É o PSA ou é o toque? Não tem exame melhor, os dois se somam.
1: Quem está lhe mandando um abraço e dizendo que está fazendo tudo que o senhor recomendou é o Celso Silva, que trabalhou aqui com a gente muitos anos.
0: Nosso grande amigo.
1: Está lhe mandando um grande abraço.
0: Sim, grande amigo.
1: Doutor, tem agora uma invenção de reposição hormonal que todo mundo faz, dá na cabeça, todo mundo faz. Virou moda entre os empresários e jovens a chipagem e também a aplicação da testosterona para estética e também para performance. Minha pergunta é, qual é o tamanho do estrago que o uso sem indicação traz à próstata e também para o coração, aí não sei se pode entrar nessa área, com essa moda de reposição hormonal sem freio?
0: Pois é, Gleudson, é preocupante, né? É bom salientar que uma coisa é repor, uma coisa é reposição. Quando você tem um paciente que tem uma testosterona baixa, é correto que se reponha.
1: E indicado para tal,
0: É indicado para tal, porque a testosterona baixa ela é associada com cansaço fácil,

0: com irritabilidade, com aquele paciente que está se achando lento, está se irritando com tudo, você vai olhar, ele tem uma testosterona baixa. Aí você fala em repor para níveis fisiológicos. Só o que os homens têm feito, o que você está comentando aqui, é exatamente, não é uma reposição, é um exagero na aplicação de hormônios. Aí você tem sérias complicações, né? Você pode ter, inclusive, morte súbita, que se vez por outra se observa, se a gente
1: falar... Em pessoas jovens, inclusive.
0: Pessoas jovens, porque a testosterona aumenta a viscosidade sanguínea, né, entre outros aspectos, favorece o aparecimento de AVCs, de infartos. Você pode ter, em complicações tardias, atrofias testiculares. Então, o organismo, a natureza, ela é muito equilibrada.
1: Mas você... causa impacto algum na próstata ou não? Pode causar.
0: Existe um aspecto que é importante, assim, o câncer de próstata, ele, apesar disso já ter mudado de certo modo, mas o câncer de próstata, ele é alimentado pela testosterona, né? Não quer dizer que o paciente que vai repor vai aparecer com câncer de próstata, não é isso, mas se o paciente tiver, se ele tiver uma doença indolente, ele pode acordar alguém que está dormindo, né? Porque o alimento do câncer de próstata é a testosterona, tanto é que no tratamento do câncer, nós procuramos bloquear a ação da testosterona. A gente tenta trazer a testosterona para níveis mínimos para que esse câncer não se alimente dessa testosterona. Então tem uma série de problemas em pacientes que fazem uso exagerado da testosterona. Repito, não, reposição é uma coisa, há indicação de repor. O uso exagerado de testosterona com outros fins, para ganhar massa, aí tem uma série de complicações que o homem está... correndo esse risco.
1: Doutor, muita gente tem medo, e principalmente aí no interior, tem gente que pensa, bom, eu não vou nem me preocupar com isso não, porque eu posso ficar sem ereção, se eu fizer, se submeter à cirurgia, eu posso perder a ereção, ou se, enfim, tem algum sentido isso, o homem perder a ereção?
0: Não necessariamente. O que acontece é que a queixa de disfunção erétil, ela está muito frequente. Eu tenho observado que tem aumentado muito.
1: E são outros fatores, talvez.
0: Outros,
1: né?
0: Fatores, independente de até do procedimento cirúrgico. Então, muitas das vezes, o homem que submete a um procedimento cirúrgico, ele já tinha, na realidade, alguma dificuldade, alguma disfunção erétil. Então, a disfunção erétil é uma queixa, Gleudson, cada vez mais frequente nos consultórios. E aí, assim, os homens estão tendo também coragem de se queixar disso, tá? Então, assim, conversa, doutor, e agora eu tô fraco. É muito frequente.
1: Que é o maior medo, né?
0: Mas o procedimento cirúrgico, logicamente, em si, procedimentos modernos diminuíram muito a incidência de disfunção erétil.
1: Inclusive, né? Com o auxílio da robótica.
0: Sim, diminuiu muito. Agora, é o que eu lhe digo, muitas vezes o homem já tinha dificuldade pré, né? Então, e outro detalhe importante é que disfunção erétil, assim como a história do câncer de próstata, ela é multifatorial, tem fatores psicogênicos, tem fatores orgânicos, físicos, como diabetes, hipertensão, então tem uma série de outras alterações.
1: Estilo
0: de
1: vida,
0: analisar, né? o estilo de vida. Então tem paciente que tem hoje com a colocação também de prótese, é uma coisa que dá para se fazer com mais frequência. Logicamente que a prótese é a última indicação, né? O paciente que deve colocar prótese é aquele que já não responde a mais nenhum método de medicamentos, de drogas que possam melhorar a sua ereção. Mas hoje também se coloca, e se o paciente que tem prótese, ele leva uma vida absolutamente normal e saudável.
1: Doutor, o processo, ele é progressivo quando o diagnóstico chega e que causa ali, bom, tem possibilidade de ser maligno. Qual é o procedimento? Como é que é o progresso, o cuidado?
0: Vai depender do estágio, né? Então, tem situações em que você tem um câncer de próstata numa fase inicial, porque o câncer você pode dividir em baixo risco, médio risco e alto risco, dependendo de alguns fatores, como PSA, como resultado da biópsia. Então, em algumas situações, você tem um câncer de baixo risco que pode, inclusive, ser acompanhado da chamada vigilância ativa, que você não faz nada a não se acompanhar, mesmo com câncer.
1: Uhum.
0: Quando é o paciente que tem uma doença de médio ou alto risco, aí você tem que tomar procedimentos terapêuticos, como cirurgia, como radioterapia. Então, cada caso vai depender. Se é um paciente de muita idade, não tem mais condição cirúrgica, vê a opção da radioterapia. Se é um paciente mais jovem, esse paciente deve ser candidato à cirurgia. Então,
1: mas a mutilação é retirada em último dos casos?
0: Não seria. Depende do estadiamento e depende do tipo de

0: tumor que é diagnosticado.
1: Nosso colega,
0: e a idade do paciente.
1: O nosso colega aqui, o Newton, fez uma raspagem, né, Newton? E quando... Com 45 anos, quando ocorre a raspagem, pode no futuro voltar a ter sintomas?
0: Pode. O que é a raspagem? A raspagem é o paciente que tem um crescimento da próstata e é feito um procedimento por dentro da uretra em que você raspa a parte interna da próstata. A próstata, ela permanece lá, né, com a sua cápsula, com a parte mais periférica. A raspagem é feita na parte mais interna, mais nós chamamos de intrauretral. Então, se ele fez com 45 anos, essa próstata pode voltar a crescer, não tenho dúvida disso, né? Vai depender da época em que ele fez, o quanto foi retirado, o tamanho da próstata que ele tinha. Mas a raspagem, e essa pergunta é interessante, Gleice, que assim, como ela é feita na parte interna da próstata, que não tem nada a ver com câncer, né? E na grande maioria das vezes, quando você pega o resultado da biópsia, do exame desse material que foi recolhido, né? O nado patológico vem doença benigna, porque 80% dos cânceres de próstata, eles são na zona periférica da próstata. Então, raramente você pega câncer na zona central.
1: Doutor, se você pudesse dar um conselho agora para esse homem que resiste e que ainda encontra preconceito ou não encontra motivos para começar a se preocupar em fazer o diagnóstico precoce, cuidar da saúde. O senhor que vê tantos casos, pessoas que se cuidaram com antecedência e pessoas que tardaram nesse cuidado, que tiveram, inclusive, que fazer procedimentos mais agressivos. Que conselho o senhor daria para esses homens?
0: Eu digo sempre, Leutinho, é engraçado como quando os pacientes chegam para se consultar, eles chegam e dizem, doutor, eu vim porque tem um vizinho meu que está horrível, né? Está lá morrendo de dor. A gente vê muito isso. Eu vim porque tem um parente meu que está assim. Então, assim, não espere que isso aconteça, né? Não espere ter sintomas. A prevenção de próstata é muito simples, né? Você faz o PSA, faz o TOC. Hoje nós temos, Gleice, o advento da ressonância, que antigamente nós não usávamos, que a ressonância, ela faz uma seleção em quem vai precisar ou não de biópsia. Antigamente nós fazíamos muitas biópsias que vinham negativas. Então, nós temos hoje outros recursos de diagnóstico que podem muito bem melhorar a qualidade de vida do homem. Então, o conselho que eu dou é para o homem, não espere sintomas, faça a sua prevenção, veja como a natureza foi extremamente benevolente com você, com nós homens, extremamente benevolente, né? E aí, voltando ao que você falou no começo, nós conhecemos mais viúvas do que viúvos.
1: Verdade.
0: Né? Nós conhecemos mais viúvas do que viúvos. Por quê? Porque a mulher se cuida mais. E é cultural, né? Logicamente que nós precisamos também dar mais opções aos homens, do ponto de vista de serviço público, para que eles tenham mais acesso, para que eles tenham mais facilidade. Porque também, se você tiver acesso facilitado para os homens, você tem, logicamente, uma procura maior por essa prevenção.
1: Doutor, para finalizar, uma dor que eu sei que o senhor já sentiu de muito perto. Atendimento da saúde pública para esses homens, porque tem gente que diz, olha, eu tento fazer, tem aqui até um ouvinte que diz assim, na fila de espera do SUS tem muita gente que não consegue fazer o exame. É o Michael que disse isso, Michael Michael. Como é que o senhor avalia a questão da saúde pública para esses casos?
0: Você sabe, Gleudson, que a saúde masculina, assim, ela precisa ter mais atenção. Eu me lembro que quando nós iniciamos um trabalho como eu disse a princípio, em 99, 2000, que os homens chegavam na antessala lá do Frotinha e ficavam olhando com vergonha para a cara do outro. Mas nós precisamos aumentar o leque e dar mais oportunidade aos homens. Oportunidade para aquelas pessoas que já não vão. Se eu não tenho para onde ir, para mim tá bom, então eu não vou. Então, sem sombra de dúvidas, que o serviço público precisa ser melhorado nesse aspecto, de dar mais, abrir portas mais para os homens que querem se cuidar.
1: Nosso papel hoje aqui foi discutir a saúde do homem, longe de campanhas panfletárias, de calendário, porque é uma questão de urgência, é uma questão de consciência, é uma questão também de disruptura dessa questão do machismo, talvez, cultural, né? O homem em idade produtiva que adoece e se invalida por diagnóstico tardio, sobrecarrega o sistema público de saúde, gera perdas econômicas para o mercado e devasta o núcleo familiar.
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1: Eu disse antes e tenho dito já há algum tempo que o Ceará tem vivido momentos e até um momento de consolidação estratégica e transformação da sua matriz produtiva. A atração de novas fábricas, a expansão do parque industrial no complexo do PECEM, a maturidade dos hubs de infraestrutura como a zona de processamento de exportação, a conexão logística com o Porto de Roterdã, colocando o estado do Ceará na linha de frente de investimentos em transição energética, inovação e logística. Nesse cenário, onde memorandos e entendimento precisam se converter em plantas operacionais, empregos de alta qualificação e valor adicionado ao PIB, a condução da Secretaria do Desenvolvimento Econômico do Ceará ganha contornos de urgência e rigor técnico e cada vez mais pujantes, é o que a gente tem visto isso. Vamos tratar desse assunto agora, mostrando diretrizes à pasta da segurança jurídica para os investidores, da desburocratização do ambiente, um ambiente favorável, inclusive produtivo, e também do plano de interiorização de indústrias que o Movimento e Mercado recebe nesse instante, com esse olhar apurado, para a gente conversar mais sobre esse momento importante do Ceará. Recebo aqui o secretário Fábio Feijó, que tem sido um guerreiro, né? Uma batalha Hércules, mas tem tido aí o resultado. O Ceará tem visto isso, os números apresentam isso e, como todo matemático diz, os números não mentem, e a gente tem vivido esses dias importantes e mostrando que o Ceará e principalmente o estado do Ceará, quando a gente coloca o Nordeste, está nessa vanguarda, nessa pujança em setores importantes, né? Secretário, muito bom dia, obrigado por atender nosso convite, pela gentileza do seu tempo aqui conosco. Bom dia.
2: Bom dia, a todos aqui. É um prazer estar aqui para falar de um assunto tão bom que é a economia do nosso estado, né? Você está muito correto. O nosso estado realmente está vivendo um momento econômico único na sua história e que nós aqui do Ceará temos, e cearense, temos muito a comemorar.
1: Essa comemoração, secretário, ela dá por diversos... Se a gente olhar para o espectro, a gente vai ver diversos motivos de comemoração. Eu quero começar pelo PIB do Nordeste, que Fortaleza é a maior economia da região, e a gente já vê isso. O empresário, ele sente isso na ponta? Ou o indicador é abstrato para quem produz? Como é a sua perspectiva?
2: Hoje em dia, o empresariado cearense está percebendo, na prática, todo o resultado das atrações que o Estado e os investimentos que o Estado está fazendo ao longo dos anos. E isso, na minha opinião, é um motivo de muito orgulho, nós aqui do Ceará, porque de todos os estados da federação do país, o Ceará ele é reconhecido como um Estado que dá continuidade. Nós já tivemos várias partidos, várias denominações políticas, mas independente disso, há pelo menos 40 anos, a gente pode comemorar e pode afirmar que o Estado dá continuidade. E isso está se... todos os investimentos foram feitos no porto, todos os investimentos foram feitos para melhorar a nossa logística interna, das nossas vias, do aeroporto, do complexo industrial, da ZPE. Então, tudo isso que foram investimentos feitos em gestões passadas, né, e que cada gestor novo, ele não só recebe, como ele também aprimora, está dando os resultados concretos que a gente está vendo agora. E desde 2023, que foi quando a gente assumiu lá na Secretaria de Desenvolvimento Econômico, a gente está vendo uma pujança muito maior, uma aceleração muito mais forte. Fruto, né, dessa base de infraestrutura que a gente fez ao longo dos anos, e aí estamos transformando todas essas vantagens, que eram comparativas, em vantagens competitivas. E aí estão vindo os investimentos. Um número, por exemplo, que eu acho que é um número muito relevante, é que desde 2023 até o presente momento, nós temos em obras já concluídas ou em obras em andamento aproximadamente um pouco mais de 90 bilhões de reais em obras em andamento ou já concluídas. Isso é único na história do país e consequentemente único na história do estado do Ceará. E esse ano, por exemplo,

0: começou a maior obra, do maior investimento privado da América Latina, que foi a construção do data center, que vai abrigar o TikTok, no complexo do P100. É um investimento de mais de 200 bilhões. Só nessa primeira fase são 55 bilhões. E as obras começaram dia 5 de janeiro. O que, que nós fizemos, então, com parceria com o investidor? A gente pediu para ele, para que ele pudesse cotar de empresas cearense primeiro. Então, hoje, o industrial cearense, o comércio cearense, ele tem esse privilégio. Ele recebe a demanda da obra, das compras da obra, primeiramente. Se ele tiver preço, qualidade, ele já leva. Se não, aí o investidor vai buscar em outros estados.
1: Mas a prioridade é aqui.
0: A prioridade é aqui. Perfeito. E o resultado disso é surpreendente. Quando a gente fala de construção civil pesada, por exemplo, mais de 90% das compras feitas até 3 semanas atrás foram de empresas cearenses.
1: Bom.
0: E o que eu mais ouço aqui é porque são empresas que vêm do Sudeste para poder gerir a obra, e ele não estava acreditando que ia encontrar muitos fornecedores aqui. Então ele até, ok, vou cotar, mas sem muitas expectativas. E pela nossa surpresa e orgulho do empresário cearense, eles não só estão comprando, mas como também estão fazendo obras de data center em outros estados e já nos afirmaram que vão estar levando essas empresas cearenses para fazer obras de data center no Piauí, no Rio Grande do Norte, em outros estados aqui do Nordeste. Então isso é orgulho. A gente tem uma construção muito, muito qualificada aqui no estado do Ceará.
1: E aí, pegando a sua fala, secretário, que é uma disruptura, porque antes nós tínhamos apenas políticas de governo, hoje nós temos uma política, era política partidária, hoje nós temos uma política de governo, e ela é predominante, saindo lá da ZPE, a época do governo Cid, chegando agora ao polo automotivo aqui, que é uma assinatura do governo do Elmano, passando pela Transnordestina, que aí a gente já está vendo funcionar, a chegada de um grande frigorífico na região sul do estado. Então, essa ambiência de quem começou ali atrás e dá continuidade agora, isso dá um ambiente jurídico muito mais seguro para o investidor, né?
0: Com certeza, e eles reconhecem isso. É muito comum os elogios que a gente recebe do estado, né? Quando vem um investidor internacional e nacional, dessa ambiência que nós temos aqui. Eles se sentem tranquilos, acolhidos. Também é uma coisa que é simples, mas é muito emblemático e serve para nós aqui como estado, que é o fato deles, por exemplo, falarem que como nós aqui como cearenses somos unidos. Quando ele vem para o governo do estado, ele ouve uma história, uma narrativa. Quando ele vai para a FIEC, por exemplo, ele ouve a mesma coisa. Quando ele vai conversar com as universidades para fazer a parceria, ele ouve o mesmo argumento. E isso, apesar de simples, é super emblemático. Porque eles voltam e dizem o seguinte: realmente vocês têm uma política de desenvolvimento integrada com a sociedade civil. Ele ouve a mesma coisa na academia, vê a mesma coisa no setor privado e ouve a mesma coisa na esfera governamental. Isso dá uma tranquilidade para ele fazer um investimento, né, e realmente afirmar que ele escolheu a região e o estado correto.
1: Correto. Secretário, hoje o Porto do Pecém e a ZPE trabalham num ecossistema unido ou eles trabalham em situações em separado?
0: O governo do estado, ele criou um conceito de plataforma econômica. Então, a gente tem aí algumas iscas, né, algumas âncoras aqui para atrair os investimentos, mas a gente usa cada investimento e cada estratégia para poder unificar o estado. E o complexo do P100 é um bom exemplo disso. Quando foi feito o porto, a gente, então, hoje, no estado do Ceará, a gente tem um porto de altíssima qualidade, mais próximo dos mercados europeus, mais próximo do leste dos Estados Unidos e Canadá. Temos um hub aéreo e temos vias estaduais, principalmente as nossas rodovias estaduais, que conectam o estado como todo nesses grandes modais logísticos. Estava faltando a ferrovia. Uhum. E agora saiu a Transnordestina. E o grande objetivo dela, quando foi pensado, há 20 anos atrás, era trazer toda a pujança do agronegócio da região do Mato Piba, né? Uhum. Mato Grosso, Tocantins, Maranhão, e levar os grãos, né, e alguns minérios para ser escoados através do porto.
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1: Secretário, a gente tem falado do porto, a gente tem falado desse hub, dessa infraestrutura dos cabos na Praia do Futuro, nós temos falado do aeroporto, Porto do Mucuripe agora também entrando numa nova frase, a exemplo do que está acontecendo com o Porto do Pecém, com essa parceria com Roterdã, e terras raras, indústrias e tudo mais, e uma grande preocupação é mão de obra. Mas nós temos aí uma luz que é o ITA. Quer dizer, não pensamos apenas em criar a indústria, mas também em criar essa nova mão de obra, que o ITA está proporcionando isso, que seria talvez a grande preocupação, ter o emprego, mas não ter a qualificação.
2: A mão de obra é o maior ativo que o Estado do Ceará tem. Nós, como Estado do Ceará, nós não temos, dado pela natureza, e quando a gente olha a economia tradicional, recursos naturais, como tem outros estados. Se o Nordeste é considerado o estado com menor escassez de recursos naturais do Brasil, eu posso dizer que o Ceará, eu acho que é o mais nordestino desses estados. A gente não tem tantos recursos naturais como tem outros estados. A gente não tem minério de ferro, não tem petróleo, não tem grandes reservas, né? Temos um desafio hídrico, né, forte para enfrentar, e enfrentamos, estamos vencendo. Então, o que o Ceará tem de melhor ativo? Nossa concepção é o capital humano, é o cearense. Então, a nossa mão de obra é reconhecida e qualificada. Por isso que, quando a gente montou as estratégias de desenvolvimento econômico, nós calcamos isso em dois grandes pilares. Uhum. Na produção de energias renováveis, né, do hidrogênio e da amônia, como eu comentei, porque a gente tem sol e vento em abundância, e a gente tem uma outra estratégia, que é colocar o Ceará como vanguarda na economia do conhecimento. E na economia do conhecimento, nós temos, então, duas grandes vertentes, TI

0: novo curso de sistemas em TI e comunicação. E o terceiro curso que a gente está discutindo, está muito bem avançado, é de bioengenharia.
1: Essa é uma boa.
0: Justamente para conectar com a estratégia lá do Polo do Eusébio, né, do Distrito de Tecnologia da Saúde. Então a gente... Por que tudo isso foi feito? Porque nós temos mão de obra qualificada. Nós temos nossas universidades federal, estadual, muito bem posicionadas, formando, interiorizando essa formação. Nós temos conectividade com os cabos submarinos, mas mais do que isso, né, na época do governador Cid, fez todo um cinturão digital e que a gente pode dizer que a gente tem é o estado mais conectado e mais fibrado do país. E agora a gente está indo para a última milha, que é o 5G. Né? Tem uma empresa cearense, que é a BrisaNet, ganhou um leilão, né, do 5G e está, né, junto com a parceria com o governo do estado, está indo para poder colocar que 90% da população rural vai ter acesso ao 5G, que é a última milha de conectividade. Então a gente avançou na infraestrutura de conectividade e tem essa estratégia da economia do conhecimento. E isso é o maior diferencial. E por isso que a gente está atraindo tanta empresa de tecnologia. O data center, que é muito pujante, que traz todos os investimentos que eu acabei de falar, não é o principal objetivo do Estado. Ele é apenas, entre aspas, a infraestrutura. Porque o que nós queremos é o cliente do data center, que é a empresa de base tecnológica, que vai beber da matéria-prima que o Ceará tem em abundância, que é o seu capital humano. É o nosso povo. Quem está nos ouvindo, quais são as grandes profissões do futuro? Bioengenharia, tecnologia da saúde, engenharia em energias renováveis. E essas profissões, ela acaba também potencializando outras profissões, porque todas essas empresas vão precisar de contador, vão precisar de almoxarife, vão precisar de tecnicistas. Então, isso é a pujança econômica se materializando com a atração de investimentos privados.
1: Isso sem falar na questão da construção civil, que a gente vê aí grandes empresas, grandes construtoras vindo para o Ceará. Isso sem se falar também no mercado financeiro, grandes fintechs, grandes investidores vindo para o Ceará. A gente está chamando até aqui esse setor da Aldeota, da Faria Lima do Ceará, Faria Lima de Fortaleza. Isso tem se caracterizado por tudo isso que o secretário Fábio Feijó acabou de trazer para nós. É claro que você está percebendo que não é da noite para o dia, é um processo, é um trabalho, é uma união, é uma junção de forças e, obviamente, aliando aí governo municipal, governo federal, governo do estado, obviamente, para que tudo isso possa sair do papel, como a gente tem visto acontecendo aqui no estado do Ceará. Secretário Fábio, se a gente continuar aqui a falar, nós temos muito mais assuntos. Graças a Deus, temos muito mais boas notícias para trazer. Mas esse momento da sua vinda aqui, ele é fundamental para levar essa consciência para o povo cearense. As coisas não estão paradas, estão acontecendo, a gente tem visto isso, os resultados têm aparecido. Então, hoje, eu quero te agradecer pela gentileza, por essa conversa direto com a nossa audiência, que, abre aspas, uma prestação de contas daquilo que o poder público faz para você que é pagador de imposto, e a sua gentileza aqui nos deixa muito orgulhosos de ver que as coisas estão dando certo, que estamos no caminho certo. Muito obrigado.
0: Eu agradeço o convite. O movimento aqui de mercado é realmente algo diferenciado, né? Parabéns à equipe, à sua equipe, a você, né? E pela oportunidade de dividir um pouco dessa grande estratégia que a gente está fazendo e por que o Ceará está conquistando tantos investimentos.
1: Maravilha, muito obrigado. A estabilidade de um cargo público ou a segurança de uma posição corporativa sênior já não são as únicas métricas de sucesso para o profissional maduro. Cada vez mais, profissionais de meia-idade com vida financeira estabelecida estão cada vez mais em busca de renovação intelectual e propósito, mas eles enfrentam um dilema. É hora de mudar de rota? É hora de recalibrar a trajetória onde eu já estou seguro? Fazer essa transição exige método, governança de risco e visão de mercado para não trocar a segurança pelo abismo. E para quem decide permanecer no ecossistema atual, o desafio de crescer e manter-se relevante na era da inteligência artificial exige novos investimentos em repertório, o upskilling, né? A segurança de trabalho, a segurança profissional. Então, vamos conversar com quem milita muito bem e tem experiência dos dois lados, tanto do servidor público quanto da área do setor privado? Para começo de conversa, eu queria só que o nosso time colocasse aí o Instagram. Lá eu coloquei Prof. Eduardo Paulo

0: Vercosa.
1: Vercosa, porque não tem o cedilha. Mas quando você clica lá no Trilink, né, nesse Instagram, você vai encontrar outros caminhos para chegar para esse moço aqui, que vai hoje nos ajudar a destrinchar esses indicadores, para nos ajudar a entender esse momento e qual é o momento ideal para virada de chave, apresentar o passo a passo de quem quer crescer ou migrar. E o Movimento de Mercado abre espaço aqui para o meu amigo querido professor, palestrante, Paulo Eduardo Vercosa. Professor, bom dia, bem-vindo.
2: Bom dia, Gleudson, satisfação privilégio, estar aqui, viu? Mais uma vez, aqui no seu programa Movimento Mercado, espalhando aí boas notícias e boas informações a todo mundo.
1: Professor, a Taja, ela diz muita coisa do que a gente conversar, ó. Reinvenção aos 40 mais, a nova arquitetura de carreira. Esse é o momento ideal? Estamos vivendo essa ambiência? Ou está entre a oportunidade e o abismo, exige uma reflexão mais madura?
2: Exige uma reflexão mais madura. Nós temos que tomar cuidado, até porque vai envolver muitas pessoas que nós amamos ao nosso redor em relação a essa decisão que a gente vai tomar, inclusive nós mesmos. Uhum. Né? Então, esse momento de transição de carreira, quando observado que ela faz parte ou deveria fazer parte da nossa vida, nós temos que fazê-la de uma maneira muito cautelosa. Devemos analisar bem o cenário dessa mudança. Ela é bem-vinda? Ela é bem-vinda, sem dúvida nenhuma. Desde que você esteja entendendo muito bem esse processo. 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
1: Olha que pergunta interessante, professor. Estou concursado há 15 anos, tenho um bom salário, mas me sinto estagnado. Como saber se devo empreender ou apenas buscar um novo hobby, um projeto paralelo, por exemplo?
2: É interessante porque isso é mais comum do que a gente imagina ser. Principalmente no serviço público, porque pelas amarras do serviço público, você acaba que você tem uma intensidade maior do que o próprio serviço público tem de lhe conceder para poder fazer as atividades. E isso acaba minguando um pouco a motivação, o engajamento das pessoas. Tá? Então, quando você se encontra nesse ambiente, ou nessa situação, a pessoa pode escolher. Ou ela vai mudar, vai estudar novamente e passar no novo concurso, ou vai para a iniciativa privada, ou vai empreender. E aí eu digo, olha, como é que eu faço... E essa foi a pergunta, né? Como é que eu avalio isso? E essa avaliação não tem outra forma no seu olhar para dentro de si. Então você tem que olhar para o seu coração e ver qual é o meu propósito, onde é que eu quero pertencer. E a partir daí é que você vai poder desdobrar uma estratégia. Então, eu quero, como pessoa, como ser humano, servir o público. Eu quero ensinar as pessoas, eu quero transformar a vida de outras pessoas. Então, a partir daí, você está... Então, o que é que eu me identifico como atividades que eu posso executar? E essas atividades, o que é que ela me exige? Próximo passo, o que é que eu tenho de recurso que eu posso cumprir? E o que é que eu não tenho que eu posso desenvolver para poder cumprir?
1: Pois é, tem três palavrinhas em inglês que, assim, eu não gosto muito de estar falando sobre, mas tem o soft skills, hard skills e network. São três coisas que eu também considero importantes, porque relacionamento também vai te ajudar muito, tá? Se você tiver a pessoa certa no lugar certo, vai te ajudar também. Professor, eu quero te agradecer demais pela gentileza. São dicas, conselhos de quem vive e viveu muito profundamente essa linha, né, entre o serviço público, o privado, e através de suas palestras você tem levado esse conhecimento para empresários, para gestores, enfim. E é importante que as pessoas conheçam mais sobre o seu trabalho. Por gentileza, põe na tela aí o Instagram, profpaulovercosa, @profpaulovercosa, para que você possa acessar e conhecer mais sobre esse amigo, esse profissional que tem contribuído e muito aqui com o nosso movimento de mercado. Professor, obrigado pela gentileza, obrigado pelo seu tempo.
2: Leandro, é um prazer, conte comigo.
1: Não se incomode que eu vou estar sempre batendo na sua porta.
2: É um prazer, o que eu puder contribuir com a sociedade, e o meu propósito é tentar acessar a informação e compartilhar a informação. Então a gente vai se ajudando dessa forma. Então conte comigo sempre para poder contribuir dessa forma.
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4: Estão abertas até o dia 30 de setembro as inscrições para o mestrado profissional em ensino de biologia, o ProfBio, para a turma 2027. Esse mestrado é ofertado em rede nacional. Para participar, os interessados devem realizar o Exame Nacional de Acesso, o ENA, previsto para ocorrer em 18.

0: 8 de outubro. O processo seletivo oferta 572 vagas distribuídas entre 28 instituições associadas. Desse total, 15 vagas são destinadas para a Universidade Federal do Cariri, 7 para ampla concorrência e 8 vagas destinadas a ações afirmativas. Ofertado no campus Brejo Santo da UFCA, o curso é voltado à formação continuada de professores de biologia e de ciências da educação básica da rede pública. As atividades do mestrado ocorrem de forma presencial às sextas-feiras, em turno integral, manhã e tarde. Claudiana Mourato para a Verdinha FM.
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3: Bora que bora, minha gente, que aqui é ao vivo e a cores. 7 de setembro, hein? 11 horas, 1 minutinho.
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3: Vamos juntos, Kleber. Aqui tem
1: jogada,
3: muito, viu, Kleber?
1: Primeiro tempo já começou.
3: Já começou, minha gente. Aumenta esse som que eu gosto dessa rádio, ó. Dou maior valor a essa rádio. Essa rádio é audiência nos jogos. Essa rádio é audiência nos programas. Essa rádio é audiência nos comentários. Essa rádio é audiência por onde passa, o povo só fala nela.
4: E o povo lá do outro lado fica assim dizendo: agora ninguém mais conhece a gente. Aí eu fiz assim:
3: ah, é?
4: E tu já saiu com a Denise Santiago?
3: Vixe! Por que quando sai comigo
4: o povo... O povo conhece.
3: O povo conhece, Alexandre?
4: Conhece sim.
3: Conhece não, Alexandre.
4: Um abraço pro Lucas Catribe, né?
3: Lucas Catribe! Um beijo pra vocês.
1: Denise não, Santiago.
3: Tô aqui, hein? Não estou reconhecendo, não acredito. Venha pra cá pra Verdinha um dia, Lucas Catribe. Aí você vai ver o que é sucesso garantido, né? Não, Liuê?
5: E aí, gata show?
3: Ô, mãozinha gelada essa do Liuê.
5: Vamos nessa,
3: hein, Liuê? Tem uma calopsita bem aí te esperando.
5: Não. Deixe quieto.
3: Hoje já o programa vai ser especial. Você aprendeu a assoviar, Lili?
5: Daquele jeito, não.
3: Não? Eu tenho quatro é mãe, são cinco. Cinco calopsitas lá em casa. Mãe?
4: Cinco? Tu não tinha, não era cinco gatos, não?
3: Também.
4: Eita, já.
3: É uma arca de Noé lá em casa.
4: É.
3: Mãe, depois faz um vídeo aqui com a nossa calopsita gritando que o Liuê dá mó valor. Eita, minha gente, 11 horas.
4: Tá preço,
3: 3 minutinhos. Aqui tem informação, aqui tem resenha, aqui tem futebol e muito mais. Por que que a gente tá brincando nessa história da calopsita, gente? Porque lá nas nossas redes sociais, o Liuê virou especialistas em calopsitas. Uma calopsita canta o hino do Leão, a outra canta o hino do Vozão. Tá faltando o hino do Ferrão, hein, Lili?
5: É, tá faltando uma. Quem tiver é só mandar, que a gente pode. Posta, nas redes sociais.
3: Quem
4: e o Liuê vai comprar uma pra aprender o hino de Aracati.
3: Ixi, Maria, isso aí.
4: Calma. Ele foi até apertar o preço. É o preço de um bode lá de Iralsuba. 150 conto.
3: 150 reais é uma calopsita?
4: Ele falou que foi.
3: Aí
4: foi.
3: É?
5: Enquanto, lá próximo de casa.
3: É falsificado,
5: né? Aí eu cheguei.
3: É falsificado, essa não tem pedigree, não.
5: 150.
3: Tá muito barato. Né?
5: e elas estavam cantando.
3: Quem tiver a calopsita em casa que canta os hinos dos nossos times, manda pra gente também.

0: E vai, para que a gente possa colocar aqui no 988-87306. Eu tô animadinha, bem gaiatinha, gente, porque o fim de semana foi daquele jeito, hein? Bem gaiatinho. Importante para os nossos clubes. O jogo não foi aquele jogo. Os jogos, na verdade. Não foram aqueles jogos de encher ali a tela, né? Não foram, mas o importante é o resultado. Minha gente, se tiver um jogo mais ou menos que o resultado é bom, já tá valendo. Se tiver um jogo mais ou menos que o resultado é ruim, aí não tá valendo nada, Liu.
1: Exatamente.
0: Então o importante é garantir os 3 pontos. Estamos nessa contagem regressiva para conquistar os objetivos dos nossos clubes. O Fortaleza se aproximar ali do G2 e o Ceará sair dessa zona do rebaixamento, porque saiu, tá? Mas o Avaí tá ali na cola e o Fortaleza pode dar aquela ajudinha, hein? Tricolor, vencendo o Avaí dentro de casa, o próximo desafio do Leão nesta quarta-feira, mas calma, sem ansiedade, gata show. Jogo a jogo. Bora repercutir o que aconteceu no fim de semana, minha gente, que foi bom, não foi? Eu gostei. Rapaz, uma coisa, gente, Fortaleza venceu com a mais, Alexandre.
2: É verdade, gente.
0: Aplausos, bote o hino aí de Fortaleza em comemoração, ó. Porque o Fortaleza nunca vencia com a mais, homem.
2: Exorcizou um fantasma.
0: Que já achei isso? Foi bom, não foi?
2: Foi, Denise, bom demais. Poderia...
0: Autuori.
2: Quase autoritarismo.
0: Aí, parabéns, Fortaleza. Ganhou com a mais, Tricolor. Tu é muito macho, Tricolor. Ei, mas poderia ter sido melhor, não poderia, não?
2: Poderia, né, Denise? Mas sim, foi ótimo, Denise.
0: Foi bom, foi, né? Ótimo, foi bom, excelente. Né, Alexandre?
2: Denise, ninguém
0: eu tô
2: chega.
0: Linguaruda demais.
2: É, rapaz, é nosso papel, né? Reclamar, cobrar. Mas assim, Denise, brincadeiras à parte, ninguém pontua, né? Ninguém chega aqui... há 7 jogos de invencibilidade à toa, né, Denise? Essa aqui é a realidade. 7 jogos de invencibilidade tem o Fortaleza, né? Fortaleza não foi derrotada ainda no retorno da Série B do Campeonato Brasileiro. E nessa rodada consegue um resultado muito importante. Aí a gente sempre vai chorar o leite derramado, né? É. Rapaz, se tivesse vencido em casa, era o líder, né? Acabou que os tropeços vieram, precisava vencer fora de casa e conseguiu. Então Fortaleza consegue um resultado muito importante diante do Goiás. Com o Autori, não perdeu na Série B do Campeonato Brasileiro. 7 jogos de invencibilidade, 6 sob comando dele. E acho que, no geral, nesse panorama, de fato, foi um Fortaleza que não fez a partida mais brilhante, mas vence ali no talento individual do Vitinho, viu, Danilo?
0: Ei.
2: O Vitinho é muito bom dessa zona, né? Da entrada da área, ele é letal. E, realmente, ele finalizou muito bem. O Tadeu não conseguiu nem... Viu a bola, mas não conseguiu nem pular, nem mexer, não dava não, viu, Denise? Pra pegar a finalização. E a gente tá vendo aí o lance capital, né? A expulsão do jogador do Goiás com 13 minutos, que condicionou bastante o jogo, né? O Goiás ficou com um a menos muito cedo. Mas tem um detalhe. A preocupação, pra mim, maior, não necessariamente sobre a atuação, mas acho que é sobre o Pierre.
0: O pós, né, Alexandre?
2: O Pierre, Denise, é um dos melhores jogadores do Fortaleza, pra mim, individualmente. Tem sido aí o jogador que mais evoluiu, sob o comando do Autuori. E ele sofreu uma entrada meio criminosa, tá?
0: A gente nem sabe, né? Assim, mais cedo eu fui até dar uma pesquisadinha ali pra saber se tinha alguma coisa, mas eu não vi nada, assim, não sei se a Fernandinha traz mais detalhes sobre isso, se teve algum grau de lesão, se foi uma coisa mais grave, sabe?
2: Sim, a gente não tem essa atualização, né? Até porque o jogo foi fora de casa, ele chega agora, teve a viagem, retornou, o jogo é quarta-feira. E assim, Denise, pela situação, pelo sentimento do Pierre ali olhando pro jogo, né? Confesso pra ti que eu imagino que ele não vá atuar mesmo, não.
0: Eita, agora parabenizar também João Ricardo. Quem ficar falando mal do João Ricardo aqui, eu vou cortar a língua, Liuê. Porque o homem faz defesa, Liuê. E o homem é decisivo e o homem protege ali aquele gol, hein, Liuê?
1: Ele passa tranquilidade, né? Gata show. 2 defesas no primeiro tempo, que foram cruciais pro Fortaleza manter a vitória. Conseguiu o triunfo contra o Goiás em um jogo que o Tricolor não foi bem, não foi a melhor apresentação, foi a pior no comando do técnico Paulo Autuori, mas a vitória veio. A vitória veio. Uhum. E partidas como essa vão acontecer na Série B. Nem sempre você vai jogar bem, né? Mas você pode conquistar um resultado de vitória. Quanto melhor você joga, mais próximo da vitória você tá. Porém, partidas como essa, o resultado pode vir como veio. Fortaleza sofreu, como sofria com Carpini. Quando Fortaleza vê o adversário com um atleta menos, parece que o time não consegue ter um bom desempenho. Mas a vitória aconteceu. E o chute do Vitinho, um atleta que não vinha sendo utilizado, né? Tava no banco, não estava entrando, e recebe a oportunidade.

0: oportunidade como titular, marca o gol da vitória e mostra que é uma opção para o técnico Paulo Tuori, que o time do Fortaleza tem boas opções lá no setor de ataque. O Vitinho acabou marcando, Fortaleza vencendo pelo placar de 1-0, e também dá para se destacar a partida do João Ricardo, fez ali boas defesas, o Goiás tentou de todas as formas, mas não conseguiu empatar. Triunfo do Fortaleza, que acaba tirando um pouquinho do peso do último jogo, Gata Show. Aquele empate em casa com o Operário não poderia acontecer. E o Fortaleza acaba revertendo a situação logo na partida seguinte, fora de casa, em um jogo que seria muito complicado, como foi contra a equipe do Goiás.
1: Verdade. E o Vitinho oscila, né? Tem jogo que o Vitinho vai bem, tem jogo que o Vitinho não tá. Tem jogo que o Vitinho nem é acionado, mas tem jogo que ele é decisivo, como foi aí na partida de sábado. Bora falar de sábado também, que teve vozão. Alô, Ceará, palmas pro Ceará também. Saiu, saiu dessa zona.
0: Venceu. Jogou com raça.
1: Jogou com raça. Alô, Esporte, com todo o respeito que eu tenho, a turma de Pernambuco que nos acompanha. Bota o hino do Ceará aí, porque tem que pedir a B. Esporte, vocês sabem. Se vem pra cá, Esporte, já sabe, tem que baixar a cabeça e pedir a benção pro pai. Nesse caso, foi pedir a benção pro vô. Alexandre, foi bom, hein, Alexandre? Assim. O resultado maravilhoso, mas o Ceará precisa evoluir muito ainda, viu, doutor Alexandre? Alexandre, esse vozão de Porangas.
2: É verdade, viu, Denise? Mas assim, pro contexto em que o Ceará se encontra,
1: mas, menino,
2: né?
1: Mas, menino, foi bom demais.
2: A vitória foi excelente. O Ceará tá fora da zona de rebaixamento, rapaz. Conseguiu sair do Z4, né? Mais uma rodada em que Avaí e Botafogo e São Paulo perdem.
1: Foi bom,
2: isso,
1: né?
2: Isso já tinha acontecido também na rodada anterior. O Ceará, que não tava fazendo a sua parte, né? Não tava conseguindo os resultados, venceu o time do Esporte e manteve uma freguesia, né? 22 anos. Certamente, muita gente que está assistindo a gente nem era vivo quando o time do Esporte conseguiu ali vencer pela última vez o time do Ceará, né? Foi em 2004, Denise. De lá pra cá, 22 anos de diferença, né? Jogando sempre o Ceará como mandante, o Esporte não consegue vencer. Então, se está em crise, chama o Esporte. Foi assim mais uma vez e o Ceará conseguiu um resultado pelo segundo tempo. O primeiro tempo foi muito ruim. Primeiro tempo em que o Ceará teve uma bola na trave, é verdade, mas o volume de jogo do Sport foi amplamente superior. O Sport botou bola na trave, o Richard fez defesa a queima-roupa, fez defesa de longe, fez defesa com olho, fez defesa de todo jeito. Encerrou o primeiro tempo, o Sport melhor não marcou, volta do intervalo, e aí as mudanças do Daniel Paulista, precisa a gente ressaltar isso, surtiram algum efeito, né? O Enzo Ludovico acabou com o jogo, entrou muito bem pelo lado direito. O Vina foi utilizado como falso 9, né? Participou ali de algumas jogadas importantes, até de um gol anulado do Enzo Ludovico. E o Mel, que foi o cara do jogo com gol e assistência, então, pelo segundo tempo do Ceará, o Ceará mereceu o resultado e vence o Sport. Pra mim, assim, né, ainda sofreu um gol no último lance do jogo, mas no geral fez um baita segundo tempo e dá um fio de esperança de alguma coisa. Mas ainda muito a melhorar pelo time do Daniel Paulista.
1: Muito a melhorar, mas eu vi três coisinhas, o Liway, que a gente pode destacar aqui. Inclusive, eu quero a sua opinião, tá, torcedor? Primeiro, uma rede social, um torcedor mandou mensagem assim pra mim ontem. Ah, eu quero ver o que é que a mãe do Mel que vai falar agora no programa. Eu ri tanto, porque a vida dela é ficar defendendo o Mel. A mãe do Mel que sou eu, viu, Liway? Mas três coisas, eu ri tanto, torcedor, um beijo pra tu, viu? Três coisas que eu destaco. O Melk, meu filho, primeiro, né, também. Segunda coisa que eu falo. Silva, meu filho, pela misericórdia. Eu vou dizer uma coisa pra ti, viu? Vai ser ruim ali lá, junto com os bodes e com as calopsitas, viu? Porque, pelo amor de... Teve um lance, Alexandre, que o Wendel Silva pegou a bola. Acho que a bola tava quente, eu acho. Tão quente que ele não conseguiu ficar dominando a bola.
2: Tô muito tempo sem jogar.
1: Agora ele tá comparando com o
3: Wendel. Não, eu sou camisa nova.
0: Ele conhece
3: o meu talento.
1: Ele pegou pesado agora, viu?
2: Daniel Paulista, o Daniel Farias.
1: Sério, Lueto, é bom desse jeito?
0: Eu sou artilheiro. Só sei fazer gol.
1: É mesmo? Rapaz, não é igual o Meritinho, não?
0: Não. Que é outro estilo, né, pessoal? Melhor que o Wendel Silva, que muitos centroavantes aí do futebol cearense.
1: Ei, Paulinho, desafiou, viu? Desafiou.
2: Não, mas assim, ele finalizou muito mal.
1: Não, Alexandre.
2: Inclusive, a presença dele no time do Ceará
1: foi muito mal.
2: É uma daquelas coisas, hein, isso, tá que explica mal. Como o Ceará tá meio sem planejamento.
1: Tá fazendo,
2: né,
1: mal, viu? Tira, Paulista, tira.
2: O Wendel Silva, ele jogou na estreia do Daniel Paulista. Ele não foi titular, ele entrou no decorrer do jogo contra o Goiás.
1: Sim.
2: Naquela oportunidade, né? Isso foi 11 rodadas atrás. Aí ele passou 10 jogos sem entrar em campo. ele depois desse compromisso, né, ele participou, na verdade, ele passou 9 partidas sem ser usado, porque o Ceará queria negociá-lo, né? Ele não ia fazer mais parte dos planos do Ceará, o Ceará colocou ele à disposição do mercado. Aí ele não conseguiu nenhum time. O Vina ser falso 9, né? Porque o Wendel não

0: contrato vai apostar nisso. O Vina ser falso 9, né? Porque o Luke, o Wendell não funcionou, ele foi ser a opção. Lembra aí, se for regularizado, né? Amanhã, por exemplo, se ele aparecer no bid, ele já pode ser uma opção para quarta-feira.
1: Vamos falar muito sobre isso, viu, gente?
2: Gata Show, mas o detalhe aí sobre o Vina que você estava falando era algo que a gente já defendia aqui,
1: sim,
2: no programa.
1: Sim, sim.
2: Porque o Ceará tem diversos centroavantes e ninguém vem resolvendo, né? O Ceará com o centroavante acaba não tendo um alto volume. E Mel, Kienzo, os outros pontas precisam de espaço. E o centroavante ocupa muito espaço. E com a presença do Vina, a gente viu o Ceará jogando de frente, o Ceará partindo para cima. Não foi um grande jogo em si do Ceará, mas foi um segundo tempo que mostra que existe um caminho a ser seguido. Que o time do Ceará não é tão ruim assim, tem boas peças. O Mel, que é um bom jogador, o Enzo também, o próprio Matheus Araújo, que voltou a ser titular, jogando lá pelo lado esquerdo. Então o Ceará tem um trabalho a ser feito para sair dessa situação. E o segundo tempo mostra que o Daniel Paulista tem algumas opções no seu plantel. O Rian tá chegando, né? Pode ser uma opção para vir do banco de reservas. E o Ceará transpirou, o Ceará vibrou, faltava essa vibração.
1: Verdade.
2: E o jogo contra o Sport, a gente viu um Ceará vibrante. O Daniel Farias gosta disso, um Ceará enérgico, né? E por isso que o resultado veio. Nas outras partidas, não. Era um Ceará que não vibrava, que aparentemente estava acomodado com o resultado. E o Ceará de sábado contra o Sport estava incomodado com a situação que vive na Série B, incomodado com o resultado de empate, por isso que a vitória veio.
0: A palavra que eu acho que define melhor o Ceará, Denise, é coragem. O Ceará teve coragem, teve uma postura corajosa. O segundo tempo foi um jogo de muita transição em que o Ceará se lançou totalmente para frente, Denise. O Ceará poderia ter feito até mais gols, ó. Ele tem um lance anulado pelo Enzo Ludovico, que foi bem anulado. O Vina tacou a ombrada no braço.
1: Ajudou, né?
0: Fez um movimento ali de forma consciente, né? Acabou sendo anulado o lance. Mas depois dos gols que ele marca, e ele marca com o Luizão, ele teve chance, né? Por exemplo, com o Melk, que o Benevenuto foi tirar quase em cima da linha. Ele teve pelo menos outros 3 contra-ataques perigosos, né? Com o Enzo Ludovico pelo lado direito. Aí ele ainda encontra esses gols, né? Encontra o gol com o próprio Melk, uma jogada trabalhada pelo lado esquerdo, né? O Sanches entrou muito bem no jogo também, fez até um drible bem incrível ali pelo lado esquerdo, né? Um drible quase freestyle ali para cima do atleta de Pernambuco. Então, no geral, acho que o Ceará foi corajoso no segundo tempo e ele vai precisar disso. Se ele quiser mudar a vida dele, Denise, se não tem qualidade, né? E a gente sabe que não tem tanta, precisa ter pelo menos coragem para jogar. E acho que o Ceará teve contra o Sport.
1: É isso, tem que dar um jeito, tem que se virar de qualquer forma, construir estratégia. Foi o que eu disse mais cedo, tem que criar estratégia. Se é lançamento na área, o Luizão tá lá, farra o gol. Se tem, olha, uma liberdade, tentar pelo menos de chegar, quebrar as linhas, de fazer, vai. Esse negócio mais de jogar bonito, eu já me desiludi, viu, minha gente? Bora fazer um negócio, um intervalo, que é bonito, é só vocês que estão nos acompanhando neste feriadão. Onde é que você está nos acompanhando neste feriadão? Manda sua mensagem, vai. No 988-87306, que essa verdinha arretada, menina, ela não para, não para, não para nem a pau. Isso eu tô imitando? Não sei, né? O intervalo é bem ligeirinho, hein? A gente volta já.
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1: Opa, estamos aqui 11 horas e 22 minutinhos, já estamos com o nosso Jogada Primeiro Tempo. Os homens já falaram, não foi o nosso querido William Fortunato na mesa de efeitos? Mas tu nem chamou daquele jeito que eles merecem ser chamados, não foi? Eu tô com quem?
0: Alexandre Montanha. E o Egóis.
1: Eita, e quem mais aqui no estúdio? Fernanda, aí cada triunfal que ele fez, a Fernanda é a nossa Spider-Man, se lá Spider-Woman, se no Fortaleza tem o Spider-Man, Vitinho, nós temos a nossa, é a Mary Jane, né? Fala, Mary Jane! Ei, mas já deu espada, né?
2: Oi, Gata Show, bom dia pra você, pros meninos e todo mundo que acompanha aqui o Jogada Primeiro Tempo deste feriado. Fortaleza venceu no final de semana por 1-0, desencantou o Vitinho, saiu ali daquele período de mais de 40 dias sem marcar gols e agora é o artilheiro isolado do Fortaleza, tanto na Série B como também na temporada. 11 gols na temporada, 6 gols na Série B, representando o Tricolor de Aço. Vitória importante, mas em um Fortaleza que falta efetividade. Faltou ofensividade, na verdade, no jogo contra o Operário teve ofensividade, faltou a eficácia e aí fica nessa transição, Fortaleza com um ataque que funcionou para esse jogo, com uma bola ali que chega o Mucuri, encontra o Vitinho, ele consegue, mas depois disso, Fortaleza que ficou deixando a desejar mais uma vez no duelo. Na minha opinião, destaque importante para o Vitinho que voltou a fazer gols, mas também para o João Ricardo, claro, ele que sempre está ali para salvar esses momentos importantes do Fortaleza. E tem uma preocupação, que é a questão do Pierre. Ele foi ali, sofreu a falta ali no jogo, tanto que teve a expulsão do Jean Carlos. Saiu sentindo dores no tornozelo esquerdo, chorando, inclusive, do gramado. Fica esse ponto, pelo menos para o jogo contra o Avaí, não é esperado que o atleta esteja à disposição. Mas aí tem o Clássico Rei no final de semana. Pierre, que é um atleta regular, está ali à disposição no ataque, no meio de campo do Tricolor, tem a confiança do Alto Ori. Fica aí esse ponto para pensar em relação ao jogo de domingo já, Gata Show, que é onde o Fortaleza deve passar essa semana, já que são dois jogos como comandante, passa essa semana para tentar esse processo de recuperação aí do volante da camisa 5.
1: É importante aí ter essa atualização, né? Acredito que se quarta-feira

0: feira ele não estiver 100%, pelo menos por tentar recuperá-lo até domingo, que é esse jogo do Clássico. É uma semana muito importante para as nossas equipes, né, gente? Sabendo que no meio da semana tem esse jogo decisivo também, né, que não deixa de ser decisivo. Fortaleza vai enfrentar o Avaí. O Ceará viaja hoje às 4 horas da tarde para enfrentar o Atlético Goianiense. Então são partidas que vão esquentar ainda mais o domingo Clássico. O Clássico é aquele jogo à parte. A semana inteira a gente vai ter muita coisa para falar sobre esse clássico, a importância dele, como as equipes vão chegar para esse momento que não deixa de ser decisivo na competição. Mas falando mais assim sobre esse jogo do Fortaleza, gente, o Altuori seguiu com o Meritxell, seguiu com aquela formação base Alexandre, e a tendência que a gente imaginava é que iria mudar de acordo com a falta do rendimento de alguns personagens do jogo, né? Mas não é isso não, o Paulo Altuori não escutou muito nós não, viu?
1: É, o Altuori, ele realmente definiu um time titular e ele tem dado sequência. Então isso ficou muito claro nessa partida, porque ele teve a semana para trabalhar, né, fazer ajustes. Há ali uma certa cobrança em torno de dois nomes principais, né? O Lucas Gasal na zaga e lá na frente o Meritxell, e o Altuori bancou todo mundo, né? Então tá muito claro que ele definiu o time titular do Fortaleza. Fortaleza tem um time titular. O que a gente pode contra-argumentar sobre o jogo, né, Denise? O jogo não foi positivo, por quê? Porque o Fortaleza não passou a sensação de que ele tomou conta do jogo mesmo com um a mais.
0: Sim.
1: Ele ficou com o jogo ainda meio tenso, né? Ele carregou um pouco daquela tensão até os últimos minutos. Então, não foi um jogo tão tranquilo, né? Como poderia ter sido. Principalmente por conta da temperatura, né? Tava fazendo
0: Pegando fogo,
1: 34,
0: né, era
1: 35 graus, Denise, lá no Serrinha. Isso foi até tema, né? De torcedores do time goiano, né? Torcedores também ali que estavam presentes no estádio até do próprio Fortaleza, falando que a temperatura, a sensação térmica era muito pesada e o time adversário estava com um a menos. Fortaleza, ele não utilizou tão bem assim essa vantagem numérica. Mas em paralelo a isso, o que eu consigo dizer também é que ele encerra o jogo vencendo e o resultado foi justo. No geral, o Fortaleza foi melhor que o adversário. E nesse recorte, desde que o autor chegou aqui, eu não recordo nenhum jogo em que o Fortaleza foi inferior ao adversário. Com muita honestidade, vamos lembrar aqui de cabeça. Contra o Cuiabá, o Fortaleza empatou, jogando fora de casa. O segundo tempo do jogo, o Meritxell foi expulso. Mas a gente falava de um Fortaleza que poderia ter virado o jogo.
0: Sim.
1: Aí o Fortaleza empatou com o São Bernardo, ele foi melhor que o São Bernardo. Ele empatou com o Operário, ele produziu muito mais que o adversário, o Operário. Ele conseguiu também, né, Denise? Venceu o Criciúma fora de casa.
0: Sim.
1: Foi o principal jogo do Fortaleza.
0: Eu acho que foi o melhor jogo.
1: É,
0: Ali no comando de Altuori técnico
1: de
0: foi o
1: nível de
0: melhor.
1: Adversário, né?
0: E
1: Era o melhor
0: técnico, né?
1: adversário, o Fortaleza foi impecável. Ele ganhou do Goiás agora, né? Jogou com a mais desde os 13 minutos do primeiro tempo, mas ganhou. E diante do Juventude, que foi um jogo que o Juventude na época era o líder também, né, da competição. Ele acabou empatando, mas o Rodrigo botou bola na trave, foi um jogo equilibrado, né? Então, acho que ficou muito claro, Denise, que o Fortaleza melhorou a saída do Carpini e a entrada do Altuori. Agora, sobre o jogo contra o time goiano, mais uma vez o Meritxell não foi bem. Então, ele melhorou, mas ele pode melhorar mais, né? E aí é o trabalho do Altuori, de potencializar coletivamente o time e também de observar possíveis mudanças no time titular.
0: Você trouxe um assunto aqui, Alexandre, que eu até vou passar pro torcedor. Melhorar, a gente vê uma evolução, mas qualidade, melhor, mais qualidade nesse time. A gente percebe que houve uma evolução principalmente fora de casa. Em 12 pontos disputados, o Fortaleza conquistou 8 no comando de Altuori. Então é uma marca significativa, muito. Agora, em alguns momentos, o Fortaleza poderia ter colocado mais força. Não tô reclamando que tá no G, na quinta posição, não, gente. Não tô fazendo nenhum questionamento em relação a isso, não. E nem porque ganhou, porque pra mim nessa Série B é 3 pontos e acabou-se, tá? Mas o que eu digo, falando como o Paulo Autori fala, de uma forma sistêmica, né? Que ele diz olhando pro todo, acho que o Fortaleza, mesmo melhorando de evolução, ele pode melhorar a qualidade. Isso eu falo em algo de alguns jogadores em específico. Bora fazer o seguinte? Bora. A gente tem mais um intervalo agora. Eu queria chamar o Dani. Deixa eu chamar de ligeirinho aqui o destaque dele, que ele fala sobre essa vitória do Vozão, que foi de extrema importância. Já já a gente volta para esse debate do Fortaleza e também a sua opinião, que o torcedor aqui já tá bombando, mandando mensagem. Chama o Daniel, chama, que eu quero saber o destaque dele também. Arrocha, Dani. Cuida, menino.
2: Bom dia, Cata Show. Um abraço para você, para os companheiros de bancada e também para todo mundo ligado no Jogada Primeiro Tempo desta segunda-feira. Ceará conquistou uma vitória super

0: foi muito bem. Ele participou da jogada do segundo gol do Ceará, marcado pelo Melk, né? Disparou ali, cruzou. O Vina tenta o cruzamento, mas não com a finalização, perdão, mas a bola acaba sobrando para o Melk. Ele completa para o fundo das redes. Então, uma vitória construída no segundo tempo, as mudanças que o Daniel Paulista fez surtindo um efeito. Quero saber o que vocês acharam sobre o jogo do Ceará, sobre a postura e principalmente sobre esses destaques que eu citei e essa mudança de postura do Ceará no segundo tempo.
1: Valeu, Dani. Continua mandando sua mensagem, viu, torcedor? Enzo Ludovico tá jogando muito, viu, esse menino? Ô, menino pra jogar. Pronto, vou adotar outro, além do Melk. O intervalo é bem ligeirinho, hein? A gente volta já. 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
1: Estamos de volta. 11 horas 36 minutinhos. Bora escutar a galera, o William Fortunato, que tá aqui com a gente.
0: Você
1: na jogada. Tá fora do estado aqui com a gente também, hein? O Evandro Bernardino falou que tá em Manaus, ligado, e diga. Não, e diz, não esqueçam de falar das defesas do Richard. Rapaz, olha... Não admito mais, viu, torcedor? Com todo o respeito que eu tenho à minha torcida do Brasil. Beijo pra vocês, da Tia Gata Show. Não aceito mais, Alexandre, que falem mal de Dr. Richard e que nem falem mais mal de João Ricardo.
2: Mas o Richard tava mais inspirado, sabe por quê? Pela contratação de um novo goleiro. Ele já é um grande nome.
1: Não, mas ele é bom. Ele é bom demais.
3: Ele tá inspirado desde o início
1: do ano. Desde o início do ano ele tá se inspirando pra salvar
2: aí
1: o Ceará.
2: Aí quando chega mais alguém pra disputar a posição, Gata Show, aí você tem mais vontade, sabe? E ele fez um baita jogo,
1: tu o Richard. No último lance que teve o gol lá do Marlon, ele foi...
3: Ficou indignado.
2: E quando o Barleta caiu, simulou, ele foi pra
1: ele
2: cima
1: foi
2: do
1: pra
2: Barleta.
1: Ele foi pra cima do Barleta. Eu pensei que ele fosse bater no Barleta. Eu
2: tava
1: jurava
2: isso no vozão.
1: Que o árbitro ia pra cima do Richard. Eu jurava.
3: Mas assim, o Richard, inclusive, eu acho que ele tá pendurado, né, Denise? Se ele sofrer mais um cartão, ele tá fora do próximo jogo. A gente confirma já essa informação. Mas foi muito importante, né? A contratação também do Kaique França é mais uma alternativa para uma eventual necessidade, né? Já que o Matheus Nogueira vai ficar um tempo fora, acabou se machucando. O Kaique França, que é o reforço anunciado pelo Ceará, é um bom goleiro, Denise. Ele foi revelado pelo Corinthians, ele teve ali boa passagem pelo Sport também, né? Nesse momento era o capitão do time do Guarani, que é um time tradicional de São Paulo. Tava na Série C do Campeonato Brasileiro. Chega aí como uma situação emergencial, conhece o técnico Daniel Paulista. Então é um bom reserva, mas o Richard é titular absoluto e fez uma partidaça de novo.
1: Tu é doido.
2: E só um detalhe aí, o Richard tá pendurado, viu?
3: Tava na Série C do Campeonato Brasileiro.
4: Gol! Tô ligado no programa...

0: Estou ligado no programa todos os dias.
1: Coisa boa.
0: Para mim, esse centroavante, esse Anderson Silva, para mim não é centroavante,
2: não é
0: jogado na vida. Deixa o Vina aí com um centroavante aí para ele.
1: Eu também acho.
0: Para resolver o problema daqui para frente, Denise.
1: Eu concordo.
0: Abraço aí, Lio Egói, Alexandre, Mota, Carlos. Aqui do Otávio Bonfim, um abraço.
1: Obrigada, valeu, Zé. Abraçaço. Bora pegar essa opinião do Zé. O Vina tem que ser centroavante mesmo, o Alexandre.
2: É assim, né, Denise? Não tem rendido muito ninguém naquela função, mas... né? Os nomes que ele tem à disposição, Luke e Wendell, já foram amplamente utilizados e não conseguiram contribuir com nada, né? Não tem nem gol na Série B do Campeonato Brasileiro. O Luca tem um, né? Ele fez um, acho que na vitória contra a Ponte Preta. Ele faz o gol, né? Recebe na entrada da área, finaliza a intermediária e tudo mais. Mas, no geral, não conseguiram contribuir o suficiente. O Renzo é outra opção, mas está no departamento médico hoje, né? Então, também não é uma opção nesse momento. Por conta de toda essa circunstância, para mim, testar o Vina é uma possibilidade, né, Denise?
1: Concordo.
2: Você tenta não mexer no Melk, né? Deixa o Melk jogando na opção em que ele se dá melhor. E aí você faz com que o Vina possa distribuir também o jogo, né? Teve um dos gols do Ceará, o gol do Melk, que a jogada começa com o Vina, né?
1: Tem o Sanches, né, também.
2: É, o Sanches faz cruzamento da esquerda, a bola sobra pro Melk, mas... O Vina recebe a bola de costas, de pivô, e aí ele faz o passe de primeira, né? Então é um jogador que tem esse recurso. Tecnicamente falando, ele consegue ainda dar um passe ou outro mais importante. E se ninguém tá produzindo, cabe ao Daniel Paulista seguir testando até encontrar o time ideal.
1: Eu gostei do Sanches. Teve uma jogada do Sanches que ele fez bonita, viu, amigo? Se fosse um pouquinho mais de capricho ali, quem tava no cruzamento recebendo, poderia ser um gol bonito aí do Ceará. Mais um aqui, vai!
3: Olha o gato miando.
1: Dália.
3: Miau.
1: Vixe, Maria, o gato miando. Olha, gente. E esse gato não comenta, não só mia, é? Gata Show, participo pouco, mas eu assisto vocês sempre. Esses dois jovens são muito competentes, são competentíssimos aqui, meu amigo. O Walter Giro da Cidade 2000 é torcedor do Leão. Um beijo pra tu, Walter. O Roberto de Alencar tá aqui com a gente.
4: Boa tarde a todos.
1: Boa tarde.
4: Vocês estão sabendo que o Saulo Mineiro rescindiu o contrato?
1: Tô sabendo.
4: Chinês.
1: Tô sabendo.
4: E tá sendo contratado pelo Ceará?
1: Aí tá, eu não tô aí sabendo disso, não.
4: Sabe alguma coisa a respeito disso? Eu tô tendo informação que esse fato aconteceu.
1: Foi? Quem te contou?
4: Dá uma olhadinha, por favor, ver como é que tá, pra informar melhor o torcedor.
1: Ei, gente, é bom.
4: Roberto aqui da Parangaba.
1: Valeu, Roberto da Parangaba.
2: Valeu.
1: Vamos até trazer, é importante, até essa pergunta do Roberto, gente, porque às vezes a gente vê nas redes sociais, já cria uma especulação, né, pra saber se o homem vem ou não, se houve esse contato, mas cedo até tentei falar com a Carol Canoa, que faz parte da assessoria, não tive resposta. Agora, não sei se vocês tiveram alguma resposta em relação à possibilidade do Saulo Mineiro vir ao Ceará.
2: A resposta foi, quem sabe, hein, Alexandre?
1: Esse quem sabe mata, né, Alexandre?
2: Foi. Foi exatamente... Olha, já.
1: Aí tu quer matar o torcedor, Alexandre.
2: O que o presidente falou, né? Quem sabe?
1: Ô, João Paulo.
2: Mas é porque, qual é a realidade, né, Denise?
1: Isso pegou...
2: Não, pegou até de surpresa o próprio Ceará.
1: Sim.
2: Não tava... O Ceará vem monitorando o Saulo há muito tempo. O Ceará tentou contratar o Saulo nessa janela de transferências, lá no início da janela, né? Mas naquela oportunidade, o empresário do Saulo e o Saulo comunicaram que eles possuíam um contrato. O contrato era até dezembro, né? Então ele tinha vínculo lá com o time chinês, o Shanghai Shenhua.
1: Fala de novo, Alexandre.
2: Shanghai Shenhua.
1: Olha uma coisa chique.
2: E aí, por conta dessa situação, o Saulo tinha vínculo, estava amarrado ao contrato. O salário dele, na ocasião, né, no futebol do exterior, era um salário muito alto para o padrão do Ceará. A gente lembra que o Ceará vendeu o Saulo, né, há duas temporadas atrás, por cerca de 6 milhões de reais, né, direto para esse time da China. Por lá, ele foi muito bem no primeiro ano, 2025. Esse ano ele não foi bem, porque se machucou muito. Ele deu até entrevista pra você aqui no Jogar no Primeiro Tempo, né? Falando que ele tinha um grande apreço, que ele sempre estava acompanhando o Ceará, que ele gostava muito, mas que ele tinha contrato. E aí, Denise, o time chinês resolveu rescindir o contrato com ele. Ele estava com muitos problemas físicos, né? Não estava bem, sofreu muitas lesões. Acabou, então, rescindindo o contrato. Isso foi comunicado ontem à noite. E a partir daí, ele está livre no mercado. Então é por isso, quem sabe, porque agora o Ceará vai entrar em contato com o Saulo e vai tentar chegar em um denominador comum. Se o Saulo queria muito voltar ao Ceará no meio do ano, por que não voltar agora, né? Seria uma boa possibilidade.
1: Ele teria
2: esse caminho, né? Então acredito muito que haverá essa conversa, mas tudo precisa ser resolvido logo, porque a janela fecha sexta-feira. Tem apenas...

0: até o dia 11 de setembro para contratar, mas o presidente João Paulo certamente, após essa notícia, já está em contrato com o empresário do Saulo, Anderson, né, para tentar chegar em um denominador comum. Particularmente, o que eu acho? Eu acho que tem tudo para dar certo, Denise. Tem tudo para ser contratado. A gente está falando aqui de um time que não tem muitas opções ofensivas, de centroavante, o Saulo joga nessa função. Pelos lados do campo, o Saulo também joga nessas funções, então é um jogador identificado com a torcida e seria um baita reforço logo na semana do Clássico Rei, né?
1: Já pensou em esquentar, né, gente?
0: Ele retornando no Clássico, né? Teria essa possibilidade também. Ele não vive um bom momento, ele tá em baixa, mas sempre que ele joga pelo Ceará, ele consegue ali se destacar, seria uma alternativa.
1: Torcedor, o que é que você acha? Você está a favor do retorno do Saulo Mineiro, atacante, o homem do pratinho aqui no Ceará? Manda tua opinião, vai que vale muito, hein? Olha que o João Paulo Silva está nos acompanhando. Então vai, dá a sua opinião aqui no 988-87-1306. 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Vamos fazer mais um intervalo? Agora eu queria ir pro intervalo na rua, escutando gols. Oh, fim de semana foi bom demais. Liuê, tu gosta de se ver? Até rimou.
2: Vamos nessa.
0: Eita.
1: Liuê, tá pronto lá? Tá pronto lá, diretor? Tá pronto ou não tá pronto?
2: Balançou.
1: Tá balançando ou não tá balançando? A narração do Liuê, posso soltar? Arrochar? Vamos lá pro intervalo com o Liuê Góes e a gente volta já já, hein? Com mais Fernanda Alves, tem Paulo Autuori, tabela de classificação e Daniel Paulista também falando aqui no Jogada Primeiro Tempo. Liuê, narrou o gol do Vitinho. Assim, não foi, Liuê?
2: Spider.
1: Né? Vitinho tem que fazer assim, ó.
2: Que Spider tricolor.
1: Vai, arrocha, menino.
3: Liuê Góes.
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0: dia.
1: No primeiro chute ao gol, Vitinho perna canhota, ela dá um beijo na trave e vai morrer no fundo do gol do Tadeu, que ficou parado, que ficou estático, olhando a passagem da bola. Vitinho.

0: negócio nessa galera. 44 aqui no meu. 44, primeiro tempo. Vitinho, a mira tardia. Ela vai no fundo da rede e é de rede que a bola gosta.
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1: Ora, pra você não perder nada, 11 horas e 53 minutinhos. De onde você está nos acompanhando neste feriado de 7 de setembro, hein, torcedor? Da Calcaia? Tem uma galera da Calcaia aqui? Ora, se tiver gente da Calcaia, manda beijo aqui, que nós temos aqui um conterrâneo.
2: Horizonte!
1: Tem também? Ei, de Maranguape!
2: Iguatu!
1: Iguatu, quem mais?
3: Tá em casa, esse aí.
1: Esse aí, Maracanaú, né, aí? E Maranguape, tem?
3: Tô procurando,
1: mas tem a galera
3: mas,
1: boa.
3: Mas os de verdade estão na redação.
1: É, né?
3: É.
1: Os nós.
3: É, sim.
1: E os
3: né?
1: de mentira estão aonde?
3: Estão nesse escândalo aí.
1: Sabe, Xande, é perigo.
3: Ei, Gata Show, hoje, né? Eu queria dizer também, viu, pra Gata Show, que uma loira defende outra.
1: Uma loira defende outra.
3: É.
1: Tá vendo?
3: Ah, bom demais.
1: Eu sou uma excelente
4: Entendedor.
1: Advogada ou não?
3: Agora eu precisaria que ela...
1: Vice, ajudasse.
3: É,
1: né?
3: Ajudar.
1: É.
3: Campanha dessa?
1: Pois mesmo. É. Rapaz, eu sou uma assessora boa, sou

0: feriado, pra muita gente, menos nós. E eu falo, viu, meu querido?
1: É, agora ficou resolvido. Não resolveu nada essa situação ferroviária, né?
0: Não, Denise, sim, eles chegaram ao denominador do entendimento que eles podem romper o contrato, né?
1: Sim.
0: Por isso foi definido, mas eles não rompem desse vínculo, né? Foi decidido na Assembleia que eles podiam romper o contrato. Mas posterior àquele episódio, a gente viu até outros profissionais, outros conselheiros falando sobre, o grupo Makes pode voltar, o grupo Makes pode ainda pagar um valor ou outro, pode tentar regularizar fora do prazo. Então, meio que a gente não viu ainda uma grande definição sobre o futuro do ferroviário. A gente viu uma pressão, né, de gente que está internamente no clube, favorável à ruptura do contrato. Foi isso, né? O presidente em questão falou, né, do ferroviário, que se a Assembleia determinasse que ele poderia romper o contrato, ele ia romper o contrato.
1: Sim.
0: Mas o ferroviário ainda não se posicionou oficialmente dizendo, encerrou o vínculo. Ele só se posicionou falando que o conselho é favorável a isso. Então, vamos aguardar esse panorama. E vou aproveitar minha fala aqui
1: para
0: mandar um abraço para o Alfredo, torcedor do Fortaleza. Eu encontrei ele em um supermercado, ele estava até trajado, né, com o uniforme do Fortaleza, estava muito feliz. Fortaleza veio de um resultado positivo, diminuiu a distância também para o G2.
1: Sim.
0: Então ele estava falando, acompanho muito vocês lá no Jogado Primeiro Tempo, prometi mandar um abraçaço para o Alfredo, estava comprando pão, eu imagino, viu, Denise, lá no supermercado.
1: Ô, rapaz!
0: Mas um abraço para ele, para toda a família, para todo mundo que está ligado no Jogado Primeiro Tempo. E eu digo uma notícia para o Alfredo, tá? Alfredo, você sabia que a 27ª rodada ela pode ser ainda melhor para o Fortaleza? Vou te dar duas notícias. A primeira, o Fortaleza enfrenta o Avaí. O Avaí hoje está na zona de rebaixamento, perdeu os últimos dois jogos, ou seja, vive um momento muito ruim, né? O time do Avaí foi até ultrapassado pelo Ceará. O Avaí tem 29 pontos, é o primeiro da zona de rebaixamento. E a segunda notícia, Denise, sabe quem se enfrenta a próxima rodada? Líder e vice-líder. Criciúma e Juventude vão se enfrentar. Ambos possuem 47 pontos. Então, hoje a diferença do Fortaleza para o vice-líder é 3 pontos. Fortaleza tem 44. Se existir um vencedor nesse jogo, Denise, o Fortaleza pode igualar a pontuação do segundo colocado. Se eles empatarem, Fortaleza pode ficar um ponto do líder do campeonato. Então, essa rodada vai ser muito determinante para o Fortaleza, porque ele pode vencer em casa, o autor ainda não venceu no Castelão, tem essa oportunidade, e paralelo a isso, Criciúma e Juventude se enfrentam e um tira ponto do outro.
1: Verdade. Quem tá no rádio, a gente vai se despedindo aqui por enquanto, tá, gente? Porque vai ter agora a propaganda eleitoral gratuita. Meio-dia e 25 a gente retorna pra rádio. Enquanto isso, ainda tem um minuto ainda, é, Fortunato? Na mesa de efeitos. O torcedor pergunta aqui, vamos citar o torcedor? É o Salomão de São Gonçalo, do Amarante. E o Moisés, não vai voltar não? Ô, Fernandinha, novela, não vai voltar não, né, mulher?
2: Não sei.
1: Eita, eu gosto assim, quando eu pergunto do Salo Mineiro, Alexandre, vai voltar não? Quem sabe?
0: O
1: Moisés? Não sei. Foi o próprio presidente que disse não sei, Fernandinha?
2: Não, mas o que a gente tem de informação é que o Fortaleza buscou para entender a situação do atleta e ainda tem todo o processo, tanto que pode acontecer um empréstimo, como também tem a questão do salário dele lá, que é muito alto, pode acontecer uma redução, mas o interesse foi demonstrado, nada concretizado ainda, e a gente segue nesse processo investigativo para entender a situação do Fortaleza em relação ao Moisés, mas é um nome que surge no interesse. O Moisés tem essa vontade de retornar ao Tricolor de Aço. Se isso acontecer mesmo, né, se for confirmado, será até sexta-feira, que essa semana é a última aí da agenda das transferências. Até show.
1: Show de bola. Bora lá para propaganda eleitoral gratuita na Verdinha. Já a gente volta. A gente continua aqui com o nosso torcedor.
0: Sobre o Moisés, uma atualização que é muito importante, né?
1: Diz.
0: A ESPN, ela noticiou, né, inclusive ontem, que o time do Santos recebeu uma proposta do FC Tóquio, do Japão, pelo Moisés. E a apuração da ESPN, né, lá de São Paulo, é de que o Santos gostou da proposta. Por quê? Na proposta do Santos, tem já um valor fixado para compra, né? No caso, o Moisés seria emprestado para o futebol asiático até o meio do próximo ano, com a opção de compra estabelecida em 10 milhões de reais. A proposta do Fortaleza não tem a opção de compra estabelecida, né? Não tinha esse trâmite. Era, por favor, cedo o Moisés para mim até o fim do ano, eu pagando só metade do salário. Essa é a proposta.
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2: Voltamos aqui para a Verdinha, depois dessa propaganda eleitoral gratuita. Gata Show está de volta com os gatos dela. Torcedor, continua mandando a sua mensagem, hein? Que hoje é feriadão, tá liberado tudo aqui para você participar aqui com a gente. Fernandinha, bora escutar o Autuori?
3: Bora.
2: Arrocha o nó, Fernandinha, falando sobre esse jogo.
3: O Autuori falou sobre a vitória importante fora de casa, conquistar mais 3 pontos, mas reconhece que o desempenho da equipe foi abaixo do que ele esperava.
4: Ter paciência mesmo, porque o Goiás, quando perdeu o jogador, se fechou bem, que nós tínhamos que só acho que circular essa bola com mais velocidade, né, para forçar o adversário a balançar mais e usar mais os lados do campo com os triângulos ofensivos. Importante a vitória, o campeonato está apertado, não tem nada aí decidido, faltam 12 jogos ainda, o caminho é longo, árduo, difícil para todas as equipes, né? E a outra é o Goiás, que tem um treinador de excelente nível, fazer o que ele já fez aí com algumas equipes que ascenderam é obra, não é fácil, mas as pessoas têm que entender, né? Cada vez mais no futebol brasileiro, a continuidade é fundamental.
3: Pega, deixa eu, a avaliação do treinador, que já vira a chave, o Fortaleza já se reapresenta hoje à tarde, tem hoje e amanhã para as definições para enfrentar o Avaí. Depois do duelo contra o Avaí, foco total no Clássico Rei, que acontece no próximo domingo, Gata Show.
2: Tá aí, nosso querido Paulo Autuori falando mais. Vamos já escutar mais o Paulo Autuori aqui com a gente, falando sobre esse jogo e, principalmente, ele falou uma frase, Fernandinho, não sei se você teve a oportunidade de falar com até discordei. Ele foi dizer, olha, vocês têm que parar, principalmente na mídia esportiva, de falar que a Série B é fraca. A Série B, ela é forte, pode ser mais forte do que a Série A. Não sei se você escutou ele falando sobre isso.
5: Ele falou isso.
2: Aí eu... Em que aspecto que ele quis dizer sobre isso? Aí ele fez a comparação com o jogo do Palmeiras, né? Disse que o jogo do Criciúma, né? Você queria falar alguma coisa, Fernandinho?
3: Não, é assim, o que eu compreendo é que ele fala sobre a intensidade, né? Que às vezes as partidas podem ser mais difíceis, porque também a Série B, cada ponto é mais importante. Mas se for no critério técnico, claro que não. A Série A tem toda uma evolução maior.
2: Eu não entendi qual o tipo de critério,
3: né? Mas pelo que eu consigo interpretar, é nesse sentido, que os pontos são todos importantes e o Fortaleza tem conquistado aqui com ele 8 pontos dos 12 disputados. E aí, esse é o foco principal do treinador, em conseguir que o Fortaleza conquiste mais. Mas que sejam com vitórias, não aconteçam tropeços como a gente viu acontecer em casa, né? Tanto diante do Operário, como também contra o São Bernardo.
5: É ainda aquele pensamento, Gata Show, que ele fala, inclusive até pontuou nessa entrevista coletiva, falando que não tem um estilo próprio para jogar a Série B. Você tem que jogar o melhor futebol possível. E ele cita que algumas partidas da Série B são melhores do que partidas da Série A. E eu concordo, porque tem alguns jogos da Série B, mesmo com o nível desse ano de 2026, que acaba chamando a atenção. E partidas da Série A que são bem abaixo. Então, o Paulo Autuori é um cara que entende demais o futebol, está tendo a sua primeira experiência em uma segunda divisão do futebol brasileiro e está saindo muito bem. Já nesses primeiros jogos no comando do Fortaleza, são 7 jogos nesse momento no retorno e ele ainda não perdeu para ninguém.
6: Assim, né? Opiniões aí que o autor tem desde a apresentação dele, né? Ele, desde a apresentação dele no aeroporto, ele tá falando isso e toda a coletiva ele fala que o calendário é ruim, que não dá para treinar, que atrapalha o futebol brasileiro. Todo dia ele fala isso. Acho que ele acorda, toma um café da manhã e ele fala: o calendário é ruim.
2: Aí dormi falando.
6: Por isso eu não quero ser treinador no Brasil, que o calendário é ruim. E a outra coisa que ele fala desde que ele chegou, né, é que a Série B, que ele não gosta desse estigma de que existe Série B, Série A, tudo é futebol, e o nível do futebol, né, não precisa ser nivelado pela divisão em que você tá. Então, você vai trabalhar na Série B pela primeira vez. É igual a Série A, na opinião dele, né? O nível é o mesmo, a perspectiva de olhar para o trabalho,

0: tentar fazer um bom jogo e não necessariamente um jogo de Série B. Ele defende isso, né? Mas assim, Denis, no geral, são opiniões que ele tem firmadas. Ele tem 70 anos, é um cara que tem muita bagagem, né? Começou a treinar futebol em 1995, nem eu, nem Liu éramos vivos.
1: Nem eu.
0: Nem Denis trabalhava ainda, né?
1: Vivo eu era, né? Só não trabalhava. Né?
0: Trabalhava. E aí, nessa circunstância, acho que ele tá no papel dele de defender a opinião dele. Agora, eu não concordo, né? Acredito que o nível de Série B ele é muito inferior e pelo baixo nível dos jogadores, você não consegue ter algo equiparado à Série A, né? Falta qualidade na maior parte dos times, né? Até quem luta pelo acesso tem muitas lacunas nos elencos, falta dinheiro. A verdade é essa. Então, enfim, a opinião dele, e ele tá fazendo o trabalho dele, que ele possa desenvolver o Fortaleza pensando no desempenho, né? E não só no resultado. Acho que ele tem feito isso bem.
2: Mas é também um pouco meio contraditório quando ele fala tudo isso. Eu concordo em parte da fala dele, mas ele cita que o nível da Série B é bom, né? Que tem...

0: 4 vagas que vão para a Série B do Campeonato Brasileiro, 3 são de times que estavam na Série B no ano anterior. Então, existe uma distância clara e gigante entre a Série A e a Série B. Por isso que é tão difícil quando um time sobe e consegue a permanência. Ceará e Fortaleza conseguiram isso durante muitos anos quando estiveram por lá.
1: Essa fala que ele fez, né, Danilo, foi mais trazendo uma alusão a dizer assim, que você não pode montar um elenco só para a Série B. Né? O que o autor estava tentando pontuar, e eu ouvi a coletiva, era, a gente precisa, tem times que chegam aí na Série A e precisam contratar 14 jogadores. Então é óbvio que o planejamento está errado, é isso que ele está pontuando, né? Na avaliação dele, o reforço que chega para a Série B, ele já deveria ser mantido na Série A. Então esse é o trabalho que os clubes precisam fazer. Só que isso não é possível.
2: Mas não dá.
1: Esse é o problema, né? Então ele tem uma filosofia, ele defende ela, mas não é possível, autor, fazer isso a partir do momento em que você, na Série A, vai precisar de um outro quilate de jogador, vai precisar de dinheiro para isso.
2: O torcedor comenta aqui, ó, o Antônio de Maranguape. Sei das críticas sobre o Vina, mas precisamos ressaltar o quanto a experiência dele faz a diferença em campo. Ele jogou muito. Olha, Vilmar, a gente fala muito sobre o Vina. Eu sou um aqui também, mas sábado ele jogou bola. Eu gostei.
0: Ele e o Enzo mudaram a história do segundo tempo, principalmente o Enzo, o Vina.
2: Tô dizendo que foi aquele espetacular.
0: Não, claro.
2: Mas em relação a outras partidas, eu gostei do Vina.
0: O Vina, ele estava sendo utilizado como meia. E a dinâmica dele não é mais a mesma. A idade chega, né? O preparo físico. O Vina, eu tô notando que ele tá se cuidando, né? Fora do que ele já faz no Ceará, ele vai pra academia, tá publicando tudo nas redes sociais.
2: Tá,
0: o Vina mostrando que tá se dedicando. Mas a idade chega e em alguns momentos um atleta ele pode se adaptar em uma função diferente. E hoje eu vejo o Vina mais próximo da área do que aquele meia articulador que ele fez durante muitos anos e foi bem com a camisa do Ceará, se destacou jogando daquela maneira. E hoje o Vina é mais um jogador de área. O campeonato cearense provou isso, que o Vina marcou. E ele é o artilheiro do Ceará no ano. A gente critica o Vina, mas ele ainda é o artilheiro do Ceará na temporada de 2026, atuando como um centroavante, um falso 9. E eu vejo que o estilo de jogo do Daniel Paulista, do Ceará hoje, jogar em contragolpe, na intensidade dos garotos, do Melk, do Enzo, do próprio Matheus Araújo, do Nico quando está em campo, é de o Ceará jogar com um jogador com mais mobilidade. E dos centroavantes que o Ceará tem, nenhum tem essa característica. Por isso que também é importante a contratação do Saulo, que o Saulo é um centroavante de mobilidade. O Renzo não é esse cara, o Endo tem um pouquinho mais de mobilidade, mas também não é o próprio Luca. Então, o Ceará tem uma opção diferente com o Vina e vejo que pode ser um caminho a ser adotado a partir da próxima partida do mais querido na Série B.
2: Mais um aqui com a gente, vai!
3: Ah, tá show!
2: Oi.
3: O Leão vai salvar o Vozão de novo.
2: O Leão vai salvar
3: vez.
2: O Vozão.
3: Vai meter a sola no Avaí. Agora também depende deles, né? Se eles querem cair ou não, né? Fazendo a parte deles também, né?
2: O Ceará tem que fazer
3: Leão
2: a parte.
3: Tá em alta. Bora, Leão de aço.
2: Fala, Leão!
3: Tá show. O Leão tá precisando só de um zagueiro bom.
2: Um zagueiro bom?
3: Um zagueiro que tem, né? Muito confiado, não. Bate muito cabeça.
2: Aí, o torcedor já fala do zagueiro, na zaga, hein? Que precisa
1: Gazal,
2: de contratação.
1: Né? Acima de tudo, é o mais criticado, né?
2: Pois é. No começo eu gostava tanto do Gazal.
0: Nesse retorno, Fortaleza sofreu 3 gols e tem a melhor defesa da segunda parte do campeonato. Os 3 gols que o Fortaleza levou foram 3 falhas do Gazal.
2: Sim.
0: Foi contra o Cuiabá, foi contra o São Bernardo e contra o Operário. O Fortaleza sofreu 3 gols e 3 falhas dele. Por isso que envolve a crítica. Mas o setor de defesa, pelos números e pelas apresentações também, eu vejo que é um setor bem confiável. Porém, o Gazal é o que está mais embaixo, né? E o Fortaleza tem peças, Gata Show com Neres. Tem o próprio Luan Freitas, que não foi negociado com o futebol japonês. O Fortaleza tem algumas opções no banco de reservas. Vale o Paulo Tuori mudar, mas ele já comprovou que não vai mudar. Se não muda no ataque com o Militeiro, que não está funcionando, porque ele vai mudar na zaga, que é a melhor desse retorno do Campeonato Brasileiro.
2: Diga lá, amor.
1: O Francisco Afrânio mandou mensagem aqui no YouTube falando assim... Boa tarde, aqui direto de Natal, do Rio Grande do Norte.
2: Coisa
1: ele
2: boa.
1: É um cearense, torcedor do Fortaleza. Apostou com o torcedor do ABC que o Fortaleza ia vencer. O Fortaleza venceu e agora o torcedor do ABC vai ficar gritando na rua toda onde ele mora: Leão, Leão, Leão. Tá da aposta da vida lá do Rio Grande do Norte.
2: Vai ter que pagar. Filma e manda pra gente.

0: seguinte.
1: Então, se você conhecer e se deparar com um torcedor do ABC grita na rua, Leão, Leão, Leão.
0: Filma e manda
1: aqui pra Verdinha.
0: Filma e manda pra Verdinha que a gente quer ver.
1: A gente mostra aqui um abraço.
0: Essa aposta.
1: Pro Francisco Afrânio. Boa aposta, tá?
0: Oh.
1: O povo vai achar que ele é doido, né?
0: O povo vai achar que tu é doido,
1: não
0: macho.
1: Tem nada na rua e você gritando, Leão,
0: Leão, Leão, Leão.
2: Mas aí, se ele perder pro cara do ABC... Se ele apostar com o cara do ABC, o ABC ganhar, ele vai ficar gritando na rua. Elefante, elefante. O ABC é o elefante. É.
0: Faz um aqui. Boa tarde.
3: Boa tarde a todos do programa Jogada Primeiro Tempo.
0: E aí, meu bem?
4: Denis e Santiago, é verdade que o Ceará está interessado em trazer de volta o Saulo Mineiro?
0: Sim.
4: Mais uma pergunta.
0: Faz.
4: Qual?
3: Boa tarde a
0: todos. Sim, professora Helena.
1: Aí é que tá, né? Ele é um nome que é interessante, sinceramente, né? Certamente times da Série A podem estar de olho da vida. Ou até na Série B, alguém que chegue com mais investimento. Diga, Saulo, prometo um salário melhor, né? O Ceará não tá muito nessa condição de oferecer um baita contrato. Mas eu acho que precisa ser feito o esforço, até porque é a principal carência que o Ceará tem à disposição. Sobre o que explica o momento do Ceará, assim, o planejamento do Ceará ruiu há muito tempo, né? As contratações não foram positivas, boa parte delas já saiu do clube, né? Os jogadores chegaram e saíram rapidamente, não vingaram. O departamento de futebol foi desfeito, depois foi ajustado, depois foi remodelado novamente. O técnico que foi contratado, que participou da montagem do elenco, foi demitido. Passou um mês sem treinador, ou treinador interino. Até chegar o Daniel, que passou muito tempo também sem conseguir o resultado. Foi ganhar agora, né? Tem 4 vitórias, mas todas são um período mais recente. O Ceará passou muito tempo sem ter resultado. Então, o que explica o Ceará estar na zona, ou nesse caso, lutando contra o rebaixamento, porque ele saiu da zona de rebaixamento, foi o que foi o ano. Mas assim, né, Denise? A gente está no final do ano. Não adianta mais só ponderar para tudo que passou.
0: Sim.
1: Isso é o exercício que o conselheiro do Ceará precisa fazer ao fim do ano. Né, os conselheiros que fiscalizam o trabalho ao fim da temporada precisam reaver tudo que foi feito. Agora, é um momento de união de todo mundo, tá? De torcida, de elenco, de diretoria, para tentar fazer o time não ir para a Série C, que seria o maior vexame da sua história. E aí, um parênteses para falar o seguinte também. Parabéns, viu, torcedor alvinegro, porque conseguindo colocar 9 mil torcedores
0: na situação
1: contra
0: que
1: o Sport, depois da derrota para o Vila Nova que teve, né, da falta de resultados, quase 10 mil pessoas na Arena Castelão. Me chamou a atenção realmente a resposta da torcida alvinegra.
0: Torcedor, vamos fazer o seguinte, vamos pro intervalo, mas bora de gols. Mostramos aqui o Liuê narrando o gol do Fortaleza. Bora chamar a Jotinha, que narrou o gol do Vozão.
5: Bengala neles,
0: ele se empolgava e ficava, tá. Toda na alegria, né, Jotinha? Arrocha, menino, bengala neles. Chama o Luizão e o Melk aí, vai, a gente volta já. Jota Rômulo. Jota.
6: Chegou por ali para fazer de cabeça a equipe alvinegra com Luizão de cabeça. Olha o Bobô, Sanches lançado. Olha o segundo, cruzamento é feito, a bola sobrou. Vina, Melk, gol! É do Bozão, Melk! Camisa 40 para fazer o gol do Vovô. Vai ser autorizado, levantou para a segunda trave, a bola escorada, gol do Sport. Gol do Sport. De cabeça ali o homem do Sport para fazer o gol de honra do Sport. Cobrança de escanteio. Deixa eu me localizar aqui.
7: Marlon.
6: Fez de cabeça a equipe do Sport, diminui.
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1: Tamo de volta, hein?
0: Denise Santiago.
1: Eita, meio-dia, 45 minutinhos. A turma lá de Natal tá aqui, hein? O Vicente Pinheiro falou assim, ó, o Fortaleza ainda tem que melhorar muito, errou muitos passes, errou 100% dos cruzamentos e ainda levou contra-ataques com risco de levar gols, mesmo com um jogador a mais. Tem que melhorar o Leão. Quem faz o futebol são os jogadores, 99% deles são ruins. Aqui o torcedor comentando aqui com a gente. Tem mais áudio aqui, vamos lá escutar, vai.
2: Bom dia.
1: Bom dia.
2: Boa tarde.
1: Boa tarde, gato.
2: Qual o problema do Ceará?
1: Qual o problema do Ceará?
2: Diretoria fraca.
1: Diretoria?
2: Gestão. Contratado jogador de terceira divisão. O presidente não tem noção de nada.
1: Eita, Maria. Mas se contratar o Saulo Mineiro, cai no braço do povo.
3: Boa tarde, Gata Show.
1: Boa tarde.
3: Gata Show, você falou a pura verdade.
1: Que
3: é
1: foi?
3: Ruindade mesmo.
1: É ruindade?
3: O Ceará não é ruim, não. Você amostra. Né? Não é porque ele ganhou sábado que vai me animar, não. Falcão, ei, torcedor do Rosão aqui de Maracanã.
1: Falcão, tem que melhorar muito. É importante o resultado, sim. Mas o time que não quer cair, tô nem falando de subir, não, hein? O time que não quer cair tem que evoluir muito ainda. Muito. 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

0: 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Parceiraço aqui do nosso Jogada Primeiro Tempo. Show de bola! Vamos chamar aqui o Daniel. Já a gente chama o Paulista e a Fernandinha também para falar mais o Leão. Daniel, que não é o Paulista, é o nosso Farias. Fala, Daniel Farias!
1: Oi, Gata Show, voltando aqui no Jogada Primeiro Tempo, agora para trazer informações sobre o mercado da bola. Porque nesse final de semana o Ceará anunciou mais duas contratações. O goleiro Kaique França, que chega por empréstimo até o fim do ano, ele estava defendendo o Guarani, mas já encerrou a sua participação na Série C do Campeonato Brasileiro. É um jogador que já trabalhou com o técnico Daniel Paulista, inclusive na temporada passada, conhece o treinador e foi indicação do próprio técnico para que reforçasse o Ceará nessa reta final de temporada. Lembrando, Matheus Nogueira, goleiro do Ceará, sofreu uma lesão ali no joelho. O prazo de retorno confirmado pelo próprio Ceará no último boletim do departamento médico aponta que o Matheus vai passar pelo menos 45 dias afastado e por isso ele vai perder aí algumas rodadas da Série B do Brasileirão. Por isso o Ceará precisava de um novo goleiro, né? Tem o Gustavo Martins, que é o terceiro goleiro, mas foi ao mercado em busca de uma segunda opção para ser reserva imediata do Richard e conseguiu contratar o Kaique França. Já foi anunciado e deve ser regularizado a tempo para o jogo de quarta-feira contra o Atlético Goianiense. Outro jogador que enfim foi anunciado oficialmente foi o Rian Santana. Chegou ao Ceará neste fim de semana, depois de encerrar sua participação na Série D com o Ceará, com 17 gols marcados e 7 assistências. Já está treinando com o elenco do Ceará e o clube também corre contra o tempo para regularizar o Rian Santana para que na quarta-feira ele já possa estar à disposição para o jogo contra o Atlético Goianiense. Então, dois novos reforços anunciados pelo Ceará, Kaique França, goleiro, e o Rian Santana, atacante pelo lado direito. Lembrando que o Ceará já embarca hoje, segunda-feira, para Goiânia, vai primeiro para São Paulo, faz uma escala ali, depois vai para Goiânia. Amanhã tem treino de apronto já na capital do estado de Goiás, porque na quarta-feira, às 21h30, tem Atlético Goianiense e Ceará pela 27ª rodada da Série B. Ceará fora da zona, agora querendo se manter fora e ampliar, aumentar a distância para o 17º colocado. São as informações do Ceará. Daniel Farias para o Jogada Primeiro Tempo.
0: Valeu, Dani. Muito obrigada aí pelas suas informações. Falando em Daniel Paulista, bora escutar que ele falou sobre o jogo após a partida. Fala, Paulista.
2: Eu vejo que o Sport foi melhor devido a uma movimentação que estava gerando muita dificuldade para o nosso meio campo. Porque quando eles fazem a opção pelo Alano e não pelo Cleison, o Alano começou a flutuar de fora para dentro, fazendo um quarto homem no meio campo. E isso gerava superioridade dentro do setor de meio campo. E isso, em alguns momentos, gerou muita dificuldade, onde o Sport conseguiu, na parte central do campo, encontrar espaços e gerar algumas finalizações que foram perigosas, né?
0: E falando sobre o jogo que ele reconhece. Eu gosto do Paulista por conta disso, porque ele reconhece a situação da equipe, reconhece quando a equipe não joga bem,

0: Falando sobre o jogo que ele reconhece. Eu gosto do Paulista por conta disso, porque ele reconhece a situação da equipe, reconhece quando a equipe não joga bem, reconhece que precisa melhorar. E ele tá tentando, né, Alexandre? Poderia tá demorando ainda pra esse efeito paulista.
1: Foi ele que falou na coletiva que ele é um homem confiante e aposta que o Ceará pode vencer qualquer adversário.
0: Sim.
1: Ele falou sobre isso também na coletiva, né? E aí tá no papel dele de demonstrar confiança no próprio trabalho.
0: Fernandinha, a programação do Lion. Hoje tem treinamento, né, Fernanda? A turma já chegou e...
2: Sim, eles chegaram ontem. Aí tem treino hoje, a representação às 4 horas. Amanhã tem outro treino e quarta já é o jogo 7:30 contra o Avaí. Depois desse jogo, segue a sequência de treinos até o Clássico Rei, que é domingo, 6:30, na Arena Castelão. Mando do Fortaleza dessa vez, já fechou?
0: Mando Fortaleza. E aí, Fernandinha, para esse jogo, só reforçando, tem que atualizar a situação do Pierre, que a gente não sabe como é que tá, né? Tem outra ausência,
2: o Rodriguinho.
0: Suspenso.
2: Terceiro amarelo, não vai para campo. E o Pierre fica como dúvida, mas particularmente acredito que ele não vá para o jogo diante da situação que saiu, sentindo dores e ainda mais pensando no Clássico Rei, porque a depender de como ele estiver, se der um prazo para recuperá-lo até o domingo, o Alto Ório deve priorizar diante da importância que tem o duelo, mesmo ele despistando, dizendo que não importa se é um clássico, todo jogo é importante, mas a gente sabe que clássicos no futebol brasileiro sempre tem um gosto diferente, tanto para a partida como também para quem vai acompanhar.
0: É verdade. Reta final aqui do nosso Jogada.
1: O time do Ceará, fala aí. Aqui, falando aí desse planejamento, né? Fernanda pontuou a questão do Fortaleza, o Ceará que vai viajar hoje de tarde.
0: Isso,
1: né?
0: Às 4 horas.
1: Então, no jogado do segundo tempo, a gente deve ter aí acompanhamento do Daniel Farias, né? Falando quem viaja, quem não viaja, qual é a lista de relacionados, se o Rian Santana vai com a delegação ou não, né? Porque ele tem tido o ritmo de jogo. Uma fala, Denise, que me chamou a atenção do Daniel Paulista foi falar que o Rian Santana não foi um pedido dele. Ele falou, inclusive, que não conhece o jogador, né?
0: Até porque a negociação vinha antes do Daniel Paulista chegar. Ainda
1: pra você ver
0: aquela
1: como
0: história.
1: Faz tempo que faz o Ceará contratou o Rian Santana.
0: Pelo amor de Deus, cadê o Liuê? Só o Liuê que só gostava dessa contratação.
1: E aí ele falou assim, né? Bom, ele tem ritmo de jogo, mas não posso falar muito porque não foi um pedido meu, não conheço. Preciso ver no dia a dia como é que ele está, mas os números são interessantes. Foi só isso que o Daniel Paulista falou. Deu tanta moral assim, não, mas...
0: Tem que ver,
1: é um
0: né?
1: jogador que chega com muitos gols, né? Então chega com ritmo. Pode Amigo, brigar pela titularidade.
0: Se ele for melhor do que o Renzo, que o Wendel Silva, que o Luca...
1: Ele, no caso, não vai ser centroavante,
0: não,
1: né?
0: Mas qualquer coisa ali. Tô falando do Renzo, que é centroavante pelos lados. Quem foi ali pelo lado?
3: O meu palpite é que ele vai jogar mais minutos na temporada do que o Lenny Lobato.
1: O Lenny Lobato já foi usado no jogo passado.
0: Cadê esse Lenny Lobato?
1: Exatamente.
0: Cadê?
1: Já deixou de ser usado.
0: Cadê
3: não,
0: esse
3: o Lenny tá lá no Ceará, não entra. Foi contratação, veio do futebol grego, né? Por empréstimo.
1: 16 jogos e um gol.
3: É o histórico dele, que não jogava há muito tempo. Veio pro Ceará, é uma das opções pro ataque. Porém, não entra, né, Gata Show? E agora o Rian Santana, um jogador que tá com ritmo de jogo, vinha atuando. Defendendo o CSA na Série D, artilheiro do time na competição, né? Inclusive artilheiro da competição, na verdade, com 11 gols marcados, e vai chegar para ser uma opção lá no ataque, podendo jogar pelos dois lados, e vejo que ele pode se encaixar. O modelo de jogo do Ceará premia esse atleta, que joga com muita intensidade pelos lados. Vamos ver se ele vai se adaptar de forma rápida já para defender o time alvinegro, quem sabe na próxima partida, se estiver na viagem, claro, e no BID, Boletim Informativo Diário, apto para estrear com a camisa do Ceará.
0: A gente vai saber mais tarde, no Jogada Segundo Tempo, porque o Daniel Farias vai acompanhar esse embarque, tá? A previsão é de 4 horas da tarde, eles vão cada um das suas casas, então o Dani vai estar, assim, bem atento, porque pode entrar por um lado, passar por outro, e ele vai ficar atento, ver se Rian Santana tá no meio desse bolo. Vamos aqui para mais uma participação, vai. Reta final aqui do nosso Jogada. Aperta o play, William Fortuna.
4: Bom dia, Gata Show.
0: Bom dia.
4: Bom dia, Alexandre Mota, Liuei.
0: Liuei.
4: Carlos do Parque Potira.
0: Fala, Carlos.
4: Do programa junto com a minha filha Carla Bianca.
0: Oh, um beijo para ela.
4: No jogo de Fortaleza, mais uma vez, teve um jogador expulso do time adversário.
0: Sim.
4: Já bate logo aquela preocupação, né?
0: Verdade.
4: Mas dessa vez, graças a Deus, que o Fortaleza ganhou. Porque sempre quando está com um jogador a mais, ou acaba perdendo ou cedendo um empate.
0: Sim.
4: E o segundo tempo, quase que aconteceu isso, né? E o que vocês acham dessa situação aí de jogador a menos do time adversário enfrentando o Fortaleza?
1: Não, a expulsão foi justa.

0: justa, né?
1: Você, acho que eu queria dizer, será que o Goiás assustou o Fortaleza?
0: Assustou, né?
1: Mesmo com a menos,
0: sobre,
1: né?
0: Sobre isso ao longo do programa. Aí, Denise, vai fazer um exercício, né, de trabalhar melhor quando você tem essa condição de jogo, né?
1: Sim.
0: Ninguém vai ficar treinando 11 contra 10, que é uma circunstância da situação. Mas Fortaleza pode ainda evoluir isso e exorcizou um fantasma ao vencer Goiás.
1: Deixa eu mandar um beijo para o... Gente, tem uma turma de Natal aqui conosco. Um beijo agora para o Afrânio, que é torcedor do Fortaleza. Um cheiro para você, viu? Toda a galera que está nos acompanhando. E o torcedor que vai ficar gritando, Leão, Leão, Leão, Leão, Leão. Filme, manda pra gente, viu? Um cheiro grande, boa semana para todo mundo. Valeu, Fernanda Alves, Alexandre Mota aqui também.
2: Valeu, Gata
1: Góis, Gata Show, mais conhecida como Denise Santiago.
0: Que é você.
1: Que sou eu. Amanhã a gente volta, hein? 11 horas aqui no nosso Jogado Primeiro Tempo. Bom feriadão, hein, para todo mundo. Cheiro grande. Fique com Deus, boa semana.
3: Tchau.
1: Tchau, tchau.
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1: O Bafulê tá no ar, Cláudia Leite, muito boa tarde, estamos chegando nesse feriado maravilhoso, Claudinha.
2: Boa tarde, Alisson Marques, boa tarde quem nos acompanha hoje, esse dia super especial, né? Dia de feriado, muita gente trabalha, muita gente descansa e a gente tá aqui com você.
1: Verdade, estamos aqui com você hoje até as 4 da tarde nesse feriado. Fique ligado, porque o Bafulê tá no ar. Agora, neste momento, a gente tá no ar para a Rádio Verdinha FM 92.5, trazendo para você aqui esse bate-papo, as informações, preparando você, porque a partir da 1h25 da tarde, a gente entra com força total, tanto no rádio quanto na TV Diário, na Sinergia, Claudinha.
2: Sim, aí fica até as 4 horas, juntinhos, todos nós ficamos juntinhos, e aí aquele... as nossas notícias, com o nosso jeito bafulezento, né?
1: Exatamente, nosso jeitinho, né?
2: Nosso jeitinho bafulê de ser. Aí as informações impactantes, notícias de famosos, né? O plantão policial também, que eu espero que nesse feriadão agora esteja muito tranquilo, né?
1: É, esperamos que esteja muito tranquilo, né? Daqui a pouco, inclusive, Claudinha, eu vou trazer aqui, vou até trazer uma notícia muito boa, que eu acho que todo mundo já tá sabendo, mas é uma notícia que acalmou nossos corações, daqueles pescadores.
2: Sim.
1: Os pescadores que desapareceram em Itarema, né?
2: Exato.
1: E aí ficou aquela tensão, todo mundo pensando, o que será que aconteceu? Cadê os pescadores que desapareceram, que desde o dia 27 de agosto não davam notícia para os seus familiares, não diziam onde estavam, perderam a comunicação, estava todo mundo muito preocupado. E a notícia muito boa, que eu já adianto, mas daqui a pouco a gente conta os detalhes, é que esses pescadores foram encontrados. Como eles foram encontrados? Como é que está a saúde deles? Qual foi a estratégia utilizada para encontrar eles? Tudo isso, daqui a pouco, quando entrar na Sinergia, a gente conta tudo para vocês.
2: É verdade. Também quando a gente entrar na Sinergia, a gente vai falar do caso do suplente de vereador lá em Cascavel, né, que ficou, né, a polícia investigou e ele foi apontado como o principal suspeito de ter matado a própria esposa em casa e ainda simulado o suicídio dela, Alisson.
1: Nossa senhora, Cláudia.
2: Impressionante, né? Pois agora a notícia de hoje, atualizando o caso, é que ele foi preso e todos os detalhes você vai saber quando a gente começar a sinergia com a TV Diário.
1: Ó, daqui a pouco também, Claudinha, eu vou contar uma história muito, muito curiosa. É o seguinte. Opa.

0: Traição é um negócio muito chato. Ninguém quer ser traído, mas todo mundo quer... Mentira, todo mundo quer trair, não. Isso é uma mentira. Mas muita gente quer trair, certo? E aí, quando acontece a traição, como é que a pessoa reage? Como é que você reagiria, por exemplo, a uma traição? Tem gente que chora...
1: Sim.
0: Tem gente que faz o que mais? Que...
1: Tem gente que entra em depressão.
0: Entra em depressão.
1: Tem gente que fica com a tristeza que não sai nem do lugar, fica congelado. Tem gente que quebra tudo.
0: Tem, é verdade, quebra tudo, desmantela tudo. Tem gente que pega a mala, arruma, vai embora e não quer mais nem saber da pessoa. Inclusive, se quer mais seguir em rede social, quer se falar mais, se não tiver filhos, é fácil, né? Não quer mais se falar pelo WhatsApp e de repente sumir completamente da vida da pessoa pra não ter a lembrança ruim. Mas tem gente que reage de uma maneira explosiva.
1: Sim.
0: E aí toma atitudes que podem ser, inclusive, problemáticas no futuro, porque pode vir processo, pode vir alguma coisa aí na justiça. Eu vou contar uma história de uma mulher que ficou sabendo de uma traição. Ela soube que o marido dela estava traindo ela, e ele estava traindo ela com uma outra mulher, uma outra mulher que fez parte, digamos, da vida deles em um momento importante.
1: Eita!
0: Que era um momento de conquistar uma coisa.
1: Sim.
0: É muito confusa essa história, mas eu vou explicar bem direitinho pra vocês o que foi que aconteceu. Quando a mulher descobriu a traição, menino, o que ela fez, vocês vão ficar de queixo caído e eu conto daqui a pouco.
1: É verdade, Alisson já falou alguns detalhes aqui, essa história é impressionante, você não pode perder. E mais, aqui no Brasil existem 5 estados civis.
0: 5?
1: 5. 5. É, solteiro ou solteira, casado ou casada, separado judicialmente, divorciado e viúvo/viúva.
0: Uhum.
1: Pois agora está sendo apresentado um projeto de lei, inclusive já foi aprovado na Comissão de Constituição da Câmara dos Deputados em Brasília e agora vai para apreciação do Senado, em que vai sim se passar, e tem tudo para passar, um novo estado civil aqui no Brasil para casal.
0: Opa! Será que é o trisal?
1: Não,
0: não,
1: não, não, não. Eu vou só dar uma palhinha, hein? Vou dar um spoiler. Convivente.
0: Convivente.
1: Convivente. E o que o convivente vai fazer? O casal convivente? Quais são os direitos? Ele vem para resolver um problema na realidade de muita gente no Brasil que vive junto, mas não é casado. E quando vai fazer um documento, um cadastro, alguma coisa... Tem que colocar ou solteiro, ou separado, ou divorciado, ou viúvo, mas já vive com outra pessoa, entendeu?
0: Uhum.
1: Na união estável. Estou entregando é muito. Mas aí os detalhes todos eu vou contar no Bafolê. Vem aí um novo estado civil, o convivente. Ah, Cláudia Leite, isso é moda? É não, é para garantir os direitos e os deveres de cada cônjuge. E se eles tiverem filhos, então... Nem se fala, o bafulê é grande.
0: Eita, tem gente no estúdio interessado, viu?
1: Total.
0: Ó, de olho arregalado, querendo uhum. saber. Espere o bafulê. Acompanhe o bafulê de hoje.
1: Isso.
0: Ora. Ei, Claudinha, eu também vou trazer a história muito bonita da filha que tá só esperando chegar à maioridade pra doar o rim pro pai, viu? Essa
1: Sim.
0: história é muito emocionante. Nós vamos trazer daqui a pouco no bafulê. Também quero preparar você pra uma outra informação que eu vou trazer. Você já encontrou alguma coisa na sua comida, no seu prato de comida? Você já foi num restaurante com comprou uma comida e dentro do seu prato de comida veio algo estranho. Tem gente que diz assim, já veio um fiapinho que parecia ser assim um pedaço de areia, parecia ser um pedacinho de madeira, tipo da tábua de cortar, né?
1: Sim.
0: Uma poeirinha.
1: Eu já vi uma pessoa que disse que tinha uma perna de barata.
0: Perna de barata na comida?
1: Sim.
0: Eita, pau. Eita, chega e embrulhou meu estômago.
1: Na verdade não era uma perna de barata.
0: Não, era o quê?
1: Era daqueles temperos, tipo cheiro verde.
0: tá. Ei, tu sabe que
1: Ela fez um escândalo.
0: Semana passada eu fiz uma comida, aí eu comprei um pote de, eu acho que, ervas finas, né?
1: Sim.
0: E coloquei na comida. Quando eu fui comer, eu confundi, não foi com a perna de barata, não. Eu confundi com, tipo, uma palhinha, uma areinha, uma coisinha, uma sujeira, né?
1: Sim.
0: Só que é da ervas finas. Eu fui olhar no potinho e tem um monte de coisinha que parece uma sujeirinha, né?
1: Ah.
0: E não é. E realmente, em restaurantes, isso pode acontecer.
1: As ervas realmente eram finas?
0: Não era muito fina, não. Eles não afinaram muito bem, não.
1: Não
0: viu?
1: É? O prato não ficou muito, assim...
0: Não.
1: Causou suspeita.
0: Causou, viu? Mas eu conferi, eram as ervas finas.
1: Mas gostou do prato?
0: Gostei, gostei. Isso
1: eu não
0: é
1: consigo
0: importa.
1: Gostar de ervas finas.
0: Não?
1: Não, porque pra mim o prato fica perfumado, sabe?
0: Sim,
1: tipo,
0: verdade.
1: Orégano, manjericão, sabe? E essas outras ervas finas, pra mim, né?
0: Uhum.
1: Eu acho que...

0: fica perfumado.
1: Atrapalha. Mais atrapalha do que ajuda no sabor.
0: Isso, atrapalha o sabor. Pronto, você falou isso.
1: Boa. O pessoal devia fazer perfume de orégano. Eu acho que ficava legal.
0: Ah,
1: melhor,
0: meu Deus.
1: Melhor do que tempero.
0: Ah, é? Verdade.
1: É, perfume de orégano.
0: E olha, chá de orégano é muito bom pra saúde.
1: Chá de orégano?
0: Chá de orégano é muito bom pra... Pesquise. Ajuda a emagrecer. Ajuda nos problemas digestivos, ajuda nos problemas inflamatórios. E é porque eu não suporto chá, hein?
1: Mas é, tem, você reconhece a importância do
0: reconheço.
1: Chá de orégano.
0: Se eu pudesse, se eu conseguisse tomar chá, eu tomaria chá de orégano. Mas não consigo.
1: Não consegue, né?
0: Não consigo.
1: Mas aí você pega as coisas, as propriedades do orégano, você tenta encontrar em outros alimentos e consumir, né? Pra poder não ficar sem ele, né?
0: Exatamente. Mas orégano... Eu não consumo, não, ó. Se tiver pizza de orégano, tô fora.
1: Não, tu não come. Se vier aquela pizza bem gostosa, tu gosta da pizza de mussarela, né, Claudinha?
0: É, aqui dá pra comer. Eu já digo, por favor, sem orégano.
1: E sem orégano. Já sem avisa orégano. Lá na pizzaria.
0: Pelo amor de Deus, sem orégano.
1: Fala, pois eu gosto do orégano. É. Dá o maior valor. Dá o maior valor. Mas a mulher não encontrou orégano no prato, não. Ela encontrou uma coisa nojenta, que tava no prato que ela pediu no restaurante. Que é chique, eu não sei se é chiquérrimo ou chiquíssimo. Depois eu vou perguntar pra você e você vai me dizer.
0: Não, já vou dizer logo.
1: Ah.
0: Não, digo depois.
1: Diga depois.
0: Digo depois.
1: Diga depois, eu digo vou depois. Perguntar depois. Mas pronto, uma dúvida pra você que tá ouvindo pela Verdinha FM. É chiquérrimo ou é chiquíssimo? A Cláudia vai me responder depois, fica o desafio. Mas, fica a tarefa, né? Mas o que a mulher encontrou nesse restaurante, no prato que ela pediu, num restaurante, que é chique demais, é nojento e eu vou contar daqui a pouco.
0: E as atrações musicais?
1: Eita, hoje vai ser um programa especial. Nós vamos ter a Yara Pamela, que todo mundo conhece.
0: Sim,
1: maravilhosa, cantora
0: diva.
1: Icônica, você vai amar. E tem uma banda, Cláudia Leite, banda Outrora.
0: Outrora?
1: Outrora, diferente, né, o nome. Mas
0: bastante.
1: É uma banda que tem uma musicalidade muito boa e é um casal. Vamos conversar com eles, saber aí sobre a história do casal, fazer várias perguntas legais. Vocês vão gostar.
0: Vão gostar. E a música deles é bem legal, né? O que a gente pôde pesquisar é que vale a pena esperar.
1: Vale a pena esperar, viu? Se eu fosse você, eu não se bulia, porque vai ser muito bom.
0: É verdade. Daqui a pouco a gente entra na sinergia, né?
1: Tá
0: daqui
1: bem
0: a
1: pertinho,
0: pouco,
1: tá já,
0: bem
1: já,
0: pertinho.
1: Já, já.
0: E você, tá assistindo o Bafulê, tá ouvindo o nosso Bafulê, né? Por enquanto você tá ouvindo, que daqui a pouco tem a sinergia. É o quê? Na rede? Balançando nesse feriadão.
1: Na cama.
0: Só na brisa do mar, ali na brisa da janela, na cama. Olha, você na sua cama. Alisson, você prefere rede ou cama?
1: Olha, eu sou apaixonado por rede, mas eu durmo na cama porque eu acho que faz mais bem a coluna, assim, com os travesseiros bem posicionados. Eu pesquisei na internet a posição correta dos travesseiros. Eu acho que faz mais bem a coluna.
0: É, eu prefiro rede, mas eu durmo de cama.
1: Você dorme de cama mesmo?
0: É, porque no meu quarto não tem armador.
1: Ah,
0: não tem armador pra colocar a rede. Aí sempre que eu posso, ali na varanda lá de casa, dá pra armar uma redinha assim no ventinho. E claro, né, na cama tem o casca de bala que faz a diferença.
1: É, outra história, E será que a galera tá acompanhando a gente na rede, nesse feriadão? Será que a galera tá acompanhando a gente na cama? Será que a galera tá acompanhando a gente aonde?
0: Onde
1: que as pessoas ouvem a Rádio Verdinha FM, principalmente no dia como hoje, no feriado, né?
0: É verdade. Será que levaram a gente pra praia?
1: Será? Seria bom, viu?
0: Não é?
1: Botar o radinho ali em cima da mesa da praia, do lado tem uma bebida, uma cerveja, pode ser um refrigerante, pode ser um suco, ou água de coco, né? Eu esqueci da água de coco, que é a mais importante na praia.
0: É.
1: No outro lado, um peixezão, cará.
0: Ai.
1: Frito ou assado? Frito,
0: tanto
1: né?
0: Tanto faz.
1: Farofinha.
0: Perfeito.
1: Baião.
0: Uhum.
1: Batata frita, você não gosta,
0: uhum.
1: não, né? Batata gosta?
0: Uhum.
1: Batata frita.
0: E caranguejo.
1: Né?
0: Caranguejo, Alisson, meu Deus do céu, eu tô sonhando comer um caranguejo.
1: Não, caranguejo eu não quero, não.
0: Não? Então, ótimo, fica tudo pra mim. Ou será que a gente foi levado pra serra, hein?
1: Eu quero o caldinho do caranguejo.
0: Ah, eu deixo.
1: Pra serra é bom também.
0: A gente foi levado pra serra?
1: Pra serra é bom.
0: Serra tá meio friozinho, né? Um cafezinho, bolo de milho, tapioca.
1: Eu quero.
0: Um cappuccino, um chazinho.
1: Eita!
0: Um chazinho pra ti, tá? Um chocolate quente.
1: Ela joga o chá pra mim hoje.